0: Meu amigo também, o Clênio, o Clênio lá na cidade de Uruaçu, Goiás, a dona Raniele, também um abraço grande lá para o Hugo, para o João Paulo e toda a turma. Cumprimentar meu amigo, Sávio Santos lá em São Paulo, a Lu também, boa noite a todos, né? 21 horas e 3, alô Anderson, cadê o senhor? Boa noite aí, meu amigo. Boa noite, Anderson Santos.
1: Opa! Não saiu nada aqui ainda.
2: Oi, Maurício,
1: não.
2: Boa noite.
0: Oi, tudo bom? Tranquilo? Tô
2: tranquilo e calmo.
0: Eu não tô muito calmo, não. Quero fazer um programão, se Deus quiser,
2: chegou,
0: né, rapaz?
2: A Cuiabana ali, a Cuiabana chegou.
0: Chegou aí a Maria do Rosário, tranquila, né, rapaz? Já, tudo tranquilo, né?
2: Tranquilo, vamos lá.
0: Então, beleza pura. Quero cumprimentar a nossa produtora Maria do Rosário de Fátima de Araújo Silva. Já já ela cumprimenta o povo do Brasil. Cumprimentar também a Tayana Borges, a nossa coordenadora na Nacional da Amazônia. Cumprimentar o Antônio Miranda na seleção musical, juntamente com o meu querido amigo Jaime Ribeiro do Amorim. Cumprimentar o Mário Sartorello, coordenador da Nacional de Brasília. Também o Carlos Sena, o nosso gerente executivo. E ainda o nosso diretor-geral, Tiago Rigotto, e a nossa presidente, Antônia Peregrino. Eu sou Maurício Rabelo e saúdo a pessoa mais importante que é você, ouvinte do Brasil.
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0: Pois é, e agora 21 horas e 4. Alô, Fatinha, boa noite.
4: Boa noite, Maurício. Boa noite, Anderson. E o Celso também, que está nos ouvindo, né? Hoje ele foi fazer uns exames, as consultas. Uhum. Mas amanhã ele está de volta, se
0: tá
4: Deus quiser.
0: Está de volta, né? Se Deus quiser.
4: Pois é, uma boa noite também para todos os ouvintes, começando o programa da semana, né, Maurício? Hoje,
0: exatamente,
4: segunda-feira, dia 17 de agosto já. Olha, vocês estão
0: passa rápido,
4: na metade.
0: Né?
4: Passa rápido, nada. E parece que quanto mais a idade avança, vai mais rápido.
0: Eu não sei quem é que falou assim, já tem. Ah, foi o Zé Alves, falou assim: ontem fez 5 anos que o Luiz Alberto faleceu.
4: Cinco anos já.
0: E o Peruca já tem 6 anos que o Peruca faleceu. Que coisa incrível, né? Passa muito rápido
4: muito
0: o tempo,
4: rápido,
0: né?
4: Mesmo, parece que
0: mas vamos à luta. Enquanto isso, estamos aqui para continuar o trabalho deles, né? E com os nossos ouvintes, que foram ouvintes deles todos. E vamos continuar aqui, firme, né? Até o dia que Deus quiser, né?
4: Com certeza, né, Anderson? Estamos aqui trabalhando com um novinho aqui, né? Também o Anderson, que está começando.
0: Novão.
4: Nossa senhora, boa, né? Essa idade dele novão. Aí, maravilhosa. A nossa também é muito boa, viu?
0: A gente vai vamos lá, né?
4: A idade vai chegando, vai ficando bem melhor. É isso aí, Maurício. Gente, para quem ainda não ligou, não participou, participe. O número do telefone aqui do Eu de Cá, Você de Lá, da Rádio Nacional, é o 61 99374-1536. Esse é o do WhatsApp.
0: 99674-1536.
4: E o 99674-1568. Tem o 3799-5742 ou 3799-5743.
0: Esses são os fixos, né? 61-DDD 3799-5742 e o outro é 61-3799-5743, né?
4: E vamos começar porque hoje tem muito ouvinte para nós atender. Daqui a pouco eu volto.
0: Deus quiser, tem aqui, já vou atender a Carmen de Vila Rica, no estado de Mato Grosso. Aliás, ela está lá em Santa Terezinha. Alô, alô, Carmen, boa noite. Dizendo boa noite, amigo Maurício Rabelo, ouvindo Eu de Cá, Você de Lá. Tô aqui no Rancho Recanto Feliz, em Santa Terezinha, Mato Grosso. Obrigado, Carmen. Um grande abraço, obrigado mesmo, viu? Tem o Kleber também falando comigo, dizendo boa noite. Boa noite, caro amigo Maurício Rabelo e toda a equipe. Quero mandar um alusão para todos os ouvintes do Eu de Cá, Você de Lá, aos amigos do trecho, em especial para o amigo André Medas, de Jamapará, não é? Toca aí um modão, se possível, do Fernando Sorocaba. Minha paixão é a estrada. Minha paixão é a estrada, Fernando de Sorocaba. Aquela proteção divina para todos. Quem manda é o Kleber, é um moço das estradas do Brasil. Muito obrigado, André Medas, lá de Jamapará também. Muito obrigado, muito obrigado. Tem mais outra aqui, lá do estado da Bahia, falando comigo. Alô, Bahia de Todos os Santos. Boa noite. Boa noite, meu caro caro amigo Maurício Rabelo, eu de cá, você de lá. Maurício, eu gostaria que você mandasse um alô para Cláudia. Ela mora na cidade de Ceres, em Goiás, né? E ela está de férias e veio passear no Rancho Grande, no Riacho Grande, município de Casa Nova, deve ser na Bahia. E os pais dela também, o Jessé de Leusa. Eu sou Everinaldo, eletricista de Casa Nova, Bahia. Alô, alô, querido amigo Everinaldo, eletricista de Casa Nova, Bahia. Um grande abraço. Um alô para Cláudia, que mora em Ceres, Goiás, e está nesse momento passando férias lá no Riacho Grande, né? Município de Casa Nova, Bahia. Ela e os pais Jessé e Adileuza. Obrigado, Everinaldo. E mais outra aqui, Euclides, falando assim: boa noite. Boa noite, Maurício. Euclides, ele mandou um áudio. Fala, Euclides, boa noite.
5: Boa noite, meu amigo Maurício Rabelo, aqui é Euclides, da Lagoa de Serrões, Santa Rita de Cássia, na Bahia. Pronto. Boa noite para meus colegas conterrâneos daqui de Santa Ritense.
0: Santa Ritense.
5: Meu amigo Edinaldo, lá da Antiquiro, mecânico.
0: Aham.
5: Boa noite para Eleodoro, Pocatelha,
0: Pagalu
5: e Pai e Filho, Seu Miguel,
0: Diego
5: Portugal,
0: uhum.
5: Alemão, Marujito,
0: uhum.
5: E assim os demais caminhoneiros, caminhoneiros da Oeste de Barreiras, Bahia,
0: sim,
5: região.
0: Uhum.
5: Também boa noite para Alice, lá do Rio Grande do Sul, Edileuza, Teresina, Piauí.
0: Uhum.
5: Maria José Bonocenso, Piauí.
0: Perfeito.
5: Minha irmã Zélia, Morrinhos, Piauí.
0: Piauí.
5: Bertes Restereiros, meus conterrâneos de Macidão, Bahia.
0: Macidão,
5: meus colegas
0: Bahia.
5: Que eu tenho por lá. E assim é demais.
0: Uhum.
5: Ô, meu amigo, roda um uso pra nós aí, de Paulo e Palinho. Uhum. Sua linda cigana. Mais ou menos assim é o título da música.
0: Linda cigana.
5: Pé de Nalo, da Antiquira, uhum. Gaúcho.
0: Sim.
5: Antiquira também.
0: Beleza.
5: Os conterrâneos de Santa Ritense, e assim, quem estiver ouvindo o programa, eu te quero você de lá.
0: Beleza, tranquilo.
5: E eu mando áudio de volta pra nós, meu
0: na
5: amigo.
0: Hora.
5: Tô aqui na ligado na cabeceira, na escuta do programa.
0: Tranquilo.
5: Boa noite a todos.
0: Valeu, muito obrigado, amigão Euclides, em Santa Rita de Cássia, Bahia. Um grande abraço, pedindo a moda do Di Paulo e Paulino, a cigana, né? Ele pediu uma... que fala em cigana, e a moda que o Euclides pediu de Santa Rita de Cássia, Bahia, Brasil. Muito obrigado, Euclides. Um grande abraço lá do estado do Maranhão. Boa noite, Maurício. Peço uma música, pode ser qualquer uma, que você mandar para nós aí, tá bom. Aqui é da Vila Pindaré, no estado do Maranhão. Meu nome é Raimundo. Por gentileza, mande o áudio de volta. Já tá chegando aí, viu? Raimundo, um grande abraço na Vila Pindaré. Daré, no estado do Maranhão. Obrigado, Raimundo. Um grande abraço. Olha, tem mais aqui. Arlete dizendo assim: boa noite, Maurício Rabelo. Sou Arlete, da cidade de Placas, no estado do Pará. Quero mandar um recado lá pro meu esposo Cleidemax, lá no Travessão do Arrependido. Avisar para ele que o preço do cacau hoje, o comprador estava pagando R$14,50, viu? Então, atenção, atenção, Cleidemax, no Travessão do Arrependido. A sua esposa Arlete, da cidade de Placas, está avisando que o comprador do cacau hoje estava pagando R$14,50. Talvez até amanhã possa ser que aumente um pouco mais, né? Tá certo? Eu ofereço a próxima música para ele com muito carinho, para Dona Maria também, né? Tá dizendo que manda para Dona Maria e também Maurício Rabelo, que amanhã a Dona Lúcia vai vir aqui para fazer o documento da chácara. Avisando também que a Dona Lúcia vai vir aqui amanhã para fazer o documento da chácara. O recado é para o marido da Arlete, o Cleidemax, lá no Travessão do Arrependido, no estado do Pará. Entendeu direitinho aí, né? O Cleidemax, entendeu? Um grande abraço, obrigado, obrigado. Tem mais aqui, lá do estado de Roraima, falando comigo, Roraima. Boa noite!
6: Boa noite.
0: Boa noite.
6: Desse contato, dá para mim falar com o locutor Maurício Rabelo às 20 horas?
0: Sou eu mesmo, às 20 horas.

0: 21.
1: Boa noite, programa.
2: Boa noite.
1: Eu de cá, você de lá, com Maurício Rabelo. Manda um alô pra mim, pra Cida. Eu moro aqui em Boa Vista, Roraima. Tô na escuta do programa.
0: Tudo bom, Cida?
1: Oi, Maurício Rabelo. Boa noite.
0: Boa noite. Tudo bom, Cida? Que alegria. Ô, minha querida amiga Cida. Tudo... Chega bem pertinho do rádio aí, ó. Vou mandar... um beijão pra você aí em Boa Vista, no estado de Roraima. Muito obrigado. É nesse telefone mesmo que fala comigo, viu? Muito obrigado, um abraço do Anderson, da Fatinha e do Maurício Rabelo aqui também. Muito obrigado, viu, Cida? Já, já. Tem uma moda bonita aí? Tem? Que tá no ponto, meu amigo? Tem o de Paulo e Paulina Cigana aí? Tem? Aqui ele pediu. Fala, meu amigo Anderson. Como é que chama, Ed Brito? É Linda Cigana? Então, ué, então, não sei. Escolhe um aí e manda. Ah, pode ser do Ed Brito, Samuel, pode ser, tá? Vai pra você, minha amiga Cida, aí no, na cidade de Boa Vista, Roraima. Linda Cigana com Ed Brito e Samuel. E também vai pra o Euclides lá na Bahia. Depois dessa aí... pode falar, Fernando de Sorocaba, minha paixão é a estrada, segura!

0: Samuel cantando bonito.
1: Olá, ouvintes da Rádio Nacional, aqui o Ed Brito. Tudo firme, meu povo, Samuca. E nós estamos juntos e misturados no programa Eu de Cá, Você de Lá, com o nosso amigo querido Maurício Rabelo, né, nosso amor? Tamo junto, meu povo, um beijo pra vocês, vamos agora de vontade. Nós.
0: Ô, trem!

Alô, Kleber, a sua moda. Com Fernando em Sorocaba, minha paixão é a estrada. Segura, Kleber. André Medas, de Jamapará, um grande abraço. Alô, carreteiros do Brasil, caminhoneiro.

0: Muito bem, 21 horas e 21 minutos, eu de cá, você de lá, e o Kleber tá agradecendo. Alô, Kleber, mais uma vez, muito obrigado, ele que está nos ouvindo lá no Estadão do Pará, né? Lá na região. Obrigado, Kleber, um abraço pro André Medas em Jamapará, muito obrigado. O Kleber está, ele está no Rio de Janeiro. Kleber, muito obrigado, Kleber no Rio de Janeiro, um grande abraço, né? Tem aqui, rapaz, vem cá, nesse momento eu atendo aqui, é o Na Mochila, né? Fala, é o Maurício Meu Xará, lá da cidade de Cavalcante, Goiás. Fala, Maurício.
1: Mais um convite para Maurício Rabelo, Meu Xará, que eu mando um abraço para ele, que um dia eu vou... Leva ele numas cachoeiras e nós vamos comer uns frangos aqui, deitado na rede, aqui na pousada Beiju de Ouro.
0: Pelo amor de Deus.
1: Um abraço pra você e Fátima e todos os companheiros, Maurício Rabelo, Meu Xará.
0: Falou! Obrigado. Fala de novo, Meu Xará, comer uns frangos. É, isso é muito bom, né, rapaz? Muito bom numa cachoeira, tranquilo, conhecendo muita gente. Vai ser bom. Fala de novo. A palavra é sua, Cabocão. Fala aí. Opa!
1: Mais um convite para Maurício Rabelo, Meu Xará, que eu mando um abraço para ele, que um dia eu vou levar ele numas cachoeiras e nós vamos comer uns frangos aqui, deitado na rede, aqui na pousada Beiju de Ouro.
0: Meu frango deitado,
1: um abraço pra você e Fátima e todos os companheiros. Aê. Maurício Rabelo, Meu Xará.
0: Falou, Meu Xará. Muito obrigado, muito obrigado. Um abraço grande, viu? Meu Xará Maurício, aí em Cavalcante, Goiás. Pode aguardar que a gente vai comer esse frango junto. Ou deitado de pé, ou de qualquer jeito nós comemos esse frango, né, meu amigo? Um grande abraço, muito obrigado. Tem o Amauri do Forró falando assim, de Goiás. Alô, Amauri, boa noite.
2: Boa noite, Maurício Rabelo. É Amauri do Forró aqui de Cavalcante, Goiás. Quer te pedir uma música com Gavão e Gavãozinho, Loura de Jaraguá.
0: Loura de Jaraguá.
2: Recebe meu amigo Maldon, do assentamento Rio Bonito, Edição Cigano, Preguinho.
0: Uhum.
2: O pessoal do assentamento aí do Rio Bonito, pessoal de Colina do Sul, pessoal de lá da Bahia, Santa Isidéria, e todos os caminhoneiros que estão em curtida nacional, viu?
0: Tranquilo e
2: meu
0: calmo.
2: Meu amigo Dodô, aqui do IGEI. Meu amigo que divide da Ceilândia, que está em Brasília. Meu amigo Apolinário da Fazenda Vazantão, do Vão Diabo. Cassimiro, Vão do Moleque, Chico Preto, da Baiadinha. Uhum. É isso aí.
0: Estamos
2: ligados aqui na Nacional, Maurício, todo dia, viu?
0: Você falou, tá falado, Amauri do Forró. Muito obrigado, amigão, Amauri do Forró, em Cavalcante, Goiás. Muito obrigado.

Pedindo a moda do Galvão e Galvãozinho, como é o nome da moda que ele falou? A loira do, de Anápolis, não, como é que é? De Jaraguá. Rapaz, deve ser boa essa música, viu? A loira de Jaraguá. Você é um menino bom, viu, rapaz? Quieto, tô derrubando os telefones tudo aqui. Rapaz, a culpa é do meu amigo Amauri do Forró, né? Não, viu, Amauri? A culpa é minha mesmo. A loira de Jaraguá. Rapaz, você é um menino competente. É Galvão e Galvãozinho, né? É dupla de violeiro boa. Galvãozinho. Que coisa boa, rapaz. Nesse momento, quero só dar uma olhada. Deixa eu ver se eu consigo. Nesse momento, loira de Jaraguá, o nome da moda, né? Segura aí só um minutinho. Agora são 21 horas e 24 minutos. Eu de cá, você de lá. Eu também quero mandar uma saudação para Carmen, lá de Vila Rica, do estado de Mato Grosso. Alô, Carmen, ela está lá em Santa Terezinha, na Rancho Recanto Feliz. Muito obrigado, muito obrigado. Ela está dizendo, Maurício Rabelo, por que será que tem esse nome Travessão do Arrependido, hein, rapaz? Será que arrependeram de quê, não é? Ela diz que quem nasce em Travessão do Arrependido, pela depois, como é que é o nome dela? Passou o recado agora mesmo pro marido dela, né? Para dizer que, por que tem esse nome de Travessão do Arrependido, né? Sempre ouço aí no programa, fico curiosa em saber. Será por quê? É a Carmen de Santa Terezinha, Mato Grosso. Muito obrigado, Carmen. Quem passou o recado, rapaz, agora mesmo, como é que foi? Arlete. Foi Arlete, né? Ela que passou. Arlete, da cidade de Placas, no Pará. Mandou o recado pro marido dela, o Cleidemax, né? No Travessão do Arrependido. Avisando que o preço do cacau hoje, o comprador está querendo pagar R$14,50. Talvez amanhã ele aumente um pouquinho mais o preço, né? Está dizendo que manda a música com carinho para ele, para Dona Maria também. E Maurício, amanhã avisar para para Dona Lúcia, aliás, avisar também que a Dona Lúcia vai vir aqui para fazer o documento da chácara amanhã, viu? Tá bom. E agora eu quero que você me explica por que Travessão do Arrependido, né? Tem a pergunta aqui da minha amiga lá de Roraima. Por que tem o Travessão do Arrependido? Por que esse nome diferente, né? Bonito, bonito. De Roraima não, de Mato Grosso. É a Carmen lá de Santa Terezinha, Mato Grosso. Vamos botar o Galvão e Galvãozinho pra cantar aqui. Loira de Jaraguá, toca pra nós aí. É boa, Galvão e Galvãozinho, direto de Anápolis para o mundo.

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Essa é a moda do meu amigo Diego Valadares, né? Eu quero, tá querendo fazer amor, já pensou, não é bobo não, né, rapaz? É, gosta de coisa boa.

0: Diegão Valadares, chamou, serviu até pra gente chamar o Letisgo aqui, né? Alô, Letisgo, um dos maiores humoristas da atualidade, um homem engraçado, é muito difícil, eu não aguento, é muito difícil. Alô, Letisgo, fala aí, acabou? Oh,
1: boa noite, Maurício.
0: Eu vacilei, hein, rapaz, um homem tapado, rapaz, essa aqui, ó, é a Arlete que tá falando, vou botar a Arlete pra falar e depois vou botar o Letisgo aqui, ele fala.
1: Oh, boa noite,
0: boa
1: Maurício.
0: Noite.
1: Sabe por que que lá, atravessando Arrependido, os antigos moradores lá, uns veinhos que tem lá, eles falaram que lá, quando eles andavam, era só uma varedinha dentro da mata. Sei. E era muito liso, que até hoje o barro lá é roxo. Sei. É muito liso. Aí veio uns pessoal para fazer uma pesquisa lá, para ver se tinha ouro, e aí comprou mesmo de terra, aí acabaram nem achou o ouro. Se arrependeu, as estradas muito difíceis, aí ficou atravessando Arrependido.
0: Atravessando
1: lá o barro é roxo, bom pra plantar cacau, mas quando chove, se a moto não for pneu bom, o carro não entra, não.
0: Não entra que é fria, né? Tem que conhecer, como é que fala, tem que ter conhecimento, rapaz, tem que ter as mãos. Arlete, gostei, fala de novo, eu gostei dessa sua conversa, Arlete, fala aí.
1: Ô, boa noite, Maurício.
0: Boa noite.
1: Sabe por que que lá, atravessando Arrependido, os antigos moradores lá, uns veinhos que tem lá, eles falaram que lá, quando eles andavam, era só uma varedinha dentro da mata.
0: Sei.
1: E era muito liso, que até hoje o barco

0: Muito obrigado, Arlete. Você é muito gentil, né? Na hora, ela mandou a explicação. Muito obrigado, Arlete. Uma excelente noite para você, para todos que estão escutando aí. O seu maridão, o Cleudemax também. Cleudemax, muito obrigado, muito obrigado. E olha, agora sim, agora eu acho que o Letisgo vai falar. Fala, Letisgo! Grande humorista do Brasil. Fala aí, acabou.
1: Alô, meus amigos ouvintes do programa Eu de Cara, Você de Lara.
0: Eu de Cara.
1: Estamos aqui diretamente do estado do Tocantins.
0: Sim.
1: Acompanhando a maior potência do rádio brasileiro.
0: Vi, né?
1: Maurício Rabelo.
0: Homem.
1: Eu gosto quando o Maurício Rabelo canta uma composição minha,
0: composição,
1: que diz assim:
0: né?
1: A mamãe me arrumar o dinheiro, amanhã vou embora.
0: Vi,
1: o ônibus da Neusa Turismo para o Maranhão. Se tudo der certo pra mim amanhã esta hora, estarei merendando no balsa ou no riachão. Qualidade é potência,
0: é
1: Maurício Rabelo, eu de cara, você de Lara, Rádio Nacional, o Confalina Maurício.
0: Segura, rapaz, é muito difícil, é difícil demais. Obrigado, obrigado, meu amigo Letisgo, grande tocantinense, que orgulho nosso estado e orgulho o Brasil, grande humorista, um abraço. Você disse que quer passar menos uma semana aqui no Eu de Cá, você arrumar um mês aqui, pra você contar história, né, uma atrás da outra, é muito difícil. Queria que você contasse aquela história daquele senhor já de 80 e poucos anos, que casou com uma moça nova, né, rapaz? Tranquilo, cabra animado, feliz da vida. Depois você conta pra nós aí. Um abraço grande, meu amigo Letisgo, no estado do Tocantins, ou em Goiânia, mas que ele tá lá em Tocantins, né? Um grande abraço, meu amigo, saudade lá do dia que nós topamos a primeira vez, lá na casa do Ronaldo Areia, no município de Colmeia, no Tocantins, na minha amiga Cida Areia também. Muito obrigado, Letisgo. Ô, trem, 21:36 agora, eu de cá, você de lá. E eu tô seguindo esse caboclo. Todo dia ele tem uma história diferente. Todo dia. E grava propaganda pra meio mundo com essa voz diferente que ele tem. Um grande abraço, amigão Letisgo, nas redes sociais. Letisgo Oficial, achou o caboclo na hora.
1: Mas eu gostaria de cumprimentar toda essa indiência do Eu de Cara, você de Lar, na voz de Maurício Rabelo, a maior voz da humanidade, da vida.
0: Maria. É muito difícil, né, rapaz? É muito difícil. Tá bom demais. A Edileuza lá do estado do Piauí dizendo boa noite, amigão Maurício Rabelo. Maurício, não entra sem a estrutura, não. Sem a estrutura de um profissional, sem a instrução. Edileuza, você não presta, viu? Você não presta. Prestando atenção aí, olha, Maurício, não entra não sem a instrução de um profissional, viu? Obrigado, Edileuza. E a Bahia, os baianos, ela gosta muito dos baianos, o Maurício. Quando eu vejo um baianão, eu me arrepio inteira. Ela fala pra mim: aqui é do Piauí, mas gosta da Bahia demais. Obrigado, minha amiga Edileuza. Aí tem que ter, não entra não, Edileuza, assim, a instrução de uma profissional, viu, minha amiga? Fica esperta. Tem mais aqui falando comigo, a Carmen lá de Santa Teresita. Vixe! Muito obrigado, Arlete. Muito obrigado, a informação foi em cima, né? Obrigado, Carmen de Mato Grosso, agradecendo a Arlete lá no Travessando Arrependido, no estado do Pará. Fala, Maria do Rosário.
2: E o Juarez Expedito, lá de Itaguaí, no Rio de Janeiro, também está ligadinho no Eu de Cá, Você de Lá.
0: Sim.
2: Está pedindo para ouvir a música Samambaia.
0: André Andrade,
2: isso. Ele oferece para Maria Helena, para Heleninha, para Teodora de Sobradinho. Oferece também para a Laurência, para a Poliana e a Dona Maria, lá em Monte Alegre, no Goiás.
0: Opa!
2: E ele está lhe fazendo a pergunta, Maurício.
0: Ah.
2: Essa aqui é fácil.
0: Fácil, né?
2: Por que o coelho da Páscoa entrega os ovos só no domingo?
0: Sei lá. Por que que...
2: Porque o coelho da Páscoa entrega os ovos só no domingo.
0: Entrega ovo de vez em quando sem querer, muitos, né? Mas Mas os ovos da Páscoa eles entregam no domingo, só no domingo?

0: É, que você faz aquela festinha, reúne os meninos, esconde os ovos pra ver quem acha mais rápido.
1: Qual que é a resposta?
0: Não sei. Você não sei. Sabe, então pedir ajuda aí,
1: ovo,
0: né?
1: O Anderson que entende, ovo, né, rapaz?
0: Você que é apaixonado pelo
1: não,
0: ovo.
1: Não, apaixonado não, eu faço a minha obrigação.
0: Ele comeu a dúzia por dia.
1: Não, mentira, mentira. Eu como uns dois só, uns três, né? É, mas é, uma dúzia é ovo demais da conta. Ah, tá louco? Você não é chegada no ovo, não? Não? Não,
0: muito,
1: fica calado aqui.
0: Muito não.
1: É um pouco, né? Tá certo. Bom
0: mandar demais. Um abraço para dona Sandra e seu Valdeci, lá na Serra da Mesa, no Condomínio Paraíso. Eles estão sempre ligadinhos no programa. Eu de cá, você de lá. Um abração para vocês.
1: Tá bom demais. É, Maurício, boa noite. Gostaria de pedir uma música do Goiânia e Paranaense, o Doutor e o Caipira. Oferecer para o meu amigo Aguinaldo Silva, para o amigão Messi na Fazenda Galileia, para o amigão Azico na Fazenda Cativo. Quem manda é lá do Piauí, terra querida, é o Cirilo. Alô, meu querido amigo Cirilo, um grande abraço. Pedindo Goiânia e Paranaense, o Doutor e o Caipira, para mandar para o amigão Aguinaldo Silva. Não é o novelista, não, mas é o amigo dele, Aguinaldo Silva. Para o amigo Messi, não é o centroavante do time da Argentina, não, mas é o Messi mesmo da Fazenda Galileia. É, e o amigo Zico também da Fazenda Cativa. Obrigado, obrigado, Cirilo, aí no Piauí, muito obrigado.
0: E o Manuel de Jesus Rocha, lá de Plácido de Castro, no Acre, deseja fazer amizade com as ouvintes do Eu de Cá, Você de Lá. O telefone do Manuel, anote aí, gente, 68, que é o DDD lá do Acre, 68 99922 1189. Repetindo, o telefone do Manuel de Jesus Rocha, lá de Plácido de Castro, no Acre, 68 99922 1189.
1: Muito bem.
0: Mandar um abraço para nossas ouvintes, a Valdenora e a Valdinei, aqui na Asa Sul.
1: Valdenora e a Valdinei, não é?
0: As cearenses que estiveram aqui no programa, muito animadas, muito felizes, que amam Eu de Cá, Você de Lá. Né?
1: Será que elas sabem responder por que, que o coelho entrega os ovos apenas no domingo?
0: Pois
1: será?
0: É.
1: É com aquela sabedoria da Valdenora, né?
0: Da Valdenora.
1: Né? Ave Maria, a Valdinei mais caladinha escutando, mas sabe tudo também. E um pensamento me veio à cabeça, que ele entrega nos domingos, né, os ovos no domingo, é porque ele colocou todos na cesta, né?
0: Ah, é um pensamento na sua cabeça, foi, Maurício?
1: Um pensamento aqui na minha cabeça.
0: Você é um menino inteligente, não é à toa que ele corre. Não é à toa que corre três tipos de sangue nas veias dele. Não é possível. Não é à toa.
1: É O, A, B.
0: E B.
1: Aê,
0: viu?
1: Pois é.
0: Inteligente,
1: muito bem. Eu depois vou ficar calado aqui, é melhor, né, minha amiga? Pois é, mas olha, tem aqui 99 é do estado do Maranhão, mas a Edileuza tá lá do Piauí dizendo, Maurício, não entra não, sem a instrução de um profissional. Entra, mas se arrebenta, viu?
0: Entra onde?
1: Não entrar em lugar que você não conhece bem, sem a instrução de um profissional, que se entrar, se arrebenta, viu? Deus me... Ela que gosta dos baianos.
0: É da Bahia.
1: É da Bahia, fala desse jeito aí. Um abraço, Edileuza, aí no Piauí. Parabéns, continue com esse humor lá no alto, viu? Muito bom. Eu tô quase fazendo uma pergunta, mas não posso fazer. É muito
2: boa noite, Maurício Rabelo. Eu gostaria que você rodasse uma música para mim com as irmãs Fleita, Suspiro do Orvalho.
1: Suspiro Ofereço do Orvalho.
2: Para Luzeni, que mora em São Pedro dos Crentes, o filho dela, João Luca e Guilherme.
1: Aham.
2: E para o marido dela, Ronaldo.
1: Beleza, é a Josefa Moraes. Muito obrigado, Josefa Moraes, no estado do Maranhão, pedindo Suspira, meu bem. É das Irmãs Freitas, né? Nós vamos tocar daqui a pouco. Obrigado, Josefa Moraes, no estado do Maranhão, mandando para todos os seus amigos e amigas.
0: E o Juscelino Sena, lá de Matina, na Bahia. Bonito esse nome, né, Maurício?
1: Matina, Bahia.
0: Bahia.
1: Quem nasce em Matina, matinenses e matinensas, né? Deve ser, né?
0: Ele está sempre ligado no programa Eu de Cá, Você de Lá.

0: e diz que gosta muito, Maurício. Todas as noites ele está ligadão. E ele manda um alô para a mãe dele, que é a dona Maria Ana de Jesus, lá em Riacho de Santana, também na Bahia. E ele oferece a próxima música para todos os ouvintes do Eu de Cá, Você de Lá.
1: Beleza, Pura, muito obrigado. Um grande abraço.
0: Pediu para você mandar um alô para ele. Juscelino.
1: É o Juscelino, lá na Serra da Matina. Serra da Matina?
0: Juscelino Sena.
1: Juscelino Sena, lá na Matina, no estado da Bahia. Obrigado, Juscelino Sena. Um grande abraço. Ele está ligado, mandando um abraço para sua mamãe, a dona Maria, Maria de Jesus? Ou Maria Ana de Jesus, não.
0: É
1: Maria Ana de Jesus, né? No Riacho de Santana, Bahia. Ele manda a próxima música. Obrigado, meu amigo Juscelino Sena, em Matina, Bahia. Muito obrigado. Tem aqui, boa noite, é o Sebastião, que é flamenguista, né? Aqui de Brasília, Sebastião dizendo boa noite, amigão, Maurício Rabelo, tô ligado no Eu de Cá, Você de Lá, mando um alô pra minha sogra lá no Buraco d'Água, no Piauí, a dona Maria Ferreira Lima, é o Tião de Brasília, alô, dona Maria Ferreira Lima, aí no Buraco d'Água, no Piauí, é o Tião de Brasília, mandando um abraço especial pra você, o seu genro.
0: Um abraço também para a Inês Cabral, lá em Fortaleza, que está sempre ligada no Eu de Cá, e também para a dona Geralda, lá em Congonhas.
1: Beleza Pura, lá de Minas Gerais. Boa noite, Maurício Rabelo. Um alô para a galera da Fazenda Alexandrita, em Nanuque, Minas Gerais. Aqui o Ed Carlos Coimbra, obrigado, Ed Carlos Coimbra, cumprimentando a galera da Fazenda Alexandrina, aliás, é Alexandrita, em Nanuque, Minas Gerais. Obrigado, Ed Carlos Coimbra. Tem mais outra aqui, deixa eu dar uma olhadinha. Pedro Folha dizendo assim: boa noite. Boa noite, Maurício Rabelo, tudo bem? Eu sou Pedro Folha, de Alto Parnaíba, no estado do Maranhão. Estou na Fazenda Bonfim, sou ouvinte da Nacional, quero mandar um abraço a todas as famílias das regiões do Riozinho, Campinas, Landir, Estiva, Baixa, Dantas, Promissão, Porto Alegre, Rio Branco, todos da localidade do nosso município de Alto Parnaíba, no estado do Maranhão. Muito obrigado, Pedro Folha. Um abraço do Maurício Rabelo e toda a equipe do Eu de Cá. Aí para vocês de Alto Parnaíba, no Maranhão, muito obrigado, muito obrigado. Tem aqui do Piauí, terra querida, boa noite, é Júnior Lopes, de Teresina, Piauí, ouvindo Eu de Cá, Você de Lá. Muito obrigado, Júnior Lopes, na linda capital, Teresina, Piauí, muito obrigado, lá do Rio Grande do Sul. Boa noite, Maurício, sou Devani, parabéns para Fátima, feliz aniversário, mesmo passado uns dias, muitos anos de vida, passei em sua terra dias atrás, viu? A minha terra, deixa eu dar uma olhada aqui, a minha terra é Patos de Minas, né? Quem mandou aqui foi Devani. Alô, alô, Devani, muito obrigado, passou, eu tô vendo a placa lá, patrocínio, Guimarães, né? Patos de Minas é aí pertinho, obrigado, Devani. Aí, no Rio Grande do Sul, andando lá pelos lados das Minas Gerais, que coisa boa. Homem, nós vamos trazer o Maurone Mendes aqui para falar. Alô, Maurone, cadê você, rapaz? Fala comigo. Boa noite, Maurone.
2: Ô, Maurinho Sabendo, boa noite, boa.
1: Ô, rapaz.
2: Boa programação. Aham. Maurício, eu quero que você... o negócio é o seguinte, daquela mulher lá de Jussara, Aparecida Ferreira.
1: Aparecida Ferreira.
2: Eu tô desconfiado que essa Aparecida Ferreira é minha parenta do lado da minha mãe. Eu tenho quase certeza.
1: Jussara,
2: e eu quero mandar
1: Ferreira.
2: O meu número pra
1: não,
2: ela.
1: Não, é Marina Ferreira, rapaz.
2: Meu número é 95
1: 991
2: 10-14-47. Ora aí, mano.
1: Pois é. O meu amigo Maurone, a moça... lá de Jussara, Marina Ferreira, viu? Marina Ferreira é fazendeira lá de Jussara, Goiás, na região do Indaiá. Marina Ferreira, pode ter Aparecida Ferreira também, né? Não sei. Aparecida Ferreira, você acha que é a sua parenta? O número do telefone do Maurone Mendes lá em Roraima é esse aqui, 95-DDD-95. Depois...

0: Depois 9, depois 91, 10, 14, 47. Vou repetir tudo mais duas vezes. 95 DDD, depois 9, 91, 10, 14, 47. 95 DDD, depois 9, 91, 10, 14, 47. 91, 10, 14, 47. Homem, vamos trazer mais moda aqui pra cantar pro povo do Brasil. Deixa eu dar uma olhada aqui, litoral do Piauí. Eufrásio de Parnaíba, litoral do Piauí. Alô, Eufrásio, Parnaíba. Tudo bom? Grande abraço, Eufrásio, litoral do Piauí. Vamos até os Estados Unidos da América. Antes tem o Maroni, ainda falou um trem ainda. Maroni, pode falar aí. Homem, abre esse trem aí, rapaz, não quer abrir não. Abriu agora. Maurone Mendes.
1: Ô, Maurício, você é Marina mesmo, rapaz. É Marina, não é Aparecida não, é Marina que eu errei.
0: Tá me devendo essa aí.
1: Mas eu tenho quase certeza.
0: Aham.
1: Porque eu tenho parente mais em Jussara.
0: Primos e primas,
1: gostei demais.
0: É, né? Bom demais. Obrigado. Então tá certo, né, Maurone? Um abraço grande. Muito obrigado. Meu compadre Murilo, lá dos Estados Unidos da América, com a Nívia e a mocinha linda, a Sofia. Ele mandou até um vídeo da Sofia aqui, uma graça.
2: Vou ficar você de lá. Muito obrigado, Júnior Lopes, na linda capital, Teresina, Piauí. Muito obrigado. Muito obrigado, lá do Rio Grande do Sul. Boa noite. Boa noite, Maurício. Sou Devani. Parabéns pra...
0: Que coisa boa. Bom demais. Ô, compadre Murilo, boa noite.
3: Boa noite, meu compadre Maurício Rabelo.
0: Opa.
3: Estamos aqui jantando, a Sofia está aqui ao nosso lado. Tô acabei de fazer um vídeo, mandei para você aí.
0: Deu até um susto.
3: Estamos aqui na audiência, sempre.
0: Beleza.
3: Tá aí, a compadre Nívia.
0: Aham.
3: E a Sofia. Estamos aqui. Sofia, um abraço para vocês aí. Fatinha, Celso, o Anderson.
0: Tá certo. Muito obrigado, comadre Nívia e a princesinha da Sofia, aí nos Estados Unidos, em Orlando, né? Na Flórida, Orlando, lá nos Estados Unidos. Muito obrigado, compadre Murilo, minha comadre Nívia. Um abraço, um beijinho nessa mocinha linda. Qual é a moda, meu compadre? Fala, Anderson, Samambaia, André e Andrade. Depois... O doutor e o caipira goiano e paranaense. Solta o trem aí, faltando 21. Aliás, são 21 e 51 agora.

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Pois é, gente, agora 22:06, eu de cá, você de lá, na Nacional de Brasília e Amazônia, para tudo nosso Brasil. O Mazinho lá de Campo Grande, no Mato Grosso do Sul, falou assim: boa noite, amigo Maurício Rabelo, hoje estou em São Paulo matando a saudade da minha netinha Índia Potira. A minha netinha Índia Potira, se puder, toca a música que leva o nome dela. Maria Clara é o nome da música. Olha, rapaz, será que é a do Goiânia Barbosa? Eu acho que é, não é? Maria Clara? É, puxa. Mas, rapaz, essa foi boa, viu? Gostei. Obrigado, obrigado. E ele falou, não foi hoje, não. Ele mandou uma mensagem de áudio. Ah, não, essa aqui mandou, mas não foi pra mim, não. É, obrigado, obrigado, meu querido amigo Mazinho. Aí em São Paulo, ele foi de Campo Grande, no Mato Grosso do Sul, pra São Paulo. E está visitando a sua netinha linda, Índia Potira. E pede a música Maria Clara. Você conhece outra música com esse nome? Não, né? Só com Goiânia Barbosa mesmo. Então, vamos ver se nós achamos aqui. É, opa, eu tenho... Já, já. Levanta essa moda aí. Já, já. Já, já.

0: Santos.
1: Pois é, gente boa, agora 22 horas e 10 minutos, eu de cá, você de lá. Eu tô querendo atender meu amigo aqui, né, meu amigo Mazinho, lá em São Paulo. É, nós estamos dando um jeito aqui de tocar a música Maria Clara do Goianir Barbosa para ele e para sua índia potira Maria Clara. Bom demais, olha, pelo menos um pedaço acho que vai sair da música aí, não é? Nesse momento, manda para o Brasil, 22 horas e 10, eu de cá, você de lá, pelas ondas da Nacional de Brasília e Amazônia, Goianir Barbosa cantando Maria Clara para todas as Marias Claras do Brasil e do mundo.

Rosa, Maria Clara, linda música, essa é do Tocantins para o mundo, né? Goianir Barbosa, Maria Clara, para sua neta Maria Clara e para a neta do Mazinho lá em Campo Grande, Maria Clara, para todas elas do Brasil e no mundo.

0: Bom demais, e acabou acabando uma música muito boa do meu amigo Guarani Barbosa. Alô, Mazinho, em Campo Grande, no Mato Grosso do Sul. Eu tô falando com o cantor aqui, ele mandou um abraço pra você, pra sua índia Potira, Maria Clara. Eu não vou colocar ele no ar agora, o meu amigo Guarani Barbosa, porque nesse período eleitoral nós não estamos podendo colocar o telefone no ar. Mas um abraço, meu amigo Guarani Barbosa. A sua música Maria Clara é um sucesso, é boa toda. A música Belezas do Tocantins também. Grande Goianinho Barbosa.
1: Elisete Arrascaeta. Alô, Elisete.
0: Muito bem, muito bem, muito bem. Agora são 22h13. Manda a moda bonita pra nós aí, meu amigo Anderson.

0: Minha gente do Brasil, são 22 horas e 16 minutos. A Sindália Gama, fazendeira feliz da vida. Meu amigo Mazinho lá de São Paulo está dizendo: veja a minha lindinha aqui, minha índia, né? Maria Clara, linda netinha dele. Obrigado, Goianiro Barbosa. Música linda demais, está dizendo o meu amigo Mazinho, lá de Campo Grande, que está nesse momento com a sua Índia Potira, lá em São Paulo, né? Muito obrigado, Mazinho. Um grande abraço. A Sindália Gama falou assim: boa noite, meu amigo José Maurício Rabelo. Tudo bem? Tudo jóia. Já sei que está bem, está animado, que bom te ouvir. Assim, estou por cá também ouvindo pelo aplicativo, um abração bem apertado. Obrigado, Sindália Gama, fazendeira, professora lá do Maranhão. Ela consegue ser muita coisa, é fazendeira, monta em cavalo brabo, né? Toca o gado e ensina o português, o beabá, para as crianças lá de Carolina, no estado do Maranhão. Obrigado, Sindália Gama. Obrigado, Adelcio. Obrigado ao Luan Eduardo. Muito obrigado, muito obrigado. Tem mais aqui falando comigo de Brasília. Boa noite. Boa noite, Maurício Rabelo. Boa noite a todos os ouvintes do Eu de Cá, Você de Lá. Maurício, manda um alô para o meu pai Francisco, lá no Veredão, no estado do Piauí. Um abraço da filha dele, a Osmarina. Alô, alô, Francisco, no Veredão, no estado do Piauí, terra querida. É a sua filha, Osmarina, de Brasília, que lhe cumprimenta com saudades, com muita emoção. Obrigado, Francisco, no Veredão. Um beijo, um abraço da sua filha, Osmarina, de Brasília. Tem mais aqui falando conosco, Corsina Santos de Goiás. Alô, Corsina, boa noite.
1: Boa noite, Maurício. Boa noite a todos que tá aí com você. Passando só para falar que tô aqui te ouvindo, viu? Uma boa noite.
0: Obrigado, querida amiga Corsina Santos. Ela tem uma ligação muito forte também com o

0: do Maranhão, muito obrigado, Corsina Santos, em Aparecida de Goiânia, muito obrigado, um beijão para você, Abelina Lourenço de Goiás, Campos Belo, Campos Belos, Goiás, alô, Abelina Lourenço, a esposa do Felipe Araújo Cardoso, alô, Abelina Lourenço, a palavra é sua, boa noite.
1: Boa noite, Maurício Rabelo.
0: Boa noite.
1: Você de lá e eu de cá, que é a Abelina. Na Fazenda Pinheira, município de Campos Belos, Goiás.
0: Campos Belos, Goiás.
1: Tá tudo bem com você, Maurício Rabelo, sua família, Deus. Sua mãe.
0: Você também tá bem, graças
1: sua família.
0: A Deus. Aham, tá todo mundo bem.
1: Aqui eu estou bem, graças a Deus. Eu, meu esposo, Felipe Araújo Cardoso.
0: Felipe Araújo Cardoso.
1: Tô passando aqui para te pedir uma música. Oferecido para você, para Felipe, para os Cardoso,
0: opa.
1: Celso, Patinha, está tudo bem com eles, né?
0: Graças a Deus, todo mundo bem. Pode falar.
1: A música de...
0: pode falar. Tentando lembrar aí, né, Abelina?
1: Uma música bonita, Maurício.
0: Uma música bonita.
1: Mandar uma passar aí pra
0: das
1: mim.
0: Freitas para você,
1: eu
0: pode?
1: Aceito.
0: Pode ser Suspiro Mensageiro.
1: Pra vocês tudo aí.
0: Aham.
1: Que Deus abençoe, Maurício.
0: Amém.
1: A sua noite, que te dê um excelente sono.
0: Obrigado.
1: Abençoado, bom descanso.
0: Aham.
1: Que Deus abençoe a sua família, sua
0: Amém.
1: Mãe.
0: Amém. Obrigado, Abelina Lourenço.
1: Vocês, Fatinha,
0: Fazenda
1: Celso.
0: Pinheira. Obrigado.
1: Estou te pedindo uma música bem bonita.
0: Tá bom.
1: Um cantor
0: tranquilo.
1: Que canta uma música bonita.
0: Aham.
1: Então, boa noite.
0: Boa noite.
1: E Teodoro e Zé Tapera.
0: Zé Tapera e Teodoro. Tá certo. Zé Tapera e Teodoro. Muito obrigado, Abelina Lourenço aí na Fazenda, Fazenda Pinheira, município de Campos Belos, Goiás, ela na companhia do maridão Felipe Araújo Cardoso, ouvindo eu de cá, você de lá, muito obrigado, obrigado aí pela lembrança da minha mãe, da minha irmã, muito obrigado, Abelina Lourenço, um beijão pra você, tem aqui o Tripinha do Remanso falando, alô Tripinha, boa noite!
2: Boa noite, meu amigo Maurício Rabelo, programa eu de cá, você de lá.
0: Homem.
2: Mas por aqui, viu, Tripinha, Tripinha do Remanso. Passando aqui a Campina Grande na Paraíba, meu malinho, tudo
0: Campina
2: bom, pessoal?
0: Campina Grande na Paraíba.
2: Legal, o Chiclete da Galinha, ótima semana a todos aí, tudo de bom.
0: Beleza pura, muito obrigado, amigão. É o Tripinha do Remanso passando em Campina Grande na Paraíba. Muito obrigado, você está numa cidade boa que eu não conheço, mas que eu já vi falar demais, já vi muitos filmes, muitas fotos sobre Campina Grande, capital do forró do Brasil e do mundo. Obrigado, Tripinha do Remanso. Um abraço.
3: E o Miguel Cidrão, Maurício, ele tá em Fortaleza.
0: Sim.
3: Tá ouvindo o programa lá, tá mandando um abraço.
0: Meu amigo Miguel Cidrão.
3: E ele disse que tá muito... Ele disse que deixou de beber.
0: Deixou de fumar.
3: Agora só está
0: de fugir.
3: Comendo.
0: Só
3: tá comendo. Só tá comendo.
0: Nossa senhora. Deixei de fumar, deixei de beber. Só tô comendo. Rapaz.
3: Tá em Fortaleza lá. A esposa dele continua ainda, né?
0: Enferma. Ainda, né?
3: Mas ele tá.
0: Teve meio doente, agora ele tá bom,
3: melhor,
0: né?
3: Tá bem. Tá, bom. Tá sorrindo.
0: Só comendo, né?
3: Dando um abraço.
0: Obrigado.
3: Ouvindo lá.
0: Miguel Cidrão, lá em Fortaleza, no Ceará.
3: E tá mandando abraço também para a Teodora, né, de Sobradinho, para Inês Cabral e para todos os ouvintes. Está sempre na escuta.
0: Opa, mas que coisa boa. Eu tô tentando achar a Inês Cabral, mas eu vou achar já, né? Inês Cabral, lá de Fortaleza. Achei já. Fala, Inês Cabral, boa noite.
4: Olá, querido Maurício Rabelo, Fatinha, Celso. E milhares de ouvintes.
0: Opa.
4: Na Rádio Nacional.
0: Sim.
4: A rádio que todo brasileiro,
0: opa,
4: admira e gratidão.
0: Sim. Obrigado.
4: Nessa data, 17 de agosto, quero parabenizar os amigos Maurício.
0: Sim.
4: Doutora Jerusa Andrade Muniz Gomes Eloy, em Fortaleza. O ex-jogador José Ivanildo Costa, em Fortaleza, foi da categoria de base do Ceará. E profissionais.
0: Uhum.
4: Assim também Fernando Hugo.

0: Albuquerque, Holanda, em Taitinga, Ceará,
1: Sei.
0: área metropolitana.
1: Aham.
0: Que Deus ilumine todos os aniversariantes, como a Ana Caroline Pinheiro, funcionária do Ceará Esportivo Clube.
1: Sei.
0: Saúde e felicidade para todos.
1: Obrigado, Inês Cabral.
0: Meu carinho aos seus ouvintes. Que Deus
1: Obrigado.
0: ilumine a todos nós.
1: Amém.
0: Inês Cabral, alvinegra, com orgulho, amor e sempre. Boa noite a todos.
1: Eu, muito obrigado, querida amiga Inês Cabral, alvinegra, torcedora do Vozão, Ceará Esporte Clube, direto de Fortaleza para o mundo. Obrigado, Inês Cabral. Um grande abraço, ela mandando os parabéns para tantos amigos e amigas. Muito obrigado, muito obrigado. Fala, marido Rosário.
2: Falando em Inês, ela conversou comigo ainda há pouco, Maurício, que
1: Sim.
2: perdeu um irmão, doutor. Esqueci o nome dele agora. Lá no Rio de Janeiro,
1: Poxa,
2: médico,
1: que
2: né? Disse que teve um
1: pena.
2: infarto.
1: Irmão dela?
2: É, irmão dela. Ela tá
1: Que
2: muito triste.
1: pena.
2: Mas que pedindo forças a Deus, né?
1: É, com certeza. Nossos
2: Nossos sentimentos.
1: sentimentos sinceros. Que Deus conforte o seu coração, viu, minha querida amiga? E que acolha o seu irmãozinho lá no céu, né? E eu quero aqui mandar Juraci Rezende dizendo. Boa noite, grande Maurício Rabelo. Obrigado pelo grande aí. Sou Juraci Rezende, de Alto Boa Vista, no estado de Mato Grosso. Meu amigo, se possível, toca uma música do Tião Carreiro e Pardinho, Encantos da Natureza. Encantos da Natureza, oferecendo para o José Alves, para Dona Maria Aparecida, o Hélio Xavier, Enio Fausto, Alemã, todos do Grupo do Amanhecer. Muito obrigado, Juraci Rezende, Alto da Boa Vista, Mato Grosso. Se você conhece aí, eu acho que você conhece, em Alto da Boa Vista, é o Adolfo, meu amigo Adolfo, de 90 anos, completados no último dia 12 de junho. Dê um abraço dele por mim, o Adolfo, que nos escuta toda noite lá na sua chácara, em Alto da Boa Vista, Mato Grosso. Muito obrigado, muito obrigado. Tem aqui também o homem do Piauí, terra querida, é Tani Carla do Tabuleiro Grande, é município de Júlio Borges, no Piauí, pedindo uma música do Gustavo Lima. Queria pedir também um alô para minha sobrinha Melissa Rafaela. Alô, Melissa Rafaela, um beijo e um abraço da sua tia. Tani Carla, do Tabuleiro Grande, município de Júlio Borges, no estado do Piauí, pedindo a música do Gustavo Lima. Tem mais outra aqui. Homem, vem cá, fala comigo. É o Marcelo. Marcelo, vê de onde ele fala. Ô, Marcelo, cadê você, rapaz? Fala comigo aí nesse momento. Agora vai, viu? Marcelo dizendo boa noite. Boa noite, Maurício Rabelo, tudo bem? Sou Marcelo Marcos de Santa Cruz, Cabrália, Bahia. Marcelo Marcos, estou deixando aqui o meu carinho e aproveito para mandar o meu abraço para você, Maurício. Obrigado. Para toda a equipe nacional, para todos os ouvintes desse querido Brasil. Digo diariamente o seu programa, todas as noites eu estou ligado, viu? Maurício, ainda quero pedir para você mandar um alô para o meu irmão Jason Galachi. Jason Galachi, que mora na cidade de Satélite do Riacho Fundo 2, em Brasília, Distrito Federal. Alô, alô! Jason Galachi, aí na cidade de Riacho Fundo 2, em Brasília. Um abraço fraterno do seu irmão Marcelo, que está nesse momento lá em Santa Cruz de Cabrália, Bahia. Marcelo Marcos, muito obrigado, muito obrigado. Tem o Santiago falando assim. Alô, Santiago, boa
3: Boa
1: noite.
3: noite, meu amigo Maurício Rabelo. Boa noite a todos ouvindo o programa Eu de Cá, Você de Lá. Esse programa maravilhoso, que tem uma grande
1: Rapaz.
3: apresentação desse grande comunicador, que
1: Obrigado, meu
3: trabalha com
1: irmão.
3: muita eficiência
1: Tem
3: em prol
1: vontade,
3: de
1: né?
3: toda a população brasileira,
1: Obrigado,
3: né,
1: Santiago.
3: que os ouvintes que sempre acompanham seu programa, né, fica
1: Cabo.
3: muito feliz. E eu também, quando eu ouço aí esse vozeirão aí dentro do programa da Rádio Nacional, fica muito mais bom, né? Com certeza eu ouvi aí
1: Obrigado, Santiago.
3: você apresentando esse programa maravilhoso, o programa que tinha aí antigamente a apresentação
1: Luiz
3: do Luiz
1: Alberto.
3: Roberto, Luiz Roberto também, que faz muita saudade, né? Que faz muita
1: Faz
3: falta aí
1: muita
3: na Rádio
1: falta.
3: Nacional também,
1: É
3: né?
1: verdade, Santiago.
3: Tantos outros locutores também
1: É
3: que
1: do
3: fez
1: Piauí,
3: sucesso na Rádio
1: Santiago.
3: Nacional. E eu quero que você toque a música para mim aí, o Netinho Aguiar. O nome da música é Mulher. Eu dedico para todos
1: É
3: que estão ouvindo a Rádio
1: mulher.
3: Nacional. E deixe o meu telefone para quem quiser fazer amizade comigo aí em todo o Brasil, tá bom? E também você dizer que

0: Que em breve estou aí de volta aí pela Rádio Sociedade Web, diretamente de São Francisco do Maranhão. E o telefone é esse, o DDD 99985-1321-20. Esse é o telefone da Rádio Sociedade Web de São Francisco do Maranhão. E eu me chamo Santiago.
1: Valeu, muito obrigado, amigão Santiago, aí em São Francisco, no estado do Maranhão. Muito obrigado, Santiago, aí em São Francisco, no Maranhão. Obrigado pelas suas palavras, viu? Valeu demais. Tem mais outra aqui, é o Gordo de Corimatá, no Piauí. Muito obrigado, Gordo, um abraço grande, muito obrigado. Tem mais aqui, tem muitas mensagens, graças a Deus. O Antônio dizendo boa noite, amigo Maurício Rabelo. Aqui o Antônio, ouvindo eu de cá, você de lá, direto do Maranhão. Obrigado, Antônio, aí do Maranhão, um abraço. Tem mais aqui, Erenilda, do Piauí, dizendo boa noite. Boa noite, Maurício. Boa noite, Rádio Nacional. Eu quero ouvir uma do Daniel, meu reino encantado. Mandar para todos que estão na escuta, para a tia pequena, a Sofia, para todos que estão ouvindo. Carinhosamente, Erenilda, da cidade de Queimada Nova, no Piauí. Muito obrigado, Erenilda. Aí, a tia Sofia também, um abraço. E a Erenilda, em Queimada Nova, no Piauí. Muito obrigado. Pediu meu reino encantado do Daniel. Muito obrigado. Lá no estado do Maranhão. Boa noite. Deixa eu ver quem é que está falando aqui no estado do Maranhão. Opa! Vem em mim que eu tô facinho. Boa noite.
2: Boa noite, Maurício. Tudo bem?
1: Tudo e você?
2: Eu gostaria de ouvir a música
1: Lúcia
2: do
1: Gervásio.
2: Amado Batista.
1: Amado Batista.
2: Casamento forçado.
1: Casamento forçado,
2: Ofereço para o
1: Amado
2: Dejaci lá no
1: Batista.
2: assobiador. Ofereço para todos os seus ouvintes do programa.
1: Obrigado.
2: E vai para meus amigos e amigas que estiver na escuta deste programa.
1: Coisa boa.
2: Uma ótima noite para nós, que Deus nos abençoe.
1: Obrigado, Lúcia Gervásio, aí no estado do Maranhão. Muito obrigado. Um beijão para você, viu? Excelente noite. Olha, o Santiago está dizendo: Maurício, eu vou retransmitir o seu programa aqui pela Rádio Sociedade FM de São Francisco do Maranhão. Que coisa boa! Que notícia boa, meu amigo Santiago, retransmitindo o Eu de Cá, Você de Lá pela Rádio Sociedade FM. Vai transmitir, né? Pela Rádio Sociedade FM de São Francisco do Maranhão. Te agradeço demais. A hora que você tiver com o Eu de Cá, Você de Lá no ar, você me fala, viu? Pra gente divulgar toda noite aqui, tá bom, Santiago? Um grande abraço. A Sindália Gama falou, ela mandou uma farinha de pura para comer com a carne de leitoa. Farinha de puba, né? Pubada. Com a carne de leitoa muito gostosa. É a fazendeira. Muito obrigado, minha querida amiga Sindália Gama, professora. Mandou um abraço pro Luiz Fazendeiro, que está nos ouvindo lá em Tocantins. Ô Luiz, manda uma mensagem de áudio aí para nós, para a gente colocar no ar. Porque nós não podemos colocar o telefone no ar. Está na véspera de eleição, não tem autorização para colocar o telefone no ar, mas coloca a sua mensagem, sua voz. Faz uma mensagem de voz aí para a gente colocar no ar, tá bom, Luiz? Fazendeiro de Tocantins. Muito obrigado, homem. Pera aqui o intervalo, deixa eu ler mais um aqui rapidinho. 77 é da Bahia. Ai, né? Ai, ai. Deixa eu ver aqui. Me vem cá, eu tô misturando os trem tudo aqui. Boa noite, Maurício Rabelo, tudo bem? Tudo jóia, graças a Deus, né? Tranquilo, tá dizendo assim, boa noite. Toca uma do Amado Batista, violão companheiro, oferecendo para todos que estão na escuta dessa grande emissora, Júlio Soares, da cidade de Oliveira dos Brejinhos, Bahia. Muito obrigado, Júlio Soares, Oliveira dos Brejinhos, Bahia. Muito obrigado, muito obrigado. Nós vamos para o intervalo, é? Já já a gente volta.

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Pois é, agora 22:36, já está quase no finalzinho do programa. Deixa eu mandar um abraço para o Eduardo, que está nos ouvindo, né? Alô, Eduardo, ele está nos ouvindo, dizendo Maurício Rabelo aqui, o Eduardo de Itabira, Minas Gerais, toca uma música do Ginigeno, Saudades de Mãe, que no dia 12 fez 3 anos que minha mãe foi morar com Deus e a saudade aperta meu coração. Puxa, Eduardo, imagino, viu? Eu, graças a Deus, ainda tenho a minha forte, graças a Deus, né? Com 88 anos, falo com ela quase todos os dias. Ela só me passa emoção, amor e alegria. E o meu pai também já nos deixou há 2 anos e meio, né? Uma saudade muito grande. Muito obrigado, Eduardo de Itabira, Minas Gerais, Ginigeno, Saudades de Mãe, a música que ele pediu. Vamos tocar as Irmãs Freitas cantando Suspiro Mensageiro, foi pedida, e depois é o Ginigeno aí, né? Saudade de Mãe, manda! Agora 22:37, eu de cá, você de lá, cantando as goianíssimas Irmãs Freitas. Suspiro Mensageiro.

tá bonito, mas vai ficar melhor ainda. Aguarde, confie, viu? É, a gravação original, meu amigo Anderson tá procurando ali, vai achar na hora, né? Suspira o mensageiro das irmãs Freitas, rapaz, é pancada de boa. É, de boa, né, meu amigo Anderson? É de boa. Meu amigo, são 22h38 no Eu de Cá, Você de Lá, pela Nacional, para todo o nosso Brasil. Alô, caminhoneiros, carreteiros, suspiro mensageiro, as irmãs Freitas.

0: Goiásão comprido e dolorido. Vai ser bom desse tanto. As Irmãs Freitas cantando Suspiro Mensageiro. Ô, meu amigo, deixa só um segundinho para tocar o Ginigeno. Só um minutinho. Tem uma conversa aqui do meu xará, o Maurício de Goiás. É o Maurício, é amigo do Divino de Goiás. Alô, Maurício!
1: Fala, meu xará, Maurício Rabelo.
0: Bom demais!
1: Da Rádio Nacional de Brasília. Comunica o Brasil inteiro.
0: Rapaz, bom
1: inclusive,
0: demais.
1: Inclusive, vão do moleque.
0: Vão do moleque.
1: Venha, povo da Rádio Nacional.
0: Bom
1: vem
0: demais.
1: Aí, meu xará, com meu frango, carpira na pousada, beiju de ouro, convidado com Maurício.
0: Rapaz.
1: E todos os amigos daqui também. O dia que você chegar, eu quero convidar essa multidão para vir
0: vai
1: conhecer você aqui.
0: Demais, rapaz.
1: E vai ser um prazer todo nós trazer essa equipe aí da Rádio Nacional,
0: que
1: café. O cafezinho
0: café.
1: Nós vamos... tomar o café com um café cedo. E meio-dia nós vamos pro rio.
0: Isso.
1: E à noite
0: dá um tibum no rio, né? Um tibum.
1: Quer mais do que isso, meu xará?
0: Homem, pelo amor de Deus.
1: Não quer, né? Então é só vir. Pega a estrada. Segue, meu xará.
0: Segue.
1: Segue, gente. Meu xará, acompanha e vem junto com o cafezinho. Pra comer.
0: Opa!
1: Fran Carpira na pousada,
0: na
1: beiju de ouro.
0: Beiju de ouro.
1: Sucesso!
0: Valeu! Muito obrigado, meu xará, o Maurício, na pousada Beiju de Ouro, lá no Vão do Moleque, em Cavalcante, Goiás. Muito obrigado, que alegria. Nós vamos fazer uma festa de arromba e um piseiro. Muito obrigado, meu xará, Maurício, e mandar o cafezinho também. Preparar, né? Para ele também participar dessa festa bonita, meu amigo Café. E olha, meu amigo lá de Rondônia, só um minutinho, ele me fez uma surpresa tão boa, fiquei tão satisfeito, né? Lá de Rondônia, ele gravou um vídeo com rádio, é o Gil Fagundes. Alô, Gil Fagundes em Rondônia, em Cerejeiras. Cadê você, rapaz? Fala comigo. Boa noite.
2: Alô, meu amigo Maurício Rabelo, que alegria poder estar falando com você.
0: Rapaz.
2: Aí no programa eu de cá, você de lá.
0: Obrigado.
2: Eu sou o Gil Fagundes, aqui do município de Cerejeiras, Rondônia.
0: Cerejeiras, Rondônia.
2: Sempre escutei a Rádio Nacional da Amazônia, desde criança, ouvi a Rádio Nacional da Amazônia, na época em que a gente não tinha luz elétrica, era o radinho a pilha que a gente ouvia.
0: Fazia
2: e
0: diferença.
2: Aprendi muito ouvindo aí a Rádio Nacional, ouvindo você e todos os locutores
0: aí da
2: Nacional.
0: Eu acho que você é locutor dos bons também, né, Gil?
2: Um abraço aqui direto, Cerejeiras Rondônia, a você e toda a equipe aí do programa Eu de Cá, Você de Lá.
0: Opa!
2: E um abraço especial aí também para todos os seus ouvintes aí espalhados por este Brasil e o mundo.
0: Segura! Eu acho que você é dos comunicadores e dos bons, viu, Gil Fagundes? Muito obrigado, ouviu muito a Rádio Nacional que está superando os comunicadores aqui. Parabéns, um grande abraço, muito obrigado, amigão Gil Fagundes. Um abraço para todo o povo da querida Cerejeiras no estado de Rondônia. Muito obrigado, Gil. Participe sempre conosco. Obrigado pelo vídeo que você fez com o radinho na mão e ouvindo Eu de Cá, Você de Lá. Fiquei muito agradecido, muito feliz mesmo de você fazer essa homenagem para nós aqui. Muito obrigado, Gil Fagundes, Cerejeiras, Rondônia. Tem mais um aqui de Tocantins, é rapidinho. Opa, aí, deixa eu ver aqui, acho que é Itamar ou Litomar.
3: Alô, meu amigo Mário Sabelo, aqui é o Itamar Ribeiro. Diretamente da Fazenda Boi Gordo, município de Palmas, no Tocantins. Mandou um alôzão para todos os ouvintes que estão ligadão no Eu de Cá e Você de Lá. Valeu, Maurição. Valeu a todos os ouvintes. Boa noite.
0: Boa noite. Obrigado, amigão Will Tomar, da Fazenda Boi Gordo, aí em Palmas, no estado do Tocantins. Muito obrigado, Will Tomar. E o Antônio também falou. Ô, Antônio, cadê você, rapaz? Fala comigo aí. Não some, não. Ele falou assim, boa noite. Boa noite, caro amigo Maurício. Estou ligado aqui no programa. Gostaria de ouvir uma música do saudoso o Gessé, Lenha na Fogueira. É Porto Solidão essa, né? Lenha na Fogueira, não sei o que na Lagoa. É Porto Solidão essa? Eu acho que é Porto Solidão, né? Antônio de São Luís do Maranhão. Alô, Antônio, em São Luís do estado do Maranhão. Ele quer ouvir do Jessé, Lenha na Fogueira, eu acho que é Porto Solidão. Vamos trazer o Ginigeno cantando aí. Saudades de mãe. Música linda, rapaz. Nossa Senhora. É pro nosso amigo matar um pouco da saudade da sua mamãe, né? Que o deixou há 3 anos atrás. Essa música é muito linda.

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1: Bom demais, obrigado a todos. Eu quero agradecer o Santiago, a Rádio Sociedade FM, está retransmitindo o nosso programa lá no Maranhão. Obrigado, amigão Santiago, da Rádio Sociedade FM, retransmitindo Eu de Cá, Você de Lá. Muito obrigado. Obrigado ao Raimundo de Imperatriz do Maranhão. Muito obrigado. Obrigado ao Gil Fagundes, que me emocionou com suas palavras aqui. Obrigado, Gil Fagundes, em Cerejeiras, Rondônia. Obrigado, Fatinha.
2: Obrigado, Maurício. Obrigado a todos os ouvintes e até amanhã, se Deus, se Deus quiser.
1: Obrigado, meu amigo Anderson. Minha mãe, dona Gasparina. Um beijo, minha mãe. Durma com Deus, a sua bênção. Marlene, um beijinho. Meu pai que está no céu, a sua bênção, meu pai. Fica com Deus. Até mais, Anderson.
3: Tchau, Brasil. Tchau, Brasil. Até amanhã. 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
3: Olá, a Unesp FM apresenta Brasil Instrumental, a competente e inspirada produção dos nossos compositores. Uma hora de música instrumental brasileira para você. Passam hoje por aqui Paulo Aragão, Carrapicho Rangel, Eduardo Neves, Elito Medeiros, Arismar do Espírito Santo, Amaro Freitas e muito mais. Começamos com o gaitista, compositor e arranjador Gabriel Grossi e uma faixa do seu oitavo álbum, Urbano. Gabriel Grossi é considerado um dos melhores harmonicistas do mundo e um dos instrumentistas mais importantes da música brasileira. Em formação de sexteto, o músico brasiliense radicado no Rio de Janeiro apresenta neste projeto temas autorais e parcerias com o pianista e acordeonista Guilherme Ribeiro. Composições como Pare e Escute, Todas as Direções, Trilhas, Pista Irregular revelam a temática do álbum, influenciada pelos caminhos e ruídos da cidade. Gravado em 2013, o álbum intitulado Urbano contou com a participação dos músicos Jonatas Sansão na bateria, Sérgio Coelho no trombone, JP no saxofone e flauta, Mikael Ruzitska na guitarra. Destacamos a faixa Todas Direções.

Gabriel Grossi e Guilherme Ribeiro, deles, todas direções. A Unesp FM está apresentando Brasil Instrumental, o talento e a magia do compositor brasileiro. Consagrado como violonista e arranjador, Paulo Aragão lança seu primeiro álbum de composições. A seguir. O violonista, arranjador e compositor Paulo Aragão lançou o álbum Choros Líricos e Sentimentais, que comemora seus 50 anos de idade, reunindo um amplo panorama da sua produção autoral. O lançamento do álbum completo aconteceu em março, com dois shows e a presença de alguns grandes músicos como Nailor Proveta, Toninho Carrasqueira, Maurício Carrilho, Luciana Rabelo, Aquiles Moraes, Pedro Aragão, Marcos Tadeu, Quarteto Malgani, entre outros. Com mais de 30 anos de carreira, Paulo Aragão construiu sua trajetória transitando com naturalidade entre os universos popular e de concerto. Como violonista, esteve presente nos trabalhos mais recentes de grandes compositores brasileiros, como Edu Lobo, Francis Raime e Dori Caymmi. Como arranjador, já escreveu para nomes como Ginga, Mônica Salmaso, Yamandu Costa, Hamilton de Holanda, entre outros. É fundador do premiado Quarteto Malgani de Violões, com o qual lançou 8 álbuns. Choros Líricos e Sentimentais nasceu do desejo de registrar uma produção autoral ao longo dos anos preterida na rotina intensa do violonista e arranjador. O álbum apresenta um repertório marcado por uma escrita que dialoga com tradição e modernidade do choro em uma abordagem ao mesmo tempo popular e camerística. Vamos ouvir as faixas Choro Sentimental e Tarde em Paquetá.

Paulo Aragão, dele Tarde em Paquetá e Choro Sentimental. A Unesp FM está apresentando Brasil Instrumental. Seguimos com o bandolinista Carrapicho Rangel. Do álbum Inspirações, destacamos Essa Foi a Última, com a participação do saxofonista João Paulo e Eduardo Neves, saxofonista, flautista, compositor e arranjador. E a faixa que dá nome a esse CD, Gafieira de Bolso. O álbum é composto de sambas, choros, boleros e ritmos latinos, com músicas autorais compostas por ele e em parceria com Mauro Aguiar e Rodrigo Lessa.

Eduardo Neves, dele, Gafieira de Bolso. Antes, Carrapicho Rangel, dele, com a participação de João Paulo no sax. Essa foi a última. 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

Compositor brasileiro. Seguimos com o pianista Zelito Medeiros. Paranaense com lado paterno paraibano e materno de origem italiana, o compositor e pianista Zelito Medeiros cresceu no interior de São Paulo, viveu no Recife e desde os 18 anos radicou-se no Rio de Janeiro. Transita a área da música popular e do jazz. Já tocou com Luiz Essa, Emeto Pascoal, Ginga, Andrea Ernest Dias, entre outros artistas. Como solista, tem se dedicado especialmente à obra de Tom Jobim, Emeto Pascoal, Moacir Santos e outros grandes nomes da música brasileira, além de ícones do jazz como Bill Evans. Tem lançado 3 álbuns autorais: Boa Notícia, Modo Coração e Canto do Desassossego, em parceria com o pianista Vitor Gonçalves. Seu último trabalho é O Céu e a Mata, piano solo lançado em 2024, uma coletânea com 8 músicas de sua autoria. Deste álbum, destacamos as faixas Caminho de Pedra e Cigana.

Zélito Medeiros dele, Cigana, antes Caminho de Pedra. E nós seguimos com o Brasil Instrumental na Unesp FM. Neste bloco, multi-instrumentista e compositor Arismar do Espírito Santo. Do álbum Alegria nos Dedos, vamos ouvir Sonhando Acordado, com a participação de Tiago Espírito Santo. E na sequência, uma faixa do CD Buchicho, do duo formado pelo pianista Gilson Peranzetta e pelo guitarrista Nelson Faria, lançado pela Delira Música com Doce de Coco.

Gilson Pirazeta e Nelson Faria, de Jacó do Bandolim, Doce de Coco. Abrindo o bloco, Arismar do Espírito Santo e Tiago Espírito Santo, do Arismar, Sonhando Acordado. A Unesp FM está apresentando Brasil Instrumental. Neste bloco, Amaro Freitas, uma das grandes revelações do jazz mundial. Com estilo arrojado, combina o jazz com gêneros regionais, como o frevo, o forró, a sonoridade do Oriente Médio e ritmos afro-brasileiros. Destacamos Vila Bela.

Amaro Freitas, dele, Vila Bela. E nós vamos ficando por aqui. Fontes pesquisadas biscoitofino.com.br, youtube.com e spotify.com. Estúdio de gravação Paulo Pepa. Produção Silene Barros. A apresentação é de Wellington Leite. Muito obrigado pela companhia, um abraço e até mais.

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1: Meia-noite, um minuto, na hora certa, em Brasília.

Cada fim guarda uma infinita possibilidade de recomeços. Talvez você esteja vivendo um período difícil nesse momento. Os finais são sempre assim. Sejam eles o final de um relacionamento, de um trabalho, de um tempo naquele lugar, final de uma jornada, um luto. Tem muitas coisas que representam um fim, uma ruptura. Na maioria das vezes, encarar essa situação não é nada fácil, pois os finais exigem muita resiliência e preparo emocional, e nem sempre lidamos bem com isso. Se for preciso, busque ajuda. Não precisa ficar mostrando que é forte o tempo todo, seja a ajuda de um amigo ou profissional, como uma terapia. Às vezes, o maior ato de coragem é assumir que precisamos parar e colocar as ideias em ordem. Há momentos que necessitamos parar a roda da vida e reservar um momento para nós mesmos. Isso é essencial para a nossa saúde física e mental. Pense nisso.

Meia-noite, 3 minutos de um novo dia, terça-feira, 18 de agosto de 2026. Começando mais um programa Madrugada Nacional, aqui pela sua Rádio Nacional AM de Brasília, 980 kHz de pura potência, transmitindo também pela Rádio Nacional da Amazônia, Rádio Nacional do Alto Solimões. Temos até um novo ouvinte que começou a nos ouvir aí pela Rádio Nacional do Alto Solimões. E nossa equipe, que é muito profissional, já está com tudo aqui preparado, afiado, para deixar esse seu início de terça-feira um dia incrível, com muita informação, notícia, música, curiosidades, papo legal, descontraído. Então vamos apresentar a cada um. Na mesa de som e sonoplastia, Otávio Fernandes. Na central técnica, AGU. E na produção e apresentação do Madrugada Nacional, eu, Luziânia Xavier. Na sua Rádio Nacional, meia-noite e 4 minutos.

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0: 7 e 20 minutos, depois dessas músicas lindíssimas, né, que a gente ficou mais apaixonada ainda do que a gente já é, vamos saber como tá a previsão do tempo em todas as regiões do país. Vamos começar com a região sul. A frente fria continua atuando principalmente entre o Uruguai e o extremo sul do Rio Grande do Sul, enquanto uma nova área de baixa pressão se forma próximo à costa gaúcha. As instabilidades, no entanto, encontram dificuldade para avançar pelas demais áreas da região sul. Ao longo do dia, há condições para pancadas de chuva, principalmente no sul, sudoeste, sudeste, litoral sul do Rio Grande do Sul e na campanha. A chuva pode ocorrer com moderada a forte intensidade, acompanhada de temporais isolados e acumulados elevados. O destaque fica para o litoral sul gaúcho, onde a condição é de perigo. Até o fim do dia, as instabilidades diminuem em algumas áreas, mas permanecem no litoral sul e também aumentam no oeste e em pontos da região central do Rio Grande do Sul, onde a chuva pode ganhar intensidade. Em Santa Catarina e no Paraná, assim como nas demais áreas sem influência direta das instabilidades, o tempo firme e com poucas nuvens predomina. As temperaturas ficam elevadas, principalmente no Paraná, em Santa Catarina e no norte gaúcho. Já no extremo sul do Rio Grande do Sul e na campanha, a nebulosidade e a chuva limitam o aquecimento. Uma massa de ar polar avança na retaguarda da frente fria e reforça a queda das temperaturas nessas áreas, com possibilidade de as mínimas ocorrerem durante a noite. Região sudeste. A terça-feira será marcada pelo contraste entre o interior quente e seco e áreas do leste com maior influência da umidade marítima. A circulação da alta pressão sobre o Atlântico Sul ainda favorece o transporte de umidade do oceano para o continente. Há possibilidade de chuva fraca e isolada em pontos do nordeste e leste de Minas Gerais e em áreas do Espírito Santo. No restante do sudeste, predomina o tempo firme, com pouca nebulosidade, temperaturas elevadas e baixa umidade relativa do ar. O calor ganha destaque no interior paulista, principalmente no oeste e noroeste de São Paulo, além do Triângulo Mineiro e oeste de Minas Gerais. A persistência do ar quente e seco, associada à forte insolação, favorece temperaturas bastante elevadas durante a tarde. A umidade relativa do ar pode variar entre 20% e 30%, principalmente na metade norte paulista, Triângulo Mineiro e áreas do oeste, noroeste e norte de Minas Gerais. Região centro-oeste. O centro-oeste continua sob predomínio de tempo firme, muito quente e seco. O bloqueio atmosférico mantém pouca nebulosidade e dificulta a formação de chuva. Mato Grosso e Mato Grosso do Sul permanecem entre as áreas de maior aquecimento, enquanto Goiás também registra temperaturas elevadas. A forte insolação, a persistência do ar seco e os vários dias consecutivos sem chuva mantém a umidade relativa do ar muito baixa durante as tardes em praticamente toda a região. A situação merece atenção principalmente na região central de Mato Grosso, onde os índices de umidade podem variar entre 12% e 20%. Além do desconforto causado pelo calor e pelo ressecamento do ar, permanece elevada a preocupação com queimadas e incêndios na vegetação, já que a baixa umidade e a vegetação seca favorecem a rápida propagação do fogo. Região Nordeste. A terça-feira mantém diferenças importantes entre o interior muito seco e a faixa leste com maior disponibilidade de umidade. Os ventos provenientes do oceano aumentam o transporte de umidade para a costa, favorecendo maior nebulosidade e ocorrência de chuva. As precipitações atingem principalmente o litoral da Bahia, incluindo o Recôncavo Baiano, além de Sergipe, Alagoas e leste de Pernambuco. A chuva pode ocorrer com moderada a forte intensidade e a faixa litorânea entre Alagoas e Pernambuco exige maior atenção devido ao risco de temporais. No interior nordestino, o tempo permanece quente e seco, com pouca nebulosidade e baixos índices de umidade. O centro-oeste da Bahia, grande parte do Maranhão, Piauí e Ceará, além do oeste da Paraíba, estão entre as áreas de maior atenção para o ressecamento do ar e o risco de queimadas, com umidade entre 20% e 30%. As rajadas de vento podem variar entre 40 e 50 km por hora em grande parte do Nordeste e alcançar 70 km por hora em pontos isolados. Região Norte. As instabilidades permanecem concentradas principalmente no extremo norte, enquanto o tempo fica muito mais seco em grande parte das áreas centrais e do sul da região norte. Oeste de Roraima e o oeste, norte, noroeste e pontos mais ao sul do Amazonas estão entre as áreas mais favoráveis para pancadas de chuva moderadas a fortes, associadas ao calor e à elevada disponibilidade de umidade. No Acre e no oeste de Rondônia, as instabilidades também aumentam e podem ocorrer com maior intensidade. Há alerta para temporais em áreas acrianas próximas à divisa com o Amazonas. Nas demais áreas, a atmosfera permanece mais seca e estável, com predomínio de sol e pouca condição para chuva, principalmente no sul da região. Temperaturas elevadas e baixos índices de umidade aumentam o risco de queimadas. No Tocantins e no sul e sudeste do Pará, a umidade relativa do ar pode variar entre 20% e 30%. Então, agora que você já sabe como vai ser o tempo na sua região, vamos saber agora mais informações sobre um outro assunto. No Mato Grosso, um hospital público está implantando uma tecnologia inédita no Brasil. O repórter Israel Prats tem as informações.
1: O Hospital Público de Mato Grosso implanta tecnologia inédita no Brasil com aparelho coração-pulmão. Um hospital da rede estadual de saúde de Mato Grosso, que atende pelo SUS, é o primeiro no Brasil a contar com dois equipamentos de circulação extracorpórea com tecnologia inédita. Em todo o país, existem 5 máquinas do tipo. E as primeiras a entrarem em operação são as de Mato Grosso. Diferente de outras tecnologias, essa conta com sensores de monitoramento em tempo real, além de realizar exames sanguíneos simultaneamente ao procedimento cirúrgico, trazendo mais segurança ao paciente. Como explica o coordenador do Centro Cirúrgico do Hospital Central de Alta Complexidade de Mato Grosso, Yuri Tamasauskas.
2: Esse equipamento de SEC é atualmente a mais moderna tecnologia para circulação extracorpórea no mundo. Ele tem vários sensores de segurança, monitoram o fluxo, monitoram diversos outros parâmetros durante a cirurgia e essa máquina tem inclusive análise laboratorial e gasométrica em tempo real.
1: A gasometria é um exame que mede os níveis de oxigênio, gás carbônico e a acidez do sangue ao longo das cirurgias. Segundo o cirurgião, onde não há aparelhos com essa tecnologia instalada no Hospital Central, é necessário que um profissional retire amostras do sangue constantemente para mandar para análise.
2: Outras máquinas precisam de um apoio para coleta de laboratorial. E essa máquina faz de forma automática a gasometria durante a perfusão, durante a passagem do sangue pela máquina.
1: A tecnologia dos aparelhos instalados no Hospital Central é considerada a mais moderna do mundo, segundo a Sociedade Brasileira de Cirurgia Cardiovascular e pela Sociedade Brasileira de Circulação Extracorpórea. O hospital é uma unidade pública estadual administrada pelo Einstein Hospital Israelita e todos os pacientes são atendidos 100% pelo Sistema Único de Saúde. Israel Prats, da Rádio Nova FM em Cuiabá, para a Rádio Nacional em Brasília.
0: Meia-noite, 29 minutos. E agora vamos para mais uma matéria. Brasil registra queda de 30% no número de mortes por malária em 2025. Confira na reportagem da Rádio Nacional.
3: O Brasil registrou em 2025 queda de 30% nas mortes por malária. Em 2024, 50%.

0: 7% nos casos da forma mais grave da malária. Os números foram apresentados nesta segunda-feira pelo Ministério da Saúde em Brasília, na edição 61 do Congresso da Sociedade Brasileira de Medicina Tropical, a Meditrop. Os dados do Ministério mostram que o Brasil atingiu a menor taxa de casos de malária dos últimos 47 anos. De acordo com a pasta, os resultados refletem o início do uso do medicamento tafenoquina no SUS, o Sistema Único de Saúde. O ministro da Saúde, Alexandre Padilha, falou ainda de outros resultados alcançados em 2025 com o novo remédio na rede pública.
1: Mais de 40% de redução de malária em terra indígena na região amazônica brasileira, que é uma das duas regiões com maior incidência de casos de malária. O Brasil passa a ser o primeiro país do mundo a incorporar a tafenoquina, que é uma nova medicação, e tivemos o menor número de internações, foram 39 pessoas internadas por malária em 2025.
0: Padilha destacou também a redução das mortes por malária no território Yanomami, primeiro a implementar a tafenoquina.
1: Tivemos redução de mais de 50% também dos casos de malária no território Yanomami, mais de 70% de redução de óbitos por malária, isso com as ações combinadas de recuperação da situação nutricional daquele povo. Tivemos redução de 55% dos óbitos por desnutrição associada e também uma redução importante de 80% nos casos de desnutrição grave nesse território Yanomami.
0: A tafenoquina começou a ser usada na rede pública de saúde em 2024 em dose única para prevenir a recaída de pacientes. O remédio ataca o parasita da malária no fígado. Segundo o Ministério da Saúde, em 2025 foram registrados cerca de 118 mil casos de malária contraídos no território nacional, 15% a menos em relação a 2024. O Congresso da Sociedade Brasileira de Medicina Tropical em Brasília segue até quarta-feira, 19 de agosto, com profissionais e pesquisadores discutindo doenças tropicais como tuberculose, esquistossomose, além da malária. Da Rádio Nacional em Brasília.
2: Tem a participação do ouvinte através do nosso WhatsApp, que é o 619-9674-1536. Você pode mandar a sua mensagem em áudio ou em texto, que a gente vai divulgar, receber o seu pedido de música e você vai poder mandar recadinho para os seus amigos, né, aniversariante do dia. Tudo isso você faz aqui, porque aqui o programa é você quem manda. Então, WhatsApp, repetindo, 619-9674-1536.
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2: 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No nosso quadro História da Música de hoje, nós vamos falar sobre a música Feliz, Alegre e Forte da cantora Marisa Monte, que foi, né, gravada pela Marisa Monte essa música no seu álbum Portas, de 2022. Mas foi uma música que foi composta em parceria com Pretinho da Serrinha e Raquel Luz, que são um casal, mas um casal que também faz música juntos. A inspiração veio de uma frase escrita na parede por um judeu sobrevivente da guerra, né? E durante um momento delicado que a esposa de Pretinho da Serrinha enfrentava problemas de saúde, Marisa estava conversando com o Pretinho da Serrinha no telefone e contou para ele que ela tinha uma amiga mineira cujo avô era judeu e que ele tinha escrito uma frase na parede da casa dele como uma forma de proteção e esperança. Que sempre que ele lia essa frase, isso dava tipo força para ele, né? A frase era: sou feliz, alegre e forte, tenho amor e muita sorte. Então essa frase virou um mantra de resiliência para toda a família dessa amiga da Marisa Monte. Aí a Marisa Monte disse pro Pretinho: olha, escreve essa frase aí para que vocês fiquem aí repetindo, como forma de atrair um pensamento bom nessa fase difícil que vocês estão passando. A esposa de Pretinho da Serrinha, né, Raquel Luz, anotou a frase em um post-it e colocou na parede. Logo depois, o pretinho começou a olhar a frase, ficou pensativo. Daí ele pegou um instrumento e foi logo criando a harmonia. Enquanto isso, a Raquel já desenvolveu ali a melodia inicial, incluindo o verso Onde Quer Que Eu Vá. Logo em seguida, eles ligaram para Marisa Monte para mostrar a música, que logo se apaixonou pela ideia, reconfigurou alguns trechos e acrescentou novas camadas melódicas

tenha forças para passar, às vezes, por um momento difícil. Então, a música se transformou num hino de otimismo para aquelas pessoas que estão precisando aí dessa força num momento difícil. Então, vamos ouvir Feliz, Alegre, Sou Feliz, Alegre e Forte com Marisa Monte.

meia-noite e 39, você continua ouvindo a nossa programação com Me Leva, com AGP, Amor Maior, com Jota Quest. E daqui a pouco a gente volta.

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0: Meia-noite, 48 minutos, voltamos. Voltamos aqui com a nossa participação do ouvinte. Vamos começar a ouvir os nossos ouvintes, seus pedidos, né, seus recadinhos. E vamos começar com a minha querida Alderina, lá de Teresina, Piauí.
1: Olá, Luziânia. Bom dia, Madrugada Nacional. Estou passando para desejar uma ótima terça-feira, abençoada para todos, paz, saúde, todos aniversariantes. A gente não sabe, mas Deus sabe quem está aniversariando amanhã. E queria que mandar o meu bom dia aqui para os amigos, para as amigas, Sandrinha, Dilson, Ivamar, Sueli, nem para o Juarez, para Maria Helena, ao Francisco Estrela, no Palestrante Pará, para o Edgar, ao Marcos do Alho, Zé Carlos de Bertioga, também para o Francisco de Céu Azul, e aí para Maria de Jesus, Milena, Manuel Messias, Teodorinha. Eu sei que o Manuel Messias deve estar ouvindo também, né? Ele e o Marcos, que não estão participando, porque eles não participam pelo Zap, né? Também é o Rubens, também. E aqui para a Luísa Maria, Josélia, o Sidney, Edileuza Mourão, Heleninha Gomes, Zé Roberto. E para todos que estão ligadinhos na madrugada. E a música que eu queria pedir hoje era de Javan, Pétalas. Se não tiver, pode ser qualquer uma dele, viu? Se não tiver essa aí que eu falei, pode ser qualquer uma. E eu ofereço também aí para você e para toda a sua equipe que está trabalhando com você na madrugada. Também é o João Bezerra, a esposa Luzimar. E para todos, a todos, uma boa terça-feira.
0: Tá certo, minha querida Alderina, tá bem? Bom dia para você e para todo mundo aí de Teresina. Agora vamos para minha amiga Sandrinha, de Nova Iguaçu, Rio de Janeiro.
2: Boa noite, querida Luciana.
0: Bom dia.
2: Uma boa noite para sua equipe também. Para todos que estão sintonizados. Mandar um alô para meus amigos, tá? Francisco Estrela, Manuel Messias, Cafia, Fajuaí.

0: Vinícius, Fernando, Zé Gajinho, Edgar, como eu morri, o Marco, Aldeirina, Teodora, Teodorinha, José, Milena, Inês, Valdineia, Rubens, Zé Roberto, João Bezerra, Luzimar, Mariana, irmão Giovanni e Cristina. A música que eu quero ouvir é de Amado Batista, Mulher Carinhosa. Eu ofereço para vocês, para sua equipe, para todos que gostarem, tá bom, querida? Beijo, tchau, tchau. Aqui é São Bento, Nova Sul de Janeiro. Beijo, minha querida. Tchau, tchau.
1: Beijo! Agora vamos para o próximo ouvinte, que é o Antônio Ribeiro de Itamari, Bahia.
2: E o Antônio Ribeiro de Itamari, Bahia. Muito bom dia, Luciane. Bom dia, Gil. E acho que eu tava aí, né? Eu não sei se eu tava o Carlinho, mas tudo bem, vamos lá. A música é o Rio Negro e Irmões, Chumbo Trocado, ou Alain Aladim, Amanheço no Bar. Certo? E aí vai para Aldeirina, Antônio Pessoa, Inês Cabral, as mulheres aí, as duas Teodora, Sandrinha, não se dá não, né? Sandrinha. Aí vem o Wilson lá da 99. Aí também é Mano Messias, Manoelinho Livramento, é o Carlos Ferinha do Kijing, Edgar que me morreu, Cafisa, meus amada, Marli, Edgar que me morreu e Tamara, Mariana, João Bezerra e também Luzimar, sua esposa, Tamara Luzimar, né? Dona Amada, né? Aí vem também as duas Teodoras. Braga Júnior, o Tchotoca, os padeiros, todos os padeiros são muitos, a Ferrinha, né? E a todos os ouvintes aí. Só pra lembrar que a Rádio Nacional ainda não é um pouquinho diferente, é simplesmente alto astral que está diferente, tem futuro. Cada vez que eu falo isso, lembro, me lembrou para João Marques Brau.
1: É isso aí. Valeu, meu querido Antônio Ribeiro. Então já temos três músicas. Vamos atender os pedidos. E daqui a pouco a gente volta com mais ouvinte, mais pedido. Não saia daí, não, viu? A gente vai voltar com os pedidos de vocês. Vamos primeiro atender esses três: Alderina com Pétala Djavan, Sandrinha, Mulher Carinhosa, Amado Batista e Antônio Ribeiro com Rio Negro e Solimões. Chumbo Trocado. Vamos ouvir, daqui a pouco a gente volta. Meia-noite e 54.

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0: 1:08, voltamos com os recadinhos dos ouvintes. Antônio Nunes, bom dia, Luziane Xavier, estou ligadinho no Madrugada Nacional. Toca aí pra mim, Velha Porteira. Grande abraço a todos que estiverem ligadinhos aí no programa. Antônio Nunes, nosso querido embaixador dos encontros dos amigos do rádio. Já anotamos aqui, Velha Porteira, vamos tocar com Lourenço e Lorival, tá bom, Antônio Nunes? Agora vamos para o meu amigo garotinho João Bezerra.
1: Bom dia, garotinha. Luziane.
0: Estamos
1: chegando para fazer a nossa participação. João Bezerra. E aí, como é que tá você, garotinha? Tudo tranquilo?
0: Tudo tranquilo.
1: Luzimar tá te mandando um abraço pra parceira da dupla, Luziane e Luzimar. Estamos chegando pra mandar um alô pra turma aqui. Beleza, garotinha?
0: Beleza.
1: Um beijo pra minha esposa, Luzimar. Um abração pra Francisco Estrela, Zé Roberto em Teresina, Antônio Ribeiro, Alderina em Teresina, Edgar, Comeu Morreu, Mariana, Sandrinha, Milena, Juarez e São José dos Campos, Beto Padeiro, Araílson Santos, Francisco do Céu Azul. E pra você, garotinha, Otávio, aquele abraço. E até amanhã, garotinha. Amanhã tem nós de novo. Tudo de bom.
0: Com certeza.
1: E a música do dia que eu ia esquecendo. Hoje é com Newton César. Ainda vou de férias passear. Beleza, garotinha?
0: Beleza. Férias na Índia com Newton César. É uma música muito legal, muito pra cima, animada, né? Agora vamos agora para o Luiz Cláudio.
2: Boa noite, Luziane Xavier, aqui é Luiz Cláudio de Brasília, estamos aqui ligadinho ouvindo a rádio na sua...

0: boa noite não, bom dia.
1: Isso.
0: Aqui ligado aqui, mandar um alô pro nosso amigo Edgar, comeu, morreu, lá em Uberlândia. Manuel Messias no Pissu. E a todos que estão ligados ouvindo a Rádio Nacional, também mandar pro nosso amigo José Roberto, tá? Francisco Mendes e o Mendes lá em Parnaíba. E todos que estão ligados aí na sintonizado na Rádio Nacional. Eu tô toda noite aqui ligadinho. Terminou aqui. Escutar o Luciano Barroso às 5 horas. É um bom dia.
1: É isso aí, Luiz Cláudio, que fica ligado na programação. É Madrugada Nacional, Emenda com Luciano Barroso. É um ouvinte fiel aqui da Rádio Nacional de Brasília. É, Brasil Rural, 5 horas com Luciano Barroso, é isso aí. Agora vamos ouvir aqui o recadinho do Galeno.
2: Luciane, bom dia, como se foi de viagem?
1: Foi
2: bem. Eu pedindo ao Filho de Deus, a Mãe de Deus, que levasse você, trazesse em paz com a sua vinda. A gente sentiu muita falta, Antônio José da Costa Galeno. Já vou pedir você uma mensagem com a música acho que seja Clara, não sei, ou é Beth Carvalho, ou é Clara Zunes, não sei o que. Acho que é Beth Carvalho, Abraçar o Mar. Eu fico muito satisfeito ouvindo as suas mensagens, certo? Eu agradeço. Antônio José da Costa Galeno, de Samambaia, para minha sobrinha que mora no lugar chamado União do Piauí. Eu vou aguardar, Abraçar o Mar. Muito bonita essa música. Que Deus abençoe a todos. Em nome do Filho de Deus.
1: Obrigada, Galeno. Na verdade, o nome da música é Agradecer e Abraçar. Então agora a gente vai fazer o quê, Otávio?

0: isso aí. Tem essa hora, né? Essa hora que a gente não pode perder de fazer o nosso lanche. Aí vocês aí de casa faz o lanche de vocês também, né? Porque ninguém é de ferro, tem que comer pra porque saco vazio não fica em pé. E a gente continua na Itália, no centro da Itália, na região de Úmbria. É, lá na região da Úmbria tem muitos tipos de pratos da culinária lá, mas eu escolhi um que era um pouquinho mais fácil da gente fazer, que é a sopa de lentilhas. É, que ela é típica da cidade de Castelluccio di Norcia. É uma cidade que fica no alto, a 1.452 metros de altitude, no Parque Nacional dos Montes Sibillini. Então lá tem uma produção de lentilha, então sopa de lentilha é boa, né? Às vezes no friozinho da madrugada, a gente tomar aquela sopinha da gostosa, né? É, lá eles fazem com cogumelos. Mas aqui eu escolhi fazer com baconzinho pra ficar assim mais gostosa, né? Mais delícia.
1: Uma história, homem.
0: É, bom demais. A sopinha de lentilha com os baconzinhos fritinhos assim dentro. Uma delícia. E agora, é, um pouquinho tem seu valor. E a sobremesa, a região lá, tem uma região lá chamada Perugia. É, e que ficou muito famosa pela uma marca de chocolates chamada Perugina. Não sei se você já viu, na loja americana às vezes tem, você for lá, tem, vende Perugina. Então a gente vai ficar com os chocolates da Perugina de sobremesa. Tá certo, Otávio? Otávio gostou, tenho certeza que ele gostou do que o espera de lanche agora. Então enquanto a gente vai fazer esse lanche muito gostoso, vocês vão ficar com os pedidos dos ouvintes. Velha Porteira com Lourenço Lorival, pedido do Antônio Nunes. Férias na Índia com Newton César, pedido do garotinho João Bezerra. E terceira música, Agradecer e Abraçar com Beth Carvalho, pedido do Galeno. Voltamos já, 1h16.

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0: 1h29 na sua capital, Brasília.
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Carboneiro abriu o placar logo aos 2 minutos de jogo. O Colorado teve o domínio da partida e com chances até para ampliar, mas desperdiçou com o colombiano. Nos acréscimos, aos 49 minutos da etapa final, Vitor Bueno bateu uma falta da intermediária. A bola desviou em Alejandro e superou Matheus Cunha. Com o resultado, o Inter ocupa o 16º lugar com 24 pontos, um a mais que o Remo, o 18º. E o Conselho de Orientação do Corinthians, o Cori, deu aval ao novo contrato do atacante Memphis Depay em reunião nesta segunda-feira. A decisão final sobre a renovação cabe ao presidente Osmar Stabile, que voltou atrás, retomou a negociação depois de encerrá-la e quis dividir a responsabilidade com o órgão. O presidente se baseou no artigo do Estatuto do Corinthians, que prevê que transações de jogadores com valor superior a 40 mil salários mínimos precisam de autorização prévia do CORE. Porém, mesmo com a previsão estatutária, tradicionalmente o órgão não costuma ser acionado para avalizar contratações. O CORE é composto por conselheiros trienais, né, eleitos para mandatos de 3 anos, e ex-presidentes da diretoria e do conselho deliberativo. Antes da votação entre os integrantes do CORE, o representante da diretoria financeira apresentou os novos termos do contrato de renovação. O presidente do Corinthians também participou da reunião. Depois de manifestações dos membros do órgão, houve a votação. Sob pressão da torcida e recebendo ameaças, Stabile recuou da decisão e reabriu o canal de negociação com o atacante holandês, pedindo redução nos valores do contrato em cerca de 30 milhões de reais. O jogador aceitou as diminuições no contrato. Então, essas foram as notícias do futebol pentacampeão mundial Brasil. Ziu, ziu.

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1: Uma hora 33 minutos e vamos continuar aqui com os recadinhos dos ouvintes. Primeiro, agora é o Ribamar. Bom dia, boa madrugada, amiga Luziânia, no trabalho nesse momento no município de Porto Grande, Amapá, ligado no programa Madrugada Nacional. Gostaria de ouvir uma música com Barreirito, Amaremos. Ofereço para todos os ouvintes, é o porteiro Ribamar. Um abraço, Ribamar. Ribamar mandou aqui uma figurinha do cuscuz. Chega, deu fome, hein, Ribamar? Cheio de bacon em cima. Eita, que esse cuscuz aqui tá é bom, da figurinha. E depois do Ribamar, vamos agora para o meu amigo Edgar, como eu morreu.
2: Tudo bem com você? Tá na paz? Bom, né? Bom também, né? Hoje eu quero José Roberto Benzinho, tem? Se não tiver, pode ser Eu Não Presto, Mas Eu Te Amo. Pode ser?
1: Pode ser.
2: Então tá. Aí vai pra paixão da minha vida, Mariana! Um abraço pra todos os aniversariantes, que muitos anos de vida, muitas bênçãos e muitas felicidades. Eu não tenho na minha lista, não, mas nosso criador sabe de todos. O criador e o Marcos, né? Você tá doido. E aí a Inês Cabral também.
1: É uma pena que o Marcos não tá podendo participar.
2: Você tá doido? Aí vai pro pessoal de Santa Maria, Tarecos Lanchar, Gilberto Laravelo, a Divina Raquelzinho, o Cafifa, o Adilson, a Demar Savoia, o Juarez, São Paulo, Juarez de Janeiro, Del Camilo, Tripim, Vagalume, Quebra Gai e Fernandão, o Enéas da Marinha, Nós e Caminha, Inês Cabral, Manelzinho, Manel Messias, Zé Roberto, Zé Carlos Betioga, Zé Duas, Zé Noé Simval, ó, o Vital e a Patroa, João Bezerra e a Patroa, João Con, João Camarão, João da Cruz, o Natanael lá no Ceará, no Crato, né? É isso aí, é lá do Crato, lá. O Alemão Repolho, Dadá Willi França, Aninha Negra Milena Conceição, ó, Wilton Borges, Jean de Bruxelas, Eduardo da Austrália, a Diana também de Bruxelas, né? A Wilson 99.3, Nair Dona Vera, Gambé Dona Vera, Dona Beatriz, José Alcho Piguaia, quem

0: Aqui a Claudinha, o Marquinhos Botafoguense, a Luiz Costa, o Francisco Estrela, Francisco Mendes, Francisco do Céu Azul, o Antônio Ribeiro, Antônio Pessoa, tá tudo aqui, ó. Maria Jesus, José Zé Batista, o Zé Batista tá aqui, o José Arlindo, Botafoguense, Botafogo, Botafogo. John Magnata, Lucas Frazão, por aqui, Chicã, Chocolate, o Ferrinho se ferrou, o Rubens, o Marcos, o Laércio, para de Minas, as duas, quem que é o Carlos Moreno, mas mais tarde eu volto. As duas estão adorando, analisando a sete proprietário do Galo e o Galo 57. Vai o gol! A Sandrinha, a Alderina, Antonildo, Valdineia, Valéria, o Sivaldo, é isso aí, eu vou voltar sim.
1: O Edgar, essa música benzinho, só tem com opa. Paulo Sérgio. Vou parar aqui.
2: Eu tava falando pro Edgar da música lá que não tinha o Benzinho, mas ficou a música Eu Não Presto, Mas Eu Te Amo com o José Roberto. Agora vamos.

0: Dá para você passar aí para mim, Sandro Lúcio, Promessas de Amor, se tiver na programação. Tenha um bom dia, uma terça-feira abençoada. Ofereço para você e para todos que estiverem na escuta, que gostaram da música. Se tiver na programação, Luciana, você me fala. Aí, desculpa aí, eu ter mandado mais o áudio.
1: Não, Joana, você que manda aqui. É, a gente não tem com Sandro Lúcio, a gente tem Promessas de Amor com as Irmãs Freitas. Aí a gente já colocou aqui na programação para tocar. Se você não gostar, a qualquer coisa você pede outra música, tá bom? É, então vamos agora atender esses pedidos dos ouvintes, né? Amaremos com Barreirito, que é pedido do Ribamar. Depois Eu Não Presto, Mas Eu Te Amo com José Roberto, pedido do Edgar. E Promessas de Amor com as Irmãs Freitas, pedido da Joana. Vamos ouvir 1 hora 38 minutos. Daqui a pouco a gente volta.

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0: 1h48. Em 13 anos, de 2013 a 2026, a Superintendência Regional do Trabalho em Minas Gerais resgatou 5.651 pessoas em trabalho análogo ao de escravo. Foram fiscalizadas 1.042 empresas e 43.806 empregados. Nesse período, 4.566 trabalhadores tiveram seus contratos formalizados no curso do ato fiscal, enquanto 7.731 casos de trabalho análogo ao de escravo foram identificados. Os auditores fiscais do trabalho lavraram 10.665 autos de infração que resultaram no pagamento de seguro-desemprego para 5.475 trabalhadores. Somente em 2026 foram resgatados 416 trabalhadores em situação análoga à escravidão. O trabalho escravo é um dos temas principais do seminário Entre a Norma e o Real, Desafios e Perspectivas do Mundo do Trabalho, que ocorre nos próximos dias 20 e 21 na Universidade Federal de Minas Gerais, em Belo Horizonte. O evento é promovido pela Delegacia Sindical de Minas Gerais do Sindicato Nacional dos Auditores Fiscais do Trabalho, em parceria com a Clínica de Trabalho Escravo e Tráfico de Pessoas da Faculdade de Direito da Universidade Federal de Minas Gerais. Então vai ter aí esse seminário para discutir o trabalho escravo, né, no Brasil. E felizmente nós temos um órgão que fiscaliza esse tipo de prática de aliciar pessoas e levar pessoas que acabam se tornando escravas, né? Um trabalho análogo à escravidão, porque são trabalhos sem condições de moradia, são trabalhos em que as pessoas ficam endividadas até mesmo para comprar comida do próprio empregador. Então, ainda bem que temos esses órgãos para fiscalizar esse tipo de prática no Brasil, que nos envergonha ainda, né? Um país, na época que nós estamos, ainda está as pessoas ainda têm esse tipo de prática de escravizar pessoas. Isso já deveria ter acabado há muito tempo, mas infelizmente, né, não acabou ainda. Então agora vamos para também a parte de trabalho, mas outro tipo de fiscalização. O Ceará inicia uma força-tarefa de fiscalização na criação de camarão. O repórter Madison Euler tem os detalhes.
1: O derramamento. O Ceará realiza a partir de hoje até sexta-feira uma força-tarefa de fiscalização e orientação técnica voltada para a produção de camarão por meio de uma parceria entre o Conselho Regional de Engenharia e Agronomia do Ceará e o Conselho Federal de Engenharia e Agronomia. A ação, segundo o CREA Cearense, é para conscientizar produtores e empreendedores sobre a importância da responsabilidade técnica para a produtividade dos negócios, a segurança dos alimentos, a preservação ambiental e a sustentabilidade de toda a cadeia produtiva. A escolha da carcinicultura como foco estratégico está relacionada à liderança do Ceará na produção nacional de camarão cultivado. O estado responde por mais de 57% da produção brasileira, ultrapassa 100 mil toneladas anuais e movimenta aproximadamente 3,5 bilhões de reais por ano. O Ceará também concentra 8 dos 10 principais municípios carcinicultores do país. Serão visitados 303 empreendimentos. As equipes verificarão a regularidade das atividades técnicas desenvolvidas em fazendas de camarão e laboratórios de larvicultura, incluindo a existência de profissionais habilitados

0: das respectivas anotações de responsabilidade técnica. Após o alinhamento técnico em Fortaleza, 76 representantes do Confea e outros 21 ligados aos conselhos regionais seguirão para as cidades de Morada Nova e Russas, que funcionarão como bases das atividades de campo nas duas cidades, e também das fiscalizações e orientações que ocorrerão nos municípios de Jaguaruana, Aracati, Itaiçaba e Palhano. A expectativa é que um primeiro balanço seja divulgado ainda na próxima sexta-feira. Da Rádio Nacional em São Luís, Madison Euler.
1: Umas 53, você agora que já ficou bem informado, nós voltamos aqui com a participação do ouvinte. Vamos ouvir agora o Cosme Aragão.
2: Bom dia, Luziane, é Cosme de Santander, Bahia. Luziane, se der roda pra mim aí a música de Chitãozinho Chororó, Terra Tombada.
1: Tá
2: Ofereço para
1: certo,
2: você, para sua
1: tá anotado.
2: equipe, todos os ouvintes nacional, Luziane. Valeu, obrigado e fique com Deus e tudo de bom, Luziane. Tchau.
1: Para você também, Cosme, tudo de bom. Cosme Aragão, de Santa Inês, Bahia. Aqui é a Dioneta. Bom dia, Luziane. Dioneta da Fazenda Brejo da Lama, município de Lizarda. Eu não sei onde é Lizarda, mas vou descobrir aqui. Daqui a pouco eu descubro aqui de onde é que é. Então, obrigada aí pela sua audiência aí, tá bom, Dioneta? Tudo de bom para você. Agora vamos. Para o José Rafael Rios Carreira. Ele falou: Bom dia, gostaria de ouvir uma música de Leandro e Leonardo, Sonho por Sonho. Já tá anotado aqui, tá bom, José Rafael? Um abraço para você. Diga aí de onde você é, né? Que você não disse a sua cidade. Qualquer coisa, se você estiver nos ouvindo, você pode dar mais detalhes aí sobre você, tá bom? Agora a Mariana. Boa noite, gostaria de ouvir a música Pai. Ofereço a todos da Rádio Nacional, os ouvintes, e para mim é só curtir, lembrando os tempos que não voltam mais. Bom dia para todos. Tá certo, Marian? Então vamos ouvir agora, né, Ageu? Chitãozinho Xororó, Terra Tombada, pedido do Cosme Aragão. A segunda música, Sonho por Sonho, com Leandro e Leonardo, pedido do José Rafael. E a terceira, Pai, com Fábio Júnior, pedido da Marian. Vamos ouvir, daqui a pouco a gente volta.

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1: 2:08 e vou falar aqui que a Dioneta, que ela mandou a mensagem dela falando que era do município de Lizarda, eu fui pesquisar, é um município que fica no Tocantins, na área do Jalapão. Ah, Dioneta, é muito legal, muito bonito esse lugar, né? Não conheço, mas já ouvi falar que lá tem muita coisa linda para conhecer. Se você quiser falar sobre o seu município, né, sobre as redondezas aí, contar como é por aí, a gente está aqui para ouvir. E o José Rafael, que eu também perguntei para ele, eu não lembrava que ele é o nosso ouvinte lá de Atalaia do Norte, em Amazonas, no... E ele tá ouvindo pela Nacional do Alto Solimões. Que bom, José Rafael, você é aquele ouvinte. Inclusive, eu falei no começo do programa, né? Que escuta a gente aí pela Nacional do Alto Solimões, né? Que bom ter você aqui com a gente. Então, agora vamos para o nosso próximo recadinho, que é do Adilson Barbosa, lá de Caiapune, Goiás. Tá bom, vou voltar.
2: Bom dia, Luziânia, tudo bem? Por aqui tudo tranquilo, amanhã nós estamos indo pra fazenda.
1: Coisa boa!
2: Lá nós vamos matar uma vaca, vai fazer um molho de figo pra gente comer, ou assar um figo. E ao mesmo tempo também vai ser muito bom, nós vamos passar a semana inteira lá. E gostaria de ouvir uma música do... Os Paralamas do Sucesso, pode ser qualquer uma deles. Se não tiver, pode ser uma do Teodoro Sampaio, Chuva de Amor.
1: Já colocamos aqui o do Paralamas, tá? Quero
2: mandar a Arlete, vai pro Ligeirinho, o Cafipa, a Inês Cabral, o Manuel Messias, Francisco Estrela de Palestina no Pará, vai pro Comeu Morreu e a Mariana lá em Uberlândia, o Del Caminhoneiro, Zé Roberto, Francisco Mendes, o Mendes em Parnaíba, no Piauí, vai para Laís, no Rio Grande do Sul, o João Juarez, em São José dos Campos. Vai também para todos os caminhoneiros e caminhoneiras. Vai para Antônio Nunes e a Cleonice, as duas Teodora, 1 e 2, a Musa do Sofá Grande e para Mercedes. E para vocês aí na emissora Madrugada Nacional, a melhor rádio do Brasil e do mundo.
1: Obrigada, Adilson.
2: Quero mandar para o Ageu, o Carlinho e para a Luziânia.
1: Obrigada,
2: tá
1: meu
2: no
1: querido.
2: Nosso canal, tá bom demais.
1: Você é demais. Você é... Rapaz, é... Adilson é um ouvinte que a gente tem o maior carinho aqui, que tá sempre aqui com a gente. Não saia nunca, viu, Adilson? De jeito nenhum. E agora a Milena Caroline, nossa querida, que foi aniversário no domingo. Ontem a gente fez um programa bem especial para ela, com vários pedidos atendidos. E ela tá falando que, por causa do Flamengo ganhou no domingo, vai ser a semana toda de dieta normal para os meninos, né? E promessa é dívida, ela tá dizendo que a dieta vai ficar normal. Ela queria pedir uma música aqui do Zé Neto Cristiano, que a gente não tem. Status que eu não queria. E aí a gente colocou aqui outra, tá, Milena? Bebida na ferida, tá bom? Queria aproveitar para agradecer a todo mundo que me mandou alô ontem pelo meu aniversário. Pronto, agradecido, né, Milena? Todo mundo que mandou aí alô pra Milena no aniversário dela. E aí, João Costa. Bom dia, tô aqui na escuta. Boa madrugada, estou aqui trabalhando no supermercado e ouvindo essa programação maravilhosa. Pode tocar Silvio Brito, oferecer para toda essa galera ligada no Madrugada Nacional. Tá certo, João Costa. Já pedido será, seu pedido será atendido. Então vamos ouvir agora uma brasileira com Paralamas do Sucesso, pedido do Adilson de Caiapônia, Goiás. Bebida na Ferida com Zé Neto e Cristiano, pedido da Milena Caroline aqui de Brasília. E Terra dos Meus Sonhos com Silvio Brito, pedido do João Costa. Vamos ouvir? Daqui a pouco a gente volta.

0: 2h23, voltando agora. Vamos ler mais um aqui, uma notinha para vocês. Deixar vocês bem informados. Termina na próxima quinta-feira, dia 20, o prazo para o eleitor solicitar habilitação para votar em trânsito nas eleições de outubro. A solicitação pode ser feita pela página do TSE na internet ou nos cartórios eleitorais em todo o país. O voto em trânsito permite ao eleitor votar fora da sua cidade no dia do pleito. Se optar pela solicitação eletrônica, o eleitor deve clicar no menu Fazer transferência temporária do local de votação. Em seguida, deve preencher seus dados, consultar os locais com vagas disponíveis e seguir os comandos da página. No caso de atendimento presencial, basta apresentar um documento oficial com foto no cartório eleitoral mais próximo. O eleitor que optar pelo voto em trânsito deve ficar atento às regras para ter acesso ao benefício, que está disponível nas capitais e nos municípios com mais de 100 mil eleitores. Quem estiver em uma cidade localizada no mesmo estado em que mora, poderá votar em trânsito para todos os cargos que estarão em disputa: deputado federal, estadual, distrital, governador, senador e presidente da República. Se a solicitação for para uma cidade fora do estado, o eleitor só poderá votar para presidente. O pedido de voto em trânsito pode ser feito para cidades distintas em cada um dos turnos. Você pode pedir para votar no primeiro turno e em outra cidade no segundo turno. Mas aí você já de antemão, já sabendo que vai estar nessas cidades nos dias da eleição. Não é isso? E agora vamos para a nossa matéria, nossa reportagem. Derramamento de óleo pode ter causado doenças em povos ribeirinhos. A reportagem é de Gabriel Corrêa.
1: O derramamento de óleo ocorrido há 7 anos no litoral brasileiro pode ter causado uma série de enfermidades em diversas comunidades ribeirinhas e ligadas à pesca artesanal. Esse é um dos resultados apresentados pela Universidade Federal de Pernambuco em um seminário sobre as consequências do desastre ecológico. O derramamento, em 2019, atingiu 130 cidades e mais de 1.000 localidades da costa brasileira. Até hoje, o Ministério Público Federal aguarda informações de autoridades estrangeiras para identificar os responsáveis pelo crime ambiental. Associados à falta de saneamento básico, os danos são alguns dos temas do seminário Petróleo e os Povos da Pesca Artesanal, sobre racismo e injustiça ambiental, e que traz também os resultados de 2 anos e meio de estudos sobre como o petróleo afetou a natureza e o dia a dia de quem vive da pesca em Pernambuco, Alagoas, Sergipe e Bahia. O seminário acontece no Centro Nacional de Pesquisa e Conservação da Biodiversidade Marinha, na cidade de Tamandaré. A iniciativa é da Universidade Federal de Pernambuco, com a Secretaria Nacional de Pesca Artesanal. Junto com os pesquisadores de outras universidades, o trabalho acompanhou as condições de saúde de pescadores das áreas de manguezais e estuários. Além de olhar para o passado,

0: A ideia é propor para as comunidades formas de enfrentamento de novos vazamentos ou lixo vindos do esgoto, portos ou navios, além de fortalecer atividades econômicas, como o turismo de base comunitária. De acordo com a Universidade Federal de Pernambuco, os dados dos 3 dias de seminário apresentados até quarta-feira, dia 19, serão transformados em relatórios e mapas para ajudar na criação de novas políticas públicas. Da Rádio Nacional em São Luís, Gabriel Correa.
1: Duas e 27, voltamos aqui com a participação do ouvinte. Vamos agora para o meu amigo João Magnata, lá de São Sebastião da Boa Vista, Ilha de Marajó, Pará.
2: Bom dia, minha rainha da madrugada, rainha do espareiro, aqui quem fala é João Magnata, São Sebastião da Boa Vista, Marajó, Pará. Estamos aqui na nossa rotina de sempre, todos os dias, de todas as madrugadas, as noites, trabalhando aqui na padaria, 2 irmãos fazendo nosso pão, terminando de cortar, mais tarde vamos talhar o pão. E gostaria de mandar um abraço para os nossos amigos padeiros, né, das outras padarias, parceiros de profissão, nosso amigo Puraqué, Tonhão, o Lucas Frazão, Márcio Clay, nosso amigo Toco, Elbi, Wesley, nosso amigo Chocolate, né? Padeiro, gente boa. E aqui na nossa padaria também, aqui nosso padeiro, meu amigo Ferrinho, nosso amigo Romano, meu sobrinho Romano também, né? Tico, o padeiro Tchotchoca, padeiro Magnata, meu irmão, padeiro Dinho, tudo nativo aqui. E gostaria de pedir a música para você, Pelados em Santos, com Mamonas Assassinas. E um abraço para toda essa equipe aí, para todos os nossos amigos ouvintes que estão ouvindo aqui a palavra, nossos amigos frentistas que estão indo pelos postos de gasolinas aí, postos de óleo, fazendo sua venda aí. E agora na participação do nosso grande amigo Ferrinha, padeiro, gente boa, gente amiga, gente do coração da gente, gente que está sempre junto com a gente participando aqui. É com você, Ferrinha.
3: É isso aí, João Magnata. Bom dia, Luzinha Xavier. Aqui fala seu grande amigo Padeiro Ferrinha.
1: Ah.
3: Um abração em todos vocês aí no estúdio e com nossos outros amigos aí. É, como o Edgar, como eu morreu, Rubens, Antônio Ribeiro, Antônio Nunes, Natália Crato Ceará, Marco Dualho, nossa amiga Milena de Brasília, as duas Teodora, toda essa galera abençoada aí, viu? Um abração, que Deus nos abençoe.
2: É isso aí, Ferrinha, e vamos continuar nosso trabalho. E um abraço para você, rainha.
1: Obrigada, meu querido. Um abraço para todos vocês, João Magnata, Ferrinha e todos os padeiros aí da padaria Dois Irmãos, né, na Ilha de Marajó. Então agora, depois do Magnata e do Ferrinha, que pediram Pelados em Santos, né, vamos aqui para o Decasson. Decasson, que fazia tanto tempo que não participava, já estava sentindo sua falta. Bom dia, Luciane. Gostaria de ouvir a música Fuscão Preto. Ofereço para todos meus primos no Ceará e Novo Oriente. Para o Gilber, Sérgio Gleicinha e Itamar Gilcinho. Em Bacabal, Maranhão. Também está oferecendo para o pessoal do Maranhão. Então, aí depois do Decasson, vamos para o Edgar, que mandou mais uma mensagem aqui.
4: Manoel aí, com o Paraná, querido. Aí vai para Mercedes, Ellen Couto, Rosa Caetano, Baixinha Sereia, Joia, Luiz Cláudio, Luiz Fernando, o Gabriel dali, Gabriel daqui. É uma turma boa que ficou para trás aí. Você fica empurrando a gente aí, ué. A Joana, nunca mandei para Joana, vai para Joana também. Ela, coitada, ela participa aí. A gente não manda para ela, vai para Joana aí, vamos, pessoal, a Joana. O Zé Roberto, a Joana, Antônio Ribeiro, a Joana, vamos dar um abraço pra Joana, gente. Aí vai pra esse pessoal novato, tá chegando aí, graças a Deus, uma turma boa, né? O Francisco, tem um tal de Francisco aí, um tal de Pedro. É, uma turma boa aí, né, comadre? Ei, lasqueiro, vou dormir, fui.
1: Olha, minha querida Ellen Couto também mandou aqui uma mensagem dela. Bom dia, minha amiga, feliz terça-feira. Ela tá pedindo o Chico Rei Paraná, Leão Domado. Beijos, que Deus te abençoe. A gente vai tocar no próximo bloco, tá, Ellen?

0: porque já estamos com 3 músicas nesse bloco. Então, sua música vai ficar pro próximo bloco, tá bom? Mas não se preocupe não, que vai tocar. Vamos agora tocar, Gil, os 3 pedidos? Pelados em Santos, com Mamonas Assassinas, pedido do Magnata e do Ferrinha. É a segunda música, Fuscão Preto, com Almir Rogério, pedido do Decasson, que ele tá dedicando aí pros parentes dele, do Ceará e do Maranhão. E Paraná Querido, com Milionários é Rico, pedido do Edgar. Então vamos ouvir, daqui a pouco a gente volta.
1: Atenção, Cranzebeck, é o top de 4, já vai! Já vai!

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1: 2h42 minutos, já estamos aqui na nossa reta final do Madrugada Nacional. Então vamos ouvir as nossas últimas músicas. Leão Domado com Chico Rei, Paraná, pedido da Ellen Couto. E a gente completa o programa de hoje com Casinha Branca, Roberta Campos, e Meu Amor Chorou com Paulo Diniz. Vamos ouvir. Daqui a pouco a gente volta para se despedir.

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1: 2h51, agora sim a reta final. Eu não sei que era a reta final, mas agora que é. Raimundo Pinto, do Brejo do Maranhão, mandou aqui o recadinho dele, dizendo que tá ligadinho como sempre. E agora sim, a gente anuncia as últimas músicas, que é aquele nosso bloquinho prometido, só com músicas da Jovem Guarda. Quando Roberto Carlos, Pobre Menina, com Leno e Lilian, e Alguém na Multidão, Golden Boys. Vamos curtir essas músicas? Música.

Bom dia, Brasil! Logo mais à meia-noite a gente se encontra. Não fique triste. Bom dia, planeta Terra.

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1: Vamos ouvir o som do Tim Maia aqui na Rádio Nacional. Coroné, Antônio Bento, de João do Vale, Luiz Vanderlei.

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1: Flores, Fred Martins, dele e Marcelo Diniz. A gente ouviu antes Ed Mota e João Donato, Bye Bye Brasil, de Chico Buarque e Roberto Menescal.
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1: Agora tem Elis Regina cantando Como Nossos Pais, música de Belchior.
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Ednardo, dele e Climério enquanto em Goma Calça. Ouvimos também Skank e Roberta Campos, Simplesmente. Música de Samuel Rosa e Chico Amaral. 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Milton Nascimento, Yawarete, dele e Fernando Brandt.

0: Gal Costa cantou do Caetano e do Gil, Divino Maravilhoso. Pedro Miranda, Amor Sem Preconceito, de Candeia e Paulinho da Viola.
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0: Celso Fonseca, Sorte, dele e Ronaldo Bastos.

Ouvimos Ângela Rorô, dela e Ana Terra, Amor Meu Grande Amor. Tivemos também Gonzaguinha cantando Lindo Lago do Amor. 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Rodrigo Alarcon, Piquete, composição dele com Niele Moura.

Beto Guedes, Lumiar, dele e Ronaldo Bastos. Antes do Beto Guedes, a gente ouviu a Cel cantando Samba na Sola, composição dela com Alec Ayati.

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1: O som do Cidade Negra aqui na Rádio Nacional, Girassol, de Tony Garrido, Bino da Gama, Lazão e Pedro Luiz.

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Jorge Benjor, o telefone tocou novamente, música dele. Cássia Eller, de Riachão, Vá Morar com o Diabo. 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Alceu Valença e Zizi Posse, Tesoura do Desejo, música de Alceu Valença. Vamos ouvir.

0: Rita Benedito cantou Santa Clara Clareou, do Jorge Benjor. Antes ouvimos Lulu Santos, dele, Sereia.
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0: Paula Lima, Tive Razão, música de Seu Jorge.

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1: Os Gonzagas e Chico César aqui na Rádio Nacional, no Passo Que a Vida Me Leva. Música de Carlos Henrique, José e Yuri Gonzaga.

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1: 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Agora, bigodeando, 5 da manhã.
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1: Bom dia, Brasil. Bom dia. Você aqui em Brasília, em todos os lugares. Bom dia, Lidian. Tá tudo bem, Lidian? Uma ótima manhã para vocês. Estamos juntos. Eu sou o Luciano Barroso, a produção da Bruna Alves e Cléo Borges. No estúdio nós temos as mixagens do Chacareiro. Alô, Zé Lins, bom dia. Programação musical do grande Antônio Miranda. A colaboração da Delgrácia Pinto. Os colegas que estão no CIA, no Rodeador. Nosso muito obrigado. Você comigo no 61 99674-1536. Uma ótima manhã para você acordando agora. Você que já está acordado na batalha, já está correndo atrás do preju. Meu amigo motorista, meu amigo da agricultura familiar, seja bem-vindo, bem-vinda. Rádio Nacional Brasília, Nacional da Amazônia, Nacional do Alto Solimões em Tabatinga, Rádio FRN de Natal. Alô, Geraldo, tudo bem? Rádio Porto FM em Porto Franco, no Maranhão. Bom dia, Portugal. Colômbia, buenos dias. Guiana Francesa e Bélgica, bonjour. Nos Estados Unidos, Canadá, Inglaterra, Guiana Inglesa, good morning. Na Alemanha, moin. No Japão, konnichiwa. Lá vamos nós. O Brasil Rural está no ar.
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1: 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Vamos juntos até às 7h20 da manhã. Você comigo no Brasil Rural. E hoje, gente, qual é a comemoração de hoje? Você tem ideia? Você sabe? Bom, hoje é o seguinte. Dia 18 de agosto é celebrado no Brasil Dia do Estagiário, Dia Nacional do Campo Limpo. E a nossa entrevista de hoje vai falar da gabiroba gigante. É uma fruta rara, quase extinta. Gabiroba gigante é o nosso assunto de hoje aqui no Brasil Rural. Às 6h30 eu trago para você. São 5h04. Ô Mirandão, para começar bem, vou levando a vida. Milionário José Rico.

0: 5:08, você ouviu aí, Levando a Vida, Milionário José Rico, pra você na abertura do programa. Isé, quem tá chegando?
1: Bigodeou
0: Geraldi, dona da verdade, grande Paraná. Sabe quem pediu? Maria Aparecida. Maria Aparecida, você bigodeou, minha querida. Bom dia.

0: bigodeada de hoje, a dona da verdade, Paraná. São 5 horas e 12 minutos, acordou bem, Terci? Terci Diniz, bom dia pra você, muito obrigado pelo carinho.
1: Bom dia,
0: tá?
1: bom dia, Luciano Barroso, aqui é Marlon, fazendo novo progresso, município de Alto Parnaíba. Gostaria de pedir uma música, oferecer pro meu pai Almerino, minha mãe Dominga, meu irmão Maico, meu irmão Marcelo.
0: Certo, Marlos.
1: Com Engenho Gênio, Esquina da Saudade.
0: Já comigo, Marlos, tá anotado pra você. Ô, Ribamar, tá tudo bem, querido? Ribamar tá no município de Porto Grande, no Amapá, ligado no Brasil Rural. E ele pediu pra ouvir amanhã Credencial com Rick Renner. Valeu. Ô, Jacaré! Você pediu aqui, tentou bigodear com Vivendo Aqui no Mato. Daqui a pouquinho tem a música Vivendo Aqui no Mato. Foi a perdedora de ontem, tá bom, Jacaré? Daqui a pouquinho vai a música que você gosta. O Pedro Ribeiro, Recanto do Açaí, Guaraí, Tocantins, pediu Chico Rei, Paraná, Arroz com Piqui. Vai para Geralda, Valéria, Osângela Vieira, Disse, Carminho Oliveira, Carmen de Vila Rica, Marcilei, Maria Erandi, Maria Aparecida, Gessinho, Alemão, Lapiseira, João Batista, Etevaldo, José Alves, Romualdo, Vagalume, Enio Fausto, Emerson, André. E aí fez? Marcelinho, Joaquim Cunha, todos os ouvintes do Brasil Rural. E eu te agradeço demais, tá bom, Pedrão? Um abraço, 5h14.
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0: Bom dia, Neves.
1: Bom dia, Zé Lins, Queijeiro, a Claudiana, o Gui, o Valdir Chaves, André Luiz, Pequeno Príncipe, Pedro Ribeiro, Lapiseira, todos, eu esqueci de falar o nome, mas é todos. A música, Luciano.
0: Sim.
1: Todas as coisas do mundo.
0: Certo.
1: Leonardo.
0: Tá bom.
1: Bom trabalho e muito obrigado.
0: Obrigado, Neves. Você é maravilhosa. Crédito Rural para a Agricultura Empresarial soma mais de 28 bilhões no primeiro mês de safra 2026-27. A agricultura empresarial contratou mais de 28 bilhões em crédito, tá? O levantamento reúne operações realizadas por produtores enquadrados no Programa Nacional de Apoio ao Médio Produtor Rural e pelos demais produtores, com base em dados do Sistema de Operação de Crédito Rural do Banco do Brasil. Continue comigo. Oi, Edilto. Tá tudo bem? Bom dia para você, para todos os amigos. Bom dia. Obrigado aí pelo carinho da sintonia. Ô, Antenor, e aí, como é que você tá, Antenor?
2: Bom dia, mas bom dia mesmo, Luciano Barroso. Você tá bom,
0: Antenor? Tô bom, senhor.
2: Abração para todo o pessoal do grupo aí, Dona Marigu, seu nego. A Juan. Juan hoje passei, parece que tá dormiu ontem, mas... Abriu os olhos de luz para participar. Ó, Amanda, João Lemos, todo mundo do grupo Santa Passada. Quero que toque aí Maurício, Rabilo, Cristiano, Gabiraba.
0: Certo.
2: Para todo mundo.
0: Obrigado,
2: Abração,
0: Tenor.
2: Abração e uma terça-feira abençoada a todo mundo.
0: Eu te agradeço, meu querido. Obrigado.
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0: Ô, Raimundão.
3: Estamos juntos, misturados. Brasília, você não acordou. Já está falando aqui comigo. É muito filho do Brasil, maior Brasil. Bota aí Benito de Paula. Qualquer um de Benito de Paula. É muito filho do Brasil, maior Brasil. Estou ligado e misturado.
0: Valeu, meu querido.
4: Luciano Barroso, eu quero ouvir Quarto de Bação com Paulo de Paula, se for possível. E ofereço para
0: claro que é
4: todos
0: possível.
4: Os amigos do Amanhecer, que Deus abençoe todos, bom dia, Lulu.
0: Te agradeço demais. Quem foi que pediu essa música, gente? Chitãozinho e Chororó, quem foi que pediu? Hein? Rapaz, foi o Antenor. Antenor Felipe de Planaltina, Goiás. Obras de poeta.

0: música, hein, Arley?
1: Bom dia, meu amigo Luciano Barroso.
0: Bom dia, Arley.
1: Bom dia pra todos meus amigos aí do Brasil inteiro. Bom dia, Neves. Bom dia, Coimbra. Bom dia, Nando, motorista da caçamba.
0: Isso.
1: Nando é ouvinte seu aí também, meu amigo. Oi, Luciano. Hora dessa, você tá lhe ouvindo. Se qualquer hora vai mandar uma mensagem aí pra você. Bom dia, André. Bom dia pra todos. Deus abençoe todos nós. Manda um modão bom aí pra nós, meu amigo Luciano Barroso, meu patrão.
0: Deixa comigo, meu diretor. O valor bruto da produção agropecuária, que mede o faturamento da produção agropecuária, é estimado em mais de 1 trilhão em julho, segundo dados da Secretaria de Política Agrícola do Ministério da Agricultura e Pecuária, que é o MAPA, tá? A maior parte desse valor corresponde à lavoura. Gente, o que tem de gente trabalhando, plantando, correndo atrás é muito, mas é muito. E nós temos que valorizar esse homem do campo, valorizar quem está aí na agricultura familiar, que bota o alimento em nossa mesa, tá? Dona Jesuíta, bom dia, Dona Jesuíta.
2: Bom dia, Luciana, Jesuíta, de Santa Cruz da Venerada. Luciano, passa pra minha mãe a música de Lourenço e Lorival, Como Eu Chorei.
0: Certo.
2: Quero oferecer pra você, que é um ótimo locutor.
0: Obrigado.
2: Pra Cremildo, pra Naelo Alves, pra Zé do Padre, pra Diego Maradona, pra Facebook, pra Zé Flamengo, Dona Alice, mas seu João, Jacine e Carla, pra Carminha, pra Simone, pra o Sargento Theo, Sargento Carlos, pra Marcelinho Carioca e pra todos que estiver ouvindo o grupo do Amanhecer. Tudo de bom, Luciano, pra
0: obrigado.
2: Você. Um cheiro na carequinha.
0: Ui, obrigado, Dona Jesuíta. Muito
3: bom dia,
0: obrigado.
3: Bom dia, Luciano Barroso.
0: Fala, Zé.
3: Oi, eu por cá de novo, passando pra desejar um bom dia pra você e bater o cartão, pra, se não bater o cartão é falta. Um bom dia pra Maria Aparecida, bom dia pro seu Enio Fausto, bom dia pro seu Romualdo, bom dia nossa amiga Alemão, Alicar de Pressão, bom dia Dona Marcilei, Dona Vilma Branquim, bom dia aí pra Claudinha, Gendendo, Bernadette, Maria Divina, Raquelzinha, bom dia. Bom dia pra toda a galera que faz parte do grupo da Rádio Nacional da Amazônia e também um bom dia especial aí pro grupo Os Amigos e Amigas do Amanhecer. Bom dia, Luciano Barroso, aí eu por cá de novo, bom dia.
0: Certo.
3: Bom dia pra Maria Aparecida, bom dia. Bom dia.
0: Obrigado aí pelo carinho. Fala, Valéria.
4: Bom dia, Zé. Bom dia, Tony, toda a equipe. Bom dia para todos os ouvintes, meninos e meninas. Pessoal do grupo Amigos Amanhecer, Mulheres Pães. Parabéns para todos os aniversariantes de hoje. Isso aí, Lu. Tô aqui ligadinho com você. Né? Ainda não voltei para academia.
0: Certo.
4: Mas no próximo mês, com certeza, estarei voltando às atividades, né? Com fé em Deus, eu vou conseguir, em nome de Jesus. Tá bom, meu querido?
0: Beleza, maravilha.
4: Um bom trabalho para você. Que Deus te abençoe sempre. Que você consiga ser essa pessoa especial que você é, trazendo muita alegria pra gente. Descontração pela manhã.
0: Tá
4: fica
0: bom, obrigado.
4: Deus, um beijo.
0: Vamos lá, Valéria. Vamos lá, gente. 5h24. A Mega Sena tá acumulada e hoje tem sorteio. 45 milhões.

0: 45 milhões. Se você ganhar, a primeira coisa que você vai fazer, porque tem gente que fala assim: ah, eu vou comprar uma casa para quem que eu vou ter? Não, a primeira coisa que você vai fazer. Primeiro, você vai assim: primeiro, ó, ganhei 45 milhões, você já botou já na planejei. Sua conta, já botou na sua conta. O que, que você faz?
1: Já planejei, vou aplicar o dinheiro.
0: Ah, tá, sem graça. Eu vou te falar um negócio. Eu aplico lá o dinheiro, tal, mas a primeira coisa que eu vou fazer é o seguinte: pegar um troco, não é? Sim. 45 milhões. Eu vou pegar um troco. 100 mil. Vou botar no bolso e vou cair no mundo. É a primeira coisa que eu faço. Eu pego um 100 milim, né? Bota assim no bolso, que eu vou sair. Ah, pra onde eu vou? Vou pro sul, vou pra Bahia, vou pra onde eu vou? Vou andar o Brasil. Depois de uns 15 dias só andando, parando aqui e ali e tal, pensando o que, que eu vou fazer da vida, aí tudo bem. Aí eu começo a pensar o que, que eu vou comprar, o que, que eu vou fazer. Bom dia, Luciano. Bom dia, ouvintes do Brasil Rural. Evandro Alves, Araripina, Pernambuco. Uma coisa você pode ter certeza: eu vou comprar uma área rural para mim. Esse negócio de uma fazendona, não, que eu não tenho costume, não conheço. Tem muito tempo, eu nasci no campo, vivi até a minha infância no campo, mas depois eu vim para a cidade. Então, uma chácara eu compraria. Um alqueirinho, dois, três alqueires de terra ali, eu compraria. Porque aí dá para você criar alguns bichinhos, que eu já tive isso. Então, eu já tive, aí eu sei. Mas do contrário, não. Ô Zé, ontem nós tivemos uma disputa aqui que foi 18 a 20. Quem perdeu foi Vivendo Aqui no Mato. E hoje nós já tivemos uma pessoa pedindo: ô, tá caindo Vivendo Aqui no Mato. Ô, Jacaré, vai pra você, Jacaré. Que prazer.

0: Luciano.
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2: 5h30, meu Brasil, bom dia. Alô, Rádio Brega Brasil, Novo Horizonte, Pixuna, no Pará. Bom dia, pessoal ouvinte da Rádio Brega, a Rádio Nossa FM de São Rafael, no Rio Grande do Norte, Rádio Universitária de Boa Vista, Roraima, Serra Dourada, Novo Brasil, Goiás, Rádio Placar de Ortigueira, no Paraná, Rádio Cidade FM de Bom Jardim, no Maranhão, Rádio Alta FM de Lago da Pedra, no Maranhão, Alô BRFM em São Francisco, Minas Gerais, Rádio Comunitária Alternativa de Terra Alta, no Pará, Bereca, bom dia, Rádio Nossa FM, Bar do Chapéu, São Paulo, Rádio Mais FM de Maceió, Alagoas, Alô Carlos Dias, 61 é o DDD Brasília, 999-996-34... 996-74-1536, 996-74-1536. Agora eu acertei o telefone, tá? De novo, 996-74-1536, para você participar. 5h31, bom dia, meu Brasil. Oh, que forrozinho bom, hein? Gosta de forró? Então vem dançar comigo.

0: Aí, 5h34. Bom dia, bom dia. Warley!
1: Meu amigo Luciano Barroso, eu vou comprar um bolãozinho hoje. Eu falei que eu não jogava mais. Porque eu queria... Quero ganhar dinheiro só trabalhando. Mas eu vou fazer um bolãozinho hoje.
0: Isso.
1: Vou comprar um bolão. Tem um bolãozinho na loteria da Caixa, eu vou comprar um bolãozinho.
0: Certo.
1: Sai um pouco de dinheiro pra mim, eu quero aí ficar menos uma semana aí, mas tu. De boa. Só balançando a rede.
0: Rapaz, vai ser bom demais. Ganhe na loteria e vem pra cá, moço. Vem conhecer aqui, numa boa. Ô, João. João Lemos mandou aqui um vídeo. Deixa eu ver o que ele mandou aqui. Ô, João, não tá abrindo, não quer abrir. Ah, mas que pena, rapaz. Ô, João, você mandou um vídeo? Travou aqui, tá travado. João Lemos Freire, hoje, mandou aqui às 5h08. Não tá rodando, João. Dá uma olhadinha aí, será que já veio? Agora. Bom dia, Luciano, indo pra Anápolis. Bora, ó, aqui pertinho. Ó, tá na BR aqui. Tá mostrando a BR agora. Isso. Tá indo pra Anápolis. Ah, Joãozão, vista boa, hein? Na faixa dos 80. Passou um carro por ele agora. Rapaz. Ô, João, obrigado, meu querido. Uma ótima manhã pra você.
2: Bom dia, Luciano Barroso. Bom dia, Brasil.
0: Bom dia, Rural.
2: Bom dia a todos os amigos do grupo Amigo do Amanhecer. Bom dia, José Lins. E a todos que estão na sintonia aí nessa manhã maravilhosa. Aos amigos Gesso, topógrafo, alemão, meu amigo Wesley em Brasília, Pedro Ribeiro, Zé Flamengo, a cantora maravilhosa Edna Maria também na sintonia, minha amiga Rosângela aí no conjunto de Chácara em Brasília também, sempre ligada à Rádio Nacional, e todos os amigos demais do Oceano, tô por cá, tudo
0: certo.
2: Pé do eito pra fazer direito aqui no Sertão da Bahia, já sintonizado, ligado na Rádio Nacional, que é bom demais todas as manhãs aqui na companhia do Brasil Rural, tá certo, meu amigo? O Hélio e o Cristiazinho também, sempre na ligado aí também, né? No pé do eito aí também, ouvindo a Rádio Nacional ligada aí no Brasil Rural. Tá certo, Luciano?
0: Certo.
2: Pedido, deixei ontem com Sérgio Reis, a música Menino da Gaita. Tá certo?
0: Certo.
2: Bom dia a todos. Feliz terça-feira. Um ótimo dia a todos, meu amigo.
0: Tá bom, meu querido. Fela da Gaita, o Menino da Gaita. Deixa comigo, tá anotado. 5h36.
3: Bom dia, bom dia, bom dia, bom dia, Lulu. Saudade tem nome, hein, Lulu?
0: Oi.
3: Bom dia, Luciano Barroso. Bom dia, Chacareiro, José Lindo. Bom dia, Antônio. Pessoal, Lulu, nada mudou. BR-020 é o palco em busca da Fazenda Sagarana pra fazer um descarregamento. Manda um alô aí, alô, Luciano Barroso, pra todos os ouvintes assíduos, tucaiador do programa Brasil Rural. O trio Parada Dura, Luciano Barroso, José Lins e Antônio. Antônio Carlos da Fazenda Campo Alegre, município do Paraná, no Tocantins. A Luquinha Pé de Feira, Matuto, que tá junto com ele lá na Tucaia. A Paraibinha de Fortaleza, Tripinha do Remanso, Manequim de Oeiras, Zó de Bila da Transblange. E pros ouvintes assim do grupo, né? Amigo do Amanhecer, Pipoca, no caso Rubismar, Ribamar, Gessino, João Batista, Dona Dice, meu considerado Diego Maradona, Luiz, Pedro Ribeiro, enfim, pra todos, cuide no... Arroche na flocha, Lulu, chama na bota, chama na coité, depois pega subindo que descendo na contramão. No mais, tudo bem, certo? Um ótimo e abençoado dia, Lulu!
0: Oi.
3: E não faz mais isso não, Lulu, fica uma semana sumido que a gente morre de saudade, câmbio!
0: É, Vagalume, são 5h38, Vagalume. Agora é só dezembro, nas férias. Bom dia, Luciano Barroso. Ligado aqui no programa, em Sítio Pôr do Sol, município de Cristalândia, no Piauí. Quem é? Oi, Eliane Freire, obrigado aí pelo carinho, tá, Ednilton? Olambê de Salê, grande Luiz Cláudio.
4: Bom dia, Luciano Barroso.
0: Bom dia, meu querido.
4: Bom dia, Nacional, estamos aqui ligadinho, Luciano Barroso. Hoje eu vou descer, hoje não vai precisar repetir o programa. Alusão para o Edgar, que meu morreu. Para o Alemão, Carrinho. E toda a turma aí que tá ligada ouvindo a Rádio Nacional com o Luciano Barroso.

0: passa aquela de sempre, você vai aquele coladinho, viu?
1: É.
0: E ofereço para essa turma que tá sempre na sintonia. Bota um bom dia, José Lins. Bom dia para nosso amigo Cremil do Caldicana, Chico Tavares, nossa amiga Creu daqui em Santa Cruz, nossa amiga Giovanni Dias, Nahélio Alves. E a galera do grupo do Amigo do Amanhecer, nosso amigo Gessim, Nenzinho, Diego Maradona, Vagalumim, meu amigo Alemão em Três Corações, Enio Carlos e a todos que estão na sintonia, viu? Da Nacional, meu parceiro. Bom dia, bom dia, bom dia, bom dia, bom
1: Bom
0: dia.
1: dia, bom dia.
0: Luciano, e não esqueci de tia Jesuíta, viu? Que tá sempre na sintonia, rapaz.
1: Tá certo,
0: e eu não esqueci
1: obrigado.
0: De vocês não, viu?
1: Ah,
0: cuida.
1: você realmente... Ô, Gaguinho, são 5h40 aqui pra você, Gaguinho. Esse pessoal... É cada... Gente... Não, para aí, Zé. Segura aí. Isso aqui é o seguinte. Eu tava olhando a internet e eu vi, aí apareceu assim os sorrisos, as pessoas sorrindo, mas cada uma de um jeito. Porque tem gente... Ó, eu tenho um amigo que ele sorria assoviando. Eu não sei fazer igual que ele fazia. A gente morria de rir dele. Presta atenção nisso aqui, ó. Ó. Parece um coca. Ai, parece um pito. Esse parece estar ligando o carro. Ai. Parece outra coisa, mas é alguém sorrindo. Rapaz. Não parece um pato? Eu, hein? Rapaz. Ô povo, eu. Bom dia, Carminha. Bom dia. Oferecendo o programa a todas as mulheres, mães, avós, professores, Brasil Rural. Mande um alô aí pra Boa Vista, Zé.
2: Alô!
1: Ai, ai, Carminha, vou te falar um negócio, viu?
3: Ofereço o programa pra Dona Jesuíta, Dona Geralda.
1: Tá.
3: Ao povo aqui de Boa Vista, Roraima, ao povo de Natal,
1: certo,
3: dos Potiguais.
1: Certo.
3: Um abraço aí, felicidade pra todos, hein, que estão na escuta.
1: Ah, isso.
3: Lulu, cadê Gaguinho? Um abraço pra esse, é Leodoro também, né, a Bia de Tabatinga. Neves, um beijo, meu amor, um abraço pra você, povo de Porto Franco. Um abraço aí pro Quejeiro também, né, a Valquíria também, povo de Porto Franco, um abraço. Bem encarcado, um abraço.
1: Um abraço. Ô, Josenildo, Josenildo, bom dia, Josenildo. Tá tudo bem, meu querido? São 5h43.
4: Bom dia, Luciano. Você sabe o que eu fazia, Luciano? Eu ia tomar um sorvete, rapaz. Eu ia tomar um sorvete. Bom dia, bom dia.
1: 45 milhões ele ia tomar um sorvete. Ô Zé, você tá onde? Eu pago esse sorvete pra você, ué. Se você estiver aqui em Brasília. Rapaz, 45. A primeira coisa que você ia fazer com 45 milhões. O Zé disse, eu vou aplicar. Não, eu pegava 100zinho, 100 mil reais, botava no bolso e carcava na estrada. E aí, se o 100 não desse, eu pegava mais 100. Só pra poder sair. Eu passava assim, 1, 2 dias numa cidade, ia daqui, hotel. E eu não ia pra capital, não. Eu disse, não. Eu, por exemplo, adoro a Bahia. Eu ia lá para aquela Bahia. Eu ia conhecer Pernambuco, eu não conheço. Eu já passei por Pernambuco, mas não posso dizer que conheço. Minas Gerais, tanto lugar legal, hein?
5: Bom dia, Brasil Rural. Bom dia, meu jovem Luciano Barroso. Bom dia, de Azei, para não esquecer ninguém. Bom dia aos amigos do Amanhecer.
1: Isso.
5: Nosso amigo José Alves, dona Maria Aparecida. Gessil Topov, Danadice, João Alemão, Romualdo, Cremilto Caldicana, nossa amiga Edgênia já vem chegando por ali também, nosso amigo Tripinha, Vagalão Pai e Filho, Ciro Caminhoneiro, nosso amigo Ailton Tabacagada,
1: opa,
5: nosso amigo Narei de Coxinha lá em Goiânia, José Inácio também Aparecida. E aos demais do grupo, de A a Z, para não esquecer ninguém. Fica com Deus.
1: Obrigado, obrigado.
5: E o bom Jesus toca para nós amanhã as águas do São Francisco.
1: Aí tá, aí sim. Valeu, obrigado. Bom dia, Serra Verde, FM de Viçosa, no Ceará. Bom dia, Rádio Liberal de Morada Nova. Raimundo Estrela, bom dia. Rádio Universitária FM de Teresina, no Piauí. Três Rios FM, Uruçuí, Piauí. Rádio Antares, Teresina, Piauí. Web Aventura Regional, Belém, Piauí.

Piauí, Rádio Lourenço de Calçuene, Web Brega Music em Belém do Pará, a Rádio Mix de Castanhal no Pará, Rádio Novo Tempo no Sul e no Piauí, Rádio Web Beira Rio, Queimada Nova, Oliveira dos Brejinhos, na Bahia. Bom dia, gente bonita, bom dia. Ô, Vitor Castro, bom dia, bom dia, bom dia. Ô, Zé, a Gilvanete. Luz da minha vida, trio Parada Dura. Alô, Santa Cruz da Venerada. Bom dia, pessoal. Uma ótima manhã. São 5h45 no horário de Brasília.

0: Bom dia, Luluzinho. Você sumiu, meu brother.
1: E aí, meu brother.
0: Não apareceu, hein?
1: É aí.
0: Não falou mais com a gente. Tô aqui em Iraquara, domingo de coxinha. É coisa boa. Né, Lulu? Não tem coisa melhor que isso, não, velho. Curtir a vida, né, meu amigo?
1: É verdade.
0: É nóis.
1: É nóis.
0: Fui. Parece que não vai com minha cara.
1: Ah, moleque. Gessil Topógrafo, meu sócio. Fala, Gessil. Tá tudo bem, querido? Muito obrigado pela sintonia. Gessil Topógrafo, Formosa do Rio Preto, Bahia. Pediu uma música com Chitãozinho e Chororó. A mais bonita das noites. Oferecendo para a esposa dele, a dona Carla, para a mãe, dona Dirce, Pedro Ribeiro, Enio Fausto, Alemão, Facebook, Clemilton, Adeilton, Luiz Lopes, Vagalume, Etevaldo, Lidian, Diego Maradona, Pouca Telha, Manuel de Helena, dona Jesuíta, Carminha, todos do grupo Amigo do Amanhecer. Aí sim, valeu, Gessinho.
2: Bom dia, Luciano Barroso.
1: Bom dia.
2: Bom dia para todos. Aqui é o Raimundo do Setor ODR. Eu gostaria de ouvir a música Rumo à Aparecida com Gino e Geno, porque amanhã eu vou viajar para Aparecida do Norte. Eu e uma irmã minha. Falou, Luciano, aí eu
1: falou,
2: queria
1: querido.
2: Ouvir essa música. Alô, bom dia a todos. Rumo à Aparecida.
1: Valeu.
2: Com Gino e Geno, eu acho que é. Bom dia.
1: A gente procura aqui para você, tá? Pode ficar tranquilo, que a gente, o Zé Lins acha. Também o Miranda acha. Ah, ele acha. Ele vai atrás, ele procura, ele vai achando tudo. Ó, uma ótima manhã para você. O Brasil registrou em 2025 queda de 30% nas mortes por malária. Uma notícia boa. Em 2024, 56 pessoas morreram por causa da doença, tá? No ano passado, 39 óbitos. Nós estamos falando de malária, tá? Os dados do Ministério mostram que o Brasil atingiu a menor taxa de casos de malária dos últimos 47 anos, tá? Vamos lá. De acordo com a pasta, os resultados refletem o início do uso do medicamento, né, do SUS, o Sistema Único de Saúde. A tafenoquina começou a ser utilizada na rede pública em 2024. Oi, Jana. Bom dia, Jana. Ela tá aqui, ó. Ótima terça-feira para todos vocês, ouvintes do maravilhoso Brasil Rural. Jana. Ô, Jana, que coisa linda.
3: Eu, deixa eu te falar. Rádios NET e rádios EBC estão fora do ar. Já saiu duas vezes.
1: É mesmo? Então vamos dar uma olhada aí, Zé. Confere aí para nós. A Carminha tá mandando aqui mais um
4: primeira
1: abraço.
4: Coisa...
1: Ah, primeira coisa é o quê? 47, 45.
4: Ah.
1: É. É o quê, Camila?
4: E na Nacional conhecer vocês, viu? É nóis.
1: Eu tô te esperando. Ganha 45 milhões e eu tô aqui. Bom dia, Luciano Barroso. Aqui é Maicon, de Alto Parnaíba, Maranhão. Quero mandar um alô para todos os caminhoneiros, né? Que Papai do Céu sempre abençoe ele. Todos o fim, né, todos o fim da Rádio Nacional. Ah! Todos que estão ouvindo a Rádio Nacional, obrigado. Manda um alô aqui para nós na Fazenda Novo Progresso, município de Alto Parnaíba. Ele pediu João Mineiro e Marciano, o caminhão é assim. Uau, hoje tem João Mineiro e Marciano, mas é pare com isso, daqui a pouquinho, tá? Ó, Valéria, o Zé Lins conferiu aqui, tá no ar. Nosso aplicativo tá no ar, tá? O Vagalume mandou aqui, ó, mandei a localização, seu vadio, chama. Ô, Vagalume, você mandou, foi para mim. Você deve estar Você com certeza ia mandar para algum colega seu a localização e ainda chamou de vadio ainda. Ó, oh, vadio. Põe aquela risada aí pro Vagalume. Não, ele merece. Aqui, ó. Pode aumentar. Aí, ó. Vai ser para você, Vagalume. Não. Ai, meu Deus do céu.
5: Bom dia, Luciano. Tudo
1: bom dia,
5: bem?
1: Tudo.
5: Eu gostaria de ouvir a música Sábado com José Augusto. Ofereço para todos os seus ouvintes,
1: tá,
5: especialmente para a Carminha,
1: tá,
5: que

0: as pessoas, gosta de oferecer música para todo mundo, tá sempre na escuta do seu programa, mandando abraço para todo mundo. Ela é uma pessoa especial.
1: É, com certeza.
0: Então, hoje eu quero mandar essa música especial para ela.
1: Tá bom. O alemão, você apagou por quê? Eu ia ler sua mensagem agora. Você apagou, alemãozinho de açúcar, meu inoxidável. O que, que foi? Grava de novo aí. Manda de novo aí, alemão. Quero ouvir. Eu quero ouvir você. A Jana disse que tá ligadinha. A Valéria mandou aqui um potinho de carinho. Deixa eu ver quem mais. A Carmen tá gravando o áudio. O Vitor já deu um bom dia. A Márcia... Peraí, gente. Agora eu vou atender a Dona Clilda, Santa Cruz, a venerada. Ô, oh, Dona Clilda, a senhora pediu o João Mineiro e Marciano, não foi? Então vamos juntos aqui ouvir? Pare com isso. Eu vou e não volto. Nem mesmo que eu tenha de morrer de saudade. Ô, oh, João Mineiro, 5h20, 55.

0: 5h58, bom dia. Ô Denilson, tá tudo bem contigo? Uma ótima manhã, tá? Seja feliz. Fala, minha querida Márcia.
1: Bom dia, Luciano Barroso.
0: Bom dia, amor.
1: Bom demais ter essa manhã com você. Eu amo seu programa.
0: Nosso.
1: Gostaria de ouvir uma música aí com o milionário José Rico, Duas Camisas. Uhum. Ofereço para você, todos os ouvintes, todos da Nacional, todos da EBC.
0: Tá
1: um
0: bom.
1: Abraço, Luciano.
0: Um
1: que
0: abraço.
1: É a Márcia Ferreira de Braslândia. Manda um alô para mim aqui em Braslândia.
0: Alô, Márcia! Obrigado, Josué. Bom dia, Josué. Tá no Incro ouvindo a gente. Carminha, flores em vinda. Vai rodar. Ô, gente, vamos fazer aqui. Alemão, alemão inoxidável. Manda de novo o recado. Alemão, alemão inoxidável. Você apagou. Você apagou o recado, alemão. Bom dia, quero agradecer as emissoras que ficaram até agora com o Brasil Rural. O Brasil Rural vai até às 7h20 da manhã. Mas agora algumas emissoras têm a programação local, como por exemplo, Dagmar Faleiros assume os microfones da FM de Alto Boa Vista, no Mato Grosso. Alô, Mato Grosso, alô, FM de Alto Boa Vista, vem aí, Dagmar Faleiros, Rádio Cultura de Santa Cruz da Venerada. Oi, Marcel, meu mestre Marcel Souza, bom dia. Você já ouviu a voz do Manuel Souza aqui, da Rádio Araquara. Ele agora vai com o ranchinho dele. Ô, Manuel, capricha aí no ranchinho, Manuel. 6h em Brasília.
2: Bom dia, bom dia.
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0: Hoje eu quero dedicar este espaço a um grande colega de trabalho, a um camarada que dedica o seu tempo, pelo menos aqui enquanto está ao nosso lado, a procurar a nossa felicidade. Você fala com ele, ele está sempre alegre. Você pede qualquer coisa para ele, ele, não, deixa comigo. O Antônio, nosso produtor de estúdio, teve uma perda grande ontem. Antônio, nós aqui, eu, Zé Linhos, o Claudinho chegou aqui agora também, todos nós da produção, do programa, eu quero dedicar este momento a você, que é um ser humano espetacular. É um ser humano que vale a pena ter amizade. Para você, Tony, Vinícius de Moraes escreveu um poema que é lindo. Diz o seguinte: meu pai, dá-me os teus velhos sapatos manchados de terra. Dá-me o teu antigo paletó sujo de ventos e de chuvas. Dá-me o imemorial chapéu que cobrias a tua paciência e os misteriosos papéis em que teus versos inscreveste. Meu pai, dá-me a tua pequena chave das grandes portas. Dá-me a tua lamparina de rolha, estranha bailarina das insônias. Meu pai, dá-me os teus velhos sapatos. Para você, Tony.

filho, talvez pai. Pode ser que daí você sinta qualquer coisa.

0: Fábio Júnior, pai, são 6:07. E que teu silêncio me fale cada vez mais, porque metade de mim é amor e a outra metade também. É a fase final do poema Metade, de Oswaldo Montenegro. É lindo, né? Ô, Nezinho, bom dia. Tá tudo bem, meu querido Nezinho?
1: Bom dia, Luciano. Bom dia, Joselino. Bom dia, Gaguinho. Bom dia, Lapiseira. Bom dia, Alemão. Bom dia, Casminha. Bom dia pra todo o grupo da Mãe. Bom dia, Maria Aparecida. Bom dia pra todos vocês da Rádio Nacional.
0: 6:08, bom dia. Bom dia, Luciano e equipe. Dá pra tocar Cristiano Araújo? Ô, Lúcio, tranquilamente, vamos procurar o Cristiano Araújo aqui pra você, tá bom? Pode ficar tranquilo, que aqui a gente roda a música. Se não tiver, agora o Jaider procura, o Miranda procura. Uhum. Eu já falei da morte por malária, que caiu. Isso é muito importante, tá? Ouvinte, bom dia, Carmen. Bom dia, Luciano. Bom dia, Carmen de Vila Rica. Tá ouvindo a gente, obrigado. A Carminha também tá ouvindo a gente, a do Cuscuz. Ô, Antenor, o que, que foi, meu querido? Manda aí.
2: Bom dia, Tonho. Bom dia, Tonho. Tonho, não esmorece não, meu filho, não esmorece não. Vamos pra frente, é difícil, é. Já passei por isso duas vezes, pedi meu paizinho, minha mãezinha.
0: É dureza.
2: Não é fácil, não. Mas a gente não pode parar, não, Tonho. Vamos erguer a cabeça, vamos. Que Deus vai te consolar. E coisa boa vem pra frente, tudo.
0: Isso.
2: Bom? Vai domingo lá no Pesque Pague pra nós pegar um peixinho, comer um peixinho.
0: Isso.
2: É por minha conta, pode ir lá.
0: Eu já fui lá, mas foi por minha conta. Aí, lá é bom, rapaz. Lá é um lugarzinho simples, mas gostoso demais da conta. Espetacular. Obrigado, viu, meu querido Antenor. A Valéria tá, meus sentimentos, Tony. Receba meu sincero abraço. Oi, Thalita.
3: Terça-feira, 18 de agosto.
0: Ué, mandou, foi um áudio aqui. Eu não sei, mas tá aqui, ó. Bom dia, Moremil. Olha, pode surgir um aparecido, mas igual nunca. Jamais virá um Lu, tá? Você é insubstituível, amor. Ô, Thalita, você é maravilhosa. Ô, berranteiro, meu querido.

0: Seja bem-vindo, Berranteiro.
1: Bom dia, Luciano. Bom, aqui é Chico Berranteiro, meu amigo.
0: Fala aí, querido.
1: Estamos por aqui, por Ribeirão, Cascaeira, Vale do Araguaia.
0: Certo.
1: Saindo, tomando um cafezinho com rapadura. Daqui a pouco vai entrar na mata dos índios ali.
0: Ixi.
1: Roda pra nós aí, Casinha Branca.
0: Boa.
1: É... oferecer para todo mundo de azeite 0 a 100, para não esquecer de ninguém. Um nosso colega Carreirinha, que tá aqui do lado. É igualzinho o Solimões.
0: Ô, Carreirinha.
1: É, oferecer para ele, para todo mundo. Tudo de bom, tchau, obrigado.
0: Aí, Francisco, Chico Berranteiro.
2: Bom dia, galera bacana. Eu gosto de vocês. A gente boa demais.
0: Tá doido. Tá doido, rapaz. Ô, Joana. Tá tudo bem, Joana? Bom dia pra você. Deixa eu ver onde tá a Joana aqui. É, 33 é Minas Gerais. 33 é Minas Gerais. São 6 horas e 11 minutos. Ô Zé, nós temos aqui o sócio lá, o Gessinho. Ele falou, o aplicativo pausou duas vezes. É, tá mandando um abraço aqui pro Hélio, Crixazinho. Dá mais uma olhada aí, Zé. Vê se tá tudo certo com o nosso aplicativo. São 6 horas e 11 minutos. Você participa comigo no 61 99674-1536. Euzi Viana de Santa Cruz, a venerada. Rapaz. Essa aqui é pra chorar, Zé. Essa não dá, Zé. Ah, meu grande amor. Meu coração já não bate, ele saculeja. Quando eu ouço essa música, meu Deus do céu, que saudade. Ah, como eu te amo. O que é isso?

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0: Esse sublime renúncia pra você, obrigado, hein? Ô Zé, são 6h14, sabe quem tá ouvindo a gente? Ele diz aqui, o Mocorongo, o meu amor chegou. Manda um alô, vai, um alô.
1: Alô! É o amor!
0: Estamos falando do amor do Vitor Castro, o engenheiro. Ele falou, vem tomar um cafezinho aqui. Eu vou te falar um negócio, esse camarada é abusado. Eu já fui lá uma vez, ele é abusado. Ele mandou uma foto aqui, primeiro a mesa posta, tudo direitinho. Sabe aqueles pratinhos do lado, talher de um lado, faquinha do outro, tudo, é tudo organizadinho, Zé. Tem um bolo aqui já pela metade, né? Essa metade aqui no mínimo é a minha metade. Aí tem um potinho de manteiga, aquela garrafinha de café, linda, linda, linda, linda. Sabe aquela taça que é para tomar uma água? Pãozinho de queijo, eu tô descrevendo aqui. Sabe aquele negocinho que você põe debaixo do prato? Como é que é o nome daquilo?
2: Sei lá.
0: Não, o guardanapo tá do lado.
2: Bandeja.
0: Aqui. Não, aquele negócio de pano que você põe debaixo do prato, é chique. É coisa chique. O dele é verde.
2: É.
0: Tá todo direitinho, numa mesa branquinha, coisa. Rapaz.
2: Mas Luciano, se eu for tomar café na casa de alguém e o bolo tiver pela metade, eu nem chego no portão.
0: Por quê?
2: Já comeram o bolo.
0: É verdade. Oh, o bolo aqui já está pela metade. Então nós nem vamos lá. Ô Wellington, bom dia, Wellington. Bom dia, família nacional, Wellington Brasil, valeu. Ô Sandra, a Sandra falou, Sandra está na Guiana Francesa, falou que lá também o aplicativo deu uma oscilada, mas já voltou, não é, Sandra?
3: Luciano Barroso, oi, muito bom dia aos queridões amigos ouvintes do Brasil Rural. Eu aqui, Luciano, para desejar uma feliz terça-feira para todos nós.
0: Obrigado, Zé.
3: E, se possível, gostaria de ouvir a música Inevitável com Bruno e Marrone.
0: Sim.
3: Oferecer para essa galera que está na tua escuta, inclusive Adeilto, Edgar Como Eu Morreu, Wesley, Chico Berranteiro, que falou agora há pouco.
0: Sim.
3: Para Dona Jesuíta, aquele abraço. Para Sandra da Guiana Francesa. E para o meu amigo Gildeão Torres, Valdivino Santos. E a todos, ok, Luciano? Aquele
0: tá bom,
3: abraço.
0: Agradeço.
3: Aqui do amigo Zé Flamengo.
0: Obrigado, Zé. Bom dia. Ô Sargento Tel, bom dia. Muito obrigado, tá? Uma ótima manhã. Fala, João.
4: Oi, Luciano. Bom dia. Quem tá falando aqui é o Joana Almenara.
0: Oi, Joana.
4: Bom trabalho aí. Tenha um bom dia.
0: Bom dia, bom dia. Ah, pá, Maria Aparecida mandou aqui. Hoje tem biscoito frito de polvilho. Nossa, eu amo biscoito frito de polvilho. Nossa, adoro. Ai, ai. Que houve aqui? A Carmen de Boa Vista botou aqui suplar. Aí eu não sei o que significa, mas tá tudo bem. Obrigado, tá? O Alzir falou, bom dia, Luciano. É verdade, o aplicativo falhou, mas já tá funcionando, né? Tá bom? Valéria, não chora não, Valéria. Feliz é aquele que acorda e entende que a vida não é um direito. Cada amanhecer é uma nova oportunidade. De nada vale a riqueza dos bolsos quando há pobreza no coração. Boa. Há coisas na vida que são muito difíceis de esconder. Por exemplo, a barriga. Essa foi pra mim, não foi, Germino? Germino, você é um ator, Germino. Como é que você faz isso? É verdade. Aqui, Zé, capricha aí. Põe uma musiquinha aí, uma outra música aqui. Aquela Deus Eu no Sertão. É a trilha aí, uma trilha. Trilha lenta. Isso. Atenção. Há coisas na vida que são muito difíceis de esconder. A barriga, por exemplo. Ai, ai. Oi, Sérgio Cruz.
5: Luciano Barroso, bom dia. Sérgio Cruz, por cá, falando da Vila Pista Branca, município de Baná, aqui no estadão do Pará.
0: Fala aí.
5: Olha a colheita de toco pela raiz aí, bicho.
0: É mesmo? Vambora, boa. Ó, o Vitor Castro botou aqui, Zé Taioba, vem aqui tomar café. Já convidei faz um tempão. Aí eu vou colocar um bolo inteiro só pra você, viu? Aqui, ó. Mas vai ter que comer tudo, senão vai ser... Vai ser igual aquela música, o prato do dia. Se não comeu, o Schmidt chega na orelha. Vai, deixa eu te falar um negócio. Não mexe com o Vitor Castro, não. O bicho é bruto, tô te falando. Aí. Oi, Márcia.
6: Luciano, passa meu número aí, por favor, pra mim fazer amizade com as pessoas. Gosto muito de ter amizade. Não,
0: deixa eu te falar.
6: O meu número é 61999345214. Márcia Ferreira, Braslândia. Isso. Um abraço, Luciano.

0: Ó, manda de novo, porque nem eu consegui anotar, tá? Bom dia, Luciano. Gilberto e Gilmar, o dono da casa. É Paulo Maciel, de São Paulo. Alô, alô, São Paulo. Alô, Paulo Maciel. Gabriel Neto. Ai, ai. Ah, a Carmen de Vila Rita falou aqui que é suplar, é o que põe debaixo do prato.
1: Ah, é?
0: É, foi ela que falou. É porque eu não sei, eu sou uma mula com esses negócios. Ô Zé, você sabe que uma vez eu fiz aquele negócio de etiqueta, o curso de etiqueta, o garfinho do lado de fora, você vem de fora pra dentro, de dentro pra fora, você sopa isso, é aquilo, um prato em cima. Fiz tudo isso pra gente aprender. Cara, já esqueci tudo. E tem um detalhe. Eu gosto de comer com garfo. Se não tiver, vai colher. E se não tiver colher, eu faço igual fazia em Minas Gerais quando eu era criança, que não tinha talher, cara. Eu me lembro, a gente comia, chamava capitão. Você pegava com a mão e ia amassando assim, e a gente botava uma farinha, porque o feijão em caldo não dá pra você pegar com a mão. Tinha que tacar uma farinha nele. Ah, mas eu aprendi esses negócios. Lá no Vita é tudo. Eu fiquei olhando, quando eu fui lá, eu falei, caramba, é um talher de um lado, talher do outro. Falei, credo, o homem é sofisticado demais.
2: Bom dia, Luciano Barroso, aqui é a Rádio do Lado da Pedra. Nós sabemos do Barreirita. Oferecer meu esposo pra você, pra Márcia Ferreira, pra Carminha, pro Décio Moura e pra toda a Rádio Santa Mara, Sérgio Moraes, Tinha, Cinco Coelho, pra quem gosta da música. E pra Fátima na Rua d'Água, o Gesso, pra quem gosta da música. Bom
0: tá
2: dia.
0: Bom. Bom dia.
2: Uma ótima terça-feira.
0: Obrigado. Ô, Berranteiro, o que foi, Berranteiro?
3: Ô, Luciano. Aí, já que tá na pergunta encabulosa aí, mas por que que o alimento foi preso? A comida foi preso? Responde pra mim aí. Foi meu enteado que respondeu, perguntou pra mim esses dias. Eu fiquei cabuloso, cara. Ele tem umas perguntas, umas coisas que deixam a gente meio cabulosa.
0: E aí, Zé? Não tem ideia. Por que que... Ah, eu tenho! Eu tenho. Eu acho que eu sei o que que é. Pera aí, deixa eu ver se ele responde aqui. Se ele não responder, eu vou dar meu papinho.
3: Você sabe qual é o melhor alimento? Se isso é verdura ou é fruta? Pra conversar alemão... Você aprender a conversar alemão?
0: Não.
3: É machixe quente, cara. Ah, joga um machixe quente na boca, que é rapidinho você... Rau, rau, rau, rau, rau,
0: rau. Aqui. Com machixe quente, você fala... Você fala até japonês, meu amigo. Ó... Oh. Você sabe por que que a comida foi presa? Eu acho. Ô, Berranteiro, responde aí. Mas eu acho que a comida foi presa porque ela matou a morte. Matou a fome. Ela matou a fome, é isso? Ó, o Mário também respondeu. O alimento foi preso porque matou a fome. Aí, o Mário também respondeu essa. Responde aí se nós somos certos. Ô, Gabriel. Machixe quente, você fala alemão.
4: Amigo Luciano Barroso, bom dia.
0: Bom dia, Gabriel.
4: Ontem eu olhei o Zé Leite dentro do metrô. Eu acho que era a esposa dele. Ele não estava me reconhecendo. Ele está com um problema de saúde.
0: É, tá. Ele está mesmo.
4: Aí eu falei para ela, ela disse, é mesmo. Eu digo, eu trabalhei na EBC, na TV Brasil e lá na... Na Rádio Nacional.
0: É o Zé.
4: Um abraço, tá, meu irmão? Que Deus te abençoe.
0: Um abraço, Gabriel.
4: E o nome desse negócio que bota em cima da mesa é Jogo Americano.
0: Jogo Americano, né? Tá. Aqui, o Elton Brasil dizendo, rapaz, já comi muito capitão. É verdade, a capitão, aquela você pega a comida, amassa ela com a mão e manda ver. Eu comia, gente, quando eu vi aqui em Brasília coité, eu fiquei assim, eu comia, eu não tinha prato, né? Era coité na época.
3: É isso aí mesmo. E o engraçado é que ele me perguntou de manhã, né, por o telefone. E ele foi pra escola e eu ligava pra ele, pra mãe dele, e ele não tá pra escola. E eu fiquei o dia todinho com isso na cabeça, eu não sabia, né? Eu falei, por quê? Aí quando chegou de tarde, de noite, ele... Ô tio, é porque matou a fome, eu vou lá, fila da puta.
0: Eita, que é isso, rapaz? Berranteiro, são 6h24, Berranteiro. Faço não, moço. Tem muita... Nossa, seu Zé. Vamos trazer uma música depois dessa. Cama Fria, Andréia Andrade, pro José que tá no Piauí. Ô, berranteiro, quando for assim, você só chama de fela. Fala, ô, fela, que a gente já entende o que é, berranteiro. O que, que é isso? Este é o Brasil Rural. Bom dia, meu Brasil amado. Ô, minha pátria.

0: vou te falar um negócio. Essa aqui foi atendendo quem, Zé? Deixa eu ver aqui, José, que tá no Piauí. Bom dia para você que está fora do Brasil. Uma ótima manhã para você que está em Portugal. Bom dia. Na Colômbia e na Espanha. Buenos dias. Na Guiana Francesa e Bélgica. Bonjour. Estados Unidos, Canadá, Inglaterra, Guiana Inglesa. Good morning. Na Alemanha, moin. No Japão, konbawa. Tá bom? Ótima manhã para todos vocês. Obrigado. Oi. Bom dia. Oi. Oi.
1: É Luciano Oi. Barroso, bom dia. Aqui é bom o Cardoso dia. De Uberaba.
0: Fala, Cardoso.
1: Estou por aqui na escuta, viu, da Nacional. Estamos por aqui.
0: Obrigado, querido. Obrigado.
1: Uma coisa mandou água pra nós aí. Estamos de cá, aqui na correria, mas tá tudo bem, graças a Deus.
0: Valeu, Cardoso.
1: Se você puder, toca aí João Mineiro e Macento a nós, Aline.
0: Aline, é boa. Hoje é aniversário do meu filho primogênito, meu rapaz, Mário Jefferson. Ô, Mário, é a Jana. Ah, o filho da Jana tá aniversariando hoje. Capricha aí, Zé. Ô, Antônio, o Antônio Souza. Antônio, obrigado, já li seu recado aqui. Muito obrigado, tá, Antônio? Vamos tentar te ajudar. Um abraço para você, tá? Deixa eu ver quem mais, o 61. Pode cantar os parabéns de novo? Ah, não pediu música para ele, não? Ué, você não vai pedir nenhuma música pro seu filho, Jana? Hoje é aniversário dele, ué. Ô, Mário, você sabe quem é o Mário, né, Zé? Sabe, sabe sim. Mário, aquele. São 6h29 em Brasília. Ô, Jana, você vai perder a chance de eu mandar uma música pro seu filho agora, tá? Ele deve, não sei se ele tá ouvindo, mas ô Mário Jefferson, feliz aniversário. Eu vou trazer uma música e logo depois nós teremos aqui a nossa entrevista de hoje. Gente, eu não tô aguentando não. O Chico Berranteiro, doidinho de jogar pedra. Ele tomou o remedinho dele hoje. Ô Chico, ah rapaz, você sabe, responde essa aqui, Zé. O que que ela foi fazer no rodeio? O que que você acha que ela foi fazer no rodeio? Não faz ideia? Mas eu sei quem faz.
2: Ela não vai pro roteio pra ver montaria. Ela não vai pro roteio pra beber cachaça. Sabe o que é que ela tá interessada? Sabe o que é que ela quer?

0: Mariana Fagundes!
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2: No Brasil Rural, o assunto é gabiroba gigante, fruta rara, quase extinta. É um fruto raro, ácido da Mata Atlântica. Bom, eu não vou falar mais nada, não. Eu vou chamar quem conhece. O nosso convidado é o empresário e cuida também do meio ambiente do estado do Espírito Santo, o senhor Adenilson Panzin. Seja bem-vindo ao Brasil Rural. Bom dia.
3: Bom dia.
2: Prazer ter o senhor participando aqui do Brasil Rural. O ano passado, o senhor ganhou aí o primeiro lugar na Biguá, na categoria Sociedade Civil, pelo reflorestamento de plantas nativas em suas propriedades, não é isso? Em uma área no interior da Mata Atlântica. Fala um pouquinho desse prêmio que o senhor ganhou e que o senhor já está concorrendo de novo, né?
3: É, eu, em 2016, eu e meu pai, né, era vivo, né? A gente ganhou na categoria produtor rural. É o prêmio Biguá. Aqui do sul do estado, da TV Gazeta, certo? E 2025 a gente ganhou pela outra vez, com outro parceiro, na parte da culinária, com o chefe Ricardo. Produto da Mata Atlântica. Eu sempre, desde criança, eu faço esse tipo de trabalho. Faço muda da Mata Atlântica, né, e vou doando elas para as escolas, igrejas, produtores rurais, mas principalmente para as escolas. Vou na escola, dou muda e nativa da Mata Atlântica.
2: Certo.
3: Aí, só para contar um pouco da minha história, né?
2: Pode Perfeito, ser? Eu estou vendo.
3: Eu comecei isso aí quando eu tinha uns 10 anos, hoje eu estou com 57 anos. Eu tenho árvore plantada há mais de 40 anos, Jequitibá Rosa, enorme já. E começou com uma coisa simples. Nos anos 80, era começo dos anos 80, né? Era comum derrubar a Mata Atlântica, né? Só que, com pouca informação que a gente tinha, uma professora vizinha lá, né? Ela educava nós um pouquinho, né? A Nete Cabral. Aí ela ensinou tal, você tem que plantar para depois recuperar a área. Na terra do meu pai lá, propriedade aqui em Vargem Alta, quando meu avô veio da Itália, ele derrubou tudo, né? E o objetivo era derrubar. Aí derrubou, assoreou o solo, a água começou a faltar, aí começamos a plantar mudas. Mas a dificuldade era muito grande, porque você não tinha as matrizes, né, da Mata Atlântica. Aí tinha que sair com os machos, através dos mateiros, do conhecimento. E foi fazendo mudinha, muda, planta em volta, isola a área. E foi fantástico o exemplo. É a longo prazo, né?
2: Perfeito.
3: Aí, começou a voltar a água. Hoje abastece no mínimo as 10 famílias.
2: Que maravilha, que maravilha.
3: Essa nascente é umas 10 famílias que tomam essa água, que irriga café, criação de peixe. Então, aí comecei a fazer isso, comecei a gostar, né? Aí comecei a doar as mudas. Aí você vai vendo a raridade de cada uma espécie, né? Que são muitas raras que tem na Mata Atlântica que está extinta.
2: Nós já falamos sobre esse assunto com a senhora Nara Furtado, pesquisadora do Instituto Nacional Mata Atlântica, né? E hoje estamos falando com o senhor. E essa história que o senhor está contando é muito legal. Quer dizer, primeiro, por falta de conhecimento, tirou a mata. E depois veio o replantio, né, senhora Denilson?
3: Isso daí. Plantio de muda espécie, né? Aí meu pai sempre comentava, né, que ele morreu com 87 anos, e ele falava que na infância ele via os passarinhos, que na época tinha. E tinha sumido. Aí com esses plantios eles voltam. Tudo volta. A água volta, os pássaros, animais. É uma coisa muito interessante.
2: Uhum. Agora, qual é a importância da gabiroba na sua região?
3: A gabiroba, essa aqui, existe mais de 30 espécies no nosso país, né? Essa gigante, ela é endêmica aqui da região de Vargem Alta, essa região serrana. Ela está praticamente extinta na botânica. Tem mais de, desde a década de 50 que ninguém quase conhece mais dela. Está extinta. Mas eu conheço ela tem uns 30 anos já. Aí comecei, trouxe uma muda, planta. Aí é um longo trabalho. Ela tem muita dificuldade em multiplicar. Porque quando ela fica extinta, quase extinta, né, que ela ficou, é porque a gente houve um, assim, alguma coisa que o homem interferiu no meio ambiente. Ele derrubou a mata, matou o inseto que fecundava ela. Aí comecei a plantar ela, cuidar, distribuir várias, milhares de mudas delas para esses colégios aqui. Hoje eu tenho alunos que me mostram a foto dela já produzindo. É uma espécie muito rara.
2: Que
3: e
2: coisa.
3: Eu consegui produzir ela.
2: Tá. E esse prêmio Biguá, por que esse nome?
3: Biguá é um pássaro que dá em águas, né? Água doce, e só dá em água limpa. Quando a água fica suja, poluída, ele não dá mais, ele vai embora. Aí o objetivo é esse. Ele dá o prêmio para alguém que faz alguma coisa para o meio ambiente. Iniciativa privada, tem várias categorias. Escola, produtor rural, prefeitura. Aquele que tiver o melhor projeto ganha. E eu, graças a Deus, eu ganhei duas vezes.
2: Certo. Agora, qual é a importância de um trabalho como esse, que serve de exemplo, senhor Adenilson, para outros lugares, né? Porque o senhor está aí no Espírito Santo, mas, ao mesmo tempo, o que o senhor está falando serve de exemplo também para outros estados, né, do país. Qual a importância da realização de um trabalho como esse?
3: Eu me sinto muito gratificante. Eu sou muito feliz pelo que eu faço. E sempre que comer na palestra, eu falo, a Mata Atlântica, né, que a gente está dentro dela aqui, né, ela restou uns 10% dela, né, mas só que ela surpreende a todo mundo que procura ela num bom sentido de trazer alguma coisa para ela, preservar. Ela se dá uma surpresa enorme para todo mundo. E o lado triste que eu falo, nós temos a maior variedade de tudo, de plantas e tudo. E usamos 90% de coisas exóticas. É o lado mais triste. Isso aí que eu vejo.
2: O senhor fala aqui que o quilo pode chegar a R$100 o quilo da gabiroba?
3: É, ela é uma planta rara, né? Só dá nessa região de Vargem Alta, essa região aqui. Ela tem muito ainda, pouca venda dela. Quase ninguém conhece, né? Aí não tem venda dela.
2: Perfeito.
3: Mas ela produz bastante.
2: Serve para. Aqui o senhor ajuda também as pessoas, né? Plantando, muda tal. O chefe Ricardo também fala a respeito dessa gabiroba. Eu estou curioso para saber. O senhor, de que maneira a gente come essa gabiroba?
3: Ela é muito ácida. Ela é 4 vezes mais ácida que um limão.
2: Isso.
3: Ela é muito ácida. E por isso que não tem, às vezes, muito interesse nos produtores aqui, entendeu?

0: não só para o seu estado, mas também agora para todos nós, e cuida do meio ambiente aí no estado do Espírito Santo. Obrigado por participar do nosso Brasil Rural. Um bom dia ao senhor.
1: Bom dia, obrigado. É um prazer também participar. Tá bom?
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0: 6h41, ô Jana, você pediu pro seu filho Bruno Marrone, foi? Então tá aí, ó, pra você. Bruno Marrone, pra você, Mário Jefferson, aniversariante do

0: Jeito não, 6h43, bom dia pessoal, bom dia Ellen, tá em Goiânia, mandando abraços pra todo mundo, beijos pra todo mundo de A a Z, valeu Ellen. Oi Bruninha, bom dia tio, bom dia Bruninha, vai estudar em paz, na boa, tá bom Bruninha? Ó o Berranteira, ô Zé, coloca aquela música do peão aí de novo, essa aqui o Berranteiro, aqui ó. Ah.
1: Ela não vai pro roteio pra ver montaria. Ela não vai
0: pro roteiro
1: pra beber cachaça.
2: Rapaz, essa música da Ana Castela aí é a melhor música dela. Falou, velho.
0: Ô, oh, não é Ana Castela não, moço. É, deixa eu ver quem é que canta isso aqui. É Mariana Fagundes. Geninho e Mariana Fagundes. Vamos lá, pera aí, vamos lá.
2: Essa música da Ana Castela aí é a melhor música dela. Falou a verdade. Esse espinhão todo tatuado. Umas roupas velhas esquisitas, esses abeião aí, Deus me livre. Cara nunca montou numa galinha, rapaz, num jegue, véi. E sai aí pro rodeio. E essas gurias que vai pro rodeio? Menino do céu, lá de trás do vento as bichas ficam no fogo, dona. Cê tá doido,
0: que isso, rapaz?
2: Cê tá doido, não é igual antigamente, não, filho. Nós tínhamos pro rodeira pra montar, meu.
0: Aí sim, Chico. Rapaz, eu adorei esse voto. O cara não montou nem numa galinha e tá aí tirando onda de peão de rodeio. Você tá maluco, rapaz? Você tá doido? Aí, por gentileza, se puder tocar César e Paulinho, obrigado. Quem é, hein? Quem pediu? Jussara. Lucas do Rio Verde. Obrigado, Jussara. Ótima manhã pra você, minha querida. Oi, meu doce amor, dona Marcilei, bom dia.
3: Oi, Lulu Barroso, oi. Bom dia, bom dia. Bom dia a todos os amigos do grupo Amigos do Amanhã.

0: Bom dia a todos os ouvintes, bom dia a toda a equipe aí do Brasil Rural. Passando aqui só para não ser esquecida, né? Dizer que estou aqui. Às vezes eu não participo, estou demorando a participar, mas
1: Não, só não pode
0: estou por
1: demorar.
0: cá, tá bom? Tá tudo
1: Tá.
0: bem, graças a Deus, comigo e a família.
1: Isso. Obrigado, viu, dona Marcelei? Uma ótima manhã para a senhora, tá?
2: Diz que o cara saltou de paraquedas, né? Ah, do altão lá e vem descendo. Aí quando ele puxou o paraquedas principal, não funcionou. Aí ele puxou o segundo, também não funcionou.
1: Beijo.
2: Aí ele viu um cara subindo. O cara subindo, moço. E aí ele falou pro cara: "Ei, rapaz, tu entende de paraquedas?" Ele falou: "E nem de caldeira." De caldeira explodiu.
1: Gente, rapaz, o Hélio, quem mandou ele foi o Lourenço de Malvinas. Ele não tomou o remedinho dele hoje, não, tá doidinho. O Wellington Brasil tá perguntando: não, senhor, que música é essa? É o peão todo tatuado, Wellington. Eu, hein? A Carminha.
3: Quero escutar essa música amanhã, viu?
1: Qual?
3: Antônio, Excelins,
1: Qual?
3: Lulu. Quero escutar essa música aí. Do
1: Qual?
3: Berranteiro aí.
1: Ah, tá.
3: Cê tá doido, né, Berranteiro? É nóis. Um abraço aí pra todo mundo. E solta o berrante.
1: Deixa eu te falar um negócio. Essa música eu já toquei ela hoje, não vou tocar ela amanhã de novo, não, né, Zé? Ai, ai. Deixa eu trazer aqui uma informação. Ah, gente, sabe aquela atriz, a Laura Cardoso? Ela morreu agora, morreu ontem, né? Ah, 98 anos, Laura Cardoso. Ela fez novela, bastante novela. Ela morreu, a morte foi confirmada na rede social da artista, tá? Morreu na terça-feira. Laura Cardoso, para quem já viu, trabalhou muito tempo na Globo, tal, fazia aquelas novelas. Muita gente, às vezes, até esquete de humor, falava, né, que nossa, vai ficar para semente, porque ela já era bem idosa, 98 anos. A Ellen diz: bom dia, Luciano, bom dia, Zé Lins, Ellen Silva Couto, aqui na Ceilândia. Ó, Mega Sena acumulou 45 milhões hoje. Aí eu tava perguntando quem é que vai aqui na, né, na primeira coisa, ganhou, o que é que faz? Ô Zé, vamos brincar? Tá valendo, gente. Vamos lá para nossa brincadeira de hoje. Tá valendo aqui a indicação das duas músicas pra gente fazer a brincadeira agora. Tá, vamos lá. O que você sugere aí? Quais são as duas músicas? Qual é a sugestão que você tem? O Lourenço tá rindo dele mesmo, porque ele mandou um negócio aqui. Canção do Nosso Adeus? João Mineiro e Marciano, vê se tem essa aí, Zé. Canção do Nosso Adeus. João Mineiro e Marciano. É a número 1. Um.

0: acontecer. Essa é a número 1.
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0: Zezé de Camargo Luciano. Nem é bom lembrar. Não, essa eu não conheço não, mas tudo bem, vê se tem aí. Nem é bom lembrar, não sei não. É essa aí? Nem é bom lembrar? Valéria. Gente, eu conheço as músicas do Zezé e essas vezes. Essa é a número 2, tá? Canta, Zezé, vai.
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0: E aí, quem você quer? Canção do Nosso Adeus, João Mineiro e Marciano, ou Zezé de Camargo e Luciano, Nem É Bom Lembrar? Posso começar? Pode lá, Zé?
1: Vamos lá, vamos lá.
0: Então vamos lá. Hélio Xavier votou na número 1, Canção do Nosso Adeus. Pedro Ribeiro, é Canção do Nosso Adeus. A número 1 tá disparada. Ednilton, é Canção do Nosso Adeus. É a número 1. Ô, João, o que, que foi, João?
2: Bom dia, meu amigo Luciano.
0: Bom dia. Bom dia.
2: João de Jacareacanga. João Mineiro e Marciano.
0: João Mineiro e Marciano. Ô, gente, alguém aí que conhece o Inoxidável, o alemão, manda recado pro alemão. Ele mandou um recado e apagou. Na hora que eu fui atender, ele apagou o recado. E até agora ele não mandou outro recado. Eu tô aqui triste. Você lembra daquele coelhinho que falava, tô triste? Pois não, tô triste. O Joaquim, João Mineiro e Marciano. Jandiro, João Mineiro e Marciano, meu colega de rádio lá da nossa FM. A Jana, é Zezé de Camargo e Luciano, tá valendo. O Lorenzo é Zezé de Camargo e Luciano. Aham. Etevaldo é João Mineiro e Marciano. Sandra é a número 2, é Zezé de Camargo e Luciano. Vamos lá, Sandra. Deixa eu ver quem mais. Riomar é Zezé de Camargo e Luciano. Obrigado, Riomar. Denilson é Zezé de Camargo e Luciano. Reação de Zezé de Camargo e Luciano.
3: Canção do Nosso Adeus, com certeza.
0: João Mineiro e Marciano para Márcia. Evandro, o Mário é número 2. Mário é Zezé de Camargo e Luciano. Valeu, Mário, obrigado. O Evandro Alves é João Mineiro e Marciano. Valeu, Evandro. Nem é bom lembrar. Valéria é Zezé de Camargo e Luciano. Bom dia, Luciano. Mário Silva é o número 2. É Zezé de Camargo e Luciano. Não acredito. Vai empatar. Edileuza, empatou, Edileuza. Edileuza, você empatou geral. O Gessinho desempatou para Zezé de Camargo e Luciano. Na frente, Zezé de Camargo e Luciano. Dona Dirce, Zezé de Camargo e Luciano. Rudival, é João Mineiro e Marciano. João Lemes, ô João, João Lemes é João Mineiro e Marciano. Empatou de novo, tá empatado de novo.
4: Bom dia a todos os amigos.
0: Sim, aí?
4: Luciano, eu vou de João Mineiro e Marciano.
0: João Mineiro e Marciano. Desempatou, Zé. Valeu, Zé Dilmar. Cardoso. É Zezé de Camargo e Luciano. Tá empatada a bagaça. O Antônio diz, Luciano Barroso, tomou café. Vamos fazer um Luciano Alô pros cantores de São Paulo. Avisa, não votou. Antônio, ô missionário, não votou, missionário. Paula de Mello é a número 1 para João Mineiro e Marciano. Ellen Silva Couto. É Zezé de Camargo e Luciano, tá empatada a bagaça. Vamos ver quem vai desempatar. Gabriel desempatou para João Mineiro e Marciano. Suzele, oi Suzele. Suzele, filha da dona Marilu. É número 1 para João Mineiro e Marciano. Eu voto na segunda, Luciano Espíndola, Zezé de Camargo e Luciano. Vamos lá, Natan, o que você manda?
5: Bom dia, Luciano. É bom lembrar, Zezé de Camargo e Luciano.
0: Empatou de novo, Zezé de Camargo e Luciano, menino. Wellington, e aí, Wellington? Cadê? Quem é você, rapaz? É número 1. Wellington Brasil é número 1. Lá vamos nós. Maria Aparecida é número 2. A bagaça está empatada. Maria Rita é a número 2. Desempatou. Zezé de Camargo e Luciano na frente. Carmen de Vila Rica, número 2. Zezé de Camargo e Luciano na frente. A Consolação é número 1. Zezé ganhando por um voto. O que foi, Vitor? O que, que houve?
6: Bom dia, José Tayol. Vem aqui em casa. Vem, meu bem. Vem aqui com o meu bolinho. Vou fazer um bolinho só pra você, viu? Um bolinho, aquele furado no meio, viu?
0: Oh, meu Deus.
6: Bota aí na música, na número 1.
0: Número 1, tá.
6: Tô te esperando, Zé.
0: Você empatou, ô, à toa. Ô, Vitor, você empatou. Ambrolina, João Mineiro e Marciano, desempatou. João Mineiro e Marciano na frente por um voto. Na frente por um voto. A Carmen empatou tudo de novo. É Zezé de Camargo e Luciano. A Sindália, Zezé de Camargo e Luciano, ganhando por um voto. Jean Crisler empatou de novo. Tá tudo empate, Zé. Eu não sei o que, que eu vou fazer. O Marcelinho Carioca, vai, Marcelinho, vamos ver.
4: Barroso, João Mineiro e Marciano.
0: João Mineiro e Marciano na frente. Ô, Cristóvão, é Zezé, empatou de novo. Zé, empatou, ele o falso é João Mineiro e Marciano, um poto na frente, fala vagalume, meu Deus do céu, vai dar...
7: Lulu, eu vou na número 2, Lulu,
0: Zezé, empatou de novo, a Dênia desempatou pra João Mineiro e Marciano, número 1 pro Nego, João Mineiro e Marciano, tá ganhando João Mineiro e Marciano, a Neria, Zezé de Camargo e Luciano, tá por um voto, gente, a Japa aqui, número 2, Zezé de Camargo e Luciano, empatou de novo, Zé, tá empate, Marcelo

Lei Zezé de Camargo e Luciano passou na frente. O amor, meu amor João, que meu amor João, rapaz. A João Mineiro empatou tudo de novo. A Rita é Zezé de Camargo e Luciano, eu não acredito. É de João, Zezé de Camargo e Luciano. Tá ganhando Zezé de Camargo e Luciano. Vamos ver quem mais aqui. Zezé de Camargo e Luciano para Japa, Japa Araújo. Zé, ganhou, ganhou, ganhou. Geralda, é, ó. 5, 10, 15, 20, 25. 26 votos para João Mineiro e Marciano. 5, 10, 15, 20, 25. 28 votos para Zezé. Ó, 29. Ronildo também votou. 29. 29 votos para Zezé de Camargo e Luciano. Rapaz, a bagaceira foi grande.

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6: 72, a partir de agora você vai mandar o áudio ou mandar o texto, seu nome, onde você está e a música que você quer ouvir. Tá bom assim? Ô Zé, qual é? Ah, primeiro, 61996741536. Qual é a primeira de hoje, Zé?
7: Gustavo Lima, Vagabundo.
6: E é, o Miranda botou Vagabundo. Vagabundo. E aí? Oi. Fala comigo, bebê.
8: Para, segura. Tem cerveja aí?
6: Tem.
8: E tá gelada?
6: Tá.

Bom dia, Luciano. Eu sou Maria de Macaúbas, Bahia. A boa de hoje é Chitãozinho e Chororó. 79, Fio de Cabelo. Ô, minha querida Maria. Alô, Bahia. Alô, Macaúbas. Valeu, gente. Obrigado. Bom dia. Este é o Brasil Rural.

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Alô, meu querido Murilo, você pediu Fred e Fabrício, Te Amar é o Meu Talento. Vai para você. Alô, Murilo.

Ei, pessoal, até amanhã, tá? No Brasil Rural. Uma ótima manhã para todo mundo. Muito obrigado pelo carinho. Amanhã nós estaremos de volta a partir das 5 da manhã. Ô Zé, valeu. Conheço o Panda? É o Panda. Tá aí.

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4: Olá, bom dia. Agora são 7:30 da manhã. Um ótimo dia para você, sintonizado na Rádio Nacional em Brasília, São Paulo, Rio de Janeiro, Amazônia, Alto Solimões, São Luís, Recife. Para você que nos acompanha em todo o Brasil, junto às emissoras parceiras da nossa Rede Nacional de Comunicação Pública. E também pelo Instagram, segue a gente por lá, não esquece, é o arroba Rádio Nacional Notícias. Eu sou Dilson Santa Fé, aqui comigo, Priscila Mazenotti. Bom dia, Pri.
5: Oi, Dilson, bom dia para você, bom dia também para quem está com a gente no Repórter Nacional desta terça-feira, 18 de agosto de 2026. Vamos aos destaques. Tribunal Superior Eleitoral debate hoje o uso de deepfakes em campanhas eleitorais. E mais.
6: Para as eleições, é importante o eleitor conferir se não houve alteração no local de votação. No Rio de Janeiro, 268 locais mudaram por segurança, estrutura ou acessibilidade.
7: Presidente do Tribunal de Contas do Maranhão é afastado por suspeitas de envolvimento em desvio de recursos, obstrução de justiça e ligação a um homicídio.
8: Mais da metade das brasileiras sentem os efeitos das apostas online, aponta a pesquisa inédita.
9: Depois de ameaçar atacar Omã, Trump fala em transformar o Estreito de Hormuz em território norte-americano.
5: Tudo isso e muito mais aqui no Repórter Nacional, que é produzido pela equipe de radiojornalismo da EBC.
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4: Antes de darmos início ao nosso noticiário, lembramos que, diante do período de defesa eleitoral, não serão veiculados conteúdos que possam caracterizar publicidade institucional. A medida se faz necessária para garantir o cumprimento das normas que regulamentam a comunicação de instituições públicas. O defesa eleitoral será encerrado em 25 de outubro.
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5: O presidente do Tribunal Superior Eleitoral, Cássio Nunes Marques, se reuniu com embaixadores, inclusive com representantes dos Estados Unidos, né? Lembrando que no mês passado o governo brasileiro negou o visto para funcionários norte-americanos que, segundo o Itamaraty, viriam para cá para interferir nas nossas eleições. Bom, reunião com embaixadores, inclusive com dos Estados Unidos, mais de 90 embaixadores e organismos internacionais. Para um auditório lotado, o ministro Nunes Marques reafirmou: a urna eletrônica é segura e confiável. Gésio Passos acompanhou.
10: O Tribunal Superior Eleitoral recebeu nesta segunda-feira mais de 90 embaixadores, representações diplomáticas e organismos internacionais para apresentar as tecnologias e a segurança do processo de votação do Brasil. O presidente do TSE, o ministro Nunes Marques, destacou o desenvolvimento das urnas eletrônicas para assegurar a democracia.
11: O Brasil tornou-se, ao longo das últimas décadas, uma referência mundial na realização de eleições. Guarda entre as democracias representativas contemporâneas. É resultado da contínua e paulatina construção de um processo eleitoral eficiente, ancorado em normativos modernos e em sistemas tecnológicos capazes de garantir a transparência, a segurança e a credibilidade das eleições.
10: Já estão confirmadas as participações de diversas missões internacionais para observar as eleições brasileiras, como a Organização dos Estados Americanos, Americanos, a União Europeia, o Parlamento do Mercosul, a Liga dos Estados Árabes, a União Interamericana de Organismos Eleitorais e a Comunidade dos Países de Língua Portuguesa. No evento, o ministro Nunes Marques destacou a participação das plataformas digitais para diminuir os riscos de manipulação e notícias falsas no processo eleitoral. O presidente do TSE também ressaltou os riscos da inteligência artificial e as ações adotadas pelo tribunal.
12: Agigantam-se as possibilidades de mau uso da inteligência artificial nas disputas eleitorais. A produção de vídeos e áudios que visam manipular ou disseminar conteúdos capazes de enganar o eleitorado, distorcer o debate público ou comprometer a livre formação da vontade política são uma triste realidade desta década. Em razão disso, elaboramos plano de ação para uso de inteligência artificial aplicada à integridade informacional para o uso responsável de ferramentas de inteligência artificial nas eleições de 2026.
10: Entre os presentes na reunião

0: Do TSE estava a representação diplomática dos Estados Unidos. No mês passado, o governo brasileiro negou o visto de representantes do governo norte-americano que viriam ao Brasil. Segundo a nota oficial do Itamaraty, eles planejavam contestar o sistema eletrônico nacional e interferir nas eleições. Da Rádio Nacional em Brasília, Gésio Passos.
1: Aliás, sobre essa preocupação do ministro Nunes Marques sobre inteligência artificial, sobre deepfake, o próprio TSE vai começar a tratar desse assunto hoje, vai definir a amplitude da proibição, ou seja, se o uso do deepfake... Peraí, só um pouquinho, gente. Vamos só explicar. O que que é deepfake, né? É a manipulação da imagem da pessoa, aqueles vídeos que você jura que é a pessoa e que não é, né? Então, o TSE vai decidir se essa proibição, porque é proibido, se essa proibição vai ser ampla, né? Se vale, assim, de jeito nenhum ou se vai valer só pra quando for pra enganar o eleitor ou prejudicar algum candidato, né? Foi aquela ação que foi parar no TSE depois que o PL usou um vídeo do ex-presidente Jair Bolsonaro, que está em prisão domiciliar durante convenção do partido. Reunião hoje à noite, antes da sessão plenária começar, e vai ser fechada. Ainda falando de eleições... Podemos sorrir, nada mais nos impede. Só que com música de fundo, viu, gente? Olha só, esse samba do Jorge Aragão, Coisa de Pele, é o jingle do TSE para as eleições deste ano. As peças vão na rádio, vão na TV, numa tentativa mesmo ali de aproximar o eleitor, o cidadão das eleições. Nada melhor do que um sambinha pra isso, hein? Pois é, e nem todos os candidatos estão com a agenda confirmada para agora cedo. Até o momento a gente tem o Flávio Bolsonaro do PL, que continua em Belo Horizonte, participa de um adesivaço e de conversa com apoiadores, depois vem para Brasília para participar de um encontro com presidenciáveis, evento organizado pela UNEX, que é a União Nacional de Entidades do Comércio de Serviços. Participam também desse evento, pelo menos que a gente tem confirmado até agora, os candidatos Renan Santos do Missão, Ronaldo Caiado do PSD, para onde ele vai depois de reunião em São Paulo, e Augusto Cury do Avante. O Romeu Zema do Novo está em São Paulo, se reúne com familiares vítimas de jogos de apostas. Edmilson Costa do PCB concede entrevista para um canal no YouTube. Clariana Barão do Democracia Cristã grava material de campanha. Wilson Graça do Democrata se reúne com a equipe. E os demais candidatos, Lula do PT, Samara Martins do Unidade Popular, Hertz Dias do PSTU, Rui Costa Pimenta do PCO e Pablo Marçal do PRTB ainda não têm agenda confirmada para o dia de hoje.
2: Agora 7h38, a partir de hoje vamos passar a conhecer um pouco mais o perfil dos candidatos à presidência da República. E para começar, temos o psiquiatra e escritor Augusto Cury, do Avante, os detalhes da sua trajetória com Sara Kines.
3: O escritor Augusto Cury é o candidato à presidência pelo partido Avante. Em sua estreia em disputas presidenciais, o psiquiatra de 67 anos é conhecido por ter publicado dezenas de livros de autoajuda. Natural de Colina, no interior de São Paulo, Cury é médico psiquiatra pela Faculdade de Medicina de São José do Rio Preto e pós-graduado pela PUC de São Paulo. Tem título de doutor em psicologia multifocal pela Florida Christian University. Cury é professor de pós-graduação, conferencista em eventos e criou a teoria da inteligência multifocal. Entre as propostas de Augusto Cury estão a reformulação dos currículos do Ensino Fundamental 2 e do Ensino Médio e o destaque à atuação em defesa das pessoas neurodivergentes. O Avante é um partido político de centro fundado em 1989 como PT do B, Partido Trabalhista do Brasil. A mudança de nome foi autorizada pelo TSE em 2017. A chapa conta com o vice Júlio Delgado, também do partido. Da Rádio Nacional em São Paulo, Sara Kines.
1: E o DC, que é o Democracia Cristã, lançou pela primeira vez desde 1995 um nome diferente de José Maria Emael para o Palácio do Planalto. A escolha foi pela advogada Clariana Barão. Vamos ouvir agora o perfil da candidata com Daniela Longuinho.
4: A advogada Clariana Barão, de 39 anos, é candidata à presidência da República pelo Partido Democracia Cristã. Natural de Cuiabá, capital de Mato Grosso, ela divide a chapa com Fabiana Torquato, candidata à vice-presidência. Clariana Barão é formada em Direito pelo Centro Universitário de Várzea Grande, com especialização

Ação em Direito Administrativo e Gestão Pública. Atua em causas sociais e foi presidente da Comissão de Solidariedade e Assistência Social da OAB de Várzea Grande. Em 2024, coordenou um grupo de voluntários que prestou auxílio às vítimas das enchentes no Rio Grande do Sul. Este ano, assumiu a presidência do Diretório Estadual do Democracia Cristã em Mato Grosso. Esta é a primeira vez que a legenda lança um nome diferente de José Maria Eimael para o Palácio do Planalto, desde a fundação do partido em 1995. O Democracia Cristã critica o capitalismo e o

0: aquela confusão, né?
1: Sim, é sempre bom conferir antes para não ir para o lugar errado e depois não conseguir votar porque deixou para o final do dia e não consegue chegar
0: exatamente.
1: A tempo, né? Então, no Rio de Janeiro, Pri, o número de locais de votação que foram alterados chega a 268, o que impacta cerca de 610 mil eleitores. O Tribunal Regional Eleitoral do Rio já havia anunciado a troca de 60 locais de votação por motivo de segurança, né? No caso, para evitar aí a influência do crime organizado e das milícias no processo eleitoral. As últimas alterações envolvem também questões de acessibilidade, mudança ou fechamento de estabelecimento e razões estruturais. A busca para saber ali qual o local direitinho pode ser feita pelo site oficial do TRRJ, né, com o número do CPF ou do título de eleitor, a data de nascimento e o nome da mãe. E a consulta pode ser feita ainda pelo site do TSE, né, Pri? Além do aplicativo de celular, o e-título. O primeiro turno, a gente lembra, vai ser em 4 de outubro, né? E caso haja um segundo turno, 25 de outubro.
0: É, só não esquecer de olhar até lá onde vai votar, né, Ana? Obrigada pelas informações, um ótimo dia para você. O ministro Flávio Dino, do Supremo Tribunal Federal, determinou o afastamento do presidente do Tribunal de Contas do Maranhão, Daniel Brandão, pelo prazo de 180 dias. Vamos conversar agora sobre esse assunto, com Gabriel Correia, que está na linha com a gente. Gabriel, bom dia para você. Essa proibição quer dizer, então, que o Daniel Brandão não vai poder entrar no prédio do tribunal, nem acessar os sistemas eletrônicos do órgão, e vai ter outras restrições também? Bom dia mais uma vez, explica pra gente.
2: Exatamente, Priscila. Bom dia para você, bom dia para os ouvintes. Priscila, então, como você disse, né, o Supremo Tribunal Federal afastou por 6 meses o presidente do Tribunal de Contas aqui do Maranhão. O ministro Flávio Dino atendeu ontem um pedido da Polícia Federal relacionado à investigação sobre suspeitas de desvio de recursos, inclusive emendas parlamentares federais, obstrução de justiça e também um homicídio que aconteceu aqui em São Luís em 2022. Segundo a decisão, existem indícios que justificam aprofundar as apurações e o risco também de interferências nas investigações, caso o conselheiro Daniel Itapari Brandão permanecesse no cargo. Os dados que justificaram essa medida foram extraídos de celulares e do registro de movimentações financeiras. O ministro do STF também considera relevante o fato de Daniel Brandão exercer a presidência de um órgão que fiscaliza contas e contratos do governo estadual e das empresas relacionadas à família Brandão. Lembrando que Daniel Brandão é sobrinho do governador do Maranhão, Carlos Brandão. Além do afastamento da presidência do Tribunal de Contas, Daniel Brandão está proibido, como você disse, de acessar os sistemas e as dependências do Tribunal, de participar de eventos em razão do cargo e utilizar bens e serviços da corte. Priscila?
0: Oi, Gabriel. Explica pra gente, então, o que o presidente do TCE do Maranhão, Tribunal de Contas do Estado, falou sobre isso.
2: Então, Priscila, Daniel Itapari Brandão publicou uma nota afirmando inocência e confiança de que a verdade dos fatos será esclarecida e escreveu que continua à disposição das autoridades para prestar esclarecimentos. Inclusive, um dos fatos relacionados é sobre o homicídio ocorrido em 2022. Então, o Daniel Brandão não poderá manter contato com Gilson Júnior, que foi condenado por homicídio em 2022, como eu disse, nem com familiares do Gilson e nem da vítima, e nem com outros investigados. A morte de João Bosco, aqui em São Luís, foi motivada, segundo as investigações, supostamente por cobranças de propinas em contratos públicos. A organização criminosa investigada teria feito repasses financeiros estimados em R$160 mil e também prometido imóveis à família do assassino, que foi o Gibson Júnior. O presidente, então, do Tribunal de Contas do Maranhão, teria marcado e participado de uma reunião que depois resultou no crime. Na época, Daniel era sócio de empresas que movimentaram milhões de reais de forma incompatível com o declarado. Mas como foi dito, né, o Daniel Brandão publicou nota afirmando inocência e confiança na verdade dos fatos se virá à tona. Ele também escreveu que, embora discorde da medida cautelar anunciada ontem, ele vai cumprir a decisão. E o Tribunal de Contas do Maranhão ainda não anunciou uma substituição da presidência. Priscila, eu volto contigo.
0: Acompanhamos, então, esse caso. Brigadíssima, Gabriel Correia, do Maranhão. Obrigada pelas informações. Um ótimo dia para você. Agora, 7 horas e 46 minutos. Você já ouviu aqui no Repórter Nacional.

0: Nacional, que a agenda do dia de alguns candidatos à presidência e o perfil de dois deles, Augusto Cures e Clariana Barião. Você ainda vai ouvir.
1: Mais da metade das brasileiras sentem os efeitos das apostas online, aponta a pesquisa inédita.
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3: Vamos agora ao destaque internacional. O presidente dos Estados Unidos, Donald Trump, depois de ameaçar Omã, diz que pode transformar o Estreito de Hormuz em território americano. Vamos então direto aos estúdios da Rádio França Internacional em Paris. A gente conversa agora com Adriana Brandão, que traz informações para a gente. Vamos lá, Adriana, bom dia, seja bem-vinda.
4: Bom dia, Dilson, bom dia a todos os ouvintes do Repórter Nacional. Pois é, a tensão no Oriente Médio continua grande. O Estreito de Hormuz permanecerá fechado enquanto Washington não cumprir os engajamentos previstos no protocolo de acordo assinado em junho com os Estados Unidos, advertiu o Irã. Nesta terça-feira, a declaração do principal negociador iraniano e presidente do parlamento cita o fim do embargo petrolífero americano contra Teherã e o fim das operações militares em todo o Oriente Médio. O prazo de 60 dias previsto no memorando assinado em junho entre os dois países para um entendimento visando encerrar a guerra terminou na segunda-feira, com o diálogo paralisado. Donald Trump insta Teherã a se render e ameaça bombardear Omã se o país interferir em um acordo com o Irã sobre o Estreito de Hormuz. Irã e Omã dialogam há semanas sobre um acordo para regular a navegação marítima por essa rota estratégica. O Ministério das Relações Exteriores iraniano reafirmou que os dois países trabalham em uma declaração conjunta sobre a reabertura de Hormuz, por onde passava cerca de um quinto do comércio mundial de hidrocarbonetos antes do início da guerra. Depois de ameaçar Omã, um aliado histórico dos Estados Unidos no Oriente Médio, Donald Trump voltou a dizer que gosta da ideia de transformar o Estreito de Hormuz em território norte-americano. O presidente dos Estados Unidos tem multiplicado declarações contundentes desde o início do conflito contra o Irã, no fim de fevereiro. O enviado norte-americano à região, Jared Kushner, disse que as conversas entre Washington e Teherã continuam e classificou as discussões como muito positivas e intensas. No entanto, o genro de Donald Trump admitiu que não existe um clima de muita confiança entre os dois países. De Paris, Adriana Brandão, da Rádio França Internacional, para o Repórter Nacional. Um bom dia a todos.
3: Valeu, Adriana. Obrigado pelas informações.
0: E ontem a Agência Nacional de Vigilância Sanitária aprovou dois novos medicamentos injetáveis à base de semaglutida, obtida por via sintética, princípio ativo de canetas emagrecedoras, substância recomendada para o tratamento de diabetes e também tem sido usada para o controle da obesidade. O uso para esse fim se tornou bastante popular recentemente. As medicações devem ser vendidas com apresentação de receita médica em duas vias.
3: É, e falando no uso dessas canetas para emagrecimento, você sabe o que acontece com a gordura que some, às vezes, rapidamente do corpo da pessoa que se utiliza dessas canetas? Hein, Priscila?
0: Pois é, fui atrás dessa resposta. Trago uma reportagem agora para você sobre esse assunto.
5: A febre das canetas emagrecedoras. Todo mundo usa ou conhece alguém que usa. Ou, de repente, a pessoa era obesa ou gordinha, some e volta um palito. Aquele susto que a gente toma e já logo pensa, foi a caneta. E aí fica aquela curiosidade, para onde vai tanto peso perdido? Sai por onde? A nutricionista Marina Guzmão primeiro fala por onde a gordura não sai.
6: A gordura ela não é transformada em suor, em fezes, em músculo ou energia. A energia ela é produzida durante essas reações químicas que quebram a gordura quando você está no processo de emagrecimento.
5: Então, se a gordura não derrete, não sai pelo xixi, nem pelo suor, como o senso comum diz, ela sai por onde? Pela respiração. É o que a Nutri explica.
6: As canetas elas ajudam o organismo a consumir menos calorias. E elas utilizam o estoque de gordura como energia. E aí, durante o metabolismo, essas substâncias, elas passam por uma série de reações e elas são transformadas principalmente em dióxido de carbono, CO2 e água. Isso significa que os pulmões, eles são os principais responsáveis pela eliminação da gordura corporal.
5: Mas isso não quer dizer que é só sair correndo feito um doido por aí para respirar mais e queimar mais rápido, não, viu? Não vai aumentar a queima da gordura. O que queima mesmo é o déficit calórico. Aquele combo de comer certo e se exercitar. A caneta é só uma ajuda. A nutricionista Marina Guzmão fala que emagrecimento saudável e durável é aos poucos.
6: Nossa saúde vale mais que um processo de emagrecimento, por exemplo. Então, nenhum remédio pode ser usado sem acompanhamento médico, sem acompanhamento nutricional. Ter ali o profissional, tanto médico como nutricionista, para te dar esse suporte. Se está fazendo certo, se está fazendo errado, se está batendo as metas de caloria, de proteína, de carboidrato, quando aumenta a dose, quando faz o desmame.
5: E o acompanhamento médico é fundamental para monitorar aumentos de dosagem e efeitos colaterais, que, segundo a nutricionista, podem ser vários. Queda de cabelo, náusea, diarreia, fraqueza e sonolência, só para citar alguns. Cada um reage de um jeito e o acompanhamento torna tudo mais leve, é o que reforça a doutora Marina Guzmão. Da Rádio Nacional em Brasília, Priscila Mazenotti.
3: A soroterapia ganhou popularidade e passou a ser procurada por pessoas que buscam soluções rápidas para melhorar a saúde e o bem-estar. Mas antes de recorrer ao procedimento, é importante saber quando ele realmente é necessário e quais cuidados devem ser observados. Reportagem de Fred Ribeiro, da Rádio Educadora de Salvador, emissora da Rede Nacional de Comunicação Pública.
2: Cada vez mais popular nas redes sociais, a soroterapia tem sido associada a tratamentos que prometem reforço da imunidade, detoxificação e até rejuvenescimento. A soroterapia é um tratamento intravenoso, destinado para deficiências clinicamente diagnosticadas, e não há evidência científica de que traga nenhum dos benefícios difundidos na internet. A médica nutróloga Suzana Viana explica como funciona a terapia e em quais casos ela é indicada.
7: O que a gente tem que tomar muito cuidado é um excelente tratamento, mas nem todo mundo precisa de soroterapia. Ah, mas ele vai ser importante para a reposição de vitaminas. E o aparelho digestivo da gente funciona para quê? Né? Então, a via mais fisiológica, ela deve ser priorizada.
2: A médica pontua que é importante desconstruir a ideia da soroterapia como um tratamento milagroso e buscar cuidar da saúde com métodos tradicionais.
7: Quem detoxifica nosso corpo é fígado e rim. Não é a vitamina e o mineral que está entrando ali na veia. O que eu tenho visto são pacientes que muitas vezes querem o milagre.
2: Suzana Viana ainda alerta para os riscos em torno de adotar a soroterapia como tratamento sem o acompanhamento médico necessário.
7: A gente tem que tomar cuidado justamente com o excesso, porque vitamina é bom, mineral é bom na medida certa. A outra coisa é, esse serviço, ele tem todo o aparato, está bem organizado com relação à infecção, então também leva a um aumento de risco de contaminação. Outra coisa importante, é menos comum, mas pode acontecer, são reações alérgicas. A gente está colocando ali dentro do vaso, em absorção mais rápida, algo que pode desencadear até a anafilaxia, que é a alergia mais grave.
2: Da Rádio Educadora FM, diretamente de Salvador, Fred Ribeiro para a Rádio Nacional.
5: Nessa segunda-feira foi publicada uma pesquisa que traçou o perfil de mulheres que apostam ou continuam apostando em plataformas online, as bets. No relatório, olha só, 42% jogam ou continuam jogando, e das 58% que nunca apostaram, 12% delas são afetadas por parentes ou por amigos que apostam. Priscila Terezo, explica melhor esses dados para a gente, preocupam?
8: Oi, Priscila, bom dia para você, bom dia a todos. Sim, preocupam. Essa pesquisa inédita apresenta essa relação entre as mulheres e as apostas online. Os números mostram que 42% delas já jogaram ou continuam jogando. E do universo das mulheres que nunca apostaram, 12% são afetadas por parentes ou amigos que apostam. Ou seja, somadas, mais da metade das mulheres no Brasil sentem o efeito direto das bets, sendo apostadoras ou não. Essas informações estão no estudo Mulheres e Bets, o custo das apostas online para as brasileiras e suas famílias, foi conduzida pelo Estúdio Clarice, Estratégia Latina e Instituto Ideia. A divulgação foi na segunda-feira. O levantamento ainda mostra que 72% das apostadoras têm filhos. No recorte racial, 45% são autodeclaradas pardas, 39% brancas e 37% pretas. A pesquisa revela que, para a mulher, a aposta nasce menos como lazer ou entretenimento e mais como uma estratégia de administração financeira e sobrevivência doméstica. Elas querem cobrir despesas essenciais, como pagar boletos, comprar comida ou itens para os filhos, e não buscam uma vida luxuosa. Além da questão do endividamento, as apostas online desgastam as relações familiares e as mulheres são atingidas duplamente, pois são elas que normalmente gerenciam as contas da casa e as relações afetivas. O resultado disso é que enquanto 50% dos homens defendem a proibição das bets, entre as mulheres esse número sobe para 62%. O relatório foi feito a partir de estudos qualitativos e quantitativos realizados em junho e agora em agosto. Priscila, volto com você.
0: Tá certo, Pri, obrigada. Um ótimo dia para você.
3: Esportes. É uma baixa preocupante. O tenista brasileiro João Fonseca não vai entrar hoje em quadra. Em comunicado nas redes sociais, diz que sentiu um desconforto abdominal. Ele enfrentaria o australiano Christopher Connell na abertura da programação da quadra central do Master 1000 de Cincinnati. Renovação no Corinthians. Omar Stable, presidente do clube, confirmou o contrato de Memphis Depay. Expectativa que o atacante esteja no CT Joaquim Grava ainda hoje para ser reintegrado ao elenco de Fernando Diniz.
0: E antes de encerrar o jornal, a gente traz aqui, né, a informação de que a atriz Laura Cardoso faleceu ontem à noite aos 98 anos, na casa dela em São Paulo, depois de passar mal. A notícia foi comunicada pela família por meio do perfil oficial da artista. Laura Cardoso, que é considerada uma das maiores atrizes brasileiras, estreou em 1952 na extinta Tupi, TV Tupi. Foram mais de 70 anos dedicados ao rádio, ao teatro, ao cinema e à televisão. Atuou em mais de 60 novelas, marcando gerações em produções como Mulheres de Areia, A Viagem, Chocolate com Pimenta e Caminho das Índias. Seu último trabalho fixo em novelas foi em A Dona do Pedaço, em 2019. O velório será no Funeral Home, no bairro da Bela Vista, em São Paulo. A despedida será agora de 8 da manhã às 2 horas da tarde.
3: 7h59, repórter nacional fica por aqui. Contou com os trabalhos técnicos de Egberto Martins. Obrigado pela audiência. Até amanhã.
0: Você confere agora o Alô Alô Brasil com Agostinho Teixeira. Uma ótima terça-feira para você e nos vemos novamente amanhã, 7h30 em ponto.
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12: Alô, alô, Brasil! Começando, hoje é dia 18 de agosto de 2026, terça-feira. Terça-feira. Sejam bem-vindos, sejam bem-vindas, que bom que vocês estão com a gente mais uma vez. Temos vários assuntos para tratar, alguns deles vocês já ouviram aí na voz da Priscila Mazenotti, do Dilson Santa Fé, no Repórter Nacional. Vamos tratar deles aqui, inclusive sobre essa relação turbulenta entre Brasil e Estados Unidos, ameaças e mais ameaças, a tarifação já está acontecendo e agora uma ameaça que é reiterada de uma possível ação militar por terra na América Latina. E aí vem aquele fantasma da ação que aconteceu na Venezuela contra o presidente Nicolás Maduro, enfim, a situação é bem delicada mesmo. Além disso, vamos falar sobre a descoberta de petróleo na margem equatorial do Amazonas, motivo de satisfação, porque não se sabe ainda a quantidade de petróleo, a capacidade de produção, mas é uma notícia bastante animadora. Para além disso, falando de eleições, hoje o Tribunal Superior Eleitoral vai se reunir para falar sobre deepfakes. Não pode deepfakes, né? Pelo que foi dito inicialmente, a nova lei que está valendo a partir dessa eleição não pode usar. Não pode usar a inteligência artificial para ludibriar o eleitor. Mas aí o tribunal vai se reunir para ver como é que vai ser feito na prática isso. Qual é a dose da punição, em que momento vai ter punição, o que, que vai ser tolerado ou não. Enfim, vou falar sobre isso também, tá certo? Manda mensagem para a gente aqui no 11 974 69 0138. Manda mensagem para a gente aqui de áudio, se puder, curtinha, para a gente ouvir sua voz, saber de onde você está acompanhando a gente, tá bom? 11 974 69 0138. Hoje é dia do estagiário, hein? Essa figura tão incompreendida, tão injustiçada que o estagiário. Eu quero fazer aqui o meu protesto contra o estagiário, que é sempre o culpado por tudo. E a gente vai ver aqui ao longo do programa que não é bem assim não, hein? Tem estagiário que vem para resolver problemas. Aliás, a maioria deles. Aliás, eu proponho que nós sejamos todos estagiários, eternos estagiários. Eternos, viu, Karina? Eternos. Espírito de estagiário, de quem quer colaborar, que não pensa no dinheiro. Que, aliás, não tem que pensar, porque o salário de estagiário é uma porcaria mesmo, né? Se pensar, ele não sai de casa. Mas é uma figura importante, importante. Então, parabéns a você, estagiário, você que tem estagiário. Cumprimente seu estagiário hoje. Trate ele com carinho. E se você não tem estagiário, contrata o estagiário. Vamos falar sobre isso também, a importância do estagiário, que, aliás, viu, para quem não sabe, tem uma pesquisa muito legal do Centro de Integração Empresa Escola, o CIEE, mostrando o perfil do estagiário brasileiro, e muito estagiário, acredite, mantém a família. Tem muita família que é mantida com grana de estagiário. Então, eu vou falar sobre isso também. Parabéns. Parabéns, estagiário. Parabéns, estagiária. Somos todos estagiários, tá certo? Rapidinho, porque o professor Manuel Furriella, que é um especialista em relações internacionais, professor da FMU, sempre colabora com a gente aqui. Hoje, a gente pediu excepcionalmente que ele entrasse com a gente. A agenda dele está apertadíssima, mas generoso e atencioso, como sempre, ele nos atendeu. Então, vamos abrir o programa hoje com o professor Manuel Furriella, que eu cumprimento. Obrigado, professor, mais uma vez, por essa participação, por atender o nosso convite. Professor, bom dia.
13: Bom dia.
12: Professor, temos alguns assuntos importantes. Queria tratar primeiro dessa relação turbulenta entre Estados Unidos e Brasil. Teve a sanção, está valendo, a taxação de 25%, depois aquela de 12,5%. E agora surge uma ameaça que já tinha aparecido lá atrás, mas parece que agora está ganhando corpo, que é dessa possível ação militar por terra, que seria realizada pelos Estados Unidos na América Latina, com o apoio de alguns governos aliados, tipo Colômbia, Guatemala, Honduras. E aí vem aquele fantasma, né, professor, do que aconteceu na Venezuela contra o presidente Nicolás Maduro. O que dá para esperar disso tudo? Será que é mais uma ameaça vã ou pode acontecer algo mais grave, professor?
13: Para a gente chegar propriamente nessa resposta, a gente tem que entender um pouco quais as ações que o governo americano tomou já em relação a países outros, estados outros aqui na América Latina, a legalidade e ilegalidade desses atos. Então, primeiro, aquelas ações que a gente deve lembrar que foram contra embarcações alegadamente que transportavam drogas da Venezuela em direção aos Estados Unidos, aquelas ações elas foram feitas em mares internacionais, ou seja, águas, né, mares, porções oceânicas que não pertencemos, sobre as quais nenhum país, nenhum estado tem soberania. Ali significa o quê? Que qualquer estado, qualquer país que tem embarcações circulando nessas regiões e se defronte com uma ilegalidade, pode tomar ações. Então, ali, naquela região, eles têm esse argumento jurídico a favor das ações, independentemente, né, da forma como eles fizeram.

0: eram ações de combate a crimes em águas internacionais são de direito de qualquer estado, qualquer país que se defronte com essas ilegalidades. Já dentro do território venezuelano, a alegação, e aí é uma visão dentro dos Estados Unidos, uma visão americana, a partir do momento que eles declaram que alguma organização internacional ela é terrorista, né? Ou seja, mais do que criminosa, ela é terrorista, ou seja, ela coloca em risco a população americana, coloca em risco a segurança dos Estados Unidos. A visão americana é de que eles podem tomar ações dentro de qualquer estado, dentro de qualquer país. Então, o argumento que havia contra Nicolás Maduro é que ele lideraria várias dessas organizações criminosas, no caso aí terroristas, dentro da Venezuela, e por conta dessas organizações colocarem em risco os americanos, a segurança dos Estados Unidos, os Estados Unidos tinham o direito de praticar atos de combate em qualquer ou dentro de qualquer país, dentro de qualquer estado. Então, essa é uma visão americana. Então, o que eles fizeram na Venezuela, que foi sim, né, uma intervenção, uma invasão à soberania, e aqui eu não estou defendendo Nicolás Maduro, é sim, era sim um ditador, era sim uma pessoa que desrespeitava os direitos humanos. Não estou dizendo isso, estou dizendo a ação em si. Mas aí, aos olhos americanos, foram lá tomar essa atitude, porque Nicolás Maduro lideraria essas organizações. Então, esse é o cenário. Agora, o que que a gente tem também? Governos aqui da América Latina, recentemente eleitos, né, como, por exemplo, da Colômbia, que dizem ou alegam que abririam o seu território para a presença de tropas americanas para ajudá-los no combate ao tráfico internacional de drogas. Equador também tem dito a mesma coisa, e El Salvador não disse, mas também com certeza estaria aberto a esse tipo de atitude. Aí seria uma adesão do próprio Estado, uma aceitação do país, ou pelo menos uma cooperação no combate. Então, esses são os cenários, né, que estão se apresentando, pelo menos até o momento. Agora, no caso do Brasil, só para a gente entender o que seria. Né? Seria aí uma intervenção direta dentro aqui do Brasil para esse tipo de combate, sem cooperação, sem autorização das autoridades brasileiras. E para combater PCC e Comando Vermelho, sob a alegação americana de que são grupos terroristas que podem colocar em risco os interesses americanos. É esse o cenário que a gente tem.
1: Bom, e aí não dá para dissociar essa possível ação, ou essa ameaça, pelo menos, ao momento político que o Brasil vive, né? Os Estados Unidos parece que não tem mais nenhum cuidado em mostrar que lado tem, que não apoia a reeleição do presidente Lula. Inclusive, né, professor, surge a informação de que pode haver nova sanção contra o ministro Alexandre de Moraes. Quer dizer, parece que não há dúvida nenhuma que essa ação militar, ou essa possível ação militar, possíveis novas sanções contra o ministro Alexandre de Moraes, tem tudo a ver com o processo político brasileiro, né?
0: Há realmente uma relação, mas aqui também tem que ficar uma coisa muito clara, que às vezes ela fica obscura aqui no debate que está acontecendo no Brasil, né? A gente tem uma polarização na sociedade brasileira, há uma preferência do governo americano, né? Então, isso é muito claro. Mas se a gente for fazer uma análise, desde que começou o governo Trump, ele teve altos e baixos na relação com o presidente Lula. Por quê? Porque acima de qualquer interesse do governo americano em apoiar uma corrente política de preferência no Brasil, estão os interesses do governo Trump, os interesses dos Estados Unidos. Então, o governo Trump, ele tomou medidas contra o governo brasileiro até o ponto que lhes interessava. Se a gente for lembrar bem, começou o governo Trump com aplicação de sanções não, mas de sobretarifas a praticamente o mundo inteiro. No caso do Brasil, havia um agravante que as taxas sobre a importação de produtos brasileiros elas eram ainda maiores do que a maior parte dos outros estados, com a alegação, né, de questões políticas e jurídicas judiciais internas aqui no Brasil. Houve aquilo. Mas a partir do momento que produtos começaram a faltar no comércio americano, houve um desabastecimento, gerou-se inflação e vários desses produtos eram brasileiros, eles recuaram, o governo norte-americano recuou, recebeu o presidente Lula dentro da Casa Branca, a conversa ficou

0: amistosa. Amistosa até o ponto que os Estados Unidos voltaram a importar produtos brasileiros que lhes interessavam, com tarifas mais baixas para abastecer o mercado americano e produtos que não concorressem com os americanos. O que que eu quero dizer com isso? Esse discurso ele vai até um limite. Ele vai até o limite do que interessa à gestão Trump. Estava tendo problema de falta de carne, de café, de laranja no mercado americano, estava prejudicando estava gerando inflação, estava prejudicando o consumidor americano, estava dando problema de popularidade ao Trump. Ele recuou. Ele recuou. E aí disse que ia negociar sobre os outros produtos. Aqueles produtos que eles não querem mesmo lá, porque concorre com produto americano, aço, por exemplo. Então, essa agenda, ela vai até esse momento. Enquanto ela não interfere em alguma outra questão, o discurso é a favor de uma predileção política. Se interfere ou se há um problema, eles não seguem essa agenda.
1: Aliás, professor, aproveitando isso que o senhor falou, essa lembrança que o senhor fez, dessa relação que foi amistosa entre o presidente Lula e o presidente Trump, durante algum tempo, pelo menos, pareceu ser amistosa e até duradoura, eu queria saber do senhor, até que ponto o secretário de Estado, Marco Rubio, tem autonomia para agir? Ou ele segue literalmente o que é determinado pelo presidente Trump? Porque às vezes dá a impressão que o Marco Rubio tem uma agenda própria que claramente não é a favor da América Latina.
0: Na verdade, né, esse é o mais politizado, né? O Marco Rubio, ele tem uma origem latina, ele conhece bem a América Latina e ele tem, principalmente como alvo, a governo atual de Cuba, né, o governo que lá está em derrubar aquele regime. São um alvo. E, novamente, eu não estou elogiando o governo de Cuba, eu não estou elogiando o Marco Rubio. Eu estou fazendo uma análise. Então, acontece o seguinte, ele tem essa visão, né, de que Cuba tem que ter uma reforma política para que haja ali a democracia ou que haja um governo, se for ditadura, que não seja de esquerda, como é atualmente, e seja de direita. Então, ele tem essa proposição para a América Latina. Mas o governo Trump deixa, sim, ele ter essa autonomia, mas, novamente, até o ponto que não interfere. É só a gente analisar as decisões americanas tomadas sobre as importações brasileiras. Vou citar outra. A importação de aviões da Embraer. Elas foram sabretaxadas num primeiro momento, mas como a Embraer tem investimentos nos Estados Unidos e vários dos componentes dos aviões da Embraer, eles vêm, são comprados em mercado americano, aí com relação à Embraer já cancelaram qualquer tipo de sobretaxa. Então, ela vai até esse momento. Tem política, sim, tem predileção. E vou dar um exemplo ao contrário. Quando a gente tinha o presidente Bolsonaro no Brasil, o Brasil reivindicou ser membro da OCDE, que é a Organização Internacional, se a gente quiser aqui usar um apelido pro ouvinte entender, dos países ricos. O Brasil se candidatou. O governo Trump, na época, que era alinhado ao governo Bolsonaro do Brasil, não nos apoiou naquela candidatura e apoiou a Argentina, que era governada pela esquerda, que era o governo anterior ao Milei. E porque lá interessou. Então, esse tipo de discurso, ele vai até o momento de interesse da gestão de lá.
1: Nós estamos conversando aqui na Rádio Nacional com o professor Manuel Furriella, especialista em relações internacionais, professor da FMU. Professor, aproveitando sua presença aqui para falar ainda sobre o governo Trump, o presidente dos Estados Unidos disse ontem que não vai prorrogar o prazo de 60 dias do tal do memorando de entendimento com o Irã. O prazo venceu ontem e o presidente disse que o Irã não cumpriu a parte dele, que basicamente seria a reabertura do Estreito de Hormuz e o fim do programa nuclear iraniano. Professor, até quando vai isso? Qual é o fôlego que os Estados Unidos têm? Qual é o fôlego que o Irã tem? Lembrando que ontem também saiu uma pesquisa de opinião pública e o Trump chegou no recorde negativo histórico de 33% só de aprovação, que tem tudo a ver com esse conflito com o Irã, não há dúvida nenhuma. Até onde vai tudo isso, professor?
0: Bom, o governo americano, ele sim, ele tem uma clara oposição ao regime do Irã. Aqui também pegar alguns fatos históricos bem rápidos, né, para a gente também entender o que acontece lá. Em 1970, até 1979, havia um governo no Irã de um monarca que era o Shah Reza Pahlavi. Shah é o nome que se dá lá a um monarca, a um rei, a um imperador, como a gente queira. Shah Reza Pahlavi era um governo ocidentalizado, era um governo alinhado aos Estados Unidos e alinhado a Israel. Veja só, coisa impensável hoje em dia. Em 79, Ayatollah Khomeini, né, um nome muito conhecido, que era um líder religioso e político, ele ascendeu ao poder, derrubou o Shah. A partir dali, a relação com os Estados Unidos se azedou realmente de uma forma muito expressiva. Tanto é verdade que o governo iraniano manteve diplomatas americanos presos na embaixada dos Estados Unidos, né, por mais de um ano. Então ali você tinha começou uma relação que ela completamente era oposta aos interesses dos Estados Unidos. E é o que a gente tem até hoje. O que que aconteceu? Durante esse período todo, o Irã, ele começou a desenvolver um programa nuclear que eles falam que é pacífico e não é. Tanto não é pacífico que a própria ONU aplica sanções contra o Irã e não é de hoje, justamente porque o enriquecimento de urânio que o Irã faz, ele não é para quem quer produzir só energia nuclear ou usar para medicina. Ele é já de um nível para quem quer buscar um artefato nuclear. Então, para deixar claro o que está acontecendo. E aí, aí você tem um conflito de Irã com Israel, principalmente, porque até há uma certa proximidade territorial, e o Irã sempre atacou Israel de forma indireta, via grupos terroristas, apoiando o Hamas, apoiando o Hezbollah. Então, esse é o cenário. Os Estados Unidos, vendo o enfraquecimento do Irã no ano passado, onde a popularidade do governo iraniano despencou, ele imaginou que ao começar a atacar o Irã juntamente com Israel, eles teriam condição de fazer uma mudança naquele país ou pelo menos negociar um acordo para acabar com o programa nuclear e também para mudar o regime iraniano. Não conseguiram nada disso. O regime iraniano, ele é resiliente, não adianta matar as lideranças. Eles têm um sistema de reposição. Tanto é que é o que está acontecendo por lá. É um regime que está fraco, sim, mas para cair não basta isso que está sendo feito, né? Precisa de realmente uma questão interna no país. E aí, a partir do momento que começaram o ataque, o Irã usou a sua melhor arma. Ele não tem como atacar os Estados Unidos, ele não tem como derrotar os Estados Unidos, ele não tem, mesmo sendo uma potência regional, como fazer a mesma coisa em relação a Israel. O que resta a ele? A guerra que a gente chama assimétrica. Não é aquela que não tem regra, é aquela de guerrilha. O que que eles fazem? Ficam atacando embarcações no Estreito de Hormuz, porque eles têm ali, a maior parte do Estreito de Hormuz passa em frente ao território iraniano. E não adianta ficar atacando alvos militares do Irã para tentar destruir essa capacidade de atacar embarcações, porque eles at vão continuar atacando com todo tipo de armamento que eles têm. O que que a gente tem aqui? Eles conseguem fechar o Estreito de Hormuz. Este é meu ponto. Eles fecham o Estreito de Hormuz, o estrago econômico mundial é enorme. 20% do petróleo exportado, além de outros tipos de matéria-prima, fertilizantes, passam ali e ele impede que passam. Então, é a arma que ele tem. Então, esse conflito, ele não vai se resolver facilmente, porque o Irã, ele tem um ativo, um tipo de armamento, digamos assim, em mãos, que é fechar o Estreito de Hormuz com esses ataques que ele faz, e isso ele vai ficar usando. E agora ele não vai ceder na capacidade nuclear, e ele ainda quer ser reparado economicamente. Então, já tentaram os Estados Unidos negociar, até porque interessam a todos eles uma negociação, só que essa negociação não foi para frente. Então, nós não temos, infelizmente, chance, em breve, de ter uma resolução nesse conflito que eu mencionei.
1: E aqui, mais uma vez, eu faço justiça dizendo que o professor Manuel Furriella falou com a gente aqui no Alô, Alô Brasil, logo que começou o conflito entre Irã e Estados Unidos, e disse que os Estados Unidos não conseguiriam derrubar o regime iraniano. Disse aqui e a história confirmou. Professor, mais uma vez, muito obrigado pela atenção aqui com o convite da Rádio Nacional. Até uma próxima, professor.
0: Boa semana a todos.
1: Muito obrigado. Professor Manuel Furriella, especialista em relações internacionais da FMU. Vamos seguir então com o nosso Alô, Alô Brasil aqui da Rádio Nacional. Manda mensagem pra gente ouvir sua voz. Manda mensagem aí no 11 974690138. Ó, você viu, né, que encontraram habemus petróleo na margem equatorial do Amazonas, depois de muita polêmica, se explorar, se não explorar. A Petrobras confirmou ontem a descoberta de petróleo no Poço Morfo, na bacia da Foz do Amazonas, no litoral do Amapá. A informação foi confirmada pela presidente da empresa.

empresa da da Petrobras, presidente da Petrobras, Magda Chambriá, durante uma coletiva de imprensa que aconteceu no Amapá, em Oiapoque, lá no Amapá, Oiapoque, com a presença do presidente Lula e de autoridades do governo, inclusive com a presença do senador Davi Alcolumbre. Viraram parças agora, hein? Unicarne agora, hein? Davi Alcolumbre e o presidente Lula. Na sexta-feira passada, a Petrobras já havia anunciado a identificação de hidrocarbonetos no bloco FZA-M59, essa identificação do bloco, que fica a cerca de 175 quilômetros da costa do Amapá, em uma lâmina d'água de 2.886 metros. Na ocasião, a Petrobras dizia que a identificação desse hidrocarboneto era um bom passo, era uma indicação importante que podia significar a presença mesmo de petróleo ou de gás natural, mas ainda não dava para cravar. A confirmação agora, segundo a presidente da Petrobras, Magda Chambriá, é que tem petróleo sim e tem descoberta da Petrobras. Foi assim que ela anunciou, com pompa e circunstância. Segundo a presidente da Petrobras, ainda não se sabe quanto. Mas vamos, disse ela, continuar investindo, vamos continuar explorando e o futuro vai dizer quanto o Amapá poderá nos oferecer. Mas de acordo com Magda Chambriá, ela disse o seguinte, ó, nós aqui, desse macacão cor de abóbora, estamos extremamente otimistas com o que a gente está encontrando, disse Magda Chambriá, presidente da Petrobras. Gostei do macacão cor de abóbora, fazia tempo que eu não ouvi alguém falar. Isso indica a idade da pessoa também, né? Com todo respeito, a senhora Magda Chambriá, a cor de abóbora, porque ela está se referindo à cor do macacão do pessoal da Petrobras, mas foi uma conquista mesmo importante para o Brasil. O presidente Lula falou que pode ser um passaporte. Ele tinha dito isso, do passaporte. Ele fez essa figura de linguagem já quando o Brasil descobriu o pré-sal. Era um passaporte para o futuro e tal. E, de fato, se mostrou uma grande conquista. Agora chega essa nova fase, tomara com sucesso, na margem equatorial do Amazonas. Aliás, rapidinho, que nós temos entrevista na linha, mas o presidente Lula estava lá. Pimpão, lado a lado do presidente do Senado, Davi Alcolumbre. Trocaram afagos, olhares, enfim, foi uma coisa tocante mesmo. Você vê como é que é a política, né? É assim, é exatamente, é a arte de negociar. Mas fato é que os dois estavam lá, apoiando, eles visitaram o navio Sonda da Petrobras, no Oiapoque, município localizado no extremo norte do Amapá, no extreminho lá do Brasil. Foi a primeira aparição pública de Lula e Alcolumbre depois de terem reaproximado essa relação entre presidente e presidente do Senado, entre o Executivo e o presidente do Congresso Nacional. Os dois, a gente sabe, todo mundo viu, estavam distantes e tal, desde que o senador trabalhou, é o que se fala, né, que o senador Davi Alcolumbre trabalhou para que não fosse aprovada a indicação de Jorge Messias para a vaga do Supremo Tribunal Federal. Isso foi lá em abril, hein? Em abril a coisa ficou feia, demorou esse tempo todo, houve uma reaproximação e agora parece que trocaram de bem, estão muito próximos mesmo. Lula e Alcolumbre visitaram então o navio Sonda da Petrobras, que realiza essa prospecção de petróleo em águas profundas na margem equatorial da foz do Amazonas, que, repito, deu positivo, deu bom, encontraram petróleo, não se sabe quanto ainda, mas as prospecções dirão em breve o quanto teremos de petróleo nessa nova fase da Petrobras, tá certo? Olha só, vamos seguir em frente aqui, porque hoje é dia do estagiário. Eu quero prestar minha homenagem ao estagiário. Eu não fui estagiário, confesso que eu não fui estagiário, mas sou solidário aos estagiários todos, que são uma classe sofrida. E o que seria de nós, sem os estagiários? Conta pra mim, hein, como é que seria sem os estagiários? É que nem motoboy. Motoboy é meio chato? É meio chato no trânsito e tal, causa problema, tem alguns abusos e tal. Mas como é que a gente vive sem motoboy? Não vive sem motoboy. Como é que uma empresa vive sem estagiário? Não vive sem estagiário.

0: Então, para falar um pouco sobre essa figura tão incompreendida, está aqui com a gente a Cláudia Barbosa, que é psicóloga e é consultora da Prepara RH Soluções. Cláudia, obrigado por atender o nosso convite e um bom dia para você.
1: Um bom dia para você também, Agostinho Teixeira. Tudo bem?
0: Tudo
1: bem.
0: Um
1: bom dia para todos. Então, tá ótimo. Um bom dia para todos os ouvintes. Obrigado por essa oportunidade, né? Poder falar um pouquinho aqui.
0: A gente que agradece.
1: Sobre os estagiários, né? É muito importante, é que nem você mesmo já disse, né? O que seríamos nós sem os motoboys, ou seja, sem aquelas pessoas que estão iniciando no mercado, mas que também precisa de um suporte para poder serem direcionadas em cada uma das funções que elas irão exercer, certo?
0: É isso. Agora, Cláudia, me diz uma coisa. A gente tem visto muita mudança e tal, inteligência artificial, as empresas têm modificado suas estruturas de trabalho, enfim, enxugado. Esse é um processo que parece meio natural. O estagiário ainda é uma figura importante? Ainda é muito procurado o estagiário de um modo geral?
1: Sim, com certeza. E é importante que as empresas entendam que está chegando pessoas novas, né, no mercado, e elas precisam também estar atualizando, porque diferente da nossa época ali, que você ficava o tempo inteiro, entrava numa empresa e só saía depois de aposentado, hoje a mudança é muito grande. Nós temos a geração Z, né, que é uma geração que busca qualidade de vida. Então, as empresas também precisam estar olhando essa nova geração que está chegando para poder ocupar esses cargos e também fazer essas mudanças para poder absorver eles. Ninguém entra numa empresa sabendo o que precisa ser feito, concorda?
0: Não tem dúvida, tem que aprender. Aliás, eu estava lendo agora há pouquinho, Cláudia, um trabalho que foi feito pelo CIEE, o Centro de Integração Empresa-Escola. Eu fiz ficha no CIEE. Eu fiz ficha no CIEE. Fiz ficha no CIEE. Eu fiz curso do SENAC, de datilografia.
1: Legal.
0: E secretariado. Eu tinha até hoje o diploma de datilografia, que não serve para mais porcaria nenhuma.
1: Hoje não.
0: Não, mas eu digito mais ou menos no computador por causa do que eu aprendi na máquina de escrever. Mas enfim, eu fui lá fazer ficha no CIEE. E eu estava vendo um trabalho recente feito pelo CIEE, a 15ª edição do Prêmio CIEE de melhores programas de estágio. Então, é lógico, a gente vai falar aqui de alguns números que talvez não representem a totalidade do Brasil, porque o Brasil é muito grande. E a proposta aqui do CIEE é indicar os melhores programas de estágio. Deve ter uns programas de estágio que são uma porcaria também, que oferecem muito menos do que a gente vai identificar aqui. Mas tem uns itens bem interessantes, viu, Cláudia? Olha só, o perfil do estagiário, segundo o CIEE, a maioria dos estagiários é do sexo feminino, 69%. E eu achei a idade média do estagiário aqui muito alta, para falar a verdade. A idade média, segundo o CIEE, é de 26 anos. 26 anos era para estar trabalhando já com carteira assinada e fixo no emprego. Não é muito alta essa idade aqui, média, Cláudia?
1: Geralmente eles costumam entrar ali por volta de 16 anos, né, a trabalhar, fazer esse projeto ali no CIEE ou em outros tipos de projetos que tem, dependendo ali do estado, mas é porque ele colocou como uma idade média, né, geralmente, ou seja, a maior idade que está ali no mercado de trabalho, né, eles começam ali na faixa dos 16 anos. E tem a questão também como que a empresa está visualizando isso, né? Às vezes ela enxerga ali aquele profissional que está entrando como ainda não está pronto, não está preparado, ou até mesmo não tem alguém dentro da empresa que tenha essa disponibilidade de fazer esse acompanhamento. Então, a gente tem todas essas situações, por isso que eles colocaram ali como uma média de 26.
0: Agora, Cláudia, pela sua experiência, o pessoal que procura estágio, eles vão com que cabeça procurar esse emprego, essa oportunidade? Eles querem ficar na empresa mesmo? Eles são volúveis, não se apegam? Porque na minha época, e faz bastante tempo isso, a ideia era entrar na empresa e morrer na empresa. Trabalhar a vida inteira na mesma empresa. Hoje, claramente, não é isso que acontece. Qual que é a cabeça desse estagiário, hein, Cláudia?
1: Então, é importante as empresas, né, a sociedade ver esse movimento. Então, hoje a gente tem uma geração que está mais conectada com a tecnologia,

0: né, que ali a geração Z, a geração X, a geração Millennials, ou seja, tudo mudou, né? A tecnologia mudou, eles têm maior acesso. E também, diferente da época antiga, né? Hoje eles pensam em qualidade de vida. Eles não estão preocupados em ficar o tempo inteiro numa mesma empresa. Então, é onde a gente volta na questão que também as empresas precisam ter essa mudança, né? Essa visão para poder atrair e reter esses novos profissionais que estão chegando no mercado de trabalho. Às vezes tem aquela opinião que eles não querem trabalhar, mas na verdade eles têm ideias diferentes do que da geração ali de 40 anos atrás. E tudo bem, tudo muda, concorda? E também as empresas precisam mudar e saber também agregar, atrair esses profissionais, esses estagiários que serão futuros profissionais, dependendo da forma que ali o mercado absorver eles também.
1: É isso, estamos falando aqui no Alô Alô Brasil da Rádio Nacional com a Cláudia Barbosa, que é psicóloga e consultora da Prepara RH Soluções, sobre esse dia desse tão incompreendido ser que é o estagiário. Tão zoado, né, o estagiário? O estagiário é bem zoado, né? Eu, quando entrei, não era bem estagiário, mas era quase isso. Quando eu entrei na Jovem Pan, com 18 anos, era a rádio escuta,
0: Legal.
1: que é a coisa mais imprestável que pode existir numa redação, que é o rádio escuta. E aí eles mandavam, faziam aquelas pegadinhas, não sei se fizeram com quem está ouvindo a gente, que era para buscar uma régua para medir as ondas da
0: Ai,
1: rádio. Isso é
0: gente.
1: não existe isso, uma régua para medir as
0: Hoje
1: ondas.
0: seria bullying, né?
1: Seria bullying, daria processo, mas na época eu, coitadinho,
0: Sim.
1: fui procurar essa régua e não encontrei. Agora, eu estava vendo aqui ainda nesse levantamento do CIEE, tem uns dados bem interessantes. Primeiro, assim, a Bolsa Auxílio, que é paga, é lógico que são valores médios, e aí você tem no Sudeste valores maiores, no Nordeste valores menores, mas a Bolsa Auxílio do estagiário gira em torno de R$ 1.108,10, com direito ao auxílio transporte e redução de jornada nos dias de prova. 1.108 é pouco, né? É a média. Aqui em São Paulo chega a 1.301. Então o valor já é
0: Sim.
1: maior, também não é grande coisa, mas é bem maior. Mas o que me chamou a atenção aqui, viu, Cláudia, e ouvintes, é o seguinte: 68% dos estagiários que foram ouvidos dizem que contribuem para o sustento da família com essa Bolsa Auxílio. 68%. E 10% dizem que a única renda da família é a Bolsa Auxílio que ele, estagiário, recebe.
0: Sim.
1: Quer dizer, é um cenário preocupante, até desesperador, mas que mostra como é relevante a gente apostar e investir nesses estagiários, né, Cláudia?
0: Sim, com certeza. Como você disse, grande parte deles ali estão ajudando, né, no sustento ali, na questão de onde vive, na casa, no lar. E também, de uma certa forma, é uma forma de investir, né, a sociedade atraindo e tendo a responsabilidade de ter esses estudantes, é uma forma também de responsabilidade social, né, de estar cuidando ali da sociedade, de estar atraindo mais colaboradores e formando grandes profissionais, né? Que essa é a função ali da empresa, né? É uma troca, né? O profissional ele está entrando ali na empresa sem nenhum conhecimento específico ali de cada área. A empresa ela vai dar esse conhecimento e serão grandes profissionais que vão trazer lucro para a empresa também e ao todo ali para a sociedade. Falando ali um pouquinho, porque eu falei só ali da empresa, é importante também ressaltar a questão do estagiário, que principalmente ali na hora da entrevista, né, tem um currículo falando ali sobre o que ele faz, sem jogar ali na IA, né, que hoje é muito comum, mas ele está colocando coisas mais objetivas para que a empresa possa absorver. É importante também que ele seja comunicativo, que ele seja transparente, faça perguntas sobre a empresa. Antes de ir para a empresa também é necessário que ele estude, entre lá no Google, né, que hoje todo mundo tem acesso, tem todas as informações, entenda um pouco da empresa se aquilo faz sentido antes de ir para uma entrevista. E pode ser que depois da entrevista tenha uma negativa,

0: mas que não entender aquilo, enxergar como uma frustração, né? É só mais um passo para poder fazer uma nova tentativa. E o não a gente já tem na vida, né? O importante é tentar outras formas, outras alternativas, encontrar o sim.
1: É isso. E às vezes, bom, você falou, né? Esse negócio de IA não faz um tremendo de um currículo enorme, né? Não precisa ser grande,
0: Não,
1: né,
0: não.
1: Cláudia? Pode ser enxuto, conciso, bem feitinho, de verdade. Não vale a pena você falar.
0: Objetivo.
1: Não vai falar que tem inglês fluente quando você não tem inglês fluente, né? Então, assim, pega leve aí. Mas, Cláudia, me diz uma coisa: vale a pena se colocar outros conhecimentos que você tenha que não fazem parte necessariamente, automaticamente, do emprego que você está concorrendo? Vale a pena você falar outras coisas que você faz na vida, atividade cultural, alguma coisa assim, ou não vale a pena?
0: Sim, com certeza, porque não é só a questão técnica daquilo que você está aprendendo ali na graduação, mas é muito importante também colocar ali a sua parte comportamental, né? Hoje a gente observa que o técnico é tranquilo, você faz um curso, uma graduação, está tudo muito lindo, mas o que move mesmo as relações é o comportamento. Como que você age perante ali de uma pressão, perante das situações? Então, eu faço trabalho voluntário, vai denotar ali que você já é uma pessoa, um exemplo, né? Mais humanizada, mais comunicativa, que você tem uma facilidade de comunicação. Então, isso é algo muito positivo, dependendo da vaga ali que você vai ocupar, né? O RH, ele vai estar olhando e vendo ali quais que são as suas habilidades, os seus comportamentos através de dados que você coloca, dados pessoais.
1: Isso aí. E o RH vai estar de olho nas redes sociais também. É bom tomar cuidado para não exagerar ali, para não assustar o possível empregador.
0: Sim, isso é muito comum, porque foi bem no que eu disse ali na questão do comportamento. Então, isso é algo normal, natural de estar avaliando, verificando quem que é aquele possível candidato e como que ele provavelmente será ali dentro da sua empresa.
1: Estamos conversando com a Cláudia Barbosa, que é psicóloga e consultora da Prepara RH Soluções, a propósito desse dia do estagiário. Hoje é dia do estagiário. Cumprimente seu estagiário. Dê bom dia hoje, pelo menos, para o seu estagiário. Não custa nada. Hoje é dia dele.
0: Sim.
1: Vamos ser generosos com os nossos estagiários. Ainda sobre esse levantamento feito pelo Centro de Integração Empresa-Escola, mais alguns dados que me chamaram a atenção. 40% dos estagiários que foram ouvidos nessa pesquisa participam de algum tipo de sistema de bolsa ou programa de financiamento tipo ProUni ou FIES. 75% fazem estágio em órgãos públicos, no estado, no município ou do governo federal, do judiciário. Então, um puxão de orelha aqui para o pessoal da iniciativa privada, hein? Ah, falam tanto, batem no peito, vamos contratar estagiário aí, empresas privadas. Olha só. E aí tem um levantamento aqui sobre o que que o estagiário espera do seu estágio. 54%
0: Certo.
1: querem adquirir experiência profissional, tudo certo, mas a maioria quer, mais de metade quer conhecer, quer uma experiência e crescer profissionalmente. 20% oportunidade de aprendizado, segue na mesma linha, e 17% dizem que é necessidade de renda mesmo para ajudar a família que está movendo ele a procurar um estágio. E olha só que interessante, Cláudia, aqui, o que ele projeta? Qual é o plano que ele tem buscando esse estágio? 51% espera ser efetivado na empresa ao final do estágio. Naturalíssimo, mas olha só, apesar de 51% querer ser efetivado, só 20% querem ser CLT. O CLT caiu em desgraça mesmo, né? Essa molecada não quer ser CLT de jeito nenhum, né, Cláudia?
0: Não, mas é justamente naquilo que eu pontuei. Eles buscam qualidade de vida, não estabilidade no trabalho. E qualidade de vida está relacionado a não ficar só focado no trabalho, poder fazer outras coisas, né? Poder ler um livro em outro lugar, participar de outras atividades, diferente do que eu tinha comentado ali da nossa época, né? Entrava e só saía quando eu aposentava. Desses dados que você falou, que me chamou a atenção, dos 20% ali,

0: que ele está focado no crescimento e desenvolvimento, né? Isso mesmo, né?
1: Isso aí, isso mesmo, é isso aí.
0: Isso mesmo. E isso é um pouco preocupante, porque quando o

0: e poucos por cento ali que você tinha colocado, essa quantidade de profissionais, de estagiários, quando ele entra, ele vai. Provavelmente o que ele vai encontrar não era aquilo que ele esperava. Então, só vai ficar mesmo efetivado em torno desses 20%, porque a intenção dele já não é necessariamente encontrar o trabalho dos sonhos, mas sim ganhar experiência e depois, com o tempo, realmente trabalhar naquilo que gosta. Não sei
1: Sim.
0: se você chegou a reparar isso.
1: Sim, é verdade. Assim, o que tem é, depois de um tempo a gente percebe, né? Olhando à distância, você consegue perceber. Na hora, a molecada não entende. Mas assim, acho que uma das coisas essenciais do estágio, ou desse início da vida profissional, é de fato você saber como é chegar num ambiente diferente, participar de uma regra diferente,
0: Correto.
1: receber ordens,
0: Sim.
1: porque assim você vai receber ordens. Me desculpe, você pode ser de
0: Compromisso,
1: que qualquer
0: né?
1: geração que você for, você vai receber ordem, vai ter que cumprir tarefas num prazo específico. E
0: Sim.
1: essa vida nova, você conviver num ambiente que não é a sua casa, que não é a sua família, acho que isso, esse aprendizado é insuperável, né, Cláudia?
0: É insuperável isso. E é necessário, né? É necessário. Eu mesmo formei em química, depois psicologia. Quando eu estava fazendo química, o dia que eu peguei diploma, eu disse: agora estou no mercado de trabalho, vou fazer o que eu quero, pesquisa. Só que não foi assim. Você vai atrás do primeiro emprego que tem, algo próximo, e aí depois você vai engajando, direcionando para aquilo que é o seu propósito.
1: É isso. Cláudia Barbosa, psicóloga e consultora da Prepara RH Soluções, queria te agradecer pela atenção aqui com o convite da Rádio Nacional. Só um último dado aqui, que também é bastante relevante, dessa pesquisa, repito mais uma vez, 15ª edição do Prêmio CIEE, do Centro de Integração Empresa-Escola, que fez uma radiografia aproximada. O Brasil é muito grande, né? Então, toda radiografia é
0: Sim.
1: sempre sujeita a algumas distorções. A média sempre é muito sujeita a distorções. Mas aqui mostra um dado que é significativo: 76%, Cláudia, dos estagiários que foram ouvidos reclamam, da falta de investimento neles por parte da empresa. Não tem palestra, não tem curso, não tem treinamento, eles se sentem meio abandonados e não se sentem crescendo na empresa, não se sentem sendo investidos, tendo o investimento que esperavam ter por parte da empresa. Isso aqui é bem preocupante, né, Cláudia?
0: Sim, com certeza. E fica aí um alerta, né, para as empresas verificar essa opinião deles e principalmente ali, área de RH, fazer esse movimento de o endomarketing, como que está a nossa cultura, missão, visão, valores, fazer toda essa reestruturação para realmente poder estar atraindo esses estagiários para dentro da empresa e fazer uma formação que sejam grandes profissionais. É uma forma assim bem atenuante das empresas prestar atenção nesse resultado aí do CAA, né? No caso desse levantamento que eles fizeram.
1: Legal, Cláudia. Muito obrigado, Cláudia Barbosa, psicóloga e consultora da Prepara RH Soluções, falando sobre esse dia tão especial do nosso tão sofrido, tão incompreendido estagiário. Cláudia, obrigado pela presença aqui. Até uma próxima, Cláudia.
0: Obrigada, Agostinho Teixeira. Um bom dia para todos.
1: Valeu. É isso aí. Dá um abraço no estagiário. Você já olhou no rosto do seu estagiário? Você sabe que você tem um estagiário que recebe uma porcaria como regra para atender aos seus desejos? É assim que funciona. Então, vamos respeitar o nosso estagiário. Todo mundo já foi estagiário um dia na vida e todo mundo sabe como é dura a vida de estagiário, tá bom? Vamos para o Rio de Janeiro agora, às 8h46, aqui na Rádio Nacional. A Ana Caldas está com a gente. Fala aí, Ana. Bom dia para você.
2: Oi, bom dia para os nossos ouvintes. Olha só, para evitar que o eleitor vá parar num lugar errado no dia da eleição, né, é muito importante saber onde que se vai votar. A consulta aos locais de votação já pode ser feita, né? E essa consulta é importante porque a Justiça Eleitoral pode alterar locais de votação entre uma eleição e outra, como aconteceu no Rio de Janeiro. O número de locais de votação que foram alterados chega a 268, que afeta aí cerca de 610 mil eleitores, né, que vão ter que se informar de onde onde que vão votar. Então, assim, as últimas alterações

0: anunciadas na semana passada foram por razão diversas, como questões de acessibilidade, mudança ou fechamento de estabelecimento e razões estruturais. Já o TRE do Rio de Janeiro já havia anunciado, então, a troca desses 60 locais de votações por motivos de segurança. Agora, as últimas alterações, elas envolvem aí questões de segurança, né, ou de acessibilidade, como eu falei, né, mudança ou fechamento de estabelecimento e razões estruturais. E as do início do mês foram por segurança, no caso aí para evitar a influência do crime organizado e das milícias no processo eleitoral. Essa busca pode ser feita, então, pelo site oficial do TRE, RJ, com o número do CPF ou do título do eleitor, a data de nascimento e o nome da mãe. Já a consulta pode ser feita ainda pelo site do TSE, além do aplicativo de celular e título. O primeiro turno, a gente lembra, vai ser realizado aí em 4 de outubro e, em caso de segundo turno, né, em 25 de outubro. São essas as informações que eu tenho por aqui.
1: Valeu, Ana. Ana Caldas falando ao vivo com a gente do Rio de Janeiro. E esse alerta feito pela Ana, que tem a ver com o eleitor carioca, obviamente, né, para ficar atento se houve uma mudança do local de votação, vale o Brasil inteiro. Isso acontece eventualmente, você vota sempre no mesmo. Aliás, eu voto no colégio que eu estudei, viu, Karina? Eu fiz questão de. É longe de casa até, podia ser mais próximo, mas eu voto no Imirim, no extremo norte, e é o. É nostálgico voltar ao colégio que eu estudei, o pequeno Agostinho estudou. Então, espero que não troque, mas tem que ficar atento. Então, você consulta aí o TSE, o TRE, a partir do número da zona e da seção, né, que está lá no teu título, se é que você tem o título ainda, mas dá para saber também consultando pelo seu nome. Aí você vê lá se continua o meu endereço ou se mudou. Tá bom? Não perde tempo, não, porque às vezes você perde a viagem, como disse a Ana também. 8h49, olha só, tem Polícia Federal na rua realizando operação contra contrabando de cosméticos e produtos de saúde na região central de São Paulo. A ação acontece na região do Brás, da 25 de Março, da Liberdade, que a Karina frequenta tanto. Então, fica esperta aí, ó. Produtos de saúde e cosméticos. É o seu target. Cosmético e produto de saúde. Ao todo, são 17 alvos de busca e apreensão em São Paulo. Entre os locais onde ocorre a operação, pô, descobriram a Galeria Pajé. Será que vai ter produto contra. Acho que. Não sei, tenho dúvidas se vão encontrar produtos contrabandeados na Galeria Pajé. Pode ser que encontre até, né? Vai que encontra. Então é na Pajé, na região da 25 de Março, na Rua Monsenhor Andrade. Nossa, é só ali, é o epicentro ali. Rua Monsenhor Andrade, na Rua Galvão Bueno, na Liberdade. Ali eu conheço bem, hein? Então é o seguinte: está tendo operação Barão da Amizade. Segundo informações da Receita Federal, a Receita e a Polícia Federal iniciaram hoje essa operação Barão da Amizade na região central da capital paulista, capaz de pegar em alguns celulares também, hein? Se bobear, vão achar alguns celulares perdidos lá, sem origem. Tá bom? A gente vai falar mais sobre isso ao longo da nossa programação. Faltando 10 para as 9, o Leandro Martins está com a gente. Fala aí, Leandro. Bom dia.
2: Olá, bom dia, Agostinho. Eu tenho um assunto aqui sobre trens, mas eu preciso comentar que você falou que está tentando voltar na escola onde você estudou quando pequeno. E eu, depois de 40 anos fora de São Paulo, quando voltei para cá em 22, também tentei recadastrar no colégio onde o pequeno Leandro estudou, Agostinho, mas não deu certo, não. Eu estou voltando num colégio um pouco mais afastado, mas faz parte. Não consegui deixar de comentar isso. Agora eu vou falar de problemas nos trens, no sistema de transporte, Agostinho. É que a concessionária Via Mobilidade pode ser multada pelos recentes casos de descarrilamento de trens em São Paulo. A Artesp, que é a Agência Estadual de Transportes, cobra explicações urgentes sobre os incidentes que ocorreram na linha 8 Diamante na última quinta-feira e no dia seguinte, sexta-feira. Na quinta, o descarrilamento aconteceu por volta das 5h30 da tarde, próximo à estação Júlio Prestes, causando o fechamento da plataforma próximo ao horário de maior movimento de passageiros na capital paulista. Na sexta-feira, o descarrilamento aconteceu também perto do horário de pico, por volta das 5h15 da tarde, entre as estações Comandante Sampaio e Osasco. Apesar de levar passageiros no momento do acidente, ninguém ficou ferido, mas eles tiveram que descer do trem e ir andando sobre os trilhos até a próxima estação. Essa situação, essas filmagens já estão ficando conhecidas no paulistano, hein? As falhas causaram atraso para os usuários do trecho, além de provocar aumento no fluxo de passageiros em outras vias e outras estações. Bom, a Artesp quer um relatório técnico completo com as causas do incidente e as medidas de prevenção e segurança que precisam ser adotadas. A partir daí, vai ser feita uma análise rigorosa da documentação que a concessionária apresentar, que pode levar a penalidades para a responsável da linha 8 Diamante. Além das explicações, a Artesp inclui a possibilidade de instaurar um processo sancionatório. O que que é isso? Que pode levar a uma multa entre 40 mil e 4 milhões de reais. Finalizando, Agostinho, em nota, a Via Mobilidade informou que, no caso de quinta-feira, o trem estava fora de operação, transitava em baixa velocidade e não levava passageiros no momento do descarrilamento. A concessionária explicou que o acidente aconteceu quando o veículo passava por um aparelho de mudança de via, mas não comentou sobre o caso em que havia passageiros. Agostinho.
1: Legal, Leandro Martins falando com a gente ao vivo sobre essa saga do transporte sobre trilhos aqui em São Paulo. Ó, rapidinho, informação aqui importante: a plataforma Discord confirmou que suspendeu as transmissões ao vivo no Brasil desde ontem, seguindo a ordem da Agência Nacional de Proteção de Dados, ANPD, Agência Nacional de Proteção de Dados. Essa determinação da agência tem como base o ECA Digital. É lei que protege crianças e adolescentes na internet, e lógico, vem na esteira daquela tragédia que a gente vem falando já há tantos dias, a morte de uma criança, de uma menina de 13 anos, na Viraí, no Mato Grosso do Sul. Na Viraí, no Mato Grosso do Sul. Foi uma tragédia mesmo. Foi na transmissão ao vivo, que durou 45 minutos por esse Discord, que a menina foi induzida a se automutilar. Isso foi transmitido ao vivo durante 45 minutos, sem ninguém fazer nada, até que a menina cometeu suicídio. Uma tragédia que mostrou como é frágil, como a lei do ECA Digital, que foi tão aplaudida e tem que ser mesmo, não virou ainda lei de fato, não está na prática. Então, a partir disso, a Agência Nacional de Produção de Dados, de Proteção de Dados, agiu rápido, determinou o cancelamento dessa transmissão ao vivo. Não está suspenso o Discord, ele continua com outras funcionalidades, como se diz, mas a transmissão ao vivo está suspensa até segunda ordem, até que a plataforma confirme e demonstre que tem sistemas que obedecem à lei, entre eles o de checar a idade das pessoas, das crianças que estão frequentando uma transmissão. Nesse caso, não houve essa checagem. A menina de 13 anos participou de forma indevida. E mais do que tudo, ninguém, o algoritmo que estava lá para checar a gravidade da transmissão, não conseguiu perceber o que estava acontecendo até que a menina cometeu suicídio. Então, muita coisa tem que mudar para que essa plataforma possa voltar, se é que vai voltar a transmitir ao vivo aqui no território nacional. 8h55, vamos para Brasília? Priscila Mazenotti. Você foi estagiária, Priscila Mazenotti? Hoje é dia do estagiário, viu? Não sei se vocês têm estagiários.
3: Olha, claro que eu fui estagiária. Bom dia, Agostinho. Bom
1: Bom
3: dia,
1: dia.
3: ouvintes.
1: Você foi estagiária aonde, Priscila?
3: Eu fui estagiária aqui na EBC, mas quando ainda era
1: Você está
3: Radiobras.
1: brincando?
3: Isso há 1900 e lá vai algumas pedradas aí pelo caminho.
1: Jura por Deus que você começou estagiando na EBC? Aí,
3: Sim.
1: caramba, isso é um
3: Fui
1: patrimônio
3: estagiária
1: nacional já,
3: aqui.
1: hein?
3: Eu tenho um numerozinho de patrimônio
1: Tem a
3: aqui da
1: plaquinha
3: EBC. É o
1: já.
3: computador, a mesa e a Priscila.
1: Que maravilha! Mas você vê, esse é um estagiário que deu certo. Olha, isso é um exemplo de estágio com sucesso. É ou não é?
3: Aprendi muito, tive grandes professores aqui, viu? Fui forjada aqui na Rádio Nacional AM, aquela cobertura
1: Que
3: diária,
1: maravilha!
3: né, do Batidão. Fui da Agência Brasil também, na parte de texto, alguma coisa para TV Nacional, e naquela época era TV Nacional. Olha o tempo que faz, hein?
1: Caramba, olha, que surpresa boa. Legal, muito legal
3: Né?
1: mesmo, muito bacana. Fiquei feliz de saber disso. E a Rádio Nacional está completando 90 anos. É lógico que é preciso. Antes que façam maldade aí, não tem nada a ver. se ela chegou, não é que foi quando Getúlio Vargas criou a Rádio Nacional, né, Priscila? Pelo amor de Deus.
3: Juscelino Kubitschek construiu Brasília, eu não estava aqui ainda não, gente. Eu cheguei depois.
1: Então tá bom, Priscila, parabéns para você. Você tem que manter o espírito
3: parabéns
1: de estagiário.
3: Parabéns para todos os estagiários, hein, gente?
1: Manter o espírito de estagiário, que

0: trabalha pra caramba e não liga pra grana que recebe, que é o nosso caso. A gente trabalha sem pensar na renda que vai cair no final do mês, espera-se. Priscila Mazenotti, hoje tem reunião do TSE, finalmente, para falar da deepfake, né, Priscila?
1: Pois é, tem essa possibilidade deles se reunirem, ministro Nunes Marques, com os demais ministros do TSE, um pouco antes do início da sessão plenária por lá. Eles podem voltar a discutir esse assunto. Por que que podem voltar a discutir? Porque começaram lá atrás, isso foi adiado. O que que eles precisam decidir, Agostinho? O uso das deepfakes, né? Se pode ou não pode, aliás, não pode de jeito nenhum, mas é definir a amplitude da deepfake, se ela vale para tudo, né? Assim, se está proibido geral, ou se vai valer essa proibição somente quando prejudicar algum candidato ou quando fizer mal para algum eleitor, né? E nesses tempos eleitorais. É, decisão super importante que o TSE precisa tomar, né? Ainda mais aí em tempos de inteligência artificial, deepfake, a gente vê, e é impressionante, né, Agostinho, o avanço da tecnologia, assim, você jura que é a pessoa que está falando ali, e não é, e isso tudo foi parar lá no TSE por conta daquele vídeo do ex-presidente Jair Bolsonaro feito por inteligência artificial, que foi veiculado na convenção do PL há algumas semanas, isso foi parar no TSE, e agora eles precisam decidir, gente, está proibido para tudo, está proibido só em campanha, está proibido só por mal, ou está proibido quando for usado para o bem também, qual é, definir, né? Regulamentar direitinho essa história. Estamos de olho, vamos acompanhar, porque esse assunto é importantíssimo, está na pauta do dia aí da campanha eleitoral, Agostinho.
0: É isso aí. E parece que vão dar uma apaziguada aí, porque foi isso que você falou mesmo. Tem a ver com aquela convenção do PL e tal, que apareceu a cara lá do ex-presidente Bolsonaro, falando que era deepfake, falando que não era ele, mas enfim, naquele caso parece que não causou prejuízo. Enfim, vamos aguardar. O TSE vai dar a palavra final para saber o que pode e o que não pode. Priscila Mazenotti, obrigado mais uma vez. Amanhã a gente se fala de novo, tá bom?
1: Amanhã a gente se fala de novo, gente. Valeu demais.
0: Valeu, beijo, Priscila Mazenotti, a estagiária. Ela tinha aquela plaquinha, sabe aquele quadrinho? Profissional do mês, funcionário do mês? Tinha a Priscila Mazenotti lá. Foram meses e meses de sucesso da Priscila Mazenotti. Valeu, pessoal. Acabou, estourei prazo aqui o tempo todo. Amanhã a gente se encontra, se Deus quiser, a partir das 8 aqui na Rádio Nacional. Valeu, boa terça para todos nós. Tchau.
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4: Música e informação aqui nas ondas da Rádio Nacional. Ritmo da notícia começando agora, nessa terça-feira, 18 de agosto de 2026. Eu sou a Fátima de Mello, na mesa de som, Egberto Martins. Você aqui com a gente, ouvindo o melhor da música brasileira e informação de qualidade. Fred Martins e Ney Matogrosso, tempo afora.

0: Céu, Comadre, de Céu, Beto Vilares, Martinália, Pé do Meu Samba, de Caetano, Fred Martins e Ney Mato Grosso, Tempo Afora, de Fred e Marcelo Diniz.
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0: Bom, a Petrobras confirmou a descoberta de petróleo na bacia da Foz do Amazonas, na margem equatorial brasileira. Assunto para Priscila Mazenotti. Bom dia, Priscila.
2: Oi, Fátima, bom dia para você, bom dia também para os ouvintes. Foi o anúncio feito, né, pela Petrobras ontem, descoberta de petróleo no Poço Morfo, que fica na margem equatorial, em águas profundas na costa do Amapá. A perfuração ainda vai ser concluída, ainda vão ser feitos os estudos para saber o volume encontrado, para saber se é viável uma exploração comercial, né? Essa perfuração, segundo a Petrobras, já alcançou cerca de 3 mil metros de profundidade em lâmina d'água e outros 3 mil metros em rocha, né? Mas ainda falta perfurar aproximadamente 1 mil metros até o fundo do poço. Onde é que fica esse poço, hein, Fátima? Fica ali, a 175 quilômetros da costa do Amapá, a 500 quilômetros da Foz do Amazonas. Segundo a presidente da Petrobras, a Magda Chambriand, ainda não se pode estimar o volume de petróleo encontrado ou o potencial de produção da área. A previsão é de que a perfuração seja concluída daqui a 15 ou daqui a 20 dias, mas foi uma descoberta muito comemorada, né? A própria presidente da Petrobras disse que é fruto de um trabalho de anos, falou da tecnologia, falou do esforço, do investimento, confirmando as expectativas de um potencial que ela classificou como relevante de petróleo na margem equatorial. Fátima.
0: Obrigada, Priscila, pela boa informação, não é? Bom, ritmo da, até mais. Ritmo da notícia. Continuamos aqui com Thiago York, Milton Nascimento. Mais bonito não há.

0: Filipa Ruiz, Jogo do Contente, dela e Gustavo Ruiz. Sérgio Sampaio, dele, Viajei de Trem. Thiago York, Milton Nascimento, Mais Bonito Não Há, de Milton e Thiago York.
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0: O ministro Flávio Dino, do Supremo Tribunal Federal, determinou o afastamento do presidente do Tribunal de Contas do Maranhão, Daniel Brandão, pelo prazo de 180 dias. Gabriel Corrêa está na linha com a gente. Gabriel, essa proibição quer dizer que o Daniel Brandão não poderá entrar no prédio do tribunal, nem acessar os sistemas eletrônicos do órgão, além de outras restrições? Bom dia para você.
2: Olá, exatamente. Ele não poderá tomar nenhuma dessas ações a partir de agora. Bom dia para você também, bom dia para os ouvintes. E o Supremo Tribunal Federal, então, afastou por 6 meses o presidente do Tribunal de Contas do Maranhão. O ministro Flávio Dino atendeu ontem a um pedido da Polícia Federal relacionado à investigação sobre suspeitas de desvio de recursos, inclusive emendas parlamentares, também obstrução de justiça e um homicídio ocorrido em São Luís em 2022. Segundo a decisão, há indícios que justificam aprofundar as apurações e o risco de interferência nas investigações caso o conselheiro Daniel Brandão permanecesse no cargo. O ministro do STF também considera relevante o fato de Daniel Brandão exercer a presidência do órgão que fiscaliza contas e contratos do governo estadual e de empresas relacionadas à família Brandão. Daniel Brandão é sobrinho do governador do Maranhão, Carlos Brandão. E como você disse, além do afastamento da presidência do Tribunal de Contas, Daniel Brandão também está proibido de acessar os sistemas e as dependências do tribunal. Ele também não pode manter contato com Gilson Júnior, que é condenado por homicídio, e também não e nem com familiares do Gilson e nem da vítima dele e nem com outros investigados. É que em 2022 aconteceu a morte de João Bosco, e essa morte teria sido motivada supostamente por cobranças de propinas em contratos públicos. A organização criminosa investigada teria feito repasses financeiros estimados em R$ 160 mil e também prometido imóveis à família do assassino. O presidente do Tribunal de Contas do Maranhão teria marcado e participado da reunião que depois resultou no crime. Na época, Daniel era sócio de empresas que movimentaram milhões de reais de forma incompatível com o declarado. Daniel Brandão publicou uma nota afirmando que é inocente e que confia que a verdade dos fatos será esclarecida. Escreveu também que continua à disposição das autoridades para prestar esclarecimentos. Daniel Brandão também disse que, embora discorde da medida cautelar, ele vai cumprir a decisão. Eu volto contigo no estúdio.
0: Gabriel Corrêa, muito obrigada pelas informações. Agora o Ritmo da Notícia traz Paula Lima. É isso aí.

0: Baby do Brasil, A Menina Dança, de Moraes Moreira e Luiz Galvão. Simone, Tô Voltando, de Maurício Tapajós e Paulo César Pinheiro. Paula Lima, de Sidney Miller. É isso aí.
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0: O corpo da atriz Laura Cardoso está sendo velado neste momento em São Paulo. O velório acontece até as 2 da tarde no funeral home. Ana Lúcia Caldas, a atriz, morreu de causas naturais? Bom dia.
2: Bom dia, Fátima, para você e para os ouvintes. Pois é, a atriz Laura Cardoso, né, faleceu aos 98 anos em sua casa em São Paulo, depois de passar mal. Essa notícia foi comunicada pela família pelas redes sociais na madrugada de hoje, por meio do perfil oficial da artista. Laura é considerada uma das maiores atrizes brasileiras. Ela estreou em 1952 na extinta TV Tupi. Foram mais de 70 anos dedicados

0: a Shell e troféu imprensa. Foi condecorado em 2006 com a Ordem do Mérito Cultural, um reconhecimento aí à sua contribuição artística para o Brasil. Nas redes sociais, várias são as manifestações, né? Amigos como o ator Miguel Falabella diz que Laura era uma gigante compulsiva e tinha um talento que não cabia em seu corpo pequeno. Já para Zezé Mota, a arte brasileira se despede então de uma de suas maiores damas. Fato.
1: Com certeza, né, Ana? Obrigada, Ana Lúcia Caldas, pelas informações. Ritmo da notícia com Zélia Duncan. Enquanto durmo.

0: Alceu Valença, Tomara, de Alceu Valença. Luiz Melodia, Mistério da Raça, de Melodia e Ricardo Augusto. Zélia Duncan, dela e Christian Noyens, Enquanto Durmo.
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0: Uma operação da Polícia Federal e da Receita mira a extração ilegal de ouro. Vamos conferir os detalhes com Gabriel Brum. Gabriel, bom dia.
2: Bom dia, Fátima. Bom dia a todos. É isso mesmo. Uma operação em Mato Grosso e Rondônia combate um esquema de mineração ilegal de ouro que teria movimentado ao menos 20 milhões de reais. Então, são cumpridos hoje 10 mandados de busca e apreensão e um de prisão preventiva. A investigação foi realizada, como você disse, pela Receita Federal, Polícia Federal e também pelo Ministério Público Federal. Só um dos núcleos financeiros desse esquema movimentou mais de 20 milhões de reais entre 2022 e 2025. Além disso, os investigadores encontraram mais de 3 milhões e meio de reais repassados por instituições de pagamento e empresas de serviços digitais para esconder a origem do dinheiro. De acordo com a investigação, esse ouro era comprado de garimpeiros ilegais e passava por vários níveis da cadeia econômica até chegar a empresas ou entidades formalizadas. Aí, nesse caminho, cooperativas seriam utilizadas para disfarçar o crime. O esquema de mineração ilegal contava com uma estrutura complexa, como escavadeiras hidráulicas, caminhões prancha, combustível, peças, oficinas e transporte de equipamentos. Um exemplo, fiscais encontraram na terra indígena Sararé, na cidade de Pontes e Lacerda, no Mato Grosso, uma escavadeira hidráulica que pertencia a uma das empresas investigadas e o equipamento estava sendo usado no garimpo ilegal. Ele foi apreendido, destruído no local e uma multa de 3 milhões de reais foi aplicada à empresa, Fátima.
0: Gabriel Brum, obrigado pelas informações. Bom dia para você. Vanessa da Mata agora no Ritmo da Notícia.

Ouvimos Vanessa da Mata, Dancing Reggae comigo. Ritmo da Notícia fica por aqui. Teve edição de Ana Lúcia Caldas. Reportagens, Priscila Mazanotti, Gabriel Correia, Ana Lúcia Caldas e Gabriel Brum. Programação musical de Janira Goulart, apresentação Fátima de Mello, operação de áudio Gilberto Martins. Ritmo da Notícia de volta amanhã, às 9 da manhã.

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6: 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Em alguém que talvez estivesse esperando aquela voz para não se sentir sozinho.
0: Foi o que aconteceu em março de 2017. Após uma tempestade, a subestação de energia do Parque do Rodeador, no Distrito Federal, recebeu uma descarga de energia muito forte e pegou fogo. Sem energia para ligar os transmissores, a Rádio Nacional da Amazônia saiu do ar. E ficou fora do ar por 8 meses. Durante este tempo, chegaram mensagens de toda a Amazônia. Algumas dessas mensagens diziam assim:
7: sou doutorando na Universidade de Brasília e tenho trabalho de pesquisa na reserva extrativista do Alto Juruá, no Acre. Lá, o único

0: comunicação para muitas comunidades é o rádio de ondas curtas. E quando estive lá, para minha surpresa, a Rádio Nacional da Amazônia estava fora do ar e muitas pessoas me perguntaram o que está acontecendo. Gostaria de ter uma posição da empresa sobre o assunto. Prezado, a Rádio Nacional da Amazônia está fora do ar pelos seus canais de ondas curtas desde o final de março passado, quando a subestação que alimenta os transmissores foi atingida por raios. Gostaria de saber as providências que foram e estão sendo tomadas para o retorno da estação ao ar. Qual a expectativa de prazo para o retorno das transmissões? Os equipamentos danificados não estavam segurados? Qual a dimensão das reclamações dos ouvintes?
1: Estamos todos torcendo para o restabelecimento da emissora e gostaria de afirmar que estamos à disposição da Rádio Nacional da Amazônia em qualquer ajuda que pudermos prover.
2: Foi durante esse silêncio que muitos profissionais do Parque do Rodeador perceberam de forma muito concreta o tamanho da responsabilidade que tinham nas mãos. O então coordenador do parque, na época, Ismar do Vale, conta como foi viver esse momento.
3: Foi aí que a gente viu a importância que a Rádio Nacional da Amazônia tem para os ribeirinhos da Amazônia. Foi aí que a gente viu que a Rádio Nacional ela é essencial para o entretenimento e cultura do povo da Amazônia.
4: Foram meses de trabalho, com a emissora operando de forma emergencial, utilizando geradores, até que a solução definitiva fosse concluída. Quando os transmissores voltaram a funcionar em alta potência, a comemoração foi de quem sabia que o sinal estava, enfim, de volta à Amazônia. Ismar do Vale se recorda desse dia.
3: Em 3 meses, a partir do momento que chegou o grupo gerador, nós conseguimos botar o transmissor em funcionamento. Foi uma alegria. Você não acredita a alegria quando a gente ligou as transmissões da Rádio Nacional da Amazônia. Foi uma alegria fora do comum. O pessoal vibrando. Né?
2: Muitos operadores nunca conheceram pessoalmente seus ouvintes, mas dedicaram décadas de suas vidas a eles. Há quem conheça essa história por 2 ângulos diferentes. Josias Papá passou anos nos estúdios da Rádio Nacional da Amazônia. Hoje ele está no Parque do Rodeador, ajudando a garantir que a informação, o serviço público e a companhia da rádio continuem chegando aos ouvintes. Para ele, a importância do trabalho continua sendo a mesma.
5: E eu me recordo que trabalhava na Rádio Nacional da Amazônia, nos estúdios, na central do ouvinte. Os recados eram para procurar parentes desaparecidos, era para dar notícias sobre o nascimento de crianças e também algumas denúncias referentes a problemas de terra, né? E exploração de mão de obra indígena, mão de obra mesmo de funcionários. E na época a Serra Pelada estava em grande evidência quando havia aqueles acidentes, desmoronamento de terra, várias pessoas morriam soterradas. E às vezes as pessoas nos ligavam passando a relação das vítimas que infelizmente perderam a vida naqueles garimpos. E assim foram durante longos anos ali na Nacional da Amazônia. E hoje nós estamos aqui trabalhando, né, fazendo aqui no rodeador, do outro lado já da ponta, mas prestando o mesmo serviço, a mesma utilidade pública para os nossos ouvintes.
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0: Amanhã será um novo dia. Hoje será um novo dia, gente. Pra que chorar? 10 horas e 10 minutinhos em Brasília. Bom dia, Amazônia! Amado querido, como é que vocês estão? Tá tudo certo? Tá tudo ok? Desejo que sim, que seja aí um dia maravilhoso. Terçaremos juntos, vamos terçar juntos? Ah, bem que bem, gente! É isso aí! Hoje, dia 18 de agosto de 2026, hein, Pepes? 18 do 8. Sabe o que significa? 18 do 8? É que tem 28, só isso, na data. É, né? 8-8. Oi, galera! Vocês estão bem? Como é que vocês estão? Tiveram um bom sono, um bom descanso, uma tarde maravilhosa? Espero que sim! Vamos começar aqui uma semana, né? Ou uma terça-feira. Terçaremos juntinhos aqui, super felizes um com o outro, viu? Tô aqui te esperando já. Vem que vem, já com certeza, já começaram o dia aí, já estão aí na luta de vocês, já tiveram aquele café da manhã e agora já deve estar no lanche, Pepe. Ontem vocês comeram bastante pão de queijo? Ontem foi o dia do pão de queijo, hein, Pipis? Como é que você gosta do seu pão de queijo? Você gosta do tradicional? Você gosta... Ah, você gosta de pão de queijo com linguiça? Tá bom então, hein, gente? Uma linguiça. Ela tem que ser em pedacinhos ou pode ser uma linguiça inteira, Pepe? Cortadinha. Ah, então tá, Pepe Caiabinha. É isso aí. Ai, Pepe, eu gosto mesmo do tradicional com queijinho bem gostoso. Eita, bom demais. Mas vocês... comer pãozinho de queijo? Sobrou um pro cafezinho, pro lanche de hoje? Se tiver sobrado, manda aí pra nós. Ou então uma petinha, né, Pipi? É. Ou o bolo cacete que o Pipi gosta tanto. Cadê Catita? É, Catita que prepara o bolo cacete pro Pipi. Ela dá uma cacetada no Pipi todo dia. Oi, meu povo amado, querido. Vem que vem participar com a gente. Meu nome é Edileia Martins, a Didi Martins, como vocês preferirem. Nos trabalhos técnicos é ele, o Pipi Caiabi, esse indígena mais famoso desse Brasil.
1: Brasil!
0: Segundo a personal IA dele, ele tem 250 mil seguidores, hein, Pipis? Imagina! Isso revertido em dinheiro, hein, Pipi? Afe Maria, Pipi não ia... Pipi não entra... Gente, Pipi não estaria nem aqui pra contar a história, né, Pipi? Olha, ele com certeza... Olha, desaforo. Ah, você já estaria andando de iate, de jatinho por aí. Tá, né? Fazer o quê? Olha só. É, no, dê asas pra cobra. Dê asas. Dê asas que eu vou. É isso aí, meu povo amado. Também contamos com a programação musical de Antônio Miranda. Por aqui, quero ver você participando, mandando seu pedido musical, falando com a gente no 619-9674-1568. Quero ver você aqui participando com a gente, viu? E vamos lá, Pipes, vamos começar? O que, que vai rolar? Ah, Eliane Pittman, né? Sim, a pureza. Ó, gente, Eliana Pittman, Sim, a pureza, Carimbó do Mato. Acho que é um poporri, Pipes. Ah, então vamos curtir. É agora, meu povo amado.

FP. Ah, lembrei porque o meu celular é... O meu celular, gente, tá com... Eu acho que ele tá viciado, Pipi.

0: É, que aí ele carrega e descarrega muito rápido, né? E aí então eu tenho que ficar carregando ele o tempo todo, né? Como é que é? Vírus de amor? E aí, realmente, aí eu, como é que eu vou falar com o meu amor, né? Como é que eu vou falar com o meu amor se eu tenho que falar pro celular, né? A única forma. Ai, ai, gostei. Que música é essa, bebê? Gini Geno, celular, gostei da música, olha só. Gente, deixa eu dar um oi pra minha amiga Ângela, lá do Maranhão. Ângela, bom dia pra você, minha querida. Como é que você está? Espero que você tenha uma boa semana, viu, Ângela? Grande abraço pra você, minha queridinha. Ângela, eu não sei qual é a sua cidade, depois você me conta. Bom dia pra você, Ângela. Ontem ela participou, ela pediu pra gente cantar parabéns pra Milena. Beijo, querida. Milena, com certeza, foi homenageada com muito amor, com muito carinho. Quem também participou ontem com a gente foi a Elisângela. Com certeza, ela tava falando da farinhada, né? Porque eu falei, né, que quem entende de mandioca é Elisângela, né, Pipes? É, alguém falou aí que o Pipi entende de mandioca. Não, o Pipi não entende de mandioca, não. É, quem entende de mandioca é a Elisângela, porque ela faz uma farinhada boa. Fala, Elisângela!
1: Bom dia. Oi, Didi, bom dia.
0: Bom dia.
1: Tudo bom, Didi? Que tudo bom que a pá de volta, né?
0: Tô.
1: Desejo tudo de bom pra sua mãe, que ela tenha recuperação maravilhosa, rápida, e desejo tudo de bom pra ela, tá bom? Pois é, tô escutando, falando aí das frases da lua.
0: Ah, das frases pois da lua.
1: Pois é,
0: também.
1: Na verdade é, a gente cultiva aqui as nossas mandioca que planta, é arroz, é feijão, é o milho, tudo a gente tem a frase, né, da lua. Aí a gente vê qual é o ente certinho, pra gente poder plantar nossas mandioca. Essas coisas, esse feijão, essas coisas assim que a gente planta. Que a gente cultiva aqui na nossa terra.
0: Que bom.
1: Pois é, e pra cortar cabelo também. Mas eu, quase é difícil cortar meu cabelo, Didi.
0: É.
1: Meu cabelo é pequenininho, se cortar, corta todo. Só isso mesmo, Didi. Um grande abraço, aqui tá um clima bom demais, ventando, que só uma beleza.
0: Ah, olha aí, então ela falando, né, das fases da lua, principalmente pra plantação, né? Aí só lembro da minha amiga Toinha. Toinha, beijão, meu amor, tudo bom de você? Tudo de bom pra você, a Toinha poetisa, né? E é isso, né, Pipes? Olha, muita gente usa aí as fases da lua pra plantação, pra agricultura. E lembrando que ela tá na fase crescente, né? Ela vai mudar amanhã. E aí a gente também tava falando das fases do cabelo, né, gente? Pra cortar o cabelo. E aí a Elisângela falou, né, dessa questão de quase não cortar o cabelo. Menina, eu também quase não corto, porque apesar de eu ter muito cabelo, né, eu tenho muito, mas ele não é tão, ele não cresce tanto, ele só tem muito, né, que era até pediram pra eu te emprestar, Pipi, pra eu dar, a Edileuza falou, Didi, dê então pro Pipi.

Mas não, não, não tem como, né? Transferir cabelo, né, Pipes? É melhor falar transferir, né, Pipes? É, transferir fica melhor, né? Então, mas não tem como transferir o cabelo pro Pipi, gente. Não tem como, tá certo? É, aí... Mas tem mas ele não é de crescer muito. Eu já tive cabelo até a cintura, mas lá quando eu era mais adolescente. E hoje também eu não tenho mais paciência, gente. Eu gosto de cabelo mais aqui no ombro e tá tudo ok. Ele só precisa mesmo de um corte, né? Pra cortar as pontas, pra tirar as pontas ressecadas. Mas tá tudo certinho, tá tudo ok, assim também. E eu quase não uso a lua pra... Não me baseio muito na lua pra cortar o cabelo. Agora, quem tem sempre um cabelo lindo, elegante, que parece mulher rica, é a GG, bebê. A postura dela.

0: Olá, meu Deus! Parece aquelas mulheres ricas das novelas. Jesus! Oi, minha amiga GG! Bom dia, Didi! Bom dia, Pipi! Passando aqui para desejar uma ótima terça abençoada para todos nós. O que é, Pipis? O corte de cabelo? 20 mil? Quê? Ah, de pessoas que vendem, né? Ah, é. Tem gente que vende por um preço bem interessante, né, Pipis? Que tal eu vender o meu? Mas Pipi não tem comprimento, né? Não tem. Ele só tem muito, né? Mas comprimento não tem. A não ser que dê pros carecas, né? Será que eu... É, vai ver. Vou lá bater nas clínicas de careca. Nas clínicas que cuidam de careca e perguntar se eles querem, né, Pipi? Mas a GG tá aqui passando pra desejar uma terça-feira abençoada pra todos nós. E aí ela falou, manda um alô, Didi, pra todos os ouvintes de A a Z, pra não esquecer de ninguém. E também pras mulheres pães lá do grupo, né, Mulheres Pães. Didi, tô mandando um áudio da Maria Antônia, lá do grupo Mulheres Pães. Ela tá lá te ouvindo, beleza? Um grande abraço pra você e sua mamãe, tá bom? Aí vamos ouvir então o áudio da Maria Antônia, gente.
1: Amanhã, alguém de vocês, se alguém de vocês estiver disponível, eu gostaria que vocês passassem um recado para Didi para mim, porque eu não tenho como participar, como vocês sabem, né? Não tem internet em casa nem energia, mas eu ouço o rádio todos os dias. Aí eu gostaria de ouvir a música de Fátima Leão, Acordei a Tempo. Se não tiver na programação, que a gente sabe que não tem todas as músicas, aí eu gostaria de ouvir. Vanderly. Gostaria de ouvir a música de Vanderly. Românticos São Loucos.
0: Românticos São Outros. Não, Fátima Leão, Acordei a Tempo. Tem? Ah, então daqui a pouquinho, minha linda Toinha. Aguenta aí que já já a gente toca. Beijão carinhoso aí pra você. Reinaldo José! Ó, o Reinaldo José não tem problema, Pipi, do cabelo, não. Ó, rapaz, olha o topete dele aqui, Pipi. Ele mandou, ó. Ixi, pode tomar. Como é que é aquela do... Meu carro é vermelho, não usa espelho pra me pentear. É, olha aí, essa música é pra ele, Pipi. Não, Pipi, é o Reinaldo José, o locutor. Aí lembra, aí ele... Ó, rapaz, olha o topete dele. Elvis Presley, caramba, Reinaldo, arrasou. Olha só. Quem lembrou agora? Gustavo Lima, o imperador. Ó... Oh, rapaz, fala Reinaldo José, Diz, como é que você
2: bom
0: está?
2: Bom dia, ô Didi,
0: tem essa música,
2: você acha o Pipi bonito, hein? Você admira muito o Pipi, assim, como um colega de trabalho. Pipi é uma lindeza, deve, né, ô Didi? Brincadeira mesmo. Bom dia, Didi, bom dia a todos os ouvintes da Rádio Nacional. Um abraço do Reinaldo José, de Vale do Paraíso, Rondônia, Brasil!
0: Eita, Reinaldo José! Olha só! A gente tá aqui lembrando daquela música O Bom, você é o bom, é o bom, é o bom. Meu carro é vermelho, não usa espelho pra me pentear de tão gato! Olha, ele é o bom, é o bom, é o bom. É, O Bom é o nome da música. Então deixa eu tocar aqui, que é muito bom. Olha só, gente. Ó, essa é muito engraçada. Ó, pra você, meu amigo. Vamos.

0: o voo é o voo. Beijo, Reinaldo José. Grande abraço. Pipi é gato. Pipi é gato. É um gato, Pipi é um gato negro, bonitão. Ai, ai. Ele só tá com uns caminhos na cabeça, mas tudo bem. Tá tudo ok, né, Pipi? Ah, vai resolver? Ah, então tá. Debaixo dos caracóis. Eu não sei se é pra mim, deixa eu ouvir, Pipi. Se for pro Luciano, a gente passa.
1: Bom dia, Didi. Se for você que estiver fazendo o programa hoje, vou deixar aí um recado pra você passar. Sou Maria Joana, lá da Fazenda no Rossone. É porque eu tô em Barreira, tô com meu filho. Teve um acidente aqui.
0: Oh, meu Deus.
1: Aí eu avisava meu esposo, Nailton, lá na Fazenda Novo Sonho, que ele amanheceu melhor. Aí tá fazendo procedimento pra passar por cirurgia.
0: Oh, Jesus.
1: Mas tá tudo bem, graças a Deus. Mas se for possível, Adilei, você pede pra repetir esse recado no programa da Juliana, de Maurício Rabelo, e te pedir um favor. Aí você me manda o número da Nacional de Brasília, da noite. Ah, Adileia, eu aqui não tô te ouvindo. Aí, se for possível, você me manda o número da Nacional de Brasília por mensagem, tá? Faz esse favor. Vamos mandar recado lá pra meu esposo.
0: Tá bom, meu amor. Grande abraço pra você, minha linda Maria Joana. Tudo de boa aí pra você e agradeço sua participação aqui com a gente. Gracias, bom
2: dia.
0: E
2: aí, Guilherme Martins, bom dia.
0: Bom dia.
2: É com grande satisfação que mais uma vez estou participando do Ponto de Encontro. Pra começar, vou mandar uns alô. Quero mandar um alô pra Helena de Bom Jesus da Selva, no Maranhão. A Helena de Paulo Ramos. A Helena de Montenegro. Eu quero mandar um alô pra Ruth Freitas, Rosana Gonzaga, um alô pra Rosângela. E Rosângela, manda teu número pra mim, porque meu telefone na semana passada teve um vírus, não é? Meu celular pegou um vírus, eu tive que mandar formatar o telefone, e aí foi embora muito contato. E o teu foi junto, entendeu? Pois é, eu quero mandar um alô pro Eliodoro, um alô pra Celídia, um alô pra Delfina Macedo.
0: Oi, Celídia, bom dia, meu amor.
2: Eu quero mandar um alô também pra Valéria Nascimento, quero mandar um alô também pra minha amiga Luciana Maciel, Luciana Severino, quero mandar um alô pra Luciana de Correntina, a Juliette, a Dona Zildinha, Dona Laurita, Dona Angelita, Sebastião Danta e seu Sebastião Panta.
0: Opa.
2: Quero mandar um alô pro Deus de Barro e a esposa dele, a Maria José. Quero deixar meu WhatsApp para novas amizades lá. DDD 999-8441-0372.
0: Oh,
2: é isso
0: maravilha.
2: Aí, gente. Tamo juntos e misturados. Tchau.
0: Tchau, tchau, Gracias. Um beijo. Obrigada. Gente, eu acho que a Rosângela tá com problema, né, no celular dela. Eu acho que sim, viu, meu amigo? Aí ela não tá participando esses dias, né? Mas espero que ela esteja bem. Um beijo carinhoso, minha querida amiga. Espero que tudo se ajeite, tá? Meu amigo Nelson do Fiu Fiu Fiu. Bom dia, Nelson.
3: Bom dia, minha amiga Edileia Martim. Tudo
0: Oi,
3: beleza?
0: Querido.
3: Comigo está tudo ótimo. Estou passando aqui para desejar boa saúde e boa recuperação para a dona Eva.
0: Obrigada.
3: Mandar um alô para meus amigos Nildinha de Porangatu, Laurença de Monte Alegre, o Erle de Brasília, Marcelo em Carioca, para seu Enéia, Cutuca Peão. Para Edileuza, Sebastião Danta, no Piauí.
0: Oi,
3: para Valéria Nascimento, Felipe de Alagoinha, Deodete Barra.

0: E aí, Deodete, já lavou os trem? Eu já lavei os meus, agora eu vou fazer o almoço.
1: Você faz
0: Mandar um
1: almoço?
0: alô também para
1: Já
0: o
1: lavou as
0: Antônio,
1: louças?
0: desejar boa recuperação. Mandar um alô também para todos os ouvintes que estão na sintonia da programação.
1: Opa!
0: No momento eu esqueci os que estão restando. Para Maria Erandi também, mandar um alô para ela, um abraço.
1: Uhum.
0: E quero mandar um recado, Edileia, para todos os deficientes visuais. Que depende de ajuda para poder passar a mensagem de voz. Eu quero dizer para eles que não desiste.
1: Isso
0: procure
1: aí.
0: Um celular de melhor qualidade, quanto mais o mais novo, que tela nunca foi trocada. E procure uma pessoa que possa ensinar, porque é muito importante a gente aprender a conseguir passar a mensagem da gente, para não depender dos outros. Você não tem privacidade. Às vezes chega uma mensagem de voz e está no leitor de mensagem, abre em voz alta para todas as pessoas ouvirem que está por peste. E você aprendendo, você tem sua privacidade, você vai ouvir sua mensagem no silêncio, ninguém vai saber o que a pessoa mandou para você.
1: Que legal, né?
0: O que eu quero pedir é que não desista, procure uma pessoa para poder incentivar, ensinar. Porque a gente não aprende sozinho, não. É muito difícil, mas depois que você aprende, se torna fácil. E eu estou aqui para poder dar o meu testemunho. Estou conseguindo já mandar minhas mensagens sem depender de ajuda.
1: Olha só.
0: E é isso, já consigo fazer ligação de voz, de vídeo, apagar mensagem, tudo já consigo fazer.
1: Olha que lindo.
0: E não aprendi mais ainda, porque não ainda achei a pessoa para poder me dar dica para eu aprender.
1: Oh.
0: E é isso, amiga. Um abraço para ti. Uma abençoada semana para você e todos os ouvintes do Ponto de Encontro.
1: Olha.
0: Eu gostaria também, Edileia, de mandar um abraço para minhas amigas que eu acabei de esquecer. A Bernadette de Paramirim, Fátima de Presidente Médico no Maranhão. E para Marli Batista de Altamira, no Pará. E para o Mancha Verde, em Campestre, no Maranhão. E todos os ouvintes, um abraço.
1: Que bom que você lembrou das amigas queridas, né? Mas olha Nelson do Fiu Fiu Fiu. Pipi, palmas pra ele. Ele arrasou! Gente! Eu achei assim, no máximo, a sua mensagem, Nelson, porque você falou sobre aprender. Eu acho que, para mim, a palavra-chave da sua mensagem foi essa: aprender. E aprender é crescer. Aprender é a gente entender que não sabemos de tudo e tá tudo certo a gente não saber, não é isso? E que isso é uma coisa muito bonita, é muito legal. A gente não precisa saber de tudo. E cada dia a gente tem uma oportunidade de descobrir, de mudar de ideia, de superar um desafio, de trazer um novo olhar para a vida, né? Uma outra vertente, de um outro jeito. Então, não importa a idade, né, Nelson? Isso também é importante. Então, sempre existe algo que a gente pode aprender, algo novo. E cada aprendizado, por menor que pareça, né, gente, pode nos tornar mais fortes, mais independentes, como o Nelson falou, né? Mais conscientes e mais preparados para a gente seguir em frente. Nelson, como eu te agradeço por essa mensagem linda que você trouxe. Então, que hoje, gente, a gente tem a curiosidade de aprender, né? O Nelson falou especificamente do sentido lá do aprender a usar o celular, né? Para as pessoas que são, né, deficientes, né? Da vista. Ai, gente, perdi o nome. Me perdoa, viu, Nelson? Mas o mais importante é a gente também ter isso para a nossa vida em todas as questões, né? Então, tenha curiosidade, humildade para ouvir, né? Coragem para transformar esse conhecimento em crescimento, né? A gente sempre pode aprender e evoluir, com certeza. Beijão, Nelson do Fiu Fiu Fiu, que arrasou hoje na mensagem. Parabéns! Caramba, tô aqui, ó, agradecida por essa mensagem tão especial. Bonito, viu, Nelson? Pepe, vamos pagar a música que a gente tem que pagar. Qual é a música?
2: A música é
1: Fátima Leão.
2: Acordei a tempo.
1: Você acordou a tempo, Pepe? Você veio correndo. Ai, meu Deus. Você encontrou a Edileia no estúdio? Vambora, Pepe!
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0: Muito bom! Bom dia, ele queria ouvir voando. Voando baixo, com Natanzinho, Pepe. Mas a gente não tinha. Fala, Del.
1: Bom dia, minha amiga. Didi, tudo bem?
0: Tudo.
1: Bom dia, Pepe. Bom dia a toda a galera. Minha amiga, toca uma moda aí pra nós. Ah. Voando baixo, Natanzinho. Ofereço pra toda a galera da rodagem.
0: Tá bom.
1: Eu tô aqui, voando baixo na 262.
0: Eita, muito bom.
1: Vamos que vamos. Ofereço aí pra toda a galera, pra minha amiga Divina, Raquelzinha.
0: Ó, Raquelzinha.
1: O Manelzinho. Pra Divinha. Todo sintonizado, tá bom, minha amiga? Uhum. Tá tudo bem, né? Com a mãezinha.
0: Tá tudo bem,
1: Dona Eva.
0: Deus.
1: Aquele abraço, Didi. Beijo, beijo.
0: Ah, tchau, meu amigo. Tudo de bom aí pra você. Voa baixo aí pelas estradas. Vai devagar. Vai tranquilinho. Beijão carinhoso, meu querido. Aí eu falei pra ele, ó, não tenho, né, essa música. Vou pedir. Aí ele falou, então tá com Bruno e Marrone aí, Didi. Aí a gente tinha aqui já na programação, Bruno e Marrone tradição. Tá pegando, né, Pepes? Aí eu perguntei, Pepe, você tá pegando? Aí ele, muito. Aí eu, é vento, né? Muito vento, né, Pepes? Oh, meu Deus do céu. E é isso aí, gente. A gente segue aqui. Agora deixa eu ouvir o Gil. Fala, Gil, como é que você
2: bom
0: tá,
2: menino? Bom dia.
0: Oi, Gil.
2: Fala, Edileia.
0: Tudo bom?
2: Aqui é o Gil de Peixoto de Azevedo.
0: Oh.
2: Estou na escuta da programação.
0: Que legal, Gil.
2: É, quero pedir uma música.
0: Qual?
2: É, com P.O. Box, Caminho do Amor.
0: Caminho
2: quero oferecer para todos os ouvintes da Rádio Nacional, especialmente para você. O meu amigo Garcia aí que está participando.
0: Ah, ele acabou de
2: então,
0: participar.
2: Então, ofereço para todos os ouvintes.
0: Ah.
2: Estou na escuta.
0: Eita, tá bom então. Oi, Gil, grande abraço aí pra você, valeu. É Pio Box, Pipi, Caminhos do Amor, P.O. Vamos ver. Se não tiver, eu peço pra gente colocar aqui, viu? Beijão, querido. E deixa eu ouvir a Vani. Ah, não, a Vani mandou só a escrito aqui. A Didi, a Geralda é uma mulher executiva com este corte de cabelo. Também acha, amigo. Amiga, a Didi, olha, ela é aquela pessoa super elegante. Que é só colocar uma roupa que ela tá pronta. Tá, é, minha filha. E ela falou, bom dia, Dileia. Bom dia, Pipi, e a todos os ouvintes do Pão de Encontro.

0: outro. Uma ótima terça-feira para todos nós. É, vamos lá, terçaremos juntinhos aqui, Vani. Didi, eu quero mandar um bom dia para Penha lá do Mato Grosso. Oi, Penhazinha, como é que você está? A Ana de Jacareacanga e para todas as minhas amigas que são suas ouvintes. Bom dia, meninas, bom dia, geral. Bom dia, Vani, querida. Um beijo carinhoso para você, minha flor mais bela. Rosenilda, tudo bem?
1: Oi, Didi, bom dia. Aqui é a Rosenilda de União Bandeira de Rondônia. Oi, Didi, eu gostaria de ouvir uma música com Amado Batista, Folha Seca. Eu quero dedicar para meus amigos, Roseli Mata, a Graciete, a Francisca, a Kelly, Simone, Diniz, Maria Zembrani, a Divina Raquel, Nidia Maria Luiz, Maria Jesus, a Sueli, a Valéria, a Erina Alves, Maria Irandi, a Rosângela, o Adeildo, Francisco Estrela, o Rezende, Juraci, Aparecido Rocha, o Gonzaga, o Gracia, o Donete Barro, mas sua esposa, o Antonildo, o seu Geraldo e o seu Antônio de Alvorada do Oeste Rondônia.
0: Tá bom, minha amiga. Beijão, Rosanilda. Grande abraço. Obrigada pela participação aqui conosco. Fala, Edileuza.
2: Bom dia, Didi. Bom dia, ouvintes. Eita, Garcia, toda vez que o porquinho é atropelado, né? Aí tu formata o celular, hein? Tu muda de número, hein? Ei, tu contou. Mariana conta um, Mariana conta um, é um, é dois, é três, é quatro, é cinco. Entendeu? Cinco em cima do mirassol, encostando no peitinho. Eu comi o peitinho, o urubu vai comer o peitinho.
0: Olha só, Edileuza provocando, Gracias. É, né, o... Como é que fala? O Flamengo diminuiu aí a distância do Palmeiras. Tá encostando, tá encostando. Será que o Flamengo vai passar? É ou não é? Fala, Gracias.
3: Lembra desse áudio de volta pra mim, viu? Eu quero mandar um alô aí, agradecendo aí o Gil de Peixoto de Azevedo que mandou um alô pra eu, viu? Manda esse áudio de roda aí pra eu tô esperando.
0: Tá bom, menino. Beijão carinhoso aí pra você. Deixa eu ouvir Maria Zembrani. Fala, minha amiga.
4: Bom dia, Didi. Bom dia, Pipi. Tô aqui já ouvindo, Didi, nessa que terça-feira bom. Maravilhosa aí, seu programa. Passando para desejar a todas as meninas do nosso grupo Mulheres Pães uma terça-feira maravilhosa. Tô sentindo falta de uma pessoa, Didi. Da Rosângela. Ela tá, você tá de Zoline.
0: Tá de Zoline.
4: Ou ela, mas o Pipi foi lá pro bar do seu Emir e o Pipi deixou ela perdida por lá.
0: Eita,
4: será?
0: Pipi, será?
4: E de ontem, ela não apareceu.
0: Eu acho que é problema no celular dela.
4: A gente já começou a ficar preocupado. O que que tá acontecendo com a nossa amiga?
0: Eu acho que ela
4: Didi,
0: falou,
4: hoje
0: né, que
4: eu quero mandar
0: problema.
4: Um alôzinho pra uma amiga lá da Bahia, que ela não tem energia em casa, não tem internet. Ela tá lá no nosso grupo Mulheres Pães.
0: Oh, meu Deus.
4: Antônia, Maria Antônia ou Antônia Maria, tanto faz. Né, falar o nome dela assim, acho que é a Maria Antônia. É uma pessoa que chegou semana passada no nosso grupo e muito especial. E eu senti, né, quando ela falou que não tem energia em casa, não tem internet. Lá, de vez em quando, que ela vai num ponto lá de internet para poder se comunicar lá no grupo Mulheres Pães. E com certeza agora ela tá lá no pezinho do rádio ouvindo você e o Pipi. E eu mando um alôzinho pra ela, um grande abraço pra ela. E senti aquele tempo que eu vivia do mesmo jeito que ela tá vivendo hoje. E agradeço a Deus de ter posto a oportunidade, né, de eu participar da Rádio Nacional, de eu ter minha energia em casa, na internet. De vez em quando deixa a gente na mão, mas né, vamos agradecer.
0: É,
4: espero
0: verdade.
4: Que um dia ela também passa aí nos microfones da Rádio Nacional falando do mesmo jeito que eu tô falando, que ela tava só ouvindo pelo rádio.
0: Ah, vai dar
4: certo. E não
0: certo.
4: Tinha oportunidade de participar. Manda um alôzinho pra ela, Didi.
0: Com certeza. Oi, Toninho, olha aí, você sendo lembrado aqui com todo carinho, com todo amor, é isso aí. Que um dia ela consiga também, né, viver essa experiência de ouvir ao vivo, né, e participar aqui com muito amor, com muito carinho. Vai dar certo, com certeza. Deixa eu ouvir, Gracias voltou aqui, fala, Gracias.
3: Guilé, manda o número da Rosângela pra mim, Guilé, que meu telefone deu o vírus e aí eu perdi o número dela.
0: Eu já expliquei, Gracias, é que eu acho que ela tá sem o telefone dela, entendeu? Aí vamos ver se ela vai voltar com o mesmo número ou não, tá? Vamos aguardar, tá bom? E a Maísa tá aqui. Bom dia! Eu sou a Maísa de Alto Alegre do Pindaré, no Maranhão. Quero mandar um recado pro meu pai Raimundo. Oi, seu Raimundo! Espero que você, papai, esteja bem, viu, meu velhinho? A mamãe vai pro hospital, né, às 12 horas. E a depender da hora, né, que ela desocupar, o Bebeto vai deixá-la aí, tá certo? É só ela desocupar, se ela desocupar cedinho, aí ela vai. Se não, amanhã cedinho eles vão, tá bom? Fiquem com Deus, aqui estamos bem, graças a Deus. Então, seu Raimundo, bom dia pro senhor. A Maísa falando que Dona Toinha vai ter aí, né, o atendimento às 12 horas. Tomara que seja uma boa consulta para ela. E aí, se ela desocupar mais cedo, né, o Bebeto vai deixá-la aí, né? Mas se não der certo, aí só amanhã, bem cedinho, eles estão seguindo para aí, tá certo? Vai dar tudo ok, seu Raimundo. Você vai ficar com saudade da Dona Toinha? Ah, mas logo, logo ela volta, viu? Beijo, tudo de bom aí para vocês. Reina, ó, oh, gente, olha aqui, Bibi. Reinaldo arrasou, gente. Aí o Reinaldo José, né, que é o nosso locutor lá de Rondônia. Olha só, Bibis. Ele pegou, olha, pegou um carro vermelho. Ó, o topetezão dele saiu por aí. Ó, gente. Que legal. Olha, ele é personal IA também. Gostei. É, ator americano, né? Gente, que chique! Meu Deus! Ai, ai. Gente, ó, eu quero passar também um áudio que o Antonildo de Altamira do Maranhão mandou ontem pra gente. Fala, Antonildo.
5: Olá, Edilé Martins, bom dia. Olha eu aqui de volta novamente. Bom dia pra você, bom dia pro Pipi. E bom dia a todos os amigos e amigas ouvintes da Nacional. Passando aí pra desejar uma ótima segunda-feira a todos, uma boa semana. Deixar o meu abraço aí para todos os amigos e amigas que curtem a minha amizade, Maria Erandi, Helena de Bom Jesus da Selva, Zezé de Pindorama Tocantins, Nilda de Porangatu, Nelson Max de Bipitanga na Bahia.
0: Ó, oh, Nelson.
5: É, também deixo meu bom dia. Parabéns também para Milena, que aniversariou ontem, né? Enfim, para todos que estão curtindo o programa, desejo um ótimo dia, uma boa semana, como já falei. Edileia, eu tô aqui ainda no hospital, né? Tô ainda aqui hospitalizado, tá hoje com um mês. Mas se Deus quiser, agora quarta-feira eu vou fazer o exame. E se Deus quiser, vai dar bons resultados. Edileia, pra hoje eu quero te pedir uma música com Super Quente, Te Amo.
0: Tá bom.
5: Essa música eu ofereço pra quem gostar da mesa, pra todos e todas que estão ligados no programa. Bom dia pro Marcelo Duarte, bom dia pro Antônio de Alvorada do Norte Rondônia. E pro seu Ené também, de Alvorada, Goiás também.
0: Opa,
5: valeu, Edileia, tudo de bom. Um abração do Antonildo de Altamira, Maranhão.
0: Ah, gente, gostei aqui de ouvir, né, o Antonildo, de ter boas notícias dele, né? Ele tá lá se recuperando e aguardo ansiosamente, né, que dê tudo certo, que ele fique bem e que logo, logo ele retorne pra casa dele. Opa! Anísia, querida!
6: Bom dia, Edileia Mastinho.
0: Bom dia.
6: Seja aí. Por aqui tá tudo bem, graças a Deus.
0: Que bom, Anísia.
6: Eu sou a Anísia, deve ser Nelson Calias, do município Pacajá.
0: Opa!
6: Quero que você canta parabéns pra minha irmã, que tá completando o ano hoje. Minha nome é Ana Pereira de Souza, lá na Vitória de Xingu. E eu tô aqui na minha cozinha, fazendo meu almoço, escutando você.
0: Opa, que maravilha! Ó, oh, bom saber disso! Vamos lá? Oi, Ana, parabéns pra você! Oi. Olha só, sua irmã Anísia tá aqui no ponto de encontro da Rádio Nacional da Amazônia, pedindo aqui pra gente celebrar você. Então, que haja saúde, paz, prosperidade, muita luz aí no seu caminho. Parabéns e felicidades, com amor e carinho, da irmã que te ama muito, Anísia. Felicidades, um ciclo renovado, querida. Que demais! E a gente então vai encerrando esse primeiro momento com música, não é isso, Pipi? Qual é a próxima? É a do Caminho do Amor, né?
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0: Ah, Pillbox, pro meu amigo Gil. Beijo, gente! Aí a gente vai pro Viva Maria, daqui a pouco a gente volta.
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2: Oi, oi, gente amiga deste nosso programa, que nesta edição, à luz do que diz a Constituição do Brasil, se une à iniciativa da Rede Brasileira de Inclusão da Pessoa com Deficiência. É a Redim, que em boa hora elaborou um pacto com inúmeras metas voltadas para educação, trabalho, acessibilidade, vida independente e muito mais. Sabemos que a nossa Carta Magna garante tratamento igual a todas e todos com justiça em nome da verdadeira equidade social e a proteção às diferenças. Só que na prática nem tudo que está na lei está na vida, né? Daí a importância de nos valermos da proximidade das eleições gerais em nosso país para sensibilizarmos as candidaturas ao executivo e ao legislativo também. E em busca desse ideal democrático, a Redim está lançando neste 18 de agosto um pacto anticapacitista em suas redes sociais. E para que possamos ampliar nosso horizonte de igualdade, vamos ouvir a doutora Ana Paula Figueiredo, que é diretora da Rede Brasileira de Inclusão da Pessoa com Deficiência. Seja mais do que bem-vinda ao nosso Viva Maria, tudo bem?
3: Tudo bem, Mara Régia. É um prazer estar aqui com você nesse programa tão relevante. E é um prazer estar aqui contribuindo para a disseminação de conhecimentos que vão contribuir para a redução do capacitismo e de todas as espécies de opressão que sofrem determinados grupos mais vulnerabilizados.
2: Então, para começo de conversa, doutora Ana Cláudia Figueiredo, vamos conceituar o que vem a ser o capacitismo.
3: O capacitismo, ele é um dos principais obstáculos à concretização da cidadania. É um sistema de crenças e práticas que atribui menor valor social às pessoas com deficiência, considerando seus corpos e mentes como inadequados ou inferiores. Naturalizam, assim, processos de exclusão, de segregação, de infantilização e de negação da autonomia. Ele transcende a questão do preconceito em si, porque é um conjunto de práticas, discursos, políticas e instituições que naturalizam a exclusão dessas pessoas e a subalternização dos seus corpos.
2: Pois é, eu acho até que o capacitismo, ele se aproxima da meritocracia, né? Porque no Brasil ainda existe aquela ideia equivocada de que se você trabalhar bastante, se você se empenhar, você haverá de chegar onde quer, porque vai valer o seu mérito, não é? Então não precisa ter política pública que promova a equidade, nem tampouco a igualdade entre as pessoas. Cotas, então, nem se fala. Existe muita resistência. E com relação às pessoas que têm deficiências, né, sejam elas quais forem, a questão ainda é muito mais grave. Algum dado que possa melhor ilustrar essa situação no Brasil?
3: É, sem dúvida. Quando nós exigimos de pessoas com deficiência ou outros grupos vulnerabilizados que ocupem os mesmos espaços que outras pessoas, que não enfrentam as mesmas barreiras enfrentadas pelas pessoas com deficiência, você está impondo ali uma exigência inatingível. Então, é uma responsabilidade da sociedade e do Estado atuar com vistas à derrubada das barreiras em relação à questão da acessibilidade em todos os seus vieses, né? Não apenas você colocar rampas, mas você pensar na acessibilidade comunitária, comunicacional, que permite o acesso à informação e à comunicação, acessibilidade arquitetônica, tecnológica, enfim, são barreiras de toda a ordem que podem inviabilizar o acesso de pessoas com deficiência e igualdade de condições. Então, o censo do IBGE, em vários dos seus vieses, ele demonstra o quanto pessoas com deficiência ainda ocupam poucos postos de trabalho, ainda conseguem concluir um ensino superior em menores taxas. Então, é muito evidente o quanto que é importante a lei de cotas, né, que está ali na 8.213, com o objetivo realmente de promover igualdade substancial.
2: Pois é, e nesse sentido é que vem o pacto. Por que esse número Pacto 33?
3: O nome Pacto 33, ele remete ao artigo 33 da Convenção sobre os Direitos das Pessoas com Deficiência, que é um documento internacional que foi ratificado, que foi aprovado aqui no Brasil com valor de emenda constitucional. Então, esse artigo 33, ele assegura a participação da sociedade civil, especialmente das próprias pessoas com deficiência e das suas organizações representativas, no monitoramento, no acompanhamento da implementação dessa convenção aqui no Brasil.
2: E aí eu queria saber se esse pacto que vocês haverão de selar neste 18 de agosto, junto às candidaturas tanto ao executivo como ao legislativo, não é? Contempla justamente esse universo de dificuldades que ainda temos que enfrentar.
3: Sim, o Pacto 33 que lançamos hoje nas redes sociais existe porque os direitos humanos das pessoas com deficiência ainda encontram inúmeras barreiras para serem efetivados no cotidiano. Dizemos sempre que não basta que direitos estejam no papel, eles precisam estar na vida das pessoas. Os direitos positivados precisam ser direitos vividos. Então, essa iniciativa, ela tem como intuito contribuir para que o próximo ciclo governamental transforme direitos já reconhecidos em políticas públicas concretas, com metas, prazos, responsabilidades e acompanhamento.
2: Pois é. E em que medida essas candidaturas, no momento em que pactuarem esse compromisso com a Redim, né, haverá de proporcionar uma maior igualdade para as pessoas que têm deficiência desde a primeira infância até o fim da vida?
3: As candidaturas e partidos, indistintamente, né, eles podem se comprometer a incorporar as propostas e as metas que estão ali previstas no pacto e nos seus programas de governo ou de mandato, a partir do preenchimento de um formulário, cujo link será divulgado nas redes sociais. Então, posteriormente, nós divulgaremos, né, na ordem de recebimento e sem distinção partidária, os candidatos e candidaturas e partidos que estão ali aderindo ao pacto. Nós entendemos que esse documento pode funcionar como um importante subsídio de apoio às ações de transição de governo, além de um instrumento de mobilização e controle da sociedade que permitirá que essa acompanhe e possa cobrar dos novos representantes públicos o fortalecimento de políticas públicas e a efetivação dos direitos das pessoas com deficiência.
2: A hora é essa, não podia ser mais propícia, né? Vamos lá fazer valer o direito dessas mais de 14 milhões de pessoas com deficiência em nosso país, o que equivale a 7,3% da população com 2 anos ou mais, além de 2,4 milhões de pessoas autistas, né? É disso que estamos falando. E por tudo isso e muito mais, nós abraçamos essas 69 metas, né, junto a vocês da Redim, e vamos torcer para que esse documento seja muito bem recebido, não só pelos candidatos, mas principalmente para eleitoras e eleitores, a quem cabe a escolha daqueles que haverão de chegar no parlamento ou nos governos para fazer valer nossa cidadania e também os direitos humanos das pessoas que habitam esse nosso país, esse nosso Brasil, que tem que ser para todos os brasileiros e brasileiras, não é?
3: Nós ficamos muito contentes, né, de saber que temos aliados, né, aliados como vocês, porque tornar o Brasil anticapacitista requer né, realmente ações coordenadas do poder público, da sociedade civil, das instituições democráticas. Requer reconhecermos todos nós, todas e todos, que a deficiência ela não constitui uma experiência homogênea, né, que as desigualdades vivenciadas por pessoas com deficiência são atravessadas por outros fatores, outros marcadores sociais, como raça, gênero, classe social, território, geração e outras dimensões que estruturam a nossa vida social.
2: Estamos juntas e juntos nessa empreitada e vamos lá. Até outubro estaremos aqui lembrando a nossa audiência que esse Pacto 33 existe e que a gente tem que buscar interlocução sobre essa proposta de avanço cidadão junto àqueles que haveremos de escolher para nos representar em todas as instâncias de poder no Brasil, não é isso?
3: Exatamente. Como você disse, é um momento muito relevante da nossa sociedade, no nosso país, e nós realmente esperamos que cada eleitor, cada eleitora, no momento ali de assistir às campanhas, de decidir o seu voto, realmente avaliem se aquela candidatura realmente tem um alinhamento com direitos humanos, não só das pessoas com deficiência, mas de outros tantos grupos vulnerabilizados, né? E quando falamos em pessoas com deficiência, é importante lembrarmos que a deficiência ela pode acontecer em qualquer momento da vida. Você não necessariamente é pessoa com deficiência, não nasceu com deficiência e vai morrer sem deficiência. A deficiência ela pode surgir em qualquer momento da vida. Então, por ter esse aspecto transversal, precisa realmente ser considerado por todas as pessoas. Então, tenha muita atenção realmente nessa escolha, avaliando. E esse pacto ele pode ser um instrumento que pode, inclusive, auxiliar cada um de nós nessa escolha.
2: Maravilha. Então, que a sociedade civil brasileira se sinta representada aí pela rede, que hoje, mais do que nunca, lança nas redes sociais de todo o Brasil recomendações a todas as candidaturas em nome de um Brasil anticapacitista. E toda vez que você testemunhar um ato de discriminação a uma pessoa com deficiência, saiba que

0: você tem todas as ferramentas e condições de lutar contra esse preconceito e discriminação a que chamamos anticapacitista, não é isso?
1: Exatamente. Para saber mais, vocês podem acessar as redes sociais da Rede Brasileira de Inclusão, principalmente seu Instagram, para ali acompanhar todos os passos dessa campanha que visa mobilizar a sociedade e poderes públicos para esse momento.
0: Muito obrigada, doutora Ana Cláudia Figueiredo, diretora executiva da Rede IN, que é a Rede Brasileira de Inclusão da Pessoa com Deficiência. Em nome de todas as crianças, principalmente, sejam elas autistas ou que tenham outras deficiências desde o nascimento ou mesmo que tenham adquirido essas deficiências ao longo da vida, nossa solidariedade, nossa sororidade. Estamos juntas, grande abraço e até muito breve. Estaremos aí acompanhando o passo a passo desse pacto que haverá de se desdobrar em grandes momentos da vida brasileira. Tudo de bom.
1: Um abraço, muito obrigada.
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0: de volta, olha só. E eu tô aqui, boa tarde nada, bom dia pro Colemar Ribeiro lá de Tocantins, né, meu amigo? Ele é de Pedro Afonso. Ah, lembrei do meu amigo Bartô. Oi, Bartô, como é que você está? Grande abraço aí pra ti, querido.
1: Bom dia, Adileia.
0: Bom dia.
1: Fala pro Pipi que a lua de plantar mandioca é a lua de mel.
0: Ixi Maria, Pipi, olha só. É, olha, muito bom.
2: Eu adoro mel.
0: Da lua de mel, você gosta? Ah, então tá bom, né? Agora plantar mandioca, ele não sabe nada sobre isso. Não. Bom dia, Edileia. Eu quero uma música com Fátima Leão, Pecado de Amor. E a mesma eu ofereço pra Arlene RF em Recursolândia do Tocantins. Bom dia, Arlene. Valeu. Colemar, grande abraço aí pra você, tá bom? Meu amigo Juraci! Ô, querido! Nossa, que alegria! Gente, o Juraci me deu uma lhamazinha de pelúcia, coisa mais linda! Tá lá na minha cama! Eu tô tão feliz! E claro, né, minha echarpe, gente, que chique, maravilhosa! Fala, Juraci!
3: Bom dia, Adileia. Bom dia, Pipe.
0: Oi.
3: É o Juraci.
0: Opa!
3: É, Di, tô te ouvindo aqui em Brasilândia. Hoje eu tô em casa, mas tô te ouvindo aqui.
0: Aham.
3: Uhum. Ok?
0: Tá bom.
3: Tô passando aí, Di, pra te deixar um abraço, outro pro Pipe. E pros meus amigos, Deudete Barros, o Natan, a Rosenilda, que acabou de falar aí agorinha, né?
0: Ah, sim.
3: A Penhazinha.
0: Opa!
3: A Helena de Bom Jesus da Selva, a Nildinha, a Maria Irandi, Antônia Peixoto, todos os demais amigos.
0: Oh, maravilha.
3: Ok, Didi.
0: Ok, meu amigo.
3: Se possível, Didi, toca pra mim aí com a música Catedral, por favor.
0: Ah, Catedral, bonita.
3: Essa música, eu sempre peço ela, mas nunca toca.
0: Ah, então tá bom? Hoje
3: tô aqui,
0: a gente vai tocar.
3: Tô em casa hoje, né? Então amanhã eu volto a trabalhar, hoje eu tô aqui te ouvindo.
0: Uhum.
3: Uma ótima terça-feira pra todos os ouvintes, todos meus amigos aí, tá ok, Didi?
0: Tá bom, querido.
3: Um abraço pra você, outro pro Pipe. E até a próxima. Um bom dia aí a todos os ouvintes.
0: Ah, tá bom então! Beijo, meu querido! Juraci, sempre uma pessoa muito linda. Agradeço sempre, né, o seu carinho, né? A última visita foi incrível, foi tão bom te dar um abraço apertado. Pipi também ficou feliz.
2: Fiquei feliz.
0: Eita!
2: Só
0: lembrou do quê?
2: Do vinho chileno.
0: Saboreou
2: muito.
0: Ah, Pipi tá interessado em outras coisas. Afe Maria. Esse Pipi não presta não, né, Juraci? Beijo, meu querido. Tudo de bom aí pra você, valeu. Fala, Deudete Barros.
4: Oi, Dilema.
0: Peraí, vamos lá. Fala, Deudete.
4: Bom dia, Dilema Martim. Bom dia,
0: oi,
4: minha mãe.
0: Oi, bom dia.
4: Ponto de encontro nesta manhã.
0: Ah.
4: Dilema, eu quero ver a próxima música. Mandar aí pra todos meus amigos de AZ. E quero que você toque parabéns hoje para meu irmão, Lorival.
0: Ô, Lorival.
4: Ah, tá aniversariando hoje, completando mais uma primavera. Aí eu quero que você

0: Toca aí pra ele a música de aniversário com Peixeirinha, parabéns,
1: Põe aí,
0: tá?
1: Vips,
0: Eu
1: pra
0: mando
1: gente cantar
0: especial pro meu irmão,
1: parabéns.
0: Lorival Barro, tá aniversariando, tá? Meu irmão, que Deus te abençoe, te guarde, dá muitos anos de vida, meu irmão.
1: E coisa
0: Feliz
1: boa.
0: aniversário pra você, tá? Que você seja muito feliz na sua primavera, no seu aniversário hoje. Parabéns pra você, meu irmão, Lorival, do seu
1: Eita.
0: irmão, Deus Teste Barro de Apu,
1: Ah,
0: Minas
1: então a
0: Gerais.
1: gente
0: Valeu,
1: já
0: Edilene.
1: celebra aqui o querido Lorival. Olha só, seu irmão Deusdete Barros está aqui na Rádio Nacional da Amazônia, pedindo aqui para a gente cantar parabéns, desejando saúde, paz, felicidade, que você seja muito abençoado, com muitas alegrias e que venha aí um ciclo renovado para você, com amor e carinho do seu irmão Deusdete. Parabéns e até tem Teixeirinha para desejar parabéns. Olha aí, ó.

0: muitas alegrias, muitas bênçãos aí pro Lorival, irmão Deusdete Barros. E olha a Dona Maria de Lourdes, Pipi. Será que ela vai cantar hoje ou vai declamar algum poema? Fala, Dona
1: Maria. Bom dia, Guilherme Martins. Bom dia, minha mãe. Desse hoje é dia 18. Amanheci o dia merendando biscoito nesse dia 18. Um bom dia pra você, Miriam. Um bom trabalho. Bem abençoado da sua amiga aqui, Maria de Lourdes, do Riozinho do Afriso.
0: Tá bom.
1: Quero falar pra você assim, um bom dia mesmo, um trabalho bem abençoado. Quero falar pra todos os ouvintes mesmo da Nacional, um alô daquele bem abençoado, Gacia do Maranhão, Gacete do Maranhão, Adenha de Uruará, todos os ouvintes mesmo, Antônio Farias, Igor Lopes, todos os ouvintes. Quero falar assim, Guilherme. Aquele versinho pra tu escutar. Subi num pé de manga com medo do jacaré. Quando caí, caí em cima do braço de uma mulher. Mas não é pra mim não esse verso não, que eu sou mulher. Não posso cair em cima do braço de outra, tá? Um bom dia pra você e tudo de bom da sua amiga Maria de Lourdes do Riozinho do Afriso. Tchau, já foi.
2: Pode ser pra mim, né, Guilherme?
0: Pode ser pra você, A Dona Maria de Lourdes deixou bem claro. Olha, eu gosto de outra fruta, viu, gente?
2: Mas é pra mim.
0: Ah, tá bom, Pipi Caiabi. Dona Maria de Lourdes será uma graça, viu? Beijo, minha amiga linda. Tudo de bom aí pra senhora, tá certo? Fala, Luciene, como é que você tá, meu amor?
3: Ai, bom babado, querido, como é que vocês estão? Tá tudo certo? Tá tudo ok? Desejo que seja aí um dia maravilhoso.
1: Bom dia, Gigi,
3: juntos,
1: bom dia.
3: Vamos terçar juntos. Ah, vem que vem, gente. É isso aí. Hoje é dia 18 de agosto de 2026, hein, Pepes?
0: Tá,
3: 18/8.
0: Beijo, Luciene. Valeu, menina. E ela falou assim: Didi, manda aqui o meu contato pro Antonildo, tá bom? Tá joia! Valeu, menina. Eu já mandei o seu contato pra ele. E aí, assim que ele puder, ele entra em contato contigo, tá bom, minha querida? Valeu! Ó, seu Antônio de Alvorada do Oeste.
4: Oi, Guilherme Martini. Bom dia.
0: Bom
4: aqui dia. É o Antônio aqui da região aqui de Alvorada do Oeste, Rondônia, de Léa Martins. Estamos na sintonia do ponto de encontro nessa manhã de terça-feira. Hoje, dia 18 de agosto de 2026, desejando tudo de bom para você, o Edilé Martini, que está apresentando o Ponto de Encontro, o Pipi, que está na técnica na edição, e para todos os ouvintes que estiverem na sintonia do Ponto de Encontro. Aí é o seguinte, o Edilé Martini, eu queria ver se tinha jeito de você pedir o Pipi, que está na técnica na edição, para rodar uma música aí para mim, fazendo um favor. O nome da música é Ana Júlia com Los Hermanos. Oferecendo a música pra você, Edilé Martins, que tá apresentando o Ponto de Conta, pro Pipi, que tá na técnica de São. E pra todos os ouvintes que estiverem na sintonia, aí eu quero que você canta parabéns pra todo o aniversariante do dia de hoje, amanhã e sempre. Estamos aqui na sintonia do Ponto de Encontro. Boa, Edilé Martins. Valeu.
0: Maravilha. Seu Antônio, lembrando aí dos aniversariantes. Lembra aí de vocês, meus queridos. Pra quem ainda não conseguiu, né, vir aqui deixar o recado, né, desejar o feliz aniversário, você que é o aniversariante de hoje, não vai conseguir, né, vir aqui hoje, só saiba que eu tô desejando o melhor, viu? Saúde, muita prosperidade, que você venha ter um ciclo aí renovado de paz e de felicidade, tá bom? Pipi, vamos pagar a música. Olá. Qual é a música agora? Não, Pipi, tem uma outra aqui. Fátima Leão, não é isso? Vamos lá, Pecado de Amor, vamos curtir.

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0: Opa, gente! Oi, amigo Juraci! Espero que você tenha curtido aí, Catedral! Música linda! Beijão pra você! A Mari, Encanto do Buriti, tá aí ouvindo a gente? Opa! Espero que sim, né, meu amigo Wesley? Como é que você tá, Wesley? Wesley mandou um alô aqui super especial pra ela. Falou assim, bom dia, Didi, bom dia, Pipi. Gostaria de enviar um alô especial pra Mari. Oi, Mari. Fala pra ela verificar o celular, Didi. Enviei mensagem. Ah, Marizinha, de Canto do Buriti, um grande abraço pra você. Que dê tudo certo aí nesse dia maravilhoso, viu? E ele mandou um alô pra Celídia, querida. Pra Dona Nilzinha, oi Dona Nilzinha, pra Cursina, seu Enéia, Cidinha Cruz, pra Bruna, Teca, Luciana, Adênia, oi Adênia, bom dia, Catita, a Dona Laurita, o Zé Flamengo e o Antônio Lopes, opa, você lembrou da Kiara, Pipes? É a cachorrinha da nossa linda, maravilhosa Cidinha Cruz. Aí, Wesley, bom dia, meu amigo. Olha aí, Cursina, você já foi lembrada aqui. Ela que tá aqui, boa. Bom dia, né, minha lindona? Bom dia, Cursina. Wesley já mandou um oi aqui pra você, desejando uma ótima semana, desejando tudo de bom aí pra ti, querida. Deixa eu ver aqui, Luzinha também já ofereceu um lanchinho pra nós, bebê. Bolinho, olha. Ainda mais agora que tá quase na hora do almoço, dá vontade de comer. Ai, ai, ai, olha só. Eita, que bolo gostoso. Bora, Didi, bora, Pipi, vamos lanchar? Vamos, quero cafezinho, esse bolinho gostoso. Ai, que delícia. Beijo, Luzinha, como é que você está? Uma ótima manhã pra você, minha amiga. Adênia de Uruará, bom dia, querida.
1: Bom dia, Didi, bom dia, Pipi, bom dia pra todos os ouvintes. Didi, como é que você está? Como é que tá a Dona Eva? Tá bem? Tudo
0: graças
1: tranquilo por aí, Didi? Passando por aqui hoje pra me pedir pra você, por favor, você tocar aí os parabéns aí pra meu filho, o Williams, que tá de aniversário hoje. Que Deus abençoe ele sempre, que essa data se repita por muitas e muitas vezes, viu, Didi?
0: Opa.
1: Williams é o meu filho e também a minha amiga Lu, tá de aniversário à noite também, uma amigona que eu tenho aqui.
0: Então vamos lá,
1: e do meu filho aí, tu manda o áudio pra mim, se der, por favor, que eu vou mandar pra ele, que ele tá passeando. Ele tá curtindo as férias dele lá no Chile. Aí, você me manda o áudio pra me mandar pra ele, viu?
0: Ah, tá
1: um
0: bom.
1: Cheiro, um abraço. Se der, você toca aí os parabéns com o Carequinha. E pra todos os aniversariantes de hoje, viu? Aí você toca aí uma música aí, qualquer uma música aí. Ele não vai ouvir, mas eu ouço por ele, viu? Um cheiro, um abraço,
0: tá bom,
1: um abração,
0: amiga,
1: pra todos os ouvintes. Deus abençoa, de 0 a 100. Um abraço pra Wesley.
0: Tá bom.
1: Cheiro, Didi.
0: Cheiro, amiga. Obrigada pela participação. Olha só, então, se seu filho William está lá no Chile, peça pra ele aproveitar. Nosso amigo Juraci tava lá algumas semanas atrás, né? Então, William, parabéns. Olha, sua mamãe querida, Adênia, aqui na Rádio Nacional da Amazônia, para lembrar que hoje é o seu dia. Então, que esse seja um dia maravilhoso para você ser feliz, para você viver grandes momentos, que seja renovado aí mais um ano para você viver um ciclo cheio de esperança, de alegria, de vitórias e muitas

0: pessoal curtindo. Esse povo, ó, elegante demais, ó. Ô, Adênia, que ele aproveite esse passeio, né? Que ele aproveite esse momento de festa, celebrando, né? Que ele viva momentos lindos nessa viagem. Parabéns a ele, minha querida. Tudo de bom. Deixa eu dar um oi aqui pra essa minha amiga.
1: Olá, bom dia.
0: Bom dia.
1: Eu sou uma ouvinte de muitos anos da Rádio Nacional.
0: Que legal.
1: Aí eu quero saber o que que aconteceu com o ponto de encontro, que eu não tô conseguindo.
0: Uai, estamos aqui.
1: Ouvir ele mais.
0: Oh, meu Deus, o que que aconteceu?
1: Eu gosto demais desse programa, mas não tô conseguindo mais. Queria saber o que aconteceu.
0: Ixi, vou ter que mandar mensagem pra ela pra entender, né, de onde ela ouve, né? Se ela tá ouvindo um radinho, o que que tá acontecendo. Depois eu mando mensagem pra ela. Pepi, olha a nossa nutricionista chegando, dona Nilzinha. Tá faminta?
2: Bom dia, travessão da Nilzinha, no estadão do Pará. Nessa terça-feira maravilhosa, ventando maravilhoso, mente maravilhoso. Pois é, um alô para todos, era assim, para não esquecer ninguém. Alô, Divina Maravilhosa, alô, Raquelzinha, alô, seu Antônio Faria de Rurópolis, alô, Marli de Altamira, alô, Marcelo de Mirador no Maranhão, alô, Deusdete de Apu, Minas Gerais, e para toda a sua família. Um alô pra você, Guilherme, né? Você e o Pipi. Um abraço apertado. Bora almoçar mais é hoje?
0: Vamos. O que que tem no almoço?
2: Pepe, já hoje tá vai ser o arroz integral, feijãozinho, molho e uma carne assada na brasa.
0: Oh, hoje tem carne assada, filho.
2: Carne assada, só de boa.
0: Oh.
2: Pois é. Aí depois do almoço tem suco de limão. Tem saladinha também.
0: Saladinha,
2: bastante verdura. Coentro, cebola, cenoura ralada, repolho, tomate.
0: Também tem cenoura ralada hoje, viu, dona?
2: Aí feta o pangaré de pipi, vem almoçar aqui mais hoje. O
0: que foi, Dudu? Você riu
2: da minha cenoura ralada? Os passarinhos estão ali, a Deus, comendo banana. E agora eu fui lá, botei mais banana. Só de boa.
0: Passarinho.
2: É. Agora parar de cantar, agora a gente tava cantando a Rulinha. Canta, Rulinha, pra me engarrar. Mas ela não ouve, né? A gente fala, ela não escuta, né?
0: Oh, meu Deus.
2: Não entende o que a gente fala. Olha lá a galinha d'água.
0: Olha,
2: a galinha d'água derramando minha água da panela. Botava água para as galinhas em panela. Fazia grande assim, aí ela entra para dentro. Fica banhando. Galinha d'água.
0: É
2: uma galinha, a gente chama galinha d'água, porque eles moram na beira de Igarapé. Moram no mato mesmo. Olha, agora estão cantando.
0: Os
2: passarinhos cantou. Mandei ele cantar, né? São obedientes.
0: Ah, que linda.
2: Naquele dia eu mandei a foto da galinha d'água. Eu disse, que é isso aí? Galinha d'água.
0: Foto ela é pra senhora, da minha mãe.
2: É assim, cinzentinha do pé vermelho.
0: Não, não tem
2: galinha d'água. Tem galinha d'água, tem pinto d'água.
0: Eita, tem pinto
2: d'água. Pinto d'água é mais pequeno, né? Que a galinha d'água. A galinha d'água é meio
0: aí,
2: grande, tamanho do franguinho agora. Pequeno. O franguinho. O gato aqui acho que pensa que é galinha, que anda tudo junto com as galinhas, ele nem mexe.
0: Ixi.
2: Meu gato não mexe não, não pega não.
0: Não pega não.
2: Mas, né? Tem vezes que ela chega aí com 6, depois 4, fiote.
0: Eita.
2: Né? Monta aí, fica aquela zoada. Pi, pi, pi, pi. Comendo quilera ali, comendo milho. Mas é. E depois aí some, só vem ela. Eu acho que os pequenininhos vai para outro território, né? Mas é.
0: Tá
2: e tá tudo bem, graças
0: que
2: a Deus.
0: Bom, dona Nilzinha.
2: Pois é, a foto da tua mãe tu nunca mandou, né? Pois é. Ali ela. Tá aí, menina, vem banhar pra me tirar a foto pra Adilé. Anda. Entra aí dentro da vazia. Ela
0: eu
2: vai
0: gostei. Ficar
2: mesmo. É o obediente, vem chegando. Vou tirar a foto pra tu.
0: Então tá, gostei, dona Nilzinha. E a foto nunca, né, Adileia? Oh, dona Nilzinha, será muito linda, maravilhosa. Isso que é amizade. Eu acho a amiga é assim. Oh, mas agora mandei, viu, dona Nilzinha? Tá aí a foto. A senhora já pode abrir e ver aí a minha mãe. Essa é a dona.

0: Dona Eva, tá, dona Nilzinha? Beijo carinhoso pra senhora, minha linda. Fala, Mivaldo de Darcinópolis.
1: Bom dia, Didi. Bom dia, ouvintes. Didi, Rosa, música pra mim de Paulo e Paulino. Amor de Primavera com Marília Mendonça.
0: Amor de Primavera.
1: Beijo pra você, país e toda a galera. Tá na escuta do programa. Bom dia, Amazônia.
0: Bom dia, Mivaldo. Bom dia, Isa. Tudo de bom aí pra você? Só que essa música do De Paulo e Paulinho, Amor de Primavera, não tem a Marília Mendonça. Aqui tem a Marília Mendonça Estrelinha. Então, eu tô na dúvida. Qual que você quer, menino? Depois você me conta. Ó, o Vital, lá de Pernambuco, tá aqui. Fala, Vital.
2: Bom dia, minha querida Edi. Bom dia, Pipi. Ouvintes do Ponto de Encontro, essa festa do rádio. Aqui é o seu ouvinte, Vital Menezes, de Floresta do Navio. Ligadinho no programa e voltando a participar depois de algum tempo. E aí, Edi, eu quero mandar o meu abraço e meu alô aqui pra minha esposa Cleide Vânia, toda a minha família aqui em Floresta. E hoje quero parabenizar minhas duas manas, Diana e Dagmar. Elas que estão aniversariando hoje, nossos parabéns vai para ela. Tudo de bom, felicidade, muitos anos de vida com saúde e paz. E que esta data se repita por muitas e muitas vezes. Que Papai do Céu derrame chuvas de bênção e lhe conceda saúde e vida longa. Então, nossos parabéns para as aniversariantes do dia, as minhas duas manas, Diana e Dagmar Maria. Felicidade para ela, com muita paz e alegria. Manda o meu abraço para todos os seus ouvintes, para você, Edipo Pipi, e para todos que fazem a Nacional. Uma ótima terça-feira, um bom dia. Valeu, Edinho, cheiro pra ti.
0: Deixa eu ver, é Dagmar e Diana?
2: Tudo de bom, felicidade, muitos anos de vida com saúde e paz. E que esta data se repita por muitas e muitas vezes. Que Papai do Céu derrame chuvas de bênção e lhe conceda saúde e vida longa. Então, nossos parabéns para as aniversariantes do dia, as minhas duas manas, Diana e Dagmar Maria. Felicidade.
0: Diana e Dagmar. Então, vamos lá. Oi, Diana. Oi, Dagmar. Seu irmão Vital está aqui desejando saúde, paz, alegria, felicidade e novo ano aí para você. Que haja muitas bênçãos, muita felicidade, que você seja cada vez mais feliz. Vocês duas, né? Que haja aí muitas realizações, é o que deseja seu irmão que te ama muito, muito, muito e que deseja o melhor pra você nessa vida, viu? Que tudo venha com muita felicidade, que vocês possam receber o melhor dessa vida. E a Cleide Vânia também tá aqui desejando o melhor pra vocês, desejando amor, desejando paz, saúde, sucesso e vitórias. Felicidades, meninas lindas! Muita luz e realizações do Vital e da Cleide Vânia. Inclusive, deixa rodar o áudio da Cleide Vânia.
3: Bom dia, Edileia Martins. Bom dia, Pipi. E os demais ouvintes que estão na sintonia, Ponto de Encontro. Quem está falando aqui é a sua ouvinte, Cleide Vânia, da cidade de Floresta do Navio, Pernambuco. Ligadíssima aqui no programa. Quanto tempo, hein? E aí, hoje eu quero oferecer as músicas aí do programa. É, para meu esposo Vital Menezes, meu sogro Manuel Bianou, tio Maurílio, aqui é toda a família. E hoje em especial quero parabenizar minhas duas cunhadas, que são gêmeas, a Dagmar e a Diana, que está de aniversário hoje. Muitas felicidades para elas.
0: Que legal.
3: Saúde e paz na vida dela, que essa data linda se multiplique por muitos e muitos anos. Então desejamos todas as felicidades do mundo para ela, Dagmar e a Diana, aqui na cidade de Floresta do Navio. E aí eu ofereço a todos os amigos que estão ligadíssimos aí no programa. A Divina, a Raquel, a todos, né? Esqueci o nome dele, o Messias, Manuel Messias. E para você, o Pipi, e todos que estão na sintonia do Ponto de Encontro. Um forte abraço, bom dia, uma abençoada terça-feira.
0: Ah, tá certo, meu amor. Grande abraço aí para você. Já cantei aí, parabéns. E vamos seguindo. Beijos. Deixa eu ouvir o Lorival. Será que é o Lorival, o irmão do Deus Dante?
4: Bom dia, Didi. Bom dia, Edileia. Bom dia aí, quem tá na mesa de som aí. Não sei se é o Pipi, liguei o rádio agora.
0: É o Pipis.
4: Peguei você começando. Didi, aqui é Lorival da Vicinal, aqui de Pacajá, no Pará. Estamos aqui na escuta do programa.
0: Ah, legal.
4: E, Edileia, se for possível... rodaria para mim a música com Zezé de Camargo e Luciano. Vai dar tudo certo.
0: Vai
4: se
0: sim.
4: Se eu for atendido de já, quero agradecer.
0: Coloca aí
4: por o atendimento. E oferecer também esta música para todos que estiver ligado na Nacional. De leste a oeste, de norte ao sul. Valeu, Didi.
0: Valeu, meu amigo. Tudo de bom aí pra você. Que felicidade, viu? Acho que eu nunca tinha ouvido você por aí.

0: aqui, tô muito feliz, venha sempre, tá? Hoje eu não rodei sua música, mas com certeza vai ter outras oportunidades. Um grande abraço aí no seu coração e participa aqui com a gente, viu? Saudade do meu amigo Pepe, seu Antônio Faria lá de Rurópolis. Beijo pro senhor, seu Antônio. E ó, Adelina de Eliseu Martins tá aqui. Bom dia, oi linda, tudo bem? Dedico a próxima música a todos que fazem parte da Rádio Nacional. Tá bom, Adelina, um beijo super especial. Ela que é conterrânea da minha amiga Divina. Beijo, minha flor. Fala, Felito! Vou rodar só um
1: Bom
0: áudio,
1: dia,
0: Felito.
1: Luciano. Como é que tá? Tudo bem?
0: Não, eu acho que é essa daqui, né?
1: Bom dia, Didi. Como é que tá? Tudo bem? Como é que tá sua mãe? Tá bem, Didi?
0: Tá
1: Espero
0: tudo
1: que
0: bem.
1: saúde pra ela, pra você, viu?
0: Uhum.
1: Eu, meu irmão, que tô bem, graças a Deus.
0: Graças a
1: Didi,
0: Deus. Ah.
1: eu quero que você rode pra mim a música com o Leonardo, um sonhador. Eu fiz pra você, pra meu irmãozinho, para todos vocês ouvindo, tá na sintonia, para os outros programas, tá bom?
0: Tá bom.
1: Ô, Didi, você fala com a, não sei se ela tá ouvindo, Márcia Ferreira, de Brasilândia, né? Então, falar pra ela, mandar o nome dela pra mim, corresponder com ela, tá bom?
0: Tá.
1: Ela tentou passar o nome dela no programa do Luciano Barroso, mas não passou. Fala agora pra passar, que eu quero anotar, eu quero corresponder com ela, tá bom?
0: Tá.
1: Márcia Ferreira,
0: Márcia Ferreira.
1: né? De Brasilândia, aí em Brasília, tá bom?
0: Tá bom.
1: E tchau, Lili, ficando por aqui, fica com Deus. Uma ótima terça-feira pra você e todos os seus ouvintes. Um abraço, seu amigo Felipe, Antônio Caetano, de Alagoinha, município do Rio de Bahia. Fica com Deus.
0: Tá
1: Você tem
0: bom.
1: notícia do Valdomiro Ferreira Chava? Não.
0: Não.
1: Se tiver, você fala pra mim, viu?
0: Mas ele tá
1: Tá bom,
0: bem.
1: amiga?
0: Tá se recuperando.
1: Tchau. Fique com Deus. Tudo bom pra você. Saúde pra você, sua mãe. Tá bom?
0: Tá bom.
1: Para todos, né? Hoje eu não quero muita gente. Tchau, amiga. Fique com Deus. E no meu irmão,
0: Fica
1: gente
0: com
1: também,
0: Deus
1: fiel.
0: também.
1: Que ele gosta muito do seu programa, só que não participa, mas gosta.
0: Tá
1: Tá bom?
0: bom. Beijo,
1: Fica com Deus.
0: Félix. Fica com
1: Dia bom.
0: Deus. Tudo de
1: Bom dia.
0: bom, bom dia. E aí, ele
1: Be
0: vai aqui, mas eu vou só rodar aqui um. E Mari também tá aqui. Fala, Mari.
2: Bom dia, minha amiga. Bom dia, Pipi. Bom dia, Amazônia. Bom dia, você ouvinte, rádio de pilha distante. Onde você estiver, onde você estiver. Como está seu dia hoje? Santa Catarina, um sol maravilhoso. Vamos aproveitar esse dia que faz 3 dias só que eu voltei para Santa Catarina, voltei para trazer o sol, como diz o povo daqui.
0: Ah, que
2: Que aqui
0: bom.
2: está chovendo muito e logo vem de novo outra massa polar. Ei, Santa Catarina, que gosta de gelo. Aquele barulhinho, né? Também para estralar. Aí não precisa nem punhar na geladeira. Você deixa lá fora, tudo certo. Quando tá com vontade de beber, vai lá e pega. Pensa. A gente tem um freeze fora de casa. Você vê como que é esse nosso Brasil
0: Pipi gosta, né?
2: extenso e cheio de coisas diferentes, né?
0: Nossa, tão
2: Brasil,
0: diferente, né?
2: Amazônia, tudo. E você aí? Ei, minha amiga, deixa eu te falar uma coisa. Se você tá com o seu celular assim, aí desse jeito, se imagine essa bateria e quantos aninhos se bebetei aí já. Ixi, já deve ter já caminhado, já ter passado um tempo aí. Ele disse: ai, por favor, me aposenta agora, não aguento mais nessa
0: Ô,
2: vidinha
0: amigo,
2: só de
0: mas ele vai ter
2: empurrar,
0: que durar.
2: empurrar o carregador. Ei, menina, tudo certo também. Assim também nossa vida. Às vezes fica empurrando, empurrando, teimando com aquilo ali. Teima e teima e fica sofrendo à toa. Então deixa de sofrer, deixa do lado e procure coisas novas, minha amiga. Que Deus abençoe até na nossa vida. Nós temos que fazer isso,
0: Gostei,
2: buscar coisas
0: Mari.
2: novas. E pare de ficar teimando coisas que já não deu. Beleza? Um grande abraço para todos
0: Beleza.
2: vocês, ouvintes. E aqui quem tá falando é Mari Facendia da Gorda Santa Catarina, Pipi. Ajeita esse teu chifre aí com óleo de peroba e bota um musicão aí pra nós ouvir. Então bota aí com, não sei nem quem canta. Viajando pra Mato Grosso, Aparecida do Taboão.
0: Ah, que
2: Ei, é essa música que eu quero ouvir
0: lindo!
2: e dedico pra todos vocês ouvintes, meu. Muito obrigada.
0: Gente, amei, viu? Larga esse celular, né, Mari? Muda de celular. Agora eu vou sorrir agora toda vez que eu vi esse meu celular, viu? Gente, ó, Elisângela ainda veio aqui também, deu um oi. O Pacholo também. Raimundo Silva, de Serra Azul, no Pará, também deu um oi aqui. A Iraci, que tá lá ouvindo a gente, né? Ô, minha linda.

0: Um beijo pra você, o Ivanei Corentiano. Beijo, gente, tem que ir embora. Até o Nacional Jovem.
1: Abraço os meus filhos, beijo a minha amada. E vou navegar.
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3: Olá, muito boa tarde a você que nos escuta de todo o Brasil. Está no ar o Repórter Nacional, que tem hoje os seguintes destaques. Região Nordeste puxa crescimento de áreas urbanizadas do Brasil. Levantamento do IBGE mostra que áreas urbanas no país aumentaram 12,3% entre 2019 e 2022. E mais...
5: Brasil autoriza envio de 10 toneladas de arroz como ajuda humanitária para vítimas do terremoto na Colômbia.
6: Operação combate esquema criminoso de mineração de ouro, que teria movimentado 20 milhões de reais.
7: Campanha amplia ações de combate à violência contra a mulher em ônibus da cidade do Rio de Janeiro.
3: Tudo isso e muito mais aqui no Repórter Nacional, produzido pela nossa equipe de rádio jornalismo da EBC, empresa Brasil de Comunicação. Estamos ao vivo nas emissoras da Rádio Nacional em Brasília, São Paulo, Rio de Janeiro, Amazônia, Alto Solimões, São Luís, Recife e também nas emissoras parceiras de todo o Brasil com a Rede Nacional de Comunicação Pública. Eu sou o Daniel Ito e você acompanha agora as principais notícias desta terça-feira, 18 de agosto de 2026.
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3: Antes de darmos início ao noticiário, lembramos que diante do período de defeso eleitoral, não serão veiculados conteúdos que possam caracterizar publicidade institucional, medida necessária para garantir o cumprimento das normas que regulamentam a comunicação de instituições públicas neste defeso eleitoral, que se encerra no dia 25 de outubro. Começamos o Repórter Nacional com a notícia de uma divulgação aí de um estudo do IBGE mostrando que a área urbanizada aqui do nosso país cresceu, viu, mais de 10% em apenas 3 anos. Apesar dessa expansão, então, a mancha urbana ocupa somente 0,6% do território nacional, já que o Brasil é um país aí de dimensões continentais, né? Solimar Luz está na linha com a gente com detalhes, então, desse levantamento do IBGE. Solimar, muito boa tarde para você.
8: Oi, Daniel, boa tarde para você, boa tarde a todos. O crescimento da área urbana aqui no Brasil foi de 12,27% no período compreendido entre 2019 e 2022. Nesse intervalo, Daniel, o país ganhou 5.954 quilômetros quadrados de malha urbanizada, uma área que se aproxima do tamanho do Distrito Federal. Os dados fazem parte da quarta edição do levantamento Áreas Urbanizadas do Brasil, que foi divulgado, esse levantamento foi divulgado hoje pelo IBGE. O mapeamento mostra, Daniel, uma forte concentração da urbanização no litoral brasileiro, como explica a analista da pesquisa, Andressa Rossi.
9: Municípios costeiros, que ocupam apenas 5% da área territorial do país, concentram cerca de 19% de todas as áreas urbanizadas. Além disso, nós podemos notar que a Amazônia Legal, por outro lado, que ocupa quase 60% do território brasileiro, concentra apenas 14% das feições urbanizadas do país. A distribuição das áreas urbanizadas ao longo da faixa de fronteira também é bastante rarefeita.
8: Entre os destaques, a região Nordeste teve aumento em áreas classificadas como feições urbanizadas. Enquanto isso, aqui o Sudeste ampliou as áreas com características do meio urbano no país. O levantamento apresenta também o ranking dos 20 municípios com maiores extensões absolutas de áreas urbanizadas. Dentre eles,

0: eles a 15 capitais. E todas essas áreas, todos pertencem a grandes concentrações urbanas que têm mais de 750 mil habitantes. Eu volto com você, Daniel.
1: Perfeito, Solimar. Muito obrigado pelas informações, trazendo para a gente os números do IBGE sobre o crescimento, portanto, das áreas urbanas aqui no nosso país.
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1: Começou a campanha e o assunto das deepfakes preocupa as autoridades, viu? Nessa corrida eleitoral, Tribunal Superior Eleitoral que pode definir hoje sobre o uso desse recurso de inteligência artificial deepfakes nas eleições. Priscila Mazenotti está aqui ao meu lado. Boa tarde para você, Pri. Conta para a gente, então, essa questão está prevista para ser analisada quando? Hoje mesmo?
3: Oi, Dani, boa tarde para você e para os ouvintes. Então, eles podem sim analisar hoje essa questão do deepfake, né? A amplitude dessa questão. Primeiro, vamos organizar aqui, vamos falar aqui no bom português o que é isso de deepfake,
1: isso,
3: né?
1: Isso, explica para gente.
3: É a manipulação da imagem de alguém, da imagem ou da voz, aqueles vídeos que você jura que é a pessoa e não é, né? Então, os ministros vão decidir aí se essa proibição, porque é proibido, tá? Se essa proibição vai ser ampla, se não pode de jeito nenhum, nem pro bem, nem pro mal, ou se essa proibição vai valer só pro mal, né? Para quando for para enganar o eleitor ou para prejudicar algum candidato. E qual a punição para isso? Advertência, multa ou algum outro tipo de sanção? Lembrando que a reunião sobre esse assunto estava marcada para semana passada, foi adiada, foi parar lá no TSE depois que o PL usou um vídeo do ex-presidente Jair Bolsonaro, que está em prisão domiciliar durante a convenção do partido, e aí a reunião de hoje pode ocorrer, então, antes da sessão plenária começar, marcada para 19h, deve ser também a portas fechadas, Daniel.
1: Falar sobre isso, então, deepfake, né, Priscila, como que a gente sabe?
3: Pois é, aí é aquela história, a gente tem que ficar bem esperto, ainda mais em tempos de eleição. Tem aquela preocupação também com as pessoas que são menos esclarecidas, né? Às vezes até assim, algum idoso, né, Daniel, que não tem muita familiaridade com a internet.
1: Eu
3: com
1: mesmo
3: o celular.
1: Me confundo muito, viu, quando eu vejo conteúdos na internet.
3: A
1: às
3: gente
1: vezes, saber
3: que tá
1: se é
3: todo
1: real,
3: dia
1: é?
3: Na internet se confunde. Uhum. Imagina uma pessoa, às vezes um velhinho,
1: com menos acesso,
3: ou uma pessoa com menos acesso, né? Aí a dica que os especialistas dão, inclusive eu conversei com outro dia com um especialista mesmo sobre esse assunto, é desconfiar sempre, né? A gente para e pensa, essa pessoa, ela falaria isso mesmo? Será? Né? E aí, checar nos veículos de comunicação oficial, né? Nos veículos confiáveis, ou até mesmo perguntar para uma outra pessoa, olha, fulano, eu recebi isso aqui, será que isso aqui é verdade? O que você acha? Hein? Claro, também nunca repassar, sair daquele automático, né? Ah, recebi no WhatsApp, deve ser verdade, recebe, já repassa. Parar com isso, olhar tudo com lente de aumento, e com bastante atenção, porque a tecnologia está aí e a gente realmente fica em dúvida, né?
1: E está aprendendo ainda como usar esses recursos, né, Priscila? E como
3: isso
1: limitar eles também na sociedade.
3: E o TSE também aprendendo a lidar com isso, né? A gente tem aí uma campanha com inteligência artificial e agora essa questão dos deepfakes para complicar um pouco mais o cenário.
1: Perfeito. Priscila, você também tem para a gente aqui as agendas dos candidatos presidenciáveis de hoje, né?
3: Pois é, vamos fazer aquela rodada aí entre a agenda dos candidatos, né? Terça-feira, Flávio Perfeito. Bolsonaro, do PL, continua em Belo Horizonte, participou agora cedo de um adesivaço, né? Conversou também com apoiadores, depois vem aqui para Brasília para participar de um encontro com presidenciáveis, o evento organizado pela UNEX, que é a União Nacional de Entidades do Comércio e Serviços. Participam também desse evento os candidatos Renan Santos, do Missão, Ronaldo Caiado, do PSD, para onde ele vai, vindo de São Paulo, né? Esteve por lá também participando de evento, e Augusto Cury, do Avante. O Romeu Zema, do Novo, está em São Paulo, se reunindo com familiares de vítimas de jogos de apostas. O Edmilson Costa, do PCB, tem na agenda, tinha uma entrevista para hoje cedo, de uma entrevista num canal do YouTube. Clariana Barão, do Democracia Cristã, gravando material de campanha. Wilson Graça, do Democrata, se reúne com a equipe. Pablo Marçal, do PRTB, concede entrevistas para vários veículos. E os demais candidatos, aí a gente fala do Lula, do PT, Samara Martins, do Unidade Popular, Hertz Dias, do PSDU, Rui Costa Pimenta, do PCO, ainda não tinham agenda confirmada e divulgada para o dia de hoje, Dani? São 13 candidatos, a gente acaba falando aí de todo mundo, verdade. Tenta condensar aí, mas é para o ouvinte também saber onde está o candidato, o que, que ele está fazendo que e que poder tá acompanhar se quiser.
1: Está começando a campanha, a tendência é ficar cada vez mais intenso a partir
3: Exato.
1: De agora, né, Priscila? Tá certo. Muitíssimo obrigado pelas informações eleitorais aqui no Repórter
3: Até
1: Nacional.
3: Até mais, gente. Valeu.
1: Valeu, Priscila. Mudando de assunto agora para falar sobre o terremoto que atingiu a Colômbia na semana passada, e a gente destacou bastante esse assunto aqui no Repórter Nacional. E a notícia é que o Brasil vai enviar mais de 10 toneladas de arroz como ajuda humanitária para auxiliar justamente as vítimas desse desastre aqui no nosso país vizinho, né? A resolução que foi publicada hoje no nosso Diário Oficial. E o repórter Gabriel Correa tem as informações para a gente. Vem acompanhando esse assunto desde a ocorrência desse terremoto, né, Gabriel? Boa tarde para você.
2: Exatamente, Daniel. A gente está longe, né? Mas a ajuda continua necessária. Boa tarde para você, boa tarde a todos também. Essas 10 toneladas de arroz são do Programa de Aquisição de Alimentos. A operação de envio será realizada pela CONAB, que é a Companhia Nacional de Abastecimento, seguindo as orientações dos Ministérios de Relações Exteriores e do Desenvolvimento e Assistência Social. Lembrando que o terremoto de magnitude 7,4, que aconteceu no último dia 10, atingiu 450 cidades, o que representa um terço do território colombiano. 289 mortes foram confirmadas, com mais de 4 mil feridos e 143 pessoas ainda desaparecidas. Centenas e milhares de residências ficaram destruídas ou então foram danificadas. O presidente colombiano, Abelardo de la Espriella, afirmou ontem que a reconstrução dos danos materiais provocados pelos tremores seria de aproximadamente 10 bilhões de dólares. Ele disse ainda que vai se reunir com construtoras, setor financeiro, seguradoras, governadores e prefeitos para colocar o plano em prática. O Banco Mundial se comprometeu com o envio de 200 milhões de dólares para atender às necessidades mais urgentes do nosso país vizinho. Daniel, eu volto contigo.
1: Tá certo, Gabriel. Muito obrigado pelas informações. Então, o Brasil enviando alimentos em auxílio ao povo da Colômbia que sofre aí desde esse terremoto na semana passada. 12:11 agora. E agora a gente fala de garimpo ilegal, crimes ambientais aí no alvo da Receita, da Polícia Federal, do Ministério Público Federal, que conduzem a Operação Solo Sagrado. E o principal foco é uma organização criminosa que atuava justamente na extração e venda ilegal de ouro. Gabriel Brum está aqui no estúdio com detalhes para a gente. Saiu alguém preso nessa operação? Gabriel, boa tarde para você.
4: Boa tarde, Daniel. Boa tarde a todos. Ainda não. É o seguinte, uma operação em Mato Grosso e Rondônia que combate um esquema de mineração ilegal de ouro que teria movimentado ao menos 20 milhões de reais. Então hoje eram 10 mandados de busca e apreensão e um de prisão preventiva, que segundo o pessoal da Receita Federal, ela ainda não foi concluída. A investigação foi realizada pela Receita, pela Polícia Federal e pelo Ministério Público Federal. Só um dos núcleos financeiros teria movimentado aí mais de 20 milhões de reais só entre 2022 e 2025. Além disso, os investigadores encontraram mais de 3 milhões e meio de reais repassados por instituições de pagamento e empresas de serviços digitais para esconder a origem do dinheiro. De acordo com a investigação, o ouro era comprado de garimpeiros ilegais e passava por vários níveis da cadeia econômica até chegar às empresas ou entidades formalizadas. E aí, nesse caminho, cooperativas seriam utilizadas para disfarçar o crime. O esquema de mineração ilegal contava com uma estrutura complexa, com escavadeiras hidráulicas, caminhões prancha, combustível, peças, oficinas e transporte de equipamentos. Por exemplo, Daniel, fiscais encontraram na terra indígena Sararé, que fica nas cidades de Pontes e Lacerda, no Mato Grosso, uma escavadeira hidráulica pertencente a uma das empresas investigadas e o equipamento estava sendo usado no garimpo ilegal. Ele foi apreendido e destruído no local e uma multa aí de 3 milhões de reais foi aplicada. Mais um caso aí de mineração ilegal nas terras indígenas, um problema aí que difícil de se resolver no Brasil, né, Daniel?
1: É, com uma organização bastante complexa, uso de maquinários, ou seja, gente que tem muito dinheiro.
4: Maquinário completo, toda a cadeia de extração até a venda estava na mão deles.
1: É, gente com bastante dinheiro que está por trás, né, dessa ação ilegal aí, desses crimes ambientais, então, na mira aí da Receita, Polícia Federal e do Ministério Público. Gabriel, mais uma vez, obrigado pelas informações. Agora, 12:14, é a hora certa em Brasília. Fique ligado, você vai ouvir ainda hoje.
5: Maceió recebe nesta semana atletas de todo o país em disputas de alto nível do tênis de mesa.
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1: E no Rio de Janeiro, a gente fala agora sobre uma parceria

0: entre o Sindicato dos Ônibus e o Ministério Público, que quer garantir aí maior proteção às mulheres que andam nos coletivos da cidade, né? Integrada ao Pacto Ninguém Se Cala, a iniciativa vai além do acolhimento e orientação contra diferentes formas de violência de gênero, incluindo a capacitação dos trabalhadores rodoviários nessa luta. Como nos conta João Barbosa.
1: O Sistema Municipal de Ônibus da capital fluminense será integrado ao Pacto Ninguém Se Cala, iniciativa do Ministério Público do Rio de Janeiro voltada ao combate à violência contra a mulher. A medida, anunciada pelo governo do estado, é fruto da parceria entre o MP e o Rio Ônibus, o sindicato das empresas de ônibus da cidade. O objetivo é integrar o transporte público à rede de prevenção, conscientização e acolhimento às mulheres, ampliando o alcance das políticas públicas de proteção. Para o porta-voz e diretor de comunicação do Rio Ônibus, Paulo Valente, a parceria com o Ministério Público é histórica.
2: Nós entendemos que a mobilidade urbana só é inclusiva quando é segura para todos. E esse não é um compromisso isolado, mas um pacto de cidadania que envolve toda a sociedade para garantir que cada mulher circule pela nossa cidade com tranquilidade e respeito. Nós vamos capacitar milhares de rodoviários para que os profissionais saibam identificar situações de violência, acolher as vítimas com empatia e encaminhar as denúncias de forma rápida e segura.
1: Além da capacitação de motoristas e colaboradores das empresas de ônibus, informações sobre prevenção, canais de denúncia e direitos civis estarão disponíveis nos principais terminais da cidade. Um dos terminais, na Barra da Tijuca, região sudoeste carioca, contará inclusive com espaço exclusivo para acolher mulheres em situação de violência. Já nos coletivos, serão instalados selos com o slogan Não é Não, respeite a decisão, em referência ao protocolo oficial de combate estabelecido pelo governo do estado, e QR Codes para acesso às orientações sobre prevenção, canais de denúncia e o aplicativo Rede Mulher, ferramenta que reúne serviços especializados, como o botão de pânico. A promotora de justiça, Isabela Jordan, explica que as ações da campanha colocam o transporte público como um local de cidadania.
3: O Ministério Público se coloca na garantia de direitos, proteção à vítima e agente de transformação social, que garante, assim, o transporte coletivo como local de cidadania, garantia de direitos de livre circulação e acesso a mulheres e meninas, a participação social, cultura, esporte, lazer, trabalho e educação.
1: O planejamento é promover a articulação entre diferentes instituições para aumentar o acesso das mulheres a todos esses mecanismos de proteção. Sob supervisão de Vitória Elizabeth, da Rádio Nacional do Rio de Janeiro, João Barbosa.
0: E a gente fala agora sobre a despedida da atriz Laura Cardoso, que morreu aos 98 anos em São Paulo. O velório que ocorre no centro da capital paulista vai até às 14h daqui a pouquinho, portanto. Ana Lúcia Caldas tem as informações ao vivo aqui no estúdio. Boa tarde para você, Ana. Conta pra gente aí, os fãs dessa grande atriz brasileira também podem se despedir dela?
4: Oi, Dani, boa tarde para você e para os ouvintes. Sim, familiares, amigos e fãs se despedem aí da atriz no funeral home, Zona Oeste de São Paulo. Esse velório que começou às 8h e segue até às 14h. A atriz Laura Cardoso faleceu aos 98 anos em sua casa em São Paulo na noite de ontem, né? Depois de passar mal, Dani. E a notícia foi comunicada ainda de madrugada pela família no site oficial da artista. Laura Cardoso, né, considerada uma das maiores atrizes brasileiras, e ela nasceu em 1927. O nome de batismo é Laurinda de Jesus Balerone. Ela estreou em 1952 na extinta TV Tupi com apenas 15 anos de idade. Foram mais de 70 anos dedicados ao rádio, ao teatro, ao cinema e à televisão. Atuou em mais de 60 novelas, como Mulheres de Areia, Viagem, Chocolate com Pimenta e Caminho das Índias. As últimas aparições de Laura na televisão foram como Dona Sinhá em Sol Nascente, como Caetana de Souza em O Outro Lado do Paraíso, já aos 90 anos. Em nota de pesar, Dani, o Ministério da Cultura manifestou solidariedade aos familiares, amigos, colegas de profissão e admiradores de Laura Cardoso. Uhum. Destacou também os prêmios recebidos pela artista, né? No cinema, por sua atuação como Selma em Através da Janela, ela venceu como melhor atriz nos festivais de Recife e Miami. Na trajetória, também o Troféu Mário Lago, pelo conjunto da obra, Prêmio APCA e Prêmio Shell. Em 2006, Laura Cardoso recebeu a Ordem do Mérito Cultural, reconhecimento concedido a personalidades e instituições por suas contribuições à cultura.

0: brasileira. E nas redes sociais, né, Dani, várias homenagens para o ator Miguel Falabella. Laura era gigante, compulsiva e tinha um talento que não cabia em seu corpo pequeno. Já para a atriz Zezé Mota, a arte brasileira se despede de uma de suas maiores amas. Eu concordo.
1: É, Laura Cardoso, com certeza, uma despedida, mas ela entra para a história da nossa dramaturgia, Ana. Muito obrigado, viu, pelas informações sobre a despedida, portanto, de Laura Cardoso, que faleceu aos 98 anos. Vamos a um destaque internacional agora. Voltamos a falar sobre os conflitos entre Estados Unidos e Irã, porque o presidente norte-americano Donald Trump, depois de ameaçar Omã, diz que pode transformar o Estreito de Hormuz em território dos Estados Unidos, viu? Trump, que também se nega a prorrogar o prazo para um acordo com o Irã. Vamos com informações da Rádio França Internacional em Paris, com Adriana Brandão.
2: A tensão no Oriente Médio continua grande. O Estreito de Hormuz permanecerá fechado enquanto Washington não cumprir os engajamentos previstos no protocolo de acordo assinado em junho com os Estados Unidos, advertiu o Irã nesta terça-feira. A declaração do principal negociador iraniano e presidente do parlamento cita o fim do embargo petrolífero americano contra Teherã e o fim das operações militares em todo o Oriente Médio. O prazo de 60 dias previsto no memorando assinado em junho entre os dois países para um entendimento visando encerrar a guerra terminou na segunda-feira com o diálogo paralisado. Donald Trump insta Teherã a se render e ameaça bombardear Omã se o país interferir em um acordo com o Irã sobre o Estreito de Hormuz. Irã e Omã dialogam há semanas sobre um acordo para regular a navegação marítima por essa rota estratégica. O Ministério das Relações Exteriores iraniano reafirmou que os dois países trabalham em uma declaração conjunta sobre a reabertura de Hormuz, depois de ameaçar Omã, um aliado histórico dos Estados Unidos no Oriente Médio. Donald Trump voltou a dizer que gosta da ideia de transformar o Estreito de Hormuz em território norte-americano. O presidente dos Estados Unidos tem multiplicado declarações contundentes desde o início do conflito contra o Irã, no fim de fevereiro. O enviado norte-americano à região, Jared Kushner, disse que as conversas entre Washington e Teherã continuam e classificou as discussões como muito positivas e intensas. No entanto, o genro de Donald Trump admitiu que não existe um clima de muita confiança entre os dois países. De Paris, Adriana Brandão, da Rádio França Internacional, para o Repórter Nacional.
1: Meio-dia 22, agora a gente volta aqui para o Brasil falar da região Nordeste, porque em Fortaleza, mais uma pessoa morreu subitamente enquanto treinava em uma academia, viu? E foi uma jovem de 17 anos de idade. A capital cearense, inclusive, já registra 6 mortes na prática de exercícios físicos nesse último ano. Vamos aos detalhes da Rádio Universidade de Fortaleza, da nossa Rede Nacional de Comunicação Pública, com a colega Márcia Vieira.
3: Outro caso de morte súbita aconteceu em uma academia de Fortaleza. Dessa vez, a vítima foi uma adolescente de 17 anos que morreu no último dia 12 após passar mal em uma academia localizada no bairro João 23. Desde julho de 2025, a capital cearense soma 6 ocorrências similares. O professor Welton Godinho, integrante do Conselho Regional de Educação Física, o CREF-5, fala sobre as causas da morte súbita.
4: Entre pessoas mais jovens, como foi o último caso, normalmente há uma doença genética ou congênita que ainda não tinha sido identificada, até porque alguns sinais se manifestam no esforço, tipo algumas cardiomiopatias, anomalias da artéria coronariana, também podem contribuir para isso, né? Algumas inflamações no coração, uso de estimulantes, anabolizantes e outras substâncias. É importante esclarecer, né, que não dá para atribuir uma causa ao caso dessa jovem sem o resultado da investigação médica. Nem todos os episódios podem ser previstos, mas o risco pode ser reduzido com avaliação adequada.
3: O professor Welton Godinho destaca a importância da avaliação física antes de exercícios físicos.
4: Ela identifica.

0: condições prévias de saúde, alguns fatores de risco, possíveis sintomas que possam ser investigados. Essa avaliação começa com uma boa conversa, um histórico de doenças, medicamentos utilizados, casos de morte súbita na família, presença de sintomas como dor no peito, palpitação, tontura, desmaio ou falta de ar que é desproporcional àquele esforço que a pessoa está fazendo. Isso não significa que as pessoas precisem realizar uma bateria de exames.
1: O conselheiro do CREF-5 acrescenta que, mesmo com todos os acidentes fatais registrados, ele reforça que o exercício físico protege a saúde, reduz o risco cardiovascular, entre outros benefícios.
2: Da Rádio Universitária FM, Fortaleza, Márcia Vieira, para a Rádio Nacional de Brasília.
3: Esportes.
4: Já que estamos falando do Nordeste, vamos para lá, porque hoje é dia de competição nacional. Estou falando da Copa Brasil Ouro de Tênis de Mesa, que chega a Maceió para mais uma etapa. Quem tem os detalhes para a gente é Madison Euler. Boa tarde, Madison.
5: Oi, Daniel. Boa tarde para você e para os ouvintes. Maceió recebe nesta semana atletas de todo o país em disputas de alto nível do tênis de mesa. O gigantão Vila Olímpica, que fica no bairro Cambona, será palco entre os dias 20 e 23 de agosto de uma etapa da Copa Brasil Ouro de tênis de mesa. A competição contará com ranking individual olímpico e paralímpico, além de disputas em duplas mistas e duplas masculinas e femininas, abrangendo categorias do sub-11 ao sub-21 e também absoluto. No site da Confederação Brasileira de Tênis de Mesa, já é possível acessar a tabela com as disputas dia a dia, que ocorrerão no período da manhã e da tarde. A competição tem mais de 800 atletas inscritos. Entre os esportistas estão a Valesca Maranhão, que é ex-técnica do Caldeirano e é atual líder do ranking nacional absoluto A feminino, o Cauã Monteiro, que encerrou 2025 na liderança do ranking masculino, e a técnica, atleta e comentarista esportiva da modalidade, a Laís Madeiro. Após a passagem por Maceió, Daniel, a Copa Brasil Ouro de Tênis de Mesa segue para Fortaleza com disputas entre os dias 3 e 6 de setembro. Lá na Catoce Arense, os jogos serão realizados no ginásio poliesportivo da Unifor, Universidade de Fortaleza, que fica no bairro Edson Queiroz. Volto com você, Daniel.
4: Muito obrigado, Madison, com informações para a gente sobre a Copa Brasil Ouro de Tênis de Mesa em Maceió. A gente segue falando de esportes aqui no Repórter Nacional para destacar agora o tênis de quadra, porque o tenista brasileiro João Fonseca, olha, desistiu de participar do Masters 1000 de Cincinnati, viu? Nas redes sociais, ele escreveu que sentiu nos treinos um pequeno incômodo do lado esquerdo do abdômen, e aí após exames, João decidiu com a equipe dele que não disputaria mais o torneio para focar agora na recuperação física. João Fonseca, que enfrentaria hoje o australiano Christopher O'Connell pela terceira rodada da competição, e agora com a desistência, o brasileiro espera estar recuperado para participar do US Open, que começa no dia 30 de agosto. Agora a gente fala também de futebol internacional. Notícia aí de que Pep Guardiola disse que não sabe, viu, se volta a trabalhar como treinador de futebol. Ele revelou aí ter passado por um momento delicado da vida pessoal ao deixar o Manchester City, clube que treinou aí durante 10 anos. E agora Guardiola diz que precisa de tempo para reorganizar a vida. E por falar em futebol, no Campeonato Brasileiro tivemos ontem a última partida da 23ª rodada do Brasileirão. Em Porto Alegre, o Internacional estava vencendo por 1-0, mas deixou o Remo empatar no último minuto em uma cobrança de falta. E aí, com o resultado 1-1, os dois clubes seguem pressionados na disputa para escapar do rebaixamento. E uma última informação, a Petrobras confirmou indícios de petróleo e gás no poço exploratório Morfo, que fica na bacia da Foz do Amazonas, em águas profundas na costa do Amapá, parte da margem equatorial. Segundo a presidente da Petrobras, Magda Chambriard, ainda não é possível estimar o volume de petróleo encontrado ou o potencial de produção daquela área. A previsão é de que a perfuração seja concluída em 15 a 20 dias. Meio-dia e 29, o Repórter Nacional fica por aqui com trabalhos técnicos.

0: técnicos de Thiago Coelho aqui ao meu lado na mesa de som. E você confira lá as nossas reportagens no site da Rádio Agência e nos siga no Instagram, @RadioNacionalNoticias. Uma ótima tarde para você e até amanhã. Tchau!
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8: Alô Amazônia, alô Brasil, alô mundo, o Mosaico vem chegando comigo, Ana Pimenta. Eu estou de férias e volto ao vivo no dia 31 de agosto. Fique agora com a programação musical do Antônio Miranda. Você curte agora o som de Edilson Moreno, O Meu Brasil é Pai d'Égua. E na sequência, Lucinha Cabral com Brasileira.

Fique agora com o som que vem do Amapá, Grupo Senzalas, Jeito Tucuju. E na sequência, Lucinha Bastos com Lamazon.

Ouça agora o Bumba Meu Boi de Orquestra com a música Lá Vai Meu Boizinho. E na sequência, Flávia Bittencourt com Anahuê.

Agora você curte o som que vem do Maranhão, Papete e o Boi da Lua. E na sequência, David de Menezes com o Hino do Seringueiro.

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5: A busca do touro perdido. Segundo episódio, A Tempestade. Os animais do sítio Carinho viviam em paz, até que os donos, Dona Berenice e seu Chiquinho, se atolaram em dívidas e começou um burburinho de que era preciso vender o sítio. Os animais então começaram uma assembleia para tentar ajudar os donos, mas o gato e o cachorro se estranharam.
6: Eu sou um gato, meu querido, um caçador nato. Só não uso todas as minhas habilidades porque não preciso e não quero. Eu não sou bobo de trabalhar de graça igual a certos cachorros.
7: Pois fique sabendo que eu sou um legítimo pastor australiano. A minha raça há décadas trabalha no pastoreio e eu tenho muito orgulho de ser líder desse sítio.

0: calma, não é tão ruim irmos morar na cidade. Já pensaram nisso? Lá é um lugar lindo, cheio de luzes e de muito glamour.
1: Ai, porco Josimar, você acha mesmo que a cidade é um lugar lindo?
0: John, já pedi, me chame de John. E sim, eu acho.
1: Pô, então, Josimar, John, porco, sei lá, você não faz ideia das crueldades que fazem com os animais na cidade.
0: Não é o que eu vejo nas revistas de moda que vem de lá. Aquilo sim é que é vida. Não, essa pocilga que vivo. Ah, os animais nem são chamados de bichos, são chamados de pets. Imagine eu, John, o porco pet.
2: Nem me falem de pet. O pior de tudo na cidade são os pet shops. Só de lembrar, eu me arrepio todinho. Nunca vou esquecer aquele banho no pet shop. Quase que eu morro afogado.
0: Pois eu não achei nada demais. Você chegou todo cheiroso e ele ganhou uma linda gravata que jogou fora. E eu, claro, peguei e uso desde então. Olha que luxo.
2: É, mas eu só quero esquecer esse dia. Eu acho que eu não vou tomar banho nunca mais. Não chego nem perto de água.
1: Falando em água, vem chuva por aí. Atchim! Ai, porco, será que você me passou a gripe suína? Ai, só nos faltava essa. Sair daqui humilhadas e gripadas.
2: A assembleia está suspensa, já que não entramos em acordo. A próxima reunião será amanhã. Procure um abrigo da chuva.
3: Alci, bora pôr o gado pra dentro. Vem chuva forte aí.
4: Oi, pessoal. Eu vim pra reunião. Ué, já acabou?
5: O Jabuti Afonso nunca chegou em uma reunião no horário. Aliás, ele nunca chega em lugar nenhum no horário combinado. Isso porque ele é um jabuti. E jabutis não sabem andar depressa. Eles são bons em ficar bem escondidinhos. Cada jabuti já nasce com sua casinha grudada nas costas. Mas como os outros bichos não têm a sorte do jabuti, eles estão bem preocupados, com medo de ter que mudar do sítio carinho.
6: Chiquinho, meu bem, deu tempo de colocar todos os animais no celeiro?
3: Tudo certo, Benzinho. Inclusive o Barroso, nosso touro de ouro. Com ele nós vamos ganhar o próximo concurso e tirar o pé da lama. As vendas na feira de orgânico não estão dando conta do recado, não.
6: Ah, é, meu bem. Temos que ter fé, né? Porque até os bichos já sabem que tá perigando nós ter que sair do nosso cantinho. E dessa vez o trem apertou de jeito. Sem esse prêmio, não conseguimos desatolar das dívidas e vão acabar nos expulsando daqui.
7: Eu odeio água.
6: Tá com medo da chuva, meu gatinho Tom? Vem cá, vou te dar uma sardinha.
3: Que isso, Ossi? Você tá dentro de casa, todo molhado. Não sacode não. Olha isso, Ossi, que bagunça que você tá fazendo. Sai já daqui. Anda, lugar de cachorro é lá fora, vigiando tudo. Anda, vamos, Ossi. Que medo é esse, senhor? Essa é uma chuva.
6: Deixa, Chiquinho. Deixa o Alce dormir aqui dentro só essa noite. Ele tá assustado com os trovões. Vem aqui, Alce. Deixa aqui. Fique quietinho, meu filho.
5: Naquela noite, a chuva não cessou. E com a chuva, vieram muitos raios. E não é que um deles caiu em cima do curral da família Barroso. Assustado, o touro Barroso saiu correndo, sem rumo e sem destino. O touro de ouro do sítio Carinho estava tão assustado que correu até sumir.
8: Barroso! Barroso! Volte aqui!
3: Nossa, Berenice, olha que estrago!
6: Nossa Senhor, Francisco, o que será de nós?
3: Já era dívida para perder de vista, agora mais isso! Se nossa única esperança era levar o Barroso na exposição e faturar aquele prêmio, agora então, esse touro é o nosso milagre!
6: É, meu velho, o Barroso é o nosso milagre!
3: Alce, vamos dar uma geral agora dos arredores!
5: Seu Chiquinho e Alce saíram andando por todo o sítio, tirando os galhos que caíram no caminho e conferindo se todos os animais estavam bem. Foi então que eles descobriram.
3: Olha, Alce, um raio caiu bem na seca onde fica o touro Barroso. Mas não é possível. Cadê o touro Barroso?
9: Você ouviu o segundo episódio da série A Busca do Touro Perdido, A Tempestade. Não perca os próximos episódios e descubra como a bicharada vai sair de uma enrascada tão grande.
5: Participaram do episódio de hoje, como Dona Berenice, Artemisa Azevedo. Marcelo Ferreira foi Chiquinho. A vaca Quirina foi Tatiana Albuquerque.
9: E o touro Barroso foi Carlos Moreira.
5: Priscila Crispe foi Betinho, o bezerro. O cão Alce foi interpretado por Hamilton Silva.
9: Como o jumento Aurélio, Samuel Farias.
5: José Nery como Josimar, o porco. A galinha Kiki foi Tayana Borges. E Naná foi Lidiane Leles. Como gato Tom Cruise, José Maria Machado. E o jabuti Afonso foi Alessandro Oliveira. Narração Márcia Dias. Sonoplastia Messias.

Melo. 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

0: Olá, pessoal! 13 horas e 33 minutinhos em Brasília. Chegamos, galera!
1: Brasil!
0: Nacional Jovem está no ar! Oi, gente! Boa tarde para essa galera linda que tá aí na nossa sintonia. Hoje, 18 de agosto de 2026. Sejam muito bem-vindos! É isso aí, galera! Muito bom! Pra galera aí do Altos Olimões, são 11h33, então bom finalzinho aí de manhã pra vocês e agradeço a sua sintonia aqui na melhor, que é a Rádio Nacional da Amazônia. Então venham que venham participar aqui com a gente, vai ser bom demais. Eu sou a Edileia Martins, a Didi Martins, como vocês preferirem, nos trabalhos técnicos, esse indígena danado, né, Pipis? Aprontando todas, agitando todas. E hoje ainda é terça-feira, né, Pipis? Calma, sossega, Leão. É, tava aí passando a música do Leão, Leão, né? Ao rei da danação, você é excelente. Da galinha, a da historinha do touro perdido, aí tinha a galinha, né? A galinha foi o melhor personagem, né? Da historinha. Ai, ai. Muito bom, gente. Olha só, a gente tá falando da novelinha que passa antes, né? Tava tendo Em Busca do Touro Perdido. Ah, muito bom, galera. Então, espero que vocês fiquem aqui na nossa sintonia, porque hoje tem enigma? Tem, sim, senhor! E hoje também a gente traz aquele especial lá da da Rádio Nacional do Alto Solimões, né? Sobre as mulheres. Hoje a gente vai falar o Vidas de Marias, né? Hoje a gente vai falar sobre assédio. E também a gente vai ter uma entrevista que fala que 7 em cada 10 adolescentes brasileiros querem uma internet melhor no futuro. Mas só 19% se sentem aí capazes, né, de melhorá-la. Então daqui a pouquinho a gente fala sobre essa pesquisa. Vai ser um bate-papo bem legal.

0: Legal. E claro, né? Já estamos aqui aguardando a sua participação. Se você tiver alguma dúvida sobre esse assunto, pode vir perguntar. Vai ser bom demais ter a sua participação. Mas também, se você quiser só mandar a sua mensagem para pedir uma música, para bater papo aqui com a gente, manda para nós no 619-9674-1568. 619-9674-1568. Vai ser bom demais ter a sua participação. E para abrir esse programa de hoje, a gente vai de música. Pião Todo Tatuado, Geninho e Mariana Fagundes. Vamos curtir.
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2: Aí, gente, 13 horas e 38 minutinhos em Brasília, 11h38 aí na região do Alto Solimões. Pipi, você agora vai ficar todo tatuado? É, pra ficar aí, né, todo... pra ficar... Vai fazer aquela tatuagem zona, assim, no braço... Ah, tem vários tipos de tatuagens. Você quer fazer qual? Uma especial? Num lugar bem especial também, né? Ah, não é só no braço, não. Não, vai fazer em vários lugares? Ah, vai fazer... Gente do céu, Pipi agora animou, hein? Daqui a um dia ele vai chegar aqui, todo tatuadão. Como é que é? Pipi, deixa de fala, Pipi. Ó, eu só sei que a gente agradou muito aqui a Luciana Espíndola, lá de Carolina Maranhão. Oi, Luzinha! Ela falou assim, uhul, Didi! Adivinhou? Eu já ia pedir essa música, eu gosto muito. Sério, Luzinha? Eu falei assim, gente, eu nunca ouvi essa música. Aí começou a tocar e eu, ah, não, eu já ouvi sim, essa eu sei qual é, olha, né? A vozinha dessa moça, né, falando, pião todo tatuado, bonitinha. Mariana Fagundes, eu só não sei quem é, nunca vi, gente. Mariana Fagundes, você já viu, Patrícia? Você já foi num show dela? A bonitona. É, aqui ela tá boa, Pipes, mas... Ó, oh, Mariana Fagundes. Gente, olha, não sabia, não conhecia. Mas só, vocês me apresentam aí, muita gente, olha. Massa, gostei. Tá bom. Ah, na semana passada teve ela no Enigma. Você já tinha colocado, Patrícia, esse peão tatuado? As antenas. Você é jovem, Patrícia? Você é jovem. Ah... Ela tem a anteninha dos Chaves, né? Ah, beleza. Luzinha, então arrasamos por aqui, viu? Beijo, minha querida. Quem também tá aqui dando um oi, bem legal pra gente, é o Breno. Fala, Breno. Ele, boa tarde, grande Edileia Martins. Boa tarde ao homem que sempre gosta de festa do peão. Segura, Pipi Caiabi! É, ó, eu lembrei da Mari, né? Que a Mari falou assim, Pipi, ela falou, toca esse berrante. Aí hoje ela colocou, passa a peroba nesse chifre.
0: Segura, peão!
2: Pipi, um abraço pra você e pra todo mundo. E o Pipi, ele agora tá muito mais famoso, Didi. Eu sempre trago informações, eu sempre trago notícias, eu sempre trago destaques dos eventos que ele sempre está presente. Ele é o seu, como é que é? RP, né? Olha! Ó, e Pipi tá sempre presente com sessão de autógrafos, porque são muitas fãs. Aí elas ficam... Bom, bom, bom, bom, né? É, Pipi. Ele é muito popular e ele sempre dá prioridade às fãs, às
0: só
2: gatas.
0: Só o ouro.
2: Dizendo ele que só as gatas, viu, Breno? E com certeza, e não paga nada pra tirar foto. Com ele, não. É tudo de graça, 0800. Porque... É, os paparazzi ficam todos à sua volta, Pipi. Pipi, olha só. Pipi é o cara, hein, gente? Esse cara sou eu, né? Pipi, muito bom. Só falta agora entrar dinheiro, né, Pips? Ele só queria o barulhinho. Trim, trim, trim, trim, trim, trim. Mas não entra, Breno, de jeito nenhum. Esse 0800 é porque... Ele que tá dando, pedindo as coisas 0800, viu? Valeu, Breno, pela brincadeira, você é demais. E aí ele mandou um alô pra Maria Irandi, pra Valéria, pro Nelson, pra Milena e toda a família nacional. E também mandou aquele alô super especial pra Nildinha. É, ele falou assim, Edileia, ela tá sempre na escuta. Beijo, Nildinha querida. Valeu, Breno. Grande abraço, meu querido. Obrigada, viu, por ter trazer aqui, né, as suas brincadeiras, o seu bom humor. Isso que faz a diferença aqui no nosso programa, tá? Beijinho. Ô, Sivaldo! Oba! Amei que você participou ontem. Você já chegou hoje também, meu amigo. Opa! Ele tá aqui. Didi, quero pedir uma música. Zé Ramalho, Companheira de Alta Luz. Será que temos, Pipis? Sivaldo. Nossa, se eu não tivesse, me perdoa, viu? E aí ele dedica a uma grande amiga, que é a Josiane Soares. Oi, Josiane, que legal, olha só. Vai, tem uma música aí dedicada a você, do Zé Ramalho, Companheira de Alta Luz. Opa, e aí ele deseja, né, um abraço, né, pra você, que é muito simpática e divertida. Gosto muito do seu programa. Ô, Sivaldo, eu que amei ter aqui a sua participação. Quero ver aqui você cada vez mais, tá bom? Beijo, ó. Aguenta aí que a gente vai rodar, porque primeiro a gente vai trazer aqui o nosso enigma musical. Ó, você deu palpite ontem, hein? Será que hoje você vai conseguir acertar? Manda aí seu palpite, bora!
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Só sei que o Pipis não aceita ser abandonado depois de ter sido acolhido. Xiii, Pipis, você abriu os braços e agora ela quer partir, Pipis. É isso? Meu Deus do céu. Pipis se apaixonou, mas aí essa pessoa agora quer partir, né? Então, a pessoa quer partir e o Pipi não consegue aceitar essa separação, não é isso, Pipis? Oh, isso mesmo. Você não consegue aceitar, Pipi? Por quê? Porque você a ama. O Pipi, gente, acredita que existem coisas, né, que foram feitas pra permanecer juntas, né, Pipis? É, né, Pipis? E aí o Pipi fala, foi você que me escolheu, né? Oh, meu Deus. Então, quando ela entrou no mar dele, né, atracou no cais. É isso, Pipis? Ah, meu Deus. Ele tem um medo de ficar sozinho. Como é que é de casar? Calma, Pipi. O medo que o Pipi tem de ficar sozinho, gente, aparece com muita força, representado aí pela imagem de uma pessoa que tá tipo isolada em uma ilha, não é isso, Pipis? Meu Deus, Pipi, e agora? Será que o povo vai adivinhar qual é esse enigma? Eita, a Vani tá aqui. Patrícia, que isso? Que música é essa, Patrícia? Vani, você ainda não conseguiu adivinhar? Os passarinhos ainda não voaram por aí? E você, Cristina? Cristina tá aqui. Oiê! Beijo, minha amiga Cristina. Vamos, passarinhos. Comecem a fazer as viagens. Uhul! Será que eles vão voar? Vamos voar! Vamos voar, vamos voar, vamos voar! Aí! Ó, o Raimundo Francisco diz que essa música, gente, fala de um grande amor. E que depois a pessoa não vai conseguir deixar partir. É, o Pepe não vai deixar ela partir, Raimundo Francisco. É, ele a escolheu, né? Pra que ele vai deixar ela partir? E aí eu só sei que o Raimundo fica emocionado, gente, com essa música. Com a história do Pipi, né, Raimundo? Esse Pipi, ele emociona todo mundo. Ai, ai. E ele tá aqui. Boa tarde, Didi. Com muita alegria estou aqui te ouvindo. E o enigma é... Oh, Raimundo Francisco chegando aqui pra dar o palpite dele. Será que é isso mesmo? Raimundo Francisco, tem certeza disso? Não quer mudar esse palpite? Eu aperto o botão do sim pra ele, Pipis, ou aperto o botão do não? O que que você acha? Eu tenho que apertar os dois botões com toda a força. Eita, Pipi! Vai devagar, não é com muita força não, Pipis, então tá. Adivina também tá aqui. Didi, boa tarde. Acho que o enigma é... Será, Adivina? Será que é isso? Tem certeza, Adivina? Não quer mudar o seu palpite? Vamos ver, vamos ver. Luciana Espíndola também chegou, Pipi, com o seu palpite. Será, Luciana? Tem certeza? Não quer mudar o palpite? Eu aperto também o botão do sim pra ela? Ou eu aperto o botão do não? E agora, gente?
Será? Vamos ver. Vamos, passarinhos. Vamos, passarinhos. Vou...

também. Enquanto os passarinhos voam, vamos ouvir a música do Zé Ramalho, Pipi? Como é que é? É a companheira. Companheira de alta luz, especialmente aí pra Josiane Soares, do meu amigo Civaldo.

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1: Ah, tá aí, olha só, gente. Gostei, viu? Ó, o Civaldo arrasou aí na música. Espero que você tenha curtido, hein, Civaldo? E principalmente, né, que a Josiane Soares tenha curtido. Achei linda e eu não conhecia, viu? Achei maravilhosa. Olha, você faz chover no fogo do sertão. Você faz o mar secar e o céu cair no chão. Companheira de alta luz, amei. Beijão carinhoso aí pra você e pra Josiane, tá certo? Valeu! Deixa eu ouvir a Milena, que ela tá contando uma história aqui. Ela amou Pipi. Ela falou assim: Pipi com medo de casar foi o auge da fanfic. Ah, e ela deu o palpite aqui do nosso enigma. Muito bem, Milena. Será que é isso mesmo, Milena? Tem certeza? Mas foi engraçado mesmo, né, menino? Quando falou em Pipi, não quero casar, não. Fala, Milena.
2: A Milena de Brasília tá aqui ligada na rádio, passando rapidinho só pra dar um salve e dizer que tá na escuta. É nóis.
1: Ah.
2: Quero mandar alô pra Catita de Vanderlândia, Celídia Vieira de Minas Gerais, Luciana Espíndola de Carolina no Maranhão, Porcina e Ivanilde de Aparecida de Goiânia, Valéria de Vitória no Espírito Santo.
1: Oi, Valerinha.
2: Wesley de Brasília, Adeilton de Presidente Jânio Quadros na Bahia.
1: Opa!
2: Manelzinho de Livramento de Nossa Senhora na Bahia.
1: Oi, Manelzinho!
2: E todos os ouvintes de Azeis, era sempre pra não esquecer de ninguém, é nóis.
1: Ah, tá bom, minha amiga, valeu!
2: Música. Hoje eu vou querer pedir a música de... Reginaldo Rossi, a Raposa e as Uvas, e oferecer para todos os ouvintes.
1: Tá bom, Milena. Vai. Ó, eu só vou passar na frente uma música, porque foi o Bartô que já ligou aqui no nosso estúdio e ele pediu Sorte Grande, né, Patrícia? Com a Ivete. Então, depois aí eu coloco a sua, tá bom, minha amiga? Mais um grande abraço aí para você. Obrigada pela sintonia. Bom demais. Deixa eu ouvir também meu amigo lá de... É o Nico, né, Nico?
3: Oi, Didi. Boa
1: Oi,
3: tarde.
1: Boa tarde.
3: Boa tarde a todos os ouvintes da Rádio Nacional. Oi. Quero desejar a todos uma boa tarde. E como é que você tá, Didi? Você tá bem?
1: Tô bem.
3: Como é que você tá? Fala comigo, Didi.
1: Opa, tô maravilhosa.
3: Se não for possível, retorno o áudio.
1: Tá bom.
3: Beleza?
1: Tá joia, meu amigo. Oh, meu Deus. Nico, querido. Passando aí os cafezinhos direitinho, menino? É, espero que sim. Ele que faz um cafezinho aí com rapadura, né, Nico? Oh, coisa boa. Você gosta, bebê, de um cafezinho com rapadura? É, o Nico que faz um cafezinho delicioso usando rapadura. Agradeço a sua participação. Tô bem, meu amigo. E você, como é que tá seu coração? Tá bem, tá tranquilo? É, já tá mais... não sei, né? A gente nem sabe a palavra que usa, né? Mas espero que seu coraçãozinho esteja bem. Eu sei que você teve uma perda recente, que não é fácil, né? Mas, ó, um beijinho no seu coração. Tô aqui desejando o melhor, tá? Beijo. E é isso, gente. Solta aí o enigma, Pipis, porque eu quero saber quem vai acertar o nosso enigma de hoje. Vem participar com a gente, manda seu palpite. Adivina, o Raimundo, a Luciana e a Milena já mandaram os seus palpites. Será que elas acertaram? É ou não é? Então manda aí seu palpite, tô esperando. A gente vai já pro nosso intervalo em rede e daqui a pouco a gente volta com a nossa entrevista e eu continuo aqui ouvindo vocês.

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1: Agora são 2 horas em Brasília. Muito boa tarde. Eu sou Daniel Ito e este é o Nacional Notícias com o destaque do momento. Vamos falar de garimpo ilegal, crime que está no alvo da Receita, da Polícia Federal, do Ministério Público Federal, que conduzem a Operação Solo Sagrado. E o principal foco é uma organização criminosa que atuava na extração e venda ilegal de ouro. Gabriel Brum está aqui no estúdio com a gente com as informações. Boa tarde, Gabriel.
2: Boa tarde, Daniel. Essa operação em Mato Grosso e Rondônia combate esquema de mineração ilegal de ouro que teria movimentado ao menos 20 milhões de reais. Então hoje os agentes foram às ruas para cumprir 10 mandados de busca e apreensão e um de prisão preventiva. Só um dos núcleos financeiros movimentou mais de 20 milhões de reais entre 2022 e 2025. Além disso, os investigadores identificaram mais de 3 milhões e meio de reais repassados

0: usados por instituições de pagamento e empresas de serviços digitais para esconder a origem do dinheiro. De acordo com a investigação, o ouro era comprado de garimpeiros ilegais e passava por vários níveis da cadeia econômica, olha, até chegar a empresas e entidades formalizadas. E aí, nesse caminho, cooperativas teriam sido usadas para disfarçar o crime.
1: Uhum.
0: O esquema contava com uma estrutura complexa, que incluía escavadeiras hidráulicas, caminhões prancha, combustível, peças, oficinas e transporte de equipamentos. Então, muito dinheiro para sustentar isso.
1: Com certeza.
0: E, por exemplo, na terra indígena Sararé, em Pontes e Lacerda, nos municípios, né, dois municípios do Mato Grosso, fiscais encontraram uma escavadeira hidráulica pertencente a uma dessas empresas investigadas. E o equipamento estava sendo usado no garimpo ilegal. Ele foi apreendido, destruído no local e ainda uma multa de 3 milhões de reais foi aplicada ali na hora, Daniel.
1: Maquinário pesado, dinheiro, organização e muito dinheiro envolvido aí nessa atividade criminal em Mato Grosso e Rondônia. Garimpo ilegal de ouro, portanto. Gabriel, muito obrigado, viu?
0: Boa tarde.
1: Pelas informações. Boa tarde para você também. 2:02 agora em Brasília. Esse foi o Nacional Notícias. Próxima edição às 3:00.
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4: Voltamos, galera. 2:02 em Brasília, 12:03 pulou agora aí na região do Alto Solimões. Vamos já para o nosso bate-papo de hoje.
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4: E olha, uma pesquisa inédita do Alana, realizada em parceria com a agência Koga, mostra que 7 em cada 10 adolescentes brasileiros querem uma internet melhor no futuro, mas apenas 19% acreditam que podem contribuir de forma significativa para essa transformação. Aí, para entender melhor essa relação dos adolescentes com o ambiente digital e discutir como eles podem ter mais voz e protagonismo na construção de uma internet mais segura, a gente conversa hoje, então, com a especialista em planejamento estratégico de comunicação do Alana, é a Gabriela Barbosa, e ela já está aqui na linha com a gente. Oi, Gabriela, seja muito bem-vinda, boa tarde, tudo bem?
6: Boa tarde, Edileia, tudo bem com você? Muito obrigada pelo espaço, pela oportunidade.
4: Opa, Gabriela, então vamos começar explicando para os nossos ouvintes, né? O que é exatamente essa pesquisa? O que, que esse resultado realmente revela, né, sobre essa relação dos jovens com o ambiente digital?
6: Primeiro, a motivação da nossa pesquisa foi entender um pouco mais essa realidade do adolescente, né? Mas também tentar tirar um pouco dessa perspectiva, às vezes, adultocêntrica, da gente entender, né, nós como adultos, tentar simplificar como que é essa realidade. Então, a gente construiu essa pesquisa muito em colaboração com esses adolescentes. A gente teve muitos adolescentes ali como parte, né, da pesquisa, como pesquisadores. E os dados trazem para a gente um retrato que para mim, não foi tão surpreendente, mas que é importante que a gente analise com muita calma. Porque é isso, né? Acho que a internet, ele é esse ambiente que ele é muito ambivalente. Ele é muito composto ali de coisas boas, de coisas ruins. E é importante ressaltar também o quanto que esses adolescentes estão conscientes desse lado bom e desse lado ruim. Eu acho que ainda é mais importante que a gente entenda que esses adolescentes, além de críticos, eles também estão ali tentando entender, né, enquanto crescem, como eles lidam com a internet, entendendo também que esse espaço é um espaço onde eles não vão ficar fora dela, né? Isso faz parte do dia a dia e também faz parte ali da construção de identidade deles.
4: Olha que interessante, né? Eu achei muito legal essa fala que você trouxe, né? Porque mostra que o jovem, ele não está simplesmente, né, ali dentro, né, do mundo digital, mas ele também percebe que tem coisas que precisam melhorar e ele deseja mudanças, mas talvez ele ainda não tenha clareza de que também pode participar dessas transformações. É isso, Gabriela?
6: Perfeito, é isso. Acho que esse dado dos 19%, ele escancara muito essa realidade e eu acho que é importante entender esse dado também como oportunidade. Porque se só 19% acreditam que podem fazer algo para tornar a internet melhor, quantos espaços a gente tem que a gente considera crianças e adolescentes como parte da discussão, né? Como parte da construção, seja de diretrizes, seja de novas funcionalidades, seja até mesmo pensando e repensando o próprio algoritmo, quantos espaços são construídos pensando em envolver crianças e adolescentes nesse assunto? Isso é algo que, para mim, soa como oportunidade, né? É importante que a gente reveja e veja cada vez mais esses espaços como espaços próprios e que são importantes que tenham a presença de crianças e adolescentes também, não só como escuta, né? Não só para escutá-los, mas também para que eles construam junto.
4: Com certeza. Tem um dado também da pesquisa que aponta que 41% dos entrevistados se sentem mais dependentes do celular, né? E aí eu queria que você falasse, né? Quais fatores do próprio funcionamento das plataformas podem contribuir para essa sensação de dependência?
6: Acho que a gente pode fazer um paralelo interessante até com a nossa vida adulta, né? Porque muitas vezes a gente se vê ali em períodos de ociosidade, a gente ali vê no nosso período de folga, o quanto que a gente entra em alguma rede social e passa mais tempo do que a gente gostaria. E para os adolescentes não é diferente. Dentro da pesquisa, a gente faz um panorama de como é o dia a dia desse adolescente dentro da internet e a gente descobre também que nos períodos da noite, que né, os períodos de maior ociosidade, são os períodos em que eles mais passam tempo. E normalmente, nesses períodos, né, que não existe muita preocupação, que ali eles acabam estando num período mais ocioso, esse controle, talvez o controle do que está assistindo, o controle do tempo, fica mais difícil de controlar, né? Porque justamente é um período ali onde eles não estão muito preocupados, ou talvez não tenham muitos afazeres, pensando nesse lugar de controle. Mas o controle também é uma coisa importante para eles. É importante que eles sintam que podem controlar. Sejam o tempo, sejam as contas que eles seguem, sejam os conteúdos que eles acompanham. Então, a gente ainda tem um dado, que é o que eu acho muito importante de trazer, é que 44% bloqueiam contas que consideram nocivas, que pelo menos 30% controlam o tempo de tela. Então, tem esse lugar muito importante da gente entender, né? Que se acontece com a gente, talvez com eles, aconteça de uma forma muito mais intensa. Então, é importante que também a gente esteja atento a isso.
4: Ai, com certeza, né? Porque para adolescentes que ainda estão desenvolvendo habilidades de autorregulação, isso é especialmente desafiador para a vida deles, né?
6: Com certeza, é muito desafiador. Porque a gente imagina que vários processos estão acontecendo com eles enquanto eles estão crescendo, né? É uma descoberta do mundo, é entender que a tela, né, as redes sociais, todas as plataformas em geral, elas ocupam esse espaço que é extremamente importante de desenvolvimento pessoal desses adolescentes, de conexão com amigos, de jogos, de diversão. Então, é um único lugar que acaba ocupando um espaço muito grande. Então, para que eles entendam isso, em paralelo às várias outras coisas que acabam acontecendo na jornada de crescer, ainda ressalto mais uma vez o quanto é importante que eles estejam não só atentos como eles estão, mas também que eles estejam abertos a pedir ajuda, a procurar por ajuda. Porque quando a gente pensa nessa responsabilidade, né, eles também conseguem nomear a responsabilidade de um jeito muito interessante. Porque a gente tem, né, acho que trazendo mais um dado, é que 49% atribui a responsabilidade por uma rede social, por uma internet mais saudável às plataformas, mas 44% atribui a ele mesmo, né, ao próprio usuário. E é importante ressaltar que essa responsabilidade precisa ser dividida. Esse adolescente não pode sentir que o peso da responsabilidade está todo recaído sobre ele, para que ele entenda como gerir melhor a sua própria vida dentro da internet, sendo que ele está ali, né, crescendo e aprendendo várias outras coisas enquanto isso.
4: Olha que interessante que você trouxe. Então, eles também querem que as empresas de tecnologia se tornem responsáveis, né? Que elas também combatam conteúdos prejudiciais e que também ofereçam aí ferramentas para eles se defenderem, não é isso?
6: É, exatamente. Acho que mais ainda é entender que essa responsabilidade, ela realmente precisa ser dividida. E talvez na percepção desse dado, o adolescente acredita que essa responsabilidade hoje não está tão dividida assim, né? Porque ele atribui ali uma responsabilidade das plataformas, mas ele também atribui uma responsabilidade grande a si mesmo. Então, é entender, né, como o próprio artigo 227 da Constituição diz, que a responsabilidade pela proteção de crianças e adolescentes deve ser dividida entre família, Estado, empresas. Então, que essa responsabilidade ela realmente seja dividida para que os adolescentes não precisem sentir culpa quando estão passando por alguma questão referente ao ambiente digital, ou que eles não têm, ou que eles sintam vergonha em compartilhar ou contar para os pais, para as pessoas próximas, se alguma questão os aflige. Então, ter esse espaço de escuta aberto também é extremamente importante para que eles se sintam confortáveis em pedir ajuda.
4: Com certeza. E também sobre a pesquisa, eu soube que ela foi realizada em uma das etapas, né, foi realizada por adolescentes que entrevistaram outros adolescentes. E aí eu te pergunto, né, Gabriela, qual foi a importância de ouvir os jovens entre pares sem a presença direta de adultos?
6: Foi extremamente importante para tirar justamente aquela visão que eu falei no início, que era aquela visão mais adultocentrada, né? Que muitas vezes, por ter uma intervenção desse adulto, pode ser que o adolescente se sinta mais tímido ou tenha um pouco mais de vergonha de compartilhar, fazendo com que eles compartilhassem as experiências entre eles mesmos, né? Porque pessoas da mesma faixa etária conversando entre si, eles se sentiram muito mais confortáveis. Sentimos também que os dados que vieram a partir deles foram dados muito mais honestos e sinceros, relatos, né, muito mais sinceros e honestos, porque assim eles conseguem se sentir muito mais confortáveis, né? Então é importante que a gente sempre pense em como que a gente constrói esses espaços para que os adolescentes possam compartilhar entre eles e a gente ali não tenha tanta intervenção, para que eles mesmos consigam produzir as próprias ideias, né? Isso também é muito importante.
4: Com certeza, tirar aquela visão, né, de que o adolescente só quer ficar nas redes sociais, mas que mostra que eles também querem, né, um ambiente digital mais seguro também para eles, não é mesmo?
6: Exatamente.
4: Olha, e a pesquisa mostra que 69% dos adolescentes estão abertos a receber ajuda para lidar com a internet, né? E aí eu queria que você falasse de que tipo de apoio eles parecem buscar, principalmente de pais, professores e outros adultos.
6: A gente acredita que é muito desse lugar da escuta e principalmente de uma escuta sem julgamento. Porque é isso, né? Muitas vezes, passando por muito tempo dentro do ambiente digital, das redes sociais, eles podem se deparar com coisas ou até vivenciar experiências que são também negativas, pensando em situações de cyberbullying, pensando em situações até conectadas com a inteligência artificial, que hoje está muito em alta e eles também já estão vivenciando muito essa realidade. É muito desse lugar deles conseguirem entender como lidar com essas situações. E também entender que, a partir do momento que eles também atribuem uma grande responsabilidade das plataformas, é entender como essas plataformas também podem auxiliá-los a que eles consigam fazer com que essa relação se mantenha saudável, né? Seja por recursos, seja por restrições, seja por coisas nesse sentido. Então, também é muito importante que a gente entenda esse lugar do receber ajuda como esse lugar do receber ajuda sem julgamentos, né? Receber essa ajuda ali de uma forma em que ele se sinta acolhido. Porque é muito importante que eles consigam compartilhar o que eles estão sentindo. E muitas vezes, né, na idade em que eles estão, muitas vezes na fase da vida em que eles estão, isso se torna algo complicado, porque também é uma fase onde eles estão desenvolvendo a própria individualidade, entendendo a sua noção ali de indivíduo. Então, é muito importante que esses espaços de acolhimento, seja na família, seja na escola, principalmente pensando no lugar dos professores, seja feito com muito, muito acolhimento e também pensando nesse lugar de escuta. Porque a partir do momento que a gente escuta esses adolescentes, a gente entende que eles têm muito a contribuir, seja, né, numa visão própria de realidade que eles têm, como a gente entendeu isso na pesquisa, mas também pensando no cotidiano e na vida como um todo.
4: É isso aí, né? E não colocar só a vida toda dentro do mundo digital, também tem isso, né, Gabriela? Eu acho que também tem que ter essa relação de colocar os jovens também para viver uma vida real mesmo, fora das redes, fora da internet, desse mundo digital, não é?
6: o equilíbrio é sempre a melhor solução, né, Edileia? É sempre pensar em como que a gente entende uma vida que é digital e que realmente a gente vai entender a internet como algo muito importante dentro da vida, mas também entender que existem outras coisas, outras atividades, o dia a dia, o encontro com família, com amigos, como uma oportunidade também de estabelecer esse equilíbrio, né? Porque a gente não fala que a internet ela é essencialmente boa, essencialmente ruim. Ela tem esse lugar de ambivalência. Então, assim, pensando também no lugar de controle que eles querem ter, pensando no que eles consomem, no tempo que eles gastam, é muito importante fazer essa divisão de tempo entre outras atividades que também proporcionem esse lugar de equilíbrio.
4: Olha só, e eles falam disso nessa pesquisa também?
6: Eles falam principalmente nesse lugar de 50%, tem um dado que 50% acham que passam mais tempo do que deveria. Então, tem esse lugar, talvez, que serve para a gente como um alerta de que eles já estão entendendo que o tempo que eles passam talvez esteja extrapolando um pouco ali o ideal para eles. A gente não mapeou uma questão ali de atividades offline, né? De atividades fora da internet, porque o estudo ele se propõe a fazer esse retrato sobre como esses adolescentes estão lidando com o ambiente digital hoje, mas a gente entende ali que esse dado pode indicar uma preocupação em que se o tempo que eles estão passando ali talvez seja demais, essa busca por equilíbrio, ela é constantemente necessária.
4: Olha só. E a pesquisa também fala de diferenças, né, entre meninos e meninas no uso da internet, né? O que, que esses dados revelam?
6: A gente tem alguns cruzamentos que são interessantes. Por exemplo, a gente tem que 25% das meninas, elas sentem mais ansiedade ao usar a internet contra 19% dos meninos. A gente tem um dado também que a gente traz que 23% das meninas tem uma autocomparação e uma pressão estética como maior medo dentro da internet, diferente de 11% dos meninos. Então é importante a gente fazer esses cruzamentos de gênero também para que a gente entenda que a experiência ela não é uníssona, né? Não é a mesma experiência para todo mundo, ela vai variar a partir dos recortes que a gente faz. Então, a gente tem meninos que jogam mais que as meninas dentro da internet. E a gente tem ali também as meninas usando mais para estudar do que para meninos. Então, a gente tem esses recortes também como uma coisa para a gente entender que essa experiência ela não é única e ela vai divergir muito a partir dos recortes que a gente aplica.
4: Com certeza. E acredito que as meninas sentem mais medo do cyberbullying, talvez, do que os meninos, ou talvez seja quase igual, mas realmente, nesse universo, as meninas têm uma exposição maior, não é isso, Gabriela?
6: É pensar muito nesse lugar de exposição mesmo, né? Que até pensando nesse lugar de interesse. Se a gente entende que meninas elas têm conteúdos voltados para estética, para beleza, para pensar em moda, que isso com certeza não é um problema, muito pelo contrário, até pensando nesse lugar de construção da identidade, ali também é um espaço onde ela constrói as referências para pensar no próprio estilo, para pensar no seu próprio crescimento, na sua própria expressão. Então, a gente não pode dizer que isso é negativo, mas acaba colocando elas num lugar que talvez não seja tão legal, que é esse lugar de talvez pensar sobre pressão estética, pensar sobre comparação e entender que isso talvez seja o maior medo delas dentro das redes sociais.
4: Com certeza. E aí eu te pergunto, né? O que que então, né? Quais são os desafios que precisam de atenção mais urgente dentro desse universo?
6: Primeiro, acho que pensar justamente acho que não pensar em proibição. A gente não fala aqui sobre proibição. Acho que talvez seja um dos piores caminhos possíveis de se pensar, que é talvez tirar esse adolescente da internet. A gente nunca pensa desse lado. Mas como que a gente torna esses ambientes mais saudáveis para esses adolescentes, né? Como que a gente pensa, dentro dessa responsabilidade dividida, como eu citei anteriormente, como essas empresas e as famílias também possam acolher esse adolescente pensando nas demandas que eles trazem a respeito da internet, né? Pensando também nesses espaços que a gente constrói, sejam para tomar decisões, sejam para construir decisões, que também envolvam esses adolescentes para que eles possam também fazer parte disso. Acredito também que seja muito numa questão de que eles entendam que a culpa não é deles. Acho que tem um lugar que é muito acima do que o usuário pode pensar, né? O usuário cotidiano, e aqui incluindo nós como adultos também, que é tudo uma coisa que a gente controla. Muitas vezes não. Até pensando também como as plataformas são criadas, uma questão ali de prender a atenção por meio dos conteúdos, fazer com que você fique ali muito tempo. Então, não é uma culpa que eles devem sentir. Então, o máximo que a gente conseguir com que esses adolescentes não se sintam culpados e que eles se sintam confortáveis para expressar

0: o que eles sentem a respeito da internet e que esses espaços também sejam construídos para que eles escutem e que também eles possam colaborar com a construção de novas diretrizes, é extremamente importante.
1: Com certeza. E o Alano está promovendo o Prêmio Criativos 2026. A gente sempre fala muito desse prêmio aqui no Nacional Jovem e eu acho que tem tudo a ver com essa pesquisa. É isso, Gabriela? Fala um pouquinho pra gente.
0: Perfeito, porque a gente traz até o dado dos 19% como oportunidade, né? Os 19% que acreditam que possam tornar a internet melhor, e é uma oportunidade para o Prêmio Criativos desse ano. A gente está na nona edição, e a edição desse ano é sobre internet. É sobre como esses adolescentes podem construir projetos para tornar uma internet melhor, mais saudável, mais divertida, mais segura. E o Criativos da Escola é uma iniciativa do Alana que premia adolescentes pelos seus projetos construídos em escolas. Então, para que esse adolescente possa se inscrever, ele precisa estar ali com um educador maior de 28 anos, mas que ele tenha um. E hoje, e esse ano ainda tem uma coisa diferente, porque antes a gente tinha só a categoria geral, que poderia premiar rodas de conversa, os projetos construídos em salas de aula, mas hoje a gente também tem uma categoria audiovisual, que premia documentários, roteiros, vídeos, podcasts, séries. Então, é mais uma oportunidade para que esse adolescente que talvez ainda não reconheça o seu projeto como um projeto, mas às vezes ele já está ali produzindo conteúdo, pensando num podcast, pensando num roteiro, tem um sonho ali de tornar um cineasta ou alguma coisa do tipo, ele pode também se inscrever dentro do Criativo. E a edição desse ano tem premiação de R$ 12.000 por grupo, serão três grupos premiados por categoria. E ainda tem uma mentoria e uma viagem para Recife. Então, é uma oportunidade perfeita para que esse adolescente que não reconhece que ele pode ser capaz de mudar a internet, fazer com que isso mude e que ele consiga trazer isso de uma forma muito legal.
1: É isso aí, né? Se apenas 19% acredito que podem contribuir, esse projeto vem aí mostrar que pode ter muito mais, né? Isso, que eles podem mostrar
0: Exatamente.
1: que eles têm capacidade, né, de criar e participar. Muito bom, gostei, Gabriela. Quer deixar uma mensagem aqui, né, para esses adolescentes, então, que acreditam, né, que talvez eles não tenham capacidade de mudar a internet, mas que eles têm sim? Quer deixar essa mensagem para eles?
0: É importante que vocês entendam que vocês são o futuro. Então, que vocês também confiem, né? Pensando em vocês, adolescentes, confiem em si mesmos, porque acho que a nossa pesquisa ela traz muito desse olhar. Vocês são críticos, vocês constroem, vocês têm boas opiniões. Então, vocês também têm bons projetos. O Criativos aí vem aí para mostrar e valorizar projetos que estão nascendo vindo de crianças e adolescentes. Então, não deixar com que talvez a comparação, né, que é um problema dentro das redes sociais, faça com que isso seja pensado ao contrário, porque é muito importante quando a gente tem a participação de crianças e adolescentes, de vocês, vou colocar aqui no lugar de vocês, porque é assim que a gente constrói um futuro diferente. Então, pensar nesse lugar como um lugar possível e importante de ser ocupado.
1: Nossa, muito obrigada, Gabriela. Até uma próxima oportunidade.
0: Eu que agradeço, Edileia. Até mais.
1: Tchau, tchau. Muito bom, gente. Eu conversei então com a especialista em planejamento estratégico de comunicação do Alana, a Gabriela Barbosa. É isso, né, gente? Que todos jovens e nós também, né, podemos contribuir, né? A internet, ela foi construída pelas pessoas e pode ser transformada por elas, né? E a gente precisa apoiar, né, nossos jovens, nossas crianças, nossos adolescentes, né, para que eles sejam adultos, né, para participar dessa mudança, né? Então, com certeza, a gente também tem o nosso papel, né? Eu até pergunto para vocês, como é que seria a internet dos seus sonhos, né? O que você teria alguma coisa que você mudaria nas redes sociais? Você traria mais segurança? Você buscaria menos violência, mais privacidade, mais respeito? O que que você, como seria a internet aí dos seus sonhos? O que que você traria de novo para a internet, né? Para a gente não estar tendo essas discussões? Me conta aí, se você que tiver uma ideia, se você quiser pensar a respeito, manda aí pra gente, tá bom? E vamos pagar a música,
2: Vamos lá.
1: Pipi, porque Bartô Vitor, lá de Pedra Afonso, Tocantins, pediu pra gente. Sorte grande com a Ivete Sangalo.

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Estamos de volta! E esse é o nosso enigma musical dessa tarde! GG! Ela também chegou aqui pra dar o palpite dela, né? Opa, GG! Ela, boa tarde, Didi! Boa tarde, Pipi! Boa tarde, Patrícia! Boa tarde a todos! E o enigma de hoje é... Será, GG? Tem certeza disso? Olha! Vamos ver, hein? Se você tá acertando ou não... Já, já a gente continua aqui

0: Deixa eu ver aqui, Adalberto Carlos. Adalberto também mandou aqui o palpite dele. Ah, será?
1: Olá, Didi Martins. Oi. Boa tarde.
0: Boa tarde.
1: Tudo bem contigo?
0: Tudo.
1: Oi, Patrícia Fontoura.
0: Ela tá aqui.
1: Boa tarde, Pips. Ô, Didi, esse Pips aí tem que aprender a ganhar dinheiro.
0: É, menino.
1: Não é? De que adianta ficar tirando foto aí, permitindo os paparazzi tirarem foto e estar sem dinheiro. Tem que cobrar,
0: Pips.
1: A fama e o dinheiro precisam andar juntos.
0: Verdade, Adalberto.
1: De mãos dadas, de braços dadas. Ô, Didi, mais uma vez estou na escuta do nosso programa,
0: amigo,
1: do nosso
0: Tarde tá
1: Nacional,
0: melhor.
1: Tá bom? Um beijo aí a você, a Patrícia, ao Pipis.
0: Ah,
1: e meu carinho a cada ouvinte desse programa, tá bom? Grato sempre, Adalberto Carlos Gomes, Campinas, São Paulo.
0: Ah, valeu, Adalberto, grande abraço pra você. Você melhorou, meu amigo? Eu tô sentindo que a voz tá melhor, espero que sim, né? Que você tenha um bom descanso, que consiga se recuperar e voltar logo lá pros seus afazeres, mas o mais importante é se sentir mais fortalecido aí, viu? Grande abraço! E ele deu um palpite aqui, hein, no nosso enigma musical dessa tarde. Será que ele mandou bem? Vamos descobrir. Só ouvir o Cláudio aqui rapidinho. Fala, Cláudio.
2: Boa tarde, Nacional Jovem.
0: Oi, meu amigo.
2: A todos os ouvintes. Ei, Didi. Dia 20 vou completar 19 anos de casado.
0: Eita!
2: E 53 anos que meu pai chegou a esse município. Tudo no dia 20 de agosto, né?
0: Eita, então tá. Então volta aqui dia 20 pra gente celebrar o aniversário aí de casamento. Aí a gente vai lembrar também do seu paizinho com amor, mas pelo menos a gente celebra também esse casamento lindo que você tem com a Eucrânia, tá? Beijo, meu amigo. Gente, eu falei pra vocês, né, que a gente hoje ia trazer aquela série, né, Vidas de Maria, que a nossa queridíssima Miss Lene Ferreira, né, realiza lá na Rádio Nacional do Alto Solimões. E hoje, esse episódio fala de assédio moral. Vamos ouvir.
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4: Olá, ouvintes, eu sou Miss Lene Ferreira e está começando mais uma edição do quadro Vidas de Marias, um espaço dedicado à informação, à cidadania e à defesa dos direitos das mulheres. Hoje vamos abordar um problema que pode acontecer no ambiente de trabalho, nas instituições de ensino e em outros espaços de convivência, o assédio moral, muitas vezes praticado de forma repetitiva e silenciosa. Ele causa sofrimento emocional, compromete a saúde mental e afeta profundamente a dignidade das vítimas. Embora ainda não exista uma lei federal específica que tipifique o assédio moral de forma geral nas relações de trabalho privadas, essa prática pode gerar responsabilização com base na Constituição Federal, na Consolidação das Leis do Trabalho CLT e no Código Civil e em normas de proteção à saúde do trabalhador. Quando o assédio acontece contra as mulheres em contexto de violência doméstica ou familiar, também podem ser aplicadas as medidas previstas na Lei Maria da Penha, especialmente nos casos de violência psicológica. Para falar sobre esse importante tema, recebemos a defensora pública da Defensoria Pública do Estado do Amazonas, aqui em Tabatinga, a doutora Luísa Lana. Doutora, seja muito bem-vinda ao quadro Vidas de Marias.
5: Muito obrigada pelo convite. Eu acho muito importante discutirmos esse tema e parabenizo o programa por levantar questões sociais que merecem ser realmente debatidas e expostas.
4: Nós agradecemos a sua presença aqui, que sem os profissionais

0: mais as vozes da rede de apoio, nós não conseguiríamos abordar esses temas tão importantes, né, e tão relevantes para a nossa sociedade. Doutora Luísa, muito obrigada por ter aceito o convite. E eu quero começar perguntando o que caracteriza o assédio moral e como ele pode ser identificado no ambiente de trabalho e em outros espaços de convivência.
1: O assédio moral, ele consiste em condutas que humilham, que constrangem, que desestabilizam uma pessoa. O assédio moral no ambiente de trabalho, ele pode ser caracterizado por uma conduta abusiva de natureza psicológica que reiteradamente e prolongadamente no tempo tendem a desestabilizar e fazer mal psicologicamente aquela pessoa. Não se trata, portanto, de um desentendimento isolado, de uma cobrança pontual no ambiente de trabalho, mas sim de um processo de verdadeira perseguição contínua contra aquela trabalhadora. Um exemplo pode ser um chefe que diariamente ridiculariza uma funcionária perante os colegas, que faz críticas em público, que exclui de projetos dentro de uma empresa. Isso pode ser considerado um assédio moral e o principal elemento é a repetição dessa prática ao longo do tempo.
0: E quais são os impactos, né, do assédio moral e o que ele pode causar na saúde emocional, psicológica e até mesmo física dessa vítima?
1: Sim, os impactos do assédio moral eles podem ser devastadores para a pessoa. É comum que, segundo relatos, as vítimas apresentem ansiedade, insônia, crise de choro, depressão e até mesmo sintomas físicos, como dores de cabeça, problemas gastrointestinais, aumento de pressão arterial. Então, nesses casos, pode ser indicado que a pessoa até se afaste do trabalho para o tratamento médico.
0: E as mulheres, elas são mais vulneráveis a esse assédio moral? Tem alguma situação que dá essa vulnerabilidade para a mulher?
1: Sim. As mulheres, elas são mais suscetíveis ao assédio moral no trabalho devido a desigualdades históricas de gênero. Essa vulnerabilidade, ela atinge o ápice, por exemplo, durante gestação, durante o retorno da licença maternidade, quando algumas empresas elas tentam forçar o desligamento dessa trabalhadora para poder burlar a estabilidade da gestação no emprego. Então, o assédio moral contra a gestante pode se caracterizar, por exemplo, por piadas ofensivas, por restrição à ida a consultas médicas, por isolamento de projetos, por rebaixamento de função na empresa. Então, um exemplo é quando uma trabalhadora que retorna da licença maternidade, ela pode ser excluída de alguns projetos importantes ou receber alguns comentários ofensivos, como, será que agora você vai dar conta? Né? E mulheres em cargos de chefia também pode ser alvo de crítica quando essas desqualificações não seriam dirigidas a um homem na mesma função. Isso acontece bastante.
0: Ou seja, quando as mulheres são silenciadas dentro das suas funções simplesmente porque são mulheres. Os tipos de assédios que a gente pode viver e identificar no cotidiano mesmo, né? no decorrer da vida. Agora nós vamos ouvir um depoimento, né, de uma vítima de assédio, onde esse depoimento pode ajudar outras mulheres a identificar o que ela está vivendo. Vamos conferir.
2: Vou falar um pouco da minha área, né, de onde sempre estive envolvida com lutas. Em Manaus, quando eu saí daqui e fui para Manaus, lá eu tive mais oportunidades na luta, né? Mas, e as mulheres sempre foi minoria dentro da academia, né? Num ambiente onde é majoritário de homens. Eu sentia que onde eu estava, a gente era respeitado. E assim, por ter uma mulher lá, né, sendo líder também, acho que as meninas sempre teve um espaço lá na academia. As mulheres, a gente treina por igual, né? A gente treina por igual. Essa mulher com mulher e mulher com homem. Sempre está trocando força igual. Quando eu saí, na verdade, de ambiente de Manaus, onde era totalmente mais respeitado, retornei para o interior, eu vi aqui um retrocesso que realmente não respeitam a posição que é a mesma deles, né, de liderança preta. Em discussões, eu realizo eventos, discussão poderia ser resolvida ali entre eles. Porque a mulher, acaba que tendo aquela agravante, diminuindo, entendeu? Vai difamar em rede social, é isso, sabe? Tentar sempre diminuir, desvalorizar.

0: organizado, estão por dentro, né? Estudando sempre, além de só estar indo treinar, treinar, treinar. Além do físico, a gente também tem qualificação. Então, quando a gente toma uma. O mestre sempre falou para mim, que você aprende aqui, você vai levar para a vida. E é o que eu faço. É, não é uma brincadeira, é um trabalho sério, né? Que eu não vou fazer um lugar porque tem inteiros e tudo mais, para chegar no evento e roubar. Então, para mim, isso afeta muito o meu caráter. Quando um professor que não tem, eu acho, conhecimento nenhum, e se for outro professor, ele teria paciência de conversar, interromper e falar para todo mundo que você está roubando. Tá entendendo? São essas situações que eu venho, fato, né? Aqui. O tempo todo a gente tem que estar se tentando, entendeu? Provar. Isso acaba também mexendo psicologicamente, né? Abala, gente. Eu tenho academia. Manaus, o meu mestre me formou, uma grande campeã. Eu treinei muito. Lutei, tenho minhas lutas profissionais. Me formei. Ensino para os meus alunos também o que é caráter, o que é disciplina. Isso tudo é muito sério, né? Mas eu estou recorrendo aos meios legais, estou levando essas histórias para os meios legais. O que eu quero é que ele seja investigado porque ser líder e professor, né? Então tem que ser investigado porque que aquele professor está sendo dessa forma. Eu não me importaria nenhum se fosse investigado, né? Porque eu não tenho nada a temer, meus alunos aí, nossa academia aqui é uma academia que eu retornei recentemente para o município, acabei minha academia e acabou aferindo alguns erros, porque antigamente, né, uns 10 anos atrás, quando eu era só lutador e estava lá no auge, estrela para todo mundo, eu estava na academia deles, para lá para dar treino, para ensinar o que eu estava aprendendo lá fora. E quando eu tornei como mulher faixa preta e abri outra academia, aí gosto de estar diminuindo. Eu já sofri vários tipos de violência, por ser preconceito também, por sou lésbica assumida. Né, mas isso não influencia em nada no meu caráter.
1: Doutora Luísa, ao ouvir esse relato, quais são os primeiros passos que a vítima deve tomar para reunir provas, se proteger e buscar os seus direitos perante a justiça?
2: O ideal é que a pessoa consiga documentar tudo que for possível. Por exemplo, guardar mensagens recebidas, e-mails, anotar datas e os fatos que aconteceram, identificar possíveis testemunhas daquele assédio. Prontuários médicos, laudos médicos também são muito importantes para comprovar o nexo entre o adoecimento da pessoa e aquelas condições de trabalho. Portanto, com essas provas, sendo fornecidas para a justiça, a pessoa consegue sim comprovar a situação de assédio, né,
1: Ou
2: no
1: seja,
2: ambiente de
1: guardar
2: trabalho.
1: essas mensagens e casar com as datas das receitas, das orientações médicas, é
2: Sim,
1: isso?
2: isso.
1: Que aí acaba sendo aí o que vai compor as provas sobre esse fato.
2: Exatamente.
1: Então, é isso. E quais são os canais, os meios que a pessoa deve procurar para fazer efetivar realmente uma denúncia de um caso de assédio moral?
2: No caso, a pessoa pode até fazer um boletim de ocorrência, em primeiro lugar. A própria Defensoria Pública, ela tem profissionais qualificados para prestar orientação jurídica de forma gratuita, orientação jurídica qualificada.

0: poder ajuizar uma ação judicial.
1: Muito bem. Para quem está ouvindo em casa essa informação hoje aqui com a gente, o que, que a senhora orientaria para, de repente, essa pessoa que está vivendo um caso de assédio moral ser encorajada a denunciar?
0: É muito importante que a pessoa ela tenha essa coragem, que tenha realmente que ela consiga romper esse ciclo, né? E procurar os canais oficiais, os órgãos de apoio, para ela conseguir, em primeiro lugar, buscar uma medida judicial para o caso e também ser direcionada para órgãos do próprio município de apoio psicológico, seria a rede de proteção da mulher. Ali ela também vai conseguir ter esse apoio necessário para poder formalizar essa denúncia e sair desse ciclo de violência.
1: Muito bem. Eu quero agradecer a sua participação, defensora pública, a doutora Luísa Lana, né, que veio muito gentilmente nos fortalecer nessa rede de apoio reunida no quadro Vidas de Marias. Muito obrigada pela sua presença hoje aqui. Teremos outros quadros com a senhora também, mas por hoje, por esse tema, eu quero lhe agradecer pela participação.
0: Estou muito feliz de estar aqui contribuindo para esse tema e, novamente, parabenizo, né, esse espaço de tamanha relevância social.
1: Muito obrigada. O assédio moral não deve ser tratado como algo normal. Respeito, dignidade e um ambiente saudável são direitos de todas as pessoas. Se você estiver sofrendo violência psicológica, moral ou qualquer outra forma de violência contra a mulher, procure ajuda e denuncie. Central de Atendimento à Mulher, Ligue 180, Polícia Militar 190, Disque Direitos Humanos 100. E em Tabatinga, procure também a equipe da Ronda Maria da Penha, que atua na proteção e acompanha mulheres em situação de violência. A informação é uma das ferramentas mais importantes para romper ciclos de abuso, discriminação e violência. Por isso, compartilhe esse conteúdo também com outras mulheres e ele está disponível no nosso site radios.ebc.com.br/nacionalautosolimões. Eu sou Mislene Ferreira e este foi mais um Vidas de Marias. Até o próximo encontro.
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3: Tá aí, gente, nosso Vidas de Maria, né, falando aí sobre a questão do assédio moral, que cada vez mais a gente possa combater isso na nossa sociedade. Ó, tá rolando aí o nosso enigma. O Sivaldo falou assim: Didi, o enigma de hoje tá difícil. Então tá bom, Sivaldo. Tá bom. Ó, a Catita, ao contrário, já deu o palpite dela aqui. Oi, Catita. Ela até deu aqui um oi pra gente. Fala, minha amiga.
4: Oi, Didi.
3: Oi, minha amiga.
4: Escrevi muito. Dá vontade logo de passar áudio. Tô lavando roupa. Ah, Didi, O passarinho passou por aqui.
3: Ai, falou o nome, né?
4: Valeu, tudo de bom cheiro, meninas. Oh. Valeu, meus amigos.
3: Que bom. O passarinho foi voar aí, menina. Que maravilha. Olha só. A Cursina também. Acho que o passarinho foi voar lá também, né, Cursina? E ela deixou também aqui o palpite dela. Bom demais, minha amiga. Odilon de Pugmil, Tocantins. E a Vani falou assim: Ah, Didi, eu queria ouvir a música Tarde Demais com Raça Negra, mas não vai dar tempo, amiga. Eu ofereço pra Rosângela. Acabando, né? Tarde demais, amiga. Ela queria oferecer pra Rosângela e que ela gosta muito. E eu ofereço a você e a todos que gostaram da música. Ah, e acho que a Rosângela tá ouvindo, Didi. Ela deve estar sem telefone. E essa menina faz falta. Com certeza. Rosângela, tô aqui querendo saber como é que você está, minha amiga. Beijo!

E boa tarde, minha amada, tudo bem? Dedica a próxima música para todos os ouvintes e principalmente a todos que estão ouvindo aí a Rádio Nacional. Beijos, meus amores. Beijos, Adelina querida. Um abraço carinhoso e super especial para você. Adalberto falou que, graças a Deus, ele está melhorando. A médica passou alguns medicamentos, inclusive a amoxicilina, né? Olha, estou seguindo a risca de dia os horários, estou me sentindo bem melhor. Até a dor que eu estava sentindo do lado por causa da tosse diminuiu muito. Foi feito um raio-x e deu apenas uma pequena congestão. Didi, o melhor de tudo, consegui os medicamentos no posto de saúde. Obrigado por sua preocupação e viva o SUS! Aê, Adalberto! Oh, muito legal! Marirandi também deixou palpite aqui no nosso enigma. Parabéns, Marirandi! Vamos ver agora se acertou ou não. E o Breno, ele diz que... Ixi, ele diz que tem um festival do vinho. Ah, que teve show até do Leonardo. Eita! Teve corrida do vinho. E ainda teve uma corrida e no final teve uma degustação. E quem apareceu de surpresa, ninguém nem tava sabendo, foi o Leonardo. E aí, quando ele apareceu, só lembrei do Pipi. E falei, se ele tivesse aqui, com certeza ele teria dançado com... faria uma farra com o Leonardo, né? E também da Patrícia, né? Que gosta muito de vinho. Agora só no ano que vem, viu? Ah, depois eu vou trazer a agenda do Pipi para os próximos eventos, que ele estará presente. E ele agradeceu pela nossa entrevista maravilhosa. Beijo, querido. Valeu, Breno. Pipi que está mais interessado aí nos próximos eventos. E eu tenho que revelar o nosso enigma. Bora lá, Pipis.

Muito bom, gente. Olha aí o nosso enigma de hoje. É calcinha preta, o navio e o mar. E vocês acertaram. Parabéns aí pra Divina, Vani, Geralda, Milena, Cristina, Raimundo Francisco, a Mairandia, a Catita, Adalberto e Luciana. Olha só. E sabe quem? Sabe quem foi o mais rápido aqui no teclado? Ah, hoje teve uma dupla. Ó, oh, Adalberto e Luciana. Olha aí, Adalberto. Hoje ele defendeu o título dele. Beijo, Adalberto. E melhoras aí pra você. Felito, beijo pra você. Não consegui colocar o seu áudio. Ficou muito grande, Felito. Mas um grande abraço aí. Juju Maia já está aqui pronta para começar o seu Tarde Nacional. E eu me despeço por aqui. Beijo, gente. Tchau, tchau.

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1: Agora são 3 horas da tarde, no horário de Brasília. Olá, eu sou Daniel Ito e este é o Nacional Notícias com destaque do momento. E é o seguinte, a área urbana em todo o Brasil cresceu mais de 12% em apenas 3 anos, entre 2019 e 2022. Nesse período de 3 anos, o país ganhou quase 6 mil quilômetros quadrados de malha urbanizada, uma área quase do tamanho.

0: tamanho do Distrito Federal, viu? Os números são do IBGE e os detalhes quem tem é Solimar Luz.
1: Os dados fazem parte da quarta edição do levantamento Áreas Urbanizadas do Brasil, divulgado nesta terça-feira pelo IBGE. O mapeamento mostra uma forte concentração da urbanização no litoral brasileiro, explica a analista da pesquisa, Andressa Rosas.
2: Municípios costeiros, que ocupam apenas 5% da área territorial do país, concentram cerca de 19% de todas as áreas urbanizadas. Além disso, nós podemos notar que a Amazônia Legal, por outro lado, que ocupa quase 60% do território brasileiro, concentra apenas 14% das feições urbanizadas do país.
1: Entre os destaques, a região Nordeste teve aumento em áreas classificadas como feições urbanizadas. Enquanto isso, o Sudeste ampliou as áreas com características do meio urbano no país, diz a pesquisadora.
2: As feições densas no Sudeste ocupam cerca de 38% em relação a todo o país, ao passo que o Nordeste teve a maior expansão de feições urbanizadas, que foram majoritariamente pouco densas. Brasília teve a maior expansão horizontal de feições densas e pouco densas no período entre 2019 e 2022, com mais de 70 quilômetros quadrados de área expandida.
0: Aí, portanto, expressivo aumento das áreas urbanas no país entre 2019 e 2022, com números do IBGE. Agora são 3 horas e 2 minutos em Brasília. Esse foi o Nacional Notícias, próxima edição às 4 horas.
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3:03, horário de Brasília. Oi, gente. Bem-vindos e bem-vindas ao Tarde Nacional, que está começando nessa terça-feira. Hoje é dia 18 de agosto de 2026. Tudo bem com vocês? Simbora para um programa massa com muita informação, muita música, 2 horas com você participando aqui conosco também, né? Pipi Caiabi já está posicionado aqui. Boa tarde, Pipi! Boa tarde. Nos trabalhos técnicos, daqui a pouquinho tem Gasparzinho também nessa função. Roberta Timpone na produção e eu, Juliana Maia, ficando com vocês até às 5, com programação musical do Antônio Miranda. E o programa de hoje vai falar sobre um estudo, gente, que identifica quais as espécies de árvores são as mais indicadas para a recuperação de áreas desmatadas da floresta amazônica. A gente vai conversar ao vivo daqui a pouquinho com o pesquisador do Museu Paraense Emílio Gueldi. Ele que também é cientista, apoiado pelo Instituto Serra Pilheira, o Dr. Fernando Elias, tá? E vai ser um bate-papo bem legal. Além disso, teremos as notícias importantes do dia, sua participação aqui no nosso WhatsApp, que é o 61 996741568, previsão do tempo ao vivo, música da Amazônia, Viva Maria e muito mais. Então vamos abrir aqui. Pipi, hoje a gente vai abrir com o Amado Batista. Podemos puxar uma boa aí do Amado? Foi pedido de ouvinte ontem.

0: 3h12, horário de Brasília, ouvimos Grupo Revelação. Antes, abrimos com o Amado Batista, que foi pedido de ouvinte ontem, né? A ouvinte pediu pra gente tocar as três, tá um pedido devidamente atendido. Ó, vamos para alguns destaques aqui do noticiário. Não sei se vocês já acompanharam aqui nos nossos jornais, né, que a atriz Laura Cardoso faleceu aos 98 anos em sua casa. Eu confesso, assim, que era grande fã da atriz. O último trabalho que eu acompanhei com ela foi Chocolate com Pimenta, que eu estou reassistindo e podendo, né, me deliciar com a sua atuação impecável. O velório da Laura Cardoso acontece hoje lá em São Paulo e Ana Lúcia Caldas tem os detalhes.
1: Familiares, amigos e fãs se despedem da atriz Laura Cardoso no Funeral Home, Zona Oeste de São Paulo. O velório começou às 8 horas da manhã e segue até às 2 horas da tarde. A atriz Laura Cardoso faleceu aos 98 anos em sua casa em São Paulo, depois de passar mal, e a notícia foi comunicada pela família nesta terça-feira de madrugada no site oficial da artista. Considerada uma das maiores atrizes brasileiras, Laurinda de Jesus Balerone nasceu em 1927 e estreou em 1952 na extinta TV Tupi. Foram mais de 70 anos dedicados ao rádio, ao teatro, ao cinema e à televisão. Atuou em mais de 60 novelas, em produções como Mulheres de Areia, A Viagem, Chocolate com Pimenta e Caminho das Índias. As últimas aparições de Laura na televisão foram como Dona Sinhá em Sol Nascente e como Caetana de Souza em O Outro Lado do Paraíso, já aos 90 anos. Em nota de pesar, o Ministério da Cultura manifestou solidariedade aos familiares, amigos, colegas de profissão e admiradores de Laura Cardoso. Destacou também os prêmios recebidos pela artista. No cinema, por sua atuação como Selma em Através da Janela, venceu como melhor atriz nos festivais de Recife e Miami. Na trajetória de Laura Cardoso, o troféu Mário Lago pelo conjunto da obra, a PCA e o prêmio Shell. Em 2006, Laura Cardoso recebeu a Ordem do Mérito Cultural, reconhecimento concedido a personalidades e instituições por suas contribuições à cultura brasileira. Nas redes sociais, várias homenagens. Para o ator Miguel Falabella, Laura era gigante, compulsiva e tinha um talento que não cabia em seu corpo pequeno. Já para a atriz Zezé Mota, a arte brasileira se despede de uma de suas maiores damas. Da Rádio Nacional em Brasília, Ana Lúcia Caldas.
0: Maravilhosa, Laura Cardoso. Vamos dar aquela chegadinha no IMET agora, saber da previsão do tempo para quarta-feira em todo o Brasil. A gente conversa com Suelen Araújo. Boa tarde, Suelen. Tudo bem com você?
2: Oi, boa tarde, Juliana. Boa tarde a todos os ouvintes. Tudo bom?
0: Tudo jóia. Suelen, que destaque você traz para a gente para amanhã?
2: Bom, para amanhã a gente ainda continua com o tempo meio seco aqui no, na região centro-oeste, né, falando aqui do quadradinho, Distrito Federal, porque já estamos com esse padrão aí de bastante tempo seco, mais aberto, inclusive tendo valores bem baixos de umidade aí, temperaturas bem altas, inclusive aí região de Cuiabá, né, batendo valores aí em torno de 40 graus, alguns lugares até um pouco acima. E esse daí é um dos destaques aqui na região central do país, especificamente. Temos até aviso emitidos aí para baixa umidade, tanto em nível amarelo quanto em nível laranja. E agora, indo em direção a outras partes do país, que a gente tem vários destaques de formas diferentes ao longo do país, porque, né, o país continental a gente tem bastante coisa para falar. A gente tem na região norte, inclusive, a previsão de chuva intensa, principalmente ali no oeste da Amazonas e centro-oeste do Acre para o dia de amanhã. O restante da região pode ter alguma chuva, sim, principalmente ali no centro-norte, né, pegando o centro-norte norte do Amazonas, Pará e também pegando Amapá e Roraima, mas as chuvas mais intensas ficam nessa porção mais oeste da região, em contraste com o sul da região, que já tem uma condição um pouco mais seca e mais próxima do que está acontecendo no centro-oeste. Já indo em direção à região Nordeste, a gente tem, inclusive, avisos aí de chuvas intensas localizadas ali na costa leste, principalmente na costa ali dos estados de Alagoas, também pegando os estados de Pernambuco e uma parte ali também da costa da Paraíba. E já tem chovido já desde ontem ali nessa parte mais a parte da costa, ali zona da mata nordestina. Então, a gente está mantendo essas condições aí com a previsão de manter essa chuva aí para os próximos dias, no caso para amanhã. E também outra coisa que deve acontecer, a gente está com previsão de algumas rajadas ali costeiras, principalmente pegando ali a costa entre os estados do Piauí e também Rio Grande do Norte, passando inclusive pelo Ceará. Então pode ter alguma rajada ali localizada ao longo dessa parte costeira, ao longo de amanhã, com valores aí que podem ficar em torno de 50, 60 km por hora de rajada. Agora, também outra condição importante que a gente pode ter para amanhã é a condição de algumas tempestades localizadas na região sul, principalmente no Rio Grande do Sul, que a gente vai ter a formação de um novo sistema frontal ali na região para o dia de amanhã, principalmente ali no final do dia. Então pode ter condição ali de algumas tempestades localizadas, algumas chuvas e também algumas coisas de transtornos associadas a esses tipos de ocorrência. Né, como algumas rajadas de vento pontuais, algumas trovoadas também, e isso pode acontecer ao longo do dia quase como um todo. E também pode pegar ali a porção oeste, tanto do Paraná quanto de Santa Catarina. No geral, esse é o panorama que a gente tem para esse Brasilzão, para a previsão de amanhã dos principais destaques.
0: Muito obrigada, Suelen. Uma ótima tarde de trabalho para você e até a próxima.
2: Muito obrigada e uma boa tarde para você e todos os ouvintes.
0: Obrigada, tchau, tchau. Essa foi Suelen Araújo, meteorologista do IMET. Agora 3h19, vamos voltando aqui aos destaques do noticiário. Teremos agora a reportagem de Priscila Mazenotti contando que os candidatos à presidência da República cumprem agenda nessa terça-feira.
3: Terça-feira de agenda de candidatos. Flávio Bolsonaro, do PL, continua em Belo Horizonte, participa de um adesivaço, conversa com apoiadores e depois vem para Brasília participar de um encontro com os presidenciáveis organizado pela UNEX, que é a União Nacional de Entidades do Comércio e Serviço. Participam também desse evento os candidatos Renan Santos, do Missão, Ronaldo Caiado, do PSD, para onde ele vai depois de se reunir em São Paulo, e Augusto Cury, do Avante. Romeu Zema, do Novo, está em São Paulo, se reúne com familiares vítimas de jogos de apostas. Edmilson Costa, do PCB, tem na agenda uma entrevista para um canal no YouTube. Já Clariana Barão, do Democracia Cristã, grava material de campanha. Wilson Grassi, do Democrata, se reúne com a equipe. Pablo Marçal, do PRTB, concede entrevista. Os demais candidatos: Lula do PT, Samara Martins do Unidade Popular, Hertz Dias do PSTU e Rui Costa Pimenta do PCO. Ainda não tem agenda confirmada para esta terça-feira. Da Rádio Nacional em Brasília, Priscila Mazenotti.
0: E por falar em eleições, o eleitor já pode consultar os locais de votação. Vamos conferir a reportagem da Ana Lúcia Caldas.
1: Para evitar transtornos no dia da eleição, é importante o eleitor saber onde vai votar. A consulta aos locais de votação já pode ser feita. E é importante porque a Justiça Eleitoral pode alterar os locais entre uma eleição e outra, como aconteceu no Rio de Janeiro. No estado, o número de locais de votação que foram alterados chega a 268, o que impacta cerca de 610 mil eleitores. O TRE-RJ já havia anunciado a troca

0: processo eleitoral. As últimas alterações envolvem questões de acessibilidade, mudança ou fechamento de estabelecimento e razões estruturais. A busca pode ser feita pelo site oficial do TRRJ com o número do CPF ou do título de eleitor, a data de nascimento e o nome da mãe. A consulta pode ser feita ainda pelo site do TSE, além do aplicativo de celular e título. O primeiro turno será realizado em 4 de outubro e, em caso de segundo turno, as eleições serão em 25 de outubro. Da Rádio Nacional em Brasília, Ana Lúcia Caldas.
1: Olha, gente, uma operação combate mineração ilegal de ouro lá em Mato Grosso e também em Rondônia. Tem reportagem do Gabriel Brum.
2: Operação em Mato Grosso e Rondônia combate esquema de mineração ilegal de ouro que teria movimentado ao menos 20 milhões de reais. São cumpridos nesta terça-feira 10 mandados de busca e apreensão e um de prisão preventiva. A investigação foi realizada pela Receita Federal, Polícia Federal e Ministério Público Federal. Só um dos núcleos financeiros movimentou mais de 20 milhões de reais entre 2022 e 2025. Além disso, os investigadores encontraram mais de 3 milhões e meio de reais repassados por instituições de pagamento e empresas de serviços digitais para esconder a origem do dinheiro. De acordo com a investigação, o ouro era comprado de garimpeiros ilegais e passava por vários níveis da cadeia econômica até chegar a empresas ou entidades formalizadas. Nesse caminho, cooperativas seriam utilizadas para disfarçar o crime. O esquema de mineração ilegal contava com uma estrutura complexa, com escavadeiras hidráulicas, caminhões prancha, combustível, peças, oficinas e transporte de equipamentos. Fiscais encontraram na terra indígena Sararé, nas cidades de Pontes e Lacerda, no Mato Grosso, uma escavadeira hidráulica pertencente a uma das empresas investigadas. O equipamento era usado no garimpo ilegal. Ele foi apreendido e destruído no local e uma multa de 3 milhões de reais aplicada. Da Rádio Nacional em Brasília, Gabriel Brum.
1: Gente, a Petrobras anunciou a descoberta de petróleo na margem equatorial. O Rafael Guimarães traz as informações para a gente.
3: A Petrobras anunciou nesta segunda-feira a descoberta de petróleo no Poço Morfo, localizado na margem equatorial, em águas profundas na costa do Amapá. A estatal ainda deverá concluir a perfuração e realizar estudos para estimar o volume encontrado e avaliar a viabilidade de uma eventual exploração comercial. O Poço Morfo está localizado a cerca de 175 quilômetros da costa do Amapá e a aproximadamente 500 quilômetros da foz do Amazonas. Segundo a presidente da Petrobras, Magda Chambriard, ainda não é possível estimar o volume de petróleo encontrado ou o potencial de produção da área. A previsão é de que a perfuração seja concluída em um prazo de 15 a 20 dias. De acordo com Magda Chambriard, desde agosto do ano passado, quando teve início a atual campanha exploratória na região, a Petrobras já investiu US$ 3 bilhões. A presidente da estatal informou que as operações de exploração têm custo de cerca de US$ 1 milhão por dia. Chambriard destacou ainda que a descoberta reforça as expectativas da Petrobras sobre o potencial exploratório da margem equatorial. Segundo ela, a companhia pretende dar continuidade às atividades no local. Magda Chambriard informou que a Petrobras tem outros poços previstos no programa exploratório da região. A estatal também protocolou no IBAMA pedidos de licenciamento para novas perfurações na margem equatorial. Com informações da Agência Brasil, da Rádio Agência Nacional em Brasília, Rafael Guimarães.
1: Agora tem uma reportagem aqui da Pri Mazenotti, muito interessante, falando sobre canetas emagrecedoras, né? E pessoas que estão num processo de emagrecimento, justamente questionando para onde que vai a gordura perdida. Você que está aí me ouvindo, você sabe? Quando a pessoa emagrece, para onde que vai? Para onde você acha que vai, Pipi, essa gordura? Para onde você acha que a gente libera essa gordura? Pelo suor, pelo... Será? Será, Pipi? Quase um enigma. Não é, vou te dar um spoiler. Não é pelo suor. Muita gente acha que é pelo suor, mas não é. Vamos entender na reportagem da Priscila Mazenotti.
4: A febre das canetas emagrecedoras. Todo mundo usa ou conhece alguém que usa. Ou, de repente, a pessoa achava que estava ali meio acima do peso e volta mais magra. Aquela diferença que a gente vê. e já

0: logo pensa: foi a caneta. E aí fica aquela curiosidade: para onde vai tanto peso perdido, hein? Sai por onde? A nutricionista Marina Guzmão primeiro fala por onde a gordura não sai.
1: A gordura, ela não é transformada em suor, em fezes, em músculo ou energia. A energia, ela é produzida durante essas reações químicas que quebram a gordura quando você está no processo de emagrecimento.
0: Então, se a gordura não derrete, não sai pelo xixi nem pelo suor, como o senso comum diz, sai por onde? Sai pela respiração, é o que a Nutri explica.
1: As canetas, elas ajudam o organismo a consumir menos calorias. E elas utilizam o estoque de gordura como energia. E aí, durante o metabolismo, essas substâncias, elas passam por uma série de reações. E elas são transformadas principalmente em dióxido de carbono, CO2 e água. Isso significa que os pulmões, eles são os principais responsáveis pela eliminação da gordura corporal.
0: Mas isso não quer dizer que é só sair correndo por aí para respirar mais e queimar mais rápido, não, viu? Não vai aumentar a queima de gordura. O que queima mesmo é o déficit calórico. Aquele combo de comer certo e se exercitar. A caneta é só uma ajuda. A nutricionista Marina Guzmão fala que emagrecimento saudável e durável é aos poucos.
1: Nossa saúde vale mais que um processo de emagrecimento, por exemplo. Então, nenhum remédio pode ser usado sem acompanhamento médico, sem acompanhamento nutricional. Ter ali o profissional, tanto médico como nutricionista, para te dar esse suporte. Se está fazendo certo, se está fazendo errado, se está batendo as metas de caloria, de proteína, de carboidrato, quando aumenta a dose, quando faz o desmame.
0: E o acompanhamento médico é fundamental para monitorar aumento de dosagem e efeitos colaterais que, segundo a nutricionista, podem ser vários. Queda de cabelo, náusea, diarreia, fraqueza e sonolência, só para citar alguns. Cada pessoa reage de um jeito e o acompanhamento médico torna tudo mais leve, é o que reforça a nutricionista. Da Rádio Nacional em Brasília, Priscila Mazenotti.
2: Olha só, gente, a gente libera essa gordura, então, por meio dos pulmões, né? Essa energia se transforma em gases e é assim que a gordura vai embora. Muito interessante, eu também não sabia disso. Descobri recentemente e fiquei bem chocada. Eu também achava, viu, Pipi, que era pelo suor em parte ou pelas fezes, urina, mas não. É pelo ar. Muito bom. Agora, 3h29, horário de Brasília, vou chamar aqui o som do Roupa Nova, Asas do Prazer.

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0: Estamos de volta, 3h35, horário de Brasília. Gasparzinho já aqui no pedaço. Bem-vindo, Gaspinho. Pipi já foi descansar. E a nossa entrevista hoje é um pouquinho mais tarde, tá? Às 4h15. Então deixa eu aproveitar para conversar com quem tá chegando por aqui no nosso WhatsApp. Adalberto Carlos de Campinas, São Paulo. Boa tarde, meu amigo.
1: Olá, Juliana Maia.
0: Oi, querido.
1: Boa
0: tudo bem?
1: Tarde.
0: Boa tarde.
1: Tudo bem?
0: Tudo
1: boa tarde,
0: bem,
1: Roberta
0: você?
1: Timpone. Boa tarde, Pipis. Boa tarde, Gasparzinho. Boa tarde, Miranda. E boa tarde a você, ouvinte do nosso Tarde Nacional, a revista eletrônica do rádio. Eu já escutei o nosso Nacional Jovem,
0: uhum,
1: e agora estarei na sintonia da nossa revista eletrônica. Um grande abraço, Adalberto Carlos Gomes, Campinas, São Paulo.
0: Ah, obrigada, Adalberto. Um beijão. Muito bom sempre ter você conosco, tá? Um beijo também

0: pro Felito, na Bahia. Felito sumido, saudade, tudo bem?
1: Boa tarde, Ju. Tudo bem?
0: Tudo
1: Prazer falar com
0: bom?
1: você, que saudade. Então, seu filho tá bem?
0: Tá tudo bem, graças a
1: Desde
0: Deus. E
1: que sim.
0: você?
1: Ô, Ju, eu quero que você rote pra mim a música com roupa nova. Linda demais. Só meio pra curtir. Tchau, amiga. Fica com Deus. Um abraço, seu amigo Felito Antônio Caetano de Alagoinha, Rio do Piso, Bahia.
0: Beleza, Felito. Obrigada pelo carinho. Que bom que você tá bem. Um beijo grande. Bora curtir. Bora de roupa nova.

0: Muito bem, muito bom ouvir essa canção, viu, Felito? Um beijo grande pra você, tá bom? 3:41, pode chegar, Mara Régia, vamos de Viva Maria.
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2: Oi, oi, gente amiga deste nosso programa, que nesta edição, à luz do que diz a Constituição do Brasil, se une à iniciativa da Rede Brasileira de Inclusão da Pessoa com Deficiência. É a Redim, que em boa hora elaborou um pacto com inúmeras metas voltadas para educação, trabalho, acessibilidade, vida independente e muito mais. Sabemos que a nossa Carta Magna garante tratamento igual a todas e todos com justiça, em nome da verdadeira equidade social e a proteção às diferenças. Só que na prática, nem tudo que está na lei está na vida, né? Daí a importância de nos valermos da proximidade das eleições gerais em nosso país para sensibilizarmos as candidaturas ao Executivo e ao Legislativo também. E em busca desse ideal democrático, a Redim está lançando neste 18 de agosto um pacto anticapacitista em suas redes sociais. E para que possamos ampliar nosso horizonte de igualdade, vamos ouvir a doutora Ana Paula Figueiredo, que é diretora da Rede Brasileira de Inclusão da Pessoa com Deficiência. Seja mais do que bem-vinda ao nosso Viva Maria. Tudo bem?
3: Tudo bem, Mara Régia. É um prazer estar aqui com você nesse programa tão relevante. E é um prazer estar aqui contribuindo para a disseminação de conhecimentos que vão contribuir para a redução do capacitismo e de todas as espécies de opressão que sofrem determinados grupos mais vulnerabilizados.
2: Então, para começo de conversa, doutora Ana Cláudia Figueiredo, vamos conceituar o que vem a ser o capacitismo.
3: O capacitismo, ele é um dos principais obstáculos à concretização da cidadania. É um sistema de crenças e práticas que atribui menor valor social às pessoas com deficiência, considerando seus corpos e mentes como inadequados ou inferiores. Naturalizam, assim, processos de exclusão, de segregação, de infantilização e de negação da autonomia. Ele transcende a questão do preconceito em si, porque é um conjunto de práticas, discursos, políticas e instituições que naturalizam a exclusão dessas pessoas e a subalternização dos seus corpos.
2: Pois é, eu acho até que o capacitismo, ele se aproxima da meritocracia, né? Porque no Brasil ainda existe aquela ideia equivocada de que se você trabalhar bastante, se você se empenhar, você haverá de chegar onde quer, porque vai valer o seu mérito, não é? Então não precisa ter política pública que promova a equidade, nem tampouco a igualdade entre as pessoas. Cotas, então, nem se fala. Existe muita resistência. E com relação às pessoas que têm deficiências, né, sejam elas quais forem, a questão ainda é muito mais grave. Algum dado que possa melhor ilustrar essa situação no Brasil?
3: É, sem dúvida, quando nós exigimos de pessoas com deficiência ou outros grupos vulnerabilizados que ocupem os mesmos espaços que outras pessoas, que não enfrentam as mesmas barreiras enfrentadas pelas pessoas com deficiência, você está impondo ali uma exigência inatingível. Então, é uma responsabilidade da sociedade e do Estado atuar com vistas à derrubada das barreiras em relação à questão da acessibilidade em todos os seus vieses, né? Não apenas você colocar rampas, mas você pensar na acessibilidade comunicacional, que permite o acesso à informação e à comunicação, acessibilidade arquitetônica, tecnológica, enfim, são barreiras de toda ordem que podem inviabilizar o acesso de pessoas com deficiência e igualdade de condições. Sim. Então, o censo do IBGE, em vários dos seus vieses, ele demonstra o quanto pessoas com deficiência ainda ocupam poucos postos de trabalho, ainda conseguem concluir um ensino superior em menores taxas. Então, é muito evidente o quanto que é importante a lei de cotas, né, que está ali na 8.213, com o objetivo realmente de promover igualdade substancial.
2: Pois é, e nesse sentido é que vem o pacto. Por que esse número Pacto 33?
3: O nome Pacto 33, ele remete ao artigo 33 da Convenção sobre os Direitos das Pessoas com Deficiência, que é um documento internacional que foi ratificado, que foi aprovado aqui no Brasil com valor de emenda constitucional. Então, esse artigo 33, ele assegura a participação da sociedade civil, especialmente das próprias pessoas com deficiência e das suas organizações representativas, no monitoramento, no acompanhamento da implementação dessa convenção aqui no Brasil.
2: E aí eu queria saber,

0: intuito contribuir para que o próximo ciclo governamental transforme direitos já reconhecidos em políticas públicas concretas, com metas, prazos, responsabilidades e acompanhamento.
1: Pois é. E em que medida essas candidaturas, no momento em que pactuarem esse compromisso com a Redim, né, haverá

0: para as pessoas que têm deficiência desde a primeira infância até o fim da vida?
1: As candidaturas e partidos, indistintamente, né, eles podem se comprometer a incorporar as propostas e as metas que estão ali previstas no pacto e nos seus programas de governo ou de mandato, a partir do preenchimento de um formulário, cujo link será divulgado nas redes sociais. Então, posteriormente, nós divulgaremos, né, na ordem de recebimento e sem distinção partidária, os candidatos e candidaturas e partidos que estão ali aderindo ao pacto. Nós

0: cobrar dos novos representantes públicos o fortalecimento de políticas públicas e a efetivação dos direitos das pessoas com deficiência.
1: É, a hora é essa, não podia ser mais propícia, né? Vamos lá fazer valer o direito dessas mais de 14 milhões de pessoas com deficiência em nosso país, o que equivale a 7,3% da população com 2 anos ou mais, além de 2,4 milhões de pessoas autistas, né? É disso que estamos falando. E por tudo isso e muito mais, nós abraçamos essas 69 metas, né? Junto a vocês da Redim, e vamos torcer para que esse documento seja muito bem recebido, não só pelos candidatos, mas principalmente para eleitoras e eleitores, a quem cabe a escolha daqueles que haverão de chegar no parlamento ou nos governos para fazer valer nossa cidadania e também os direitos humanos das pessoas que habitam esse nosso país, esse nosso Brasil, que tem que ser para todos os brasileiros e brasileiras, não é?
0: Nós ficamos muito contentes, né, de saber que temos aliados, né, aliados como vocês, porque tornar o Brasil anticapacitista requer, né, realmente ações coordenadas do poder público, da sociedade civil, das instituições democráticas. Requer reconhecermos todos nós, todas e todos, que a deficiência ela não constitui uma experiência homogênea, né, que as desigualdades vivenciadas por pessoas com deficiência são atravessadas por outros fatores, outros marcadores sociais, como raça, gênero, classe social, território, geração e outras dimensões que estruturam a nossa vida social.
1: Estamos juntas e juntos nessa empreitada e vamos lá. Até outubro estaremos aqui lembrando a nossa audiência que esse Pacto 33 existe e que a gente tem que buscar interlocução sobre essa proposta de avanço cidadão junto àqueles que haveremos de escolher para nos representar em todas as instâncias de poder no Brasil, não é isso?
0: Exatamente. Como você disse, é um momento muito relevante da nossa sociedade, no nosso país, e nós realmente esperamos que cada eleitor, cada eleitora, no momento ali de assistir às campanhas, de decidir o seu voto, realmente avaliem se aquela candidatura realmente tem um alinhamento com direitos humanos, não só das pessoas com deficiência, mas de outros tantos grupos vulnerabilizados, né? E quando falamos em pessoas com deficiência, é importante lembrarmos que a deficiência ela pode acontecer em qualquer momento da vida. Você não necessariamente é pessoa com deficiência, não nasceu com deficiência e vai morrer sem deficiência. A deficiência ela pode surgir em qualquer momento da vida. Então, por ter esse aspecto transversal, precisa realmente ser considerado por todas as pessoas. Então, tenha muita atenção realmente nessa escolha, avaliando. E esse pacto ele pode ser um instrumento que pode, inclusive, auxiliar cada um de nós nessa escolha.
1: Maravilha. Então, que a sociedade civil brasileira se sinta representada aí pela rede, que hoje, mais do que nunca, lança nas redes sociais de todo o Brasil recomendações a todas as candidaturas em nome de um Brasil anticapacitista. E toda vez que você testemunhar um ato de discriminação a uma pessoa com deficiência, saiba que você tem todas as ferramentas e condições de lutar contra esse preconceito e discriminação a que chamamos anticapacitista, não é isso?
0: Exatamente. Para saber mais, vocês podem acessar as redes sociais da Rede Brasileira de Inclusão, principalmente seu Instagram, para ali acompanhar todos os passos dessa campanha que visa mobilizar a sociedade e poderes públicos para esse momento.
1: Muito obrigada, doutora Ana Cláudia Figueiredo, diretora executiva da REDIM, que é a Rede Brasileira de Inclusão da Pessoa com Deficiência. Em nome de todas as crianças, principalmente, sejam elas autistas ou que tenham outras deficiências desde o nascimento ou mesmo que tenham adquirido essas deficiências ao longo da vida, nossa solidariedade, nossa sororidade. Estamos juntas. Grande abraço e até muito breve. Estaremos aí a

0: acompanhando o passo a passo desse pacto que haverá de se desdobrar em grandes momentos da vida brasileira. Tudo de bom.
1: Um abraço, muito obrigada.
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0: Muito bem, 3h54, horário de Brasília. Deixa eu mandar um beijo aqui pra Gil, lá em Peixoto de Azevedo, né, Gil? Tudo bem?
1: Oi, Juliana Maia.
0: Oi, Gil.
1: Boa tarde.
0: Tudo bom?
1: Estou na escuta do programa.
0: Ah, que bom.
1: Quero te pedir uma música com Sandro Lúcio, Paloma. Quero oferecer para todos os ouvintes da Rádio Nacional, especialmente para você e para todas as equipes. Oferecer aí para o Antônio, para o Raposão.
0: Raposão?
1: Para a Carminha, para meu amigo Garcia e para todos os ouvintes. Estou na escuta.
0: Tá bom. Obrigada, Gil. Um beijo grande para você. Tem essa aí, Gasparzinho? Ô Gil, obrigada pelo carinho. A gente vai ouvir essa canção, depois a gente vai para o intervalo. E voltando, ainda dá para atender uns recadinhos antes da nossa entrevista, tá? Hoje nossa entrevista é com o Fernando Elias, pesquisador lá do Museu Paraense Emílio Guelde. A gente vai falar sobre um estudo, gente, que identificou quais espécies de árvores são as mais indicadas para recuperar áreas desmatadas da floresta amazônica. Acho que vai ser uma entrevista bem legal. Então vamos de música, intervalo e a gente volta já.

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3: Agora são 4 horas em Brasília. Boa tarde, eu sou Rafael Gasparotto e este é o Nacional Notícias, com os destaques do momento. Voltamos a falar sobre o terremoto da semana passada na Colômbia, que deixou centenas de mortos e milhares de feridos. A notícia é que o Brasil autorizou o envio de toneladas de alimentos em ajuda humanitária ao país vizinho. Quem explica é o repórter Gabriel Correia.
4: O Brasil autorizou o envio de 10 toneladas de arroz como ajuda humanitária para auxílio das vítimas do terremoto na Colômbia. A resolução foi publicada nesta terça-feira. As 10 toneladas de arroz são do Programa de Aquisição de Alimentos. A operação de envio será realizada pela CONAB, a Companhia Nacional de Abastecimento, seguindo orientações dos Ministérios de Relações Exteriores e do Desenvolvimento e Assistência Social. O terremoto de magnitude 7,4 ocorrido no último dia 10 de agosto, atingiu 450 cidades, representando um terço do território colombiano. 289 mortes foram confirmadas, com mais de 4 mil feridos e 143 pessoas ainda desaparecidas. Centenas de milhares de residências ficaram destruídas ou danificadas. O presidente colombiano, Abelardo de la Espriella, afirmou nesta segunda-feira que a reconstrução dos danos materiais provocados pelos tremores seria de aproximadamente 10 bilhões de dólares. Ele disse ainda que vai se reunir com construtoras, o setor financeiro, seguradoras, governadores e prefeitos para colocar o plano em prática. O Banco Mundial se comprometeu com o envio de 200 milhões de dólares para atender às necessidades mais urgentes do país.
3: Esse foi o Nacional Notícias. Próxima edição, às 5 horas.
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4:02, horário de Brasília, estamos de volta. É, nossa entrevista daqui a pouquinho, daqui 10 minutinhos, então deixa eu aproveitar e mandar beijos aqui, ó. Um beijo pra Raimunda do Cícero Belo, que tá ouvindo a gente, mandou um alô, Juliana Maia, tudo bom, amiga? Oi, Raimunda, tudo bem? Ju, olhou aqui de novo. Uma boa tarde para todos os ouvintes. Eu quero oferecer todas as músicas do programa a todo mundo que está na sintonia. Boa tarde. Obrigada, Raimundinha. Beijão, tá? Obrigada pelo carinho. Beijo para o Antônio Cardoso, lá em Jacundá, no Pará, que mandou aqui. Boa tarde, linda voz do Brasil, Juliana Maia. Ô, Antônio, obrigada, viu? Tudo bem por aí, Ju? Por favor, dê um alô para o Wender Cardoso, Miriam Cardoso. Eles estão em Jacundá, no Pará, visitando a nossa família. E retornam a São Paulo amanhã. Então, um beijo aí para o Wender e para a Miriam, tá? E Ju, muito obrigado. Um beijão do tamanho do Pará para você. Opa! Para você e para todos do Brasil. Um forte abraço aqui do Antônio Cardoso de Jacundá. Antônio.

beijo grande. Obrigada por esse carinho, viu? Beijo aqui também pra Vani, que tá me ouvindo em Tabatinga, de Minas Gerais, né, Vani? Mandou aqui, Ju, boa tarde pra você, Pipi, Robertinha, todos os ouvintes do Tarde Nacional. Obrigada, Vanizinha. Um beijo bem grandão pra você também. Deixa eu chamar uma canção pra eu beber uma aguinha. Já sigo com recadinhos, tá? Vamos de Lulu Santos, Como Uma Onda.

4:08, horário de Brasília. Muito linda essa canção, né? Ó, mandar mais um beijo aqui para o Elias, que tá lá em Barcarena acompanhando a gente, né, Elias? É o Elias do Paissandu. Falou, Ju, tô ouvindo a rádio aqui em Barcarena. Como é que é, menino? Ah, essa parte eu não entendi. Mas ele falou, ó, tô passando pra mandar uma boa tarde. E toca pra mim, Coração Cachorro de... Coração Cachorro? É aquela que... É. Peraí, Coração... Ah,

Matheus Avinivini, é isso mesmo, Matheus Fernandes e Avinivini. Tá, Gasparzinho tá procurando aqui, Elias. Um beijo, tá? Essa música fez muito sucesso, né? Enquanto ele procura, vou aceitando o cafezinho aqui da Geralda. Nossa, Geralda, o que que é isso? É panquequinha? Meu Deus, falou Juju, vamos tomar café? Cara, eu não sei o que que é. Parece assim um pastelzinho, uma panquequinha, alguma coisa muito gostosa, um cafezinho preto. Quero muito, Geralda. Ela mandou boa tarde, Juju. Boa tarde, Gasparzinho, Roberta. Ô, Juju, vou mandar um alô pra Divina, Raquelzinha, Manelzinho, Milena, Luciana Espíndola, Marcilei, em Gaúcha do Norte, e também para todas as meninas lá do grupo Mulheres Pães e todos os ouvintes que estão na sintonia. Muito obrigada, minha querida Geralda. Um beijo em Robertinha, tá? E um beijo em você também. Tem o cachorro. Eita! Então vamos. Elias, para você, um beijo.

0: partir.
1: Que som maravilhoso, hein, Gasparzinho? Fundo de quintal, chua chua, fui passear no norte, Moema, Morenô e Baiana Serrana, bom demais. Agora é 4h18, horário de Brasília, tá na hora da nossa entrevista e hoje, pessoal, a gente vai falar sobre um estudo que identifica quais as espécies de árvores são as mais indicadas para a recuperação de áreas desmatadas da floresta amazônica. A gente tem na linha para bater esse papo conosco o pesquisador do Museu Paraense Emílio Guelde e cientista apoiado pelo Instituto Serra Pilheira, o Dr. Fernando Elias. Dr. Fernando, seja muito bem-vindo aqui ao Tarde Nacional, tudo bem com você?
2: Olá, Juliana. Boa tarde. Obrigado pelo convite. Tudo bem.
1: A gente que agradece, viu, doutor Fernando? E antes de perguntar especificamente, né, sobre os achados desse estudo, queria que você contasse um pouquinho para a gente, né, quando a gente fala de áreas desmatadas da floresta amazônica, a gente está falando de que cenário, hein, doutor Fernando?
2: A gente está falando em 20% da Amazônia, Juliana. Hoje, atualmente, aproximadamente 20% da Amazônia já foi desmatada e essas áreas são desmatadas especialmente para pastagem em 90% das vezes ou para implantação de agricultura itinerante. Então, nesse cenário, muitas dessas áreas são abandonadas e nessas áreas crescem novas florestas, o que a gente chama de florestas secundárias, que são popularmente conhecidas como capoeiras ou juquiras.
1: Entendi. E foram essas áreas, essas florestas secundárias que o estudo analisou, doutor Fernando?
2: Exatamente. A gente analisou áreas de florestas secundárias na

0: na Amazônia Oriental, nesse estudo, para identificar essas espécies que são espécies hiperdominantes ou espécies chaves para a restauração dessas áreas.
1: Só para a gente entender, nessas florestas secundárias, essas espécies, elas acabam ali povoando, não sei se é essa a expressão correta, mas naturalmente esse terreno, é isso?
0: Exatamente, exatamente. Por mecanismos que a gente chama de mecanismos de regeneração natural, que é como, por exemplo, a dispersão de semente por espécies da fauna, né? Por bichos da fauna, a própria germinação do banco de sementes que restou após o desmatamento, essas espécies se estabelecem nessas florestas secundárias e vão recuperando biodiversidade, vai acumulando carbono, que foram perdidos pelo desmatamento, né, quando teve o desmatamento da área.
1: Inclusive eu vi que o estudo mostra que essas áreas desmatadas, né, ou mesmo com as capoeiras, elas são mais quentes do que aquelas florestas que não sofreram nenhum impacto, nenhum desmatamento, né?
0: É, exatamente, né? Quando a gente fala de clima, né? Uma capoeira, ela, obviamente, ela é mais quente do que uma floresta primária, uma floresta mais antiga, né? Mas ela é muito mais fresca ou mais fria do que uma área nua, né? Do que uma pastagem, por exemplo. É só o ouvinte aí, no caso, que ele prefere, ficar numa área aberta ou debaixo de uma árvore? Né? E florestas secundárias têm muitas árvores, né? Então ela acaba criando ali um microclima favorável, né? Às pessoas. Então isso é um serviço climático que essas capoeiras estão recuperando, né? Então foi um serviço climático que foi perdido pelo desmatamento e agora a floresta, com essa nova chance de recuperação, ela está recuperando esse serviço novamente, entende? Então é
1: Entendi.
0: bastante importante
1: E
0: essas
1: recuperando
0: florestas no
1: no.
0: contexto de conservação. Ah,
1: E
0: pode falar.
1: recuperando no gerúndio mesmo, né, doutor Fernando? Porque cada ano essa recuperação vai melhorando o cenário se esse terreno não passar por um novo desmatamento, né?
0: Exatamente, exatamente. O processo de recuperação, ele é contínuo, né? As espécies vão chegando, né, ao longo do tempo. Vai aumentando o número de espécies na área, né? E essas espécies vão crescendo, outras vão saindo do sistema, né? E esse é um processo bastante complexo que a gente chama de sucessão ecológica. Nesse processo de sucessão ecológica é onde ocorre essa recuperação da estrutura da floresta, da composição da floresta, da diversidade da floresta. E recuperando isso, a gente permite a entrada de animais, a própria recuperação dos serviços climáticos que eu mencionei anteriormente, entende? Então, esse é o processo de restauração. E a gente tem na Amazônia, Juliana, aproximadamente 148 mil quilômetros quadrados de florestas secundárias que estão fazendo essa recuperação, que está restaurando. E quando a gente olha o cenário onde o Brasil é signatário ali de diversos acordos ambientais, com metas de restauração, por exemplo, de 12 milhões de hectares no Brasil, sendo a maioria deles na Amazônia, então é muito importante para a gente atingir essas metas de recuperação a nível de Brasil e também a nível do bioma.
1: Sem dúvida. E aí, quando vocês foram estudar, doutor Fernando, essas florestas secundárias, vocês se depararam com algumas espécies que, de certa forma, têm um papel bastante relevante nessa recuperação, né?
0: Exatamente. A gente começou a analisar nessas parcelas que eu mencionei anteriormente, essas 102 parcelas, que algumas espécies são mais frequentes e elas são mais abundantes, né? E estocam mais carbono do que outras. E um conjunto pequeno de 15 a 25 espécies dominam os estoques de carbono e o funcionamento dessas florestas que estão em processos de regeneração natural.
1: Por exemplo, Fernando, de que plantas a
0: Ah,
1: gente está falando?

0: A gente tem aí, por exemplo, a embaúba, né, que é, por exemplo, a espécie do chamada Cecrópia palmata, né, o nome científico dela, tatapiririca, que é a tapirira guianense, uma espécie cosmopolita de ampla abrangência no Brasil, né, ocorre desde a Mata Atlântica até Cerrado e Amazônia. A gente tem o inga-alba, que é o chamado também de ingá vermelho, né, popularmente. É, araticum bravo, a gente tem aí também o lacre, enfim, uma série de espécies que é de amplo conhecimento da população em geral, assim, né, vulgarmente conhecida, que ocorre nessas florestas que estão regenerando.
1: E essas espécies, então, têm uma contribuição muito relevante, né? Porque você colocou que são mais ou menos de 15 a 20, mais ou menos isso, né? De espécies que concentram a maior parte, né? Mais da metade do carbono acumulado, é isso?
0: Exatamente, exatamente. É de 15 a 25 espécies concentram mais da metade do carbono, abundância, né, que é o número de indivíduos por área. Então, esse é um dado muito relevante, Juliana, porque indica que, eu quero, vamos supor, uma pessoa que quer fazer restauração e não sabe por onde começar, ou está com recurso escasso, ela já tem essa lista de espécies, é uma lista de espécies que ela pode usar no, numa ação de restauração, por exemplo. Entende?
1: Claro, pode ajudar aí nos projetos, né, de restauração, né?
0: Exatamente.
1: Entende? E quando a gente fala de sequestro de carbono, doutor Fernando, tem muita gente que não entende, né? Só para ficar claro, para os nossos ouvintes, quando a gente fala que essas espécies aí, né, de 15 a 25% das espécies de vegetação, correspondem a mais da metade do carbono acumulado, como que é isso? É um carbono que está ali nas folhas, está nessas plantas, e ao invés de estar na atmosfera, contribuindo para um aquecimento global, é mais ou menos isso?
0: É exatamente isso. A gente tem a queima de combustível fóssil, né? É a principal fonte de carbono para a atmosfera, né? Quando você usa o seu carro, você acaba jogando carbono para a atmosfera. O que essas florestas que estão em processo de regeneração faz? As espécies de árvore, elas conseguem tirar, sequestrar esse carbono que está na atmosfera para os seus tecidos, para suas folhas, para os seus ramos, para os seus troncos e raízes, né? Então elas estocam esse carbono ao invés de estar na atmosfera e contribuindo, obviamente, para o aquecimento do planeta.
1: Esse assunto é muito interessante, doutor Fernando. Agora, eu vi que vai haver uma nova etapa desse estudo. Vocês pretendem monitorar a temperatura, né, dessas florestas secundárias, comparar com florestas que não passaram por algum tipo de desmatamento. Explica para a gente essa nova etapa da pesquisa.
0: Sim, a gente está bastante empolgado, né? Porque a gente já conhece um pouco, né, sobre a recuperação do carbono, a recuperação da biodiversidade, né? Só que agora a gente está querendo entender como que as florestas recuperam serviços climáticos, recupera chuva, né? Ou resfria a paisagem, né? O local onde elas ocorrem. Então a gente está estabelecendo, né, dentro de um projeto do que está financiado pelo Instituto Serra Pilheira e FAPESPA, onde a gente vai instalar, né? Já instalou, na verdade, duas torres, uma torre numa capoeira e uma torre numa floresta primária. E a partir disso, a gente está medindo uma série de variáveis climáticas, como, por exemplo, chuva, né, pluviosidade, umidade, temperatura do ar, a gente está temperatura de superfície, saldo de radiação. E por aí, medidas para a gente fazer essa comparação direta. Bom, essas florestas estão recuperando, mas quanto? 20%, 50%, 80%? Quando? Em que momento elas se parecem mais com a floresta primária? Então, esse é o nosso, a nossa própria, nossa nova etapa de pesquisa dentro desse projeto, que acabou ganhando reforço dentro de outros projetos que estão em andamento também, como o próprio Centro Capoeira, que é um projeto que a gente aprovou recente, pelo CNPq, para ajudar nessas análises.

0: Maravilhoso, doutor Fernando, para a gente entender mesmo, né, quanto tempo leva para essas florestas se regenerarem, né, e como que é entender melhor esse processo. Eu achei muito interessante que, durante o nosso bate-papo, em vários momentos você colocou, ah, a população sabe, a população conhece muito bem, né, quem mora na zona rural, né, sabe do que a gente está falando. E é verdade, né, doutor Fernando, de fato, a maioria dos nossos ouvintes sabe empiricamente um pouco daquilo que a gente está colocando, mas é muito bom quando a ciência também vem mostrar com dados consolidados, né, doutor Fernando, aquilo que a gente imagina, mas a ciência vem e mostra, consolida. Isso é muito importante para a gente pensar, né, em soluções para o nosso meio ambiente, soluções de restauração, soluções climáticas. Acho que é importante a gente valorizar esse tipo de estudo, né?
1: Não, exatamente. É porque, embora a gente, o conhecimento empírico seja muito importante, o conhecimento científico, endossando esse conhecimento empírico, ele fica muito mais forte, né? Então, o papel nosso como cientista é exatamente esse: trazer informações consolidadas, que tenham um método, que seja replicável, né? E você consegue utilizar essas informações na prática para ajudar a sociedade em alguma problemática que ela tenha. Então, a restauração, ela é uma necessidade, ela é uma problemática atual, e esse estudo vem exatamente nessa linha, vem preencher uma lacuna importante de exatamente indicar quais eu consigo ou preciso para fazer restauração da minha propriedade. Por onde eu inicio? Então, esse estudo, ele vem nessa linha, Juliana, e traz essas importantes informações acerca de quais são essas espécies e quanto que elas contribuem para o carbono e para a abundância dessas aves.
0: Perfeito. Olha, doutor Fernando, parabéns por essa pesquisa. Parabéns a todas as pessoas envolvidas nesse estudo e parabéns a Embaúba, né, doutor Fernando? Parabéns a Tatá. Como é? Tatapiririca, é isso?
1: Exatamente,
0: Tatapiririca,
1: Tatapiririca.
0: Ingá Vermelho e por aí vai, né? Essas plantas aí maravilhosas, essas espécies que estão ajudando, né, a restaurar também essas áreas que em algum momento foram degradadas. Agradeço muito, viu, doutor Fernando, pela participação aqui. Um prazer muito grande falar de um assunto tão interessante e tão importante com você. Obrigada, viu?
1: Eu que agradeço, Juliana, e fico à disposição aí para qualquer nova reportagem a respeito desse assunto tão importante e que a gente tem um certo domínio aí e pode contribuir com a sua audiência.
0: Ah, obrigada. Olha, um abraço muito grande. Até a próxima.
1: Obrigado, até
0: Tchau, tchau.
1: mais, tchau.
0: Eu conversei com o Dr. Fernando Elias, ele que é o pesquisador do Museu Paraense Emílio Guelde, cientista apoiado pelo Instituto Serrapilheira. Agora, 4h34, a gente segue ouvindo o AGP Devastação.

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em 4h40, horário de Brasília, a Lu Espíndola disse que adorou a entrevista. Falou, Ju, amei a entrevista. Eu conheço a Embaúba, que é, tem aqui bem na minha porta. Tem bastante. Olha o tamanho dessa. Ela mandou aqui a imagem. Olha que lindo.

0: Ah, e ela ouvindo a entrevista e filmando a Embal, mas é bonita, hein? Olha essa danada, então, que ajuda a regenerar ali os terrenos que foram desmatados, né? Degradados. Ai, Lu, obrigada, amei. Amei, amei. Vou até mandar para mim esse vídeo. Eu guardo essas coisas que vocês me mandam, né? E eu gostei muito, porque você ilustrou a nossa entrevista. Obrigada, viu, Luzinha? E eu aceito sim o lanche. Ela falou: ó, Ju, Beta, Gasparzinho, bora lanchar. Bolinho de maisena com café com leite. Nossa, eu amo café com leite, né? Amo, tomo todo dia. Agora, bolinho de maisena. Ó, aguei aqui. Acho que eu nunca comi, deve ser muito bom. Alguém, vocês já comeram bolinho de maisena? Ah, deve ser bom, né? A cara é ótima. Eu quero, Lu. Tava até comentando com o pessoal aqui no estúdio que essas fotos que vocês mandam dos lanchinhos à tarde, eu acho tão gostoso, me dá uma sensação assim de, ai, de paz, de aconchego. Uma delícia. Um beijo, tá, Lu? Beijo pro Chico Berranteiro. Acho que tem rádio o quê? Tudo bom, Chico?
1: Juliana Maia, boa tarde, bom.
0: Oi, meu
1: Gravei o áudio,
0: querido.
1: mas apaguei, porque no final deu errado.
0: É.
1: É, nós estamos por aqui, indo aqui devagar, onde mandei uma água do Carote,
0: Muito bem.
1: entre Caiapona e Bom Jardim.
0: Uhum.
1: Rapaz, mas tem buracão, Vale do Araguaia, que não
0: Oxi.
1: tem conserto do lado do Goiás mesmo. Não tem buraco, menino. Nós também devagar, onde mandei uma água do Carote, mandei um karaokê aí, e
0: Oba.
1: nós tudo de bom. Tchau, obrigado.
0: Bora de rádio aqui com o Chico.
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0: Chico, você arrasa demais nesse rádio aqui. Brincadeira, viu? Um beijo pra você. Obrigada, Chico. Obrigadão, tá? Boa estrada aí. Juízo, hein? Mandar um beijo pro Del Caminhoneiro, que deve estar ouvindo a gente. Um beijo, Del. Manelzinho, na Bahia. Beijo pra... Nossa, tanta gente. Graciete. Beijo aqui pra Milena, que tá ouvindo aqui em Brasília. Diz que nunca comeu bolo de maisena. Nunca também não, Milena.
1: Oi, Juliana, sou a Milena de Brasília. Tô aqui ligada na rádio, passando rapidinho só pra dar um salve e dizer que tô na escuta. É nóis.
0: Tá bom, obrigada.
1: De música, hoje eu vou pedir a música É Só Querer, de Chiquititas. E quero mandar um alô pra todos os ouvintes de Aldeia da Aracém, pra não esquecer de ninguém. Quero mandar um alô pra Catita de Vanderlândia, Luciana Espíndola de Carolina no Maranhão, Porcine e Ivanilde, de Aparecida de Goiânia, e Wesley de Brasília. É nóis. É isso aí, gente. Tá, foi aqui na escuta. Sobre o Viva Maria de hoje, eu achei muito interessante que ele falou sobre os direitos da pessoa com deficiência. Eu, como PCD, achei muito útil esse Viva Maria que a Mara fez.
0: Legal, Milena.
1: Eu gosto muito quando ela faz o Viva Maria assim, mais focado na questão das pessoas com deficiência.
0: Uhum.
1: Que é uma das pautas, assim, que eu acho mais interessante e que eu me identifico mais, assim.
0: Legal, Mi. Quando você tiver sugestão de entrevista, pode mandar que a gente faz aqui também, tá? Beijo bem grandão pra você. Beijo pro seu Eurípides, que tá em busca de um amor, né, seu Eurípides? Tudo bem com
2: Juliana
0: você?
2: Juliana Maia, boa tarde, minha
0: boa
2: colega.
0: Boa tarde.
2: Mas você está boa, Juliana Maia? Você está boa?
0: Eu tô bem,
2: é o Eurípides.
0: Boa. E você?
2: Seu colega, eu moro no Colonial Sul, Colonial Sul,
0: no Goiás,
2: Goiânia.
0: Né? Goiânia.
2: Tenho 40 anos de idade.
0: Novo, é um jovem.
2: Eu quero essa... Não, para de conversa aqui.
0: É o quê, Eurípides?
2: Juliana, você tá boa com sua filha, Maria, tá boa?
0: Tá
2: sua
0: bem.
2: Filha tá boa, Maria?
0: Graças a Deus.

0: zap.
1: Gasparzinho até te ajudou aí. 062,
0: telefone fixo, 35, 37, uhum. 11, 09.
1: Tá.
0: Meu Deus, abençoa essa manhã. Cura as enfermidades que a gente tem. Cada um de nós tem uhum. uma necessidade, tem os nossos problemas. E não podemos reclamar.
1: É verdade. Às vezes um pouco.
0: Mas Deus vai dar. Eu preciso arranjar uma mulher. Dona Maia, então toca uma música da Montanha, Anilton Melo. Quero ouvir com Anilton Melo, Montanha. Você
1: tá
0: pode,
1: bom.
0: Dá pra você rodar hoje pra mim? Porque um dia eu pedi a música, não deu tempo.
1: Eu rodo sim.
0: Você rodar pra mim?
1: Tá bom.
0: É, Montanha.
1: Gostou do fundo da sua mensagem?
0: É a mulher de 28 anos até 60 anos de idade.
1: Vambora, do vale estado. Tudo.
0: Ou da região, né?
1: Tá.
0: Sergipe.
1: Uhum.
0: E de Rio Grande do Sul, eu quero uma gaúcha de 30 anos de idade até os 60.
1: Tá.
0: Do estado do Rio Grande do Sul.
1: Você quer um amor, né, seu?
0: Amor de estado, Antônio Maia, Brasília.
1: Tá bom. Ó, seu Euripe, o senhor falou, né, que a gente não pode reclamar. Às vezes pode reclamar um pouquinho também. Deus não acha ruim, não. Mas só um pouquinho, pode reclamar demais, né? Ó, um beijo, tá, seu Euripe? Desbrigada pelo carinho. Tem a música que ele quer ouvir? Tá na fila, tá, seu Eurípides? Obrigada, tá? Beijão. Um beijo também aqui pra o Joseildo, de Guarulhos, São Paulo, que mandou boa tarde, é muito bom ouvir a Nacional, porque... Como é que é? Porque mantém o mesmo sistema de programação, conversando com os ouvintes. Ô, Joseildo, muito obrigada, viu? Uma graça dessa rádio é isso, são vocês. Obrigada, Joseildo, pelo carinho. Beijo pra Bruna Lima no Maranhão. Tudo bom, Bruninha?
2: Olá, boa tarde, oi, minha
1: amor,
2: querida Juju
1: que
2: Maia.
1: Bom que você tá por
2: como
1: aqui.
2: Vai você? Tudo bem?
1: Tô bem, e você?
2: Juju, tô passando só pra dizer que eu tô na sintonia do seu programa, viu?
1: Eba, tá
2: todas
1: bem.
2: As tardes, mas hoje resolvi uma passada rapidinha. Cheiro pra você, pros meus amores, pros seus ouvintes. Muito obrigada, tchau, tchau.
1: Obrigada, Bruninho. Um beijo. Beijo nos seus amores, tá? A Geralda falou, Juju, eu chamo... Ah, porque eu perguntei o que era que ela mandou aqui com o cafezinho, a Geralda lá de Mato Grosso, né? A avó da Robertinha. Parecia uma panquequinha. Ela falou, eu chamo orelha de pau, de trigo e flocão de milho. Nossa, já comeu isso, Gaspar? Já comeu, Roberta? Orelha de pau, trigo... Não deve ser ruim não, que a cara tá ótima. E aí é só essa massinha ou tem alguma coisa dentro, Dona Geralda? Eu fiquei com muita vontade de provar, viu? Um beijo pra você, pode guardar o meu, tá? Fica parecendo uma orelhona mesmo. Desculpem. Um beijo pro Bartô, que tá ouvindo a gente, pediu Estrada da Vida com o Milionário José Rico. Obrigada, Bartô. Um beijo pra você. Ótima tarde. Beijo pro Sebastião, no Piauí.
3: Minha querida amiga Juliana Maia.
1: Tudo bom, Sebastião?
3: Tô aí, rolando tá aí, o Herdes, esposinha da Paixão, seu Enel, Dona Maria, Helena Souza, Chico, Bernadette, Maria Irandia, Edinalve, Antônio Lopes, do Cunha Marcelo, Maria e todos. Deus
1: obrigada, querido.
3: Tudo pessoal, boa tarde.
1: Obrigada, Sebastião. Beijo grande. Felito, diga, Felito.
4: Ô, Ju, gostei muito dessa entrevista, viu?
1: Gostei
4: demais. Todas as entrevistas que tem aí no seu programa aí, o programa da Didi, eu gosto, viu?
1: Obrigada, Felito.
4: Gostei demais mesmo, viu?
1: Também gostei.
4: Tchau. Fique com Deus.
1: Muito obrigada, Felito. Fico muito feliz quando vocês gostam. A Roberta, então, fica mais feliz ainda. Um beijo, tá bom? Corsino ouvindo a gente, mandou boa tarde, tá lá costurando com o radinho ligado, mandou vídeo, ó. Ó o barulhinho da máquina de costura. A máquina nervosa, ó. Trá. Ó, trá. Ah, obrigada, Corsininha. Bom trabalho pra você, meu amor. Um beijo, tá? Beijo pro Isaías em Botucatu, São Paulo. Ô, Isaías, fico tão feliz toda vez que você aparece.
5: Oi, boa tarde, Juju.
1: Tudo bem, meu querido?
5: E aí, tudo bem com você?
1: Tudo bem,
5: com todos. Você? Gaspazinho! Boa tarde, Gaspazinho. Você
1: mandou
5: tá bom?
1: Um abraço,
5: beleza?
1: Aqui.
5: Opa! Ô, Gaspazinho, escolhe uma.

0: música aí pra mim cantar no próximo Rádio Quê? Beleza? Mas escolhe uma que eu conheço, tá? Você já conhece o meu jeito de cantar, já participei muito, aí. O meu jeito de voz, tá bom? Ah, eu quero dar os parabéns pro Chico Berranteiro e vou dar uma sugestão, se eu falei a palavra certa, eu não sei. Viu, Chico? Ah, deixa eu te falar, você tem redes sociais e tal, alguma outra rede sociais assim de postar vídeo? Faça vídeo cantando e posta. E você vai me ver, e você vai me dizer depois o quantas visualizações você vai ter, tá bom?
1: Beleza? Fazer sucesso.
0: A turma da internet gosta de coisas assim, viu?
1: Verdade.
0: Falou? Um abraço, Ju, e pra todos ligadinhos.
1: Obrigada, Isaías, por esse carinho com o Chico, com a gente. Viu, Chico? Também acho. O Chico já teve, né, Chico? Não sei se você ainda tem rede social ativa, acho que no TikTok que você tinha mesmo, né? Mas tem que postar mesmo essas cantorias aí que você vai arrasar, né não, Isaías? Obrigada, viu? Um beijão, Isaías, sempre bom ter você aqui. Beijo, dona Marlene, no Pará.
2: Oi, Juliana, boa tarde.
1: Ô, minha linda.
2: E aí, minha querida, como é que você tá?
1: Tô bem, e você?
2: Juliana, hoje eu não ouvi a Nacional. Agora que eu tô entrando aí no aplicativo, que nós estávamos viajando, nós saímos daqui de casa. Era 7h50.
1: Nossa.
2: Ou era 5h50.
1: Nossa.
2: E acabamos de chegar agora. Fomos no Pacajá fazer a prova de vida do meu esposo e acabamos de chegar. O carro ainda quebrou, não chegaram mais cedo.
1: Eita.
2: O carro quebrou. Nós fomos atrás de mecânico ainda, aí chegamos aqui agora. Aí você roda pra mim aí a música aí pra mim com o Roberto Carlos, Mulher Pequena, tá bom? Um cheiro, gatinho.
1: Essa é pra mim, né, dona Marlene? Mas hoje não vai dar tempo, viu? Mas bem-vinda, tá? Um beijo grande. Ó, a Milena falou aqui, ó, o Isaías podia cantar a música Borboleta Azul de Amado Batista, combina com ele. Pronto, ó, o Gasparzinho demorou pra dar essa sugestão, a Milena já veio aqui, ó, e blau, já até mandei aqui pro Isaías. Obrigada, Mi. Um beijão. Marcelo Duarte mandou um boa tarde, Juliana Maia. Manda meu contato pra Bruna Lima, pois eu perdi o contato. Tá bom, mando sim. E o Chico respondeu o Isaías aqui.
3: Ô, Isaías, brigadão aí, que Deus abençoa. Eu tenho sim, tá lá no TikTok, Chico... Chico Cowboy Sorria Brasil. E no Quai, Chico Cowboy Sorria Brasil. Mas o meu lá é pra meter ataque, é pra falar, pra mostrar tudo quanto é desmazelo nesse Brasil. Mas eu vou começar a cantar e tocar viola. Obrigadão aí por a força. Todo mundo, tchau, obrigado.
1: Beijo, Chico. Valeu demais. Adoro quando vocês fofocam entre vocês, ó. Um beijo grande pra todo mundo. A gente volta amanhã, às 3 da tarde, ao vivo aqui na Nacional. Até lá, pessoal. Tchau, tchau.

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1: Agora são 5 horas em Brasília. Boa tarde, eu sou Rafael Gasparotto e este é o Nacional Notícias, com os destaques do momento. A área urbana em todo o Brasil cresceu mais de 12% em apenas 3 anos, entre 2019 e 2022. Nesse período, o país ganhou quase 6 mil quilômetros quadrados de malha urbanizada, uma área quase do tamanho do Distrito Federal. Os números são do IBGE e quem tem os detalhes é Solimar Luz.
2: Os dados fazem parte da quarta edição do levantamento Áreas Urbanizadas do Brasil, divulgado nesta terça-feira pelo IBGE. O mapeamento mostra uma forte concentração da urbanização no litoral brasileiro, explica a analista da pesquisa, Andressa Rosas.
3: Municípios costeiros, que ocupam apenas 5% da área territorial do país, concentram cerca de 19% de todas as áreas urbanizadas. Além disso, nós podemos notar que a Amazônia Legal, por outro lado, que ocupa quase 60% do território brasileiro, concentra apenas 14% das feições urbanizadas do país.
2: Entre os destaques, a região Nordeste teve aumento em áreas classificadas como feições urbanizadas. Enquanto isso, o Sudeste ampliou as áreas com características do meio urbano no país, diz a pesquisadora.
3: As feições densas no Sudeste ocupam cerca de 38% em relação a todo o país, ao passo que o Nordeste teve a maior expansão de feições urbanizadas, que foram majoritariamente pouco densas. Brasília teve a maior expansão horizontal de feições densas e pouco densas no período entre 2019 e 2022, com mais de 70 quilômetros quadrados de área expandida.
1: Esse foi o Nacional Notícias. 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
2: Boa tarde, amigos e amigas. São 5h04. Está começando. É tudo Brasil, ao vivo, pela Rádio Nacional. Seguindo do Rio de Janeiro para São Paulo, Brasília, São Luís, Recife, Amazônia, Alto Solimões e a Rádio Ceará. Eu sou Luciana Valle, fico com você até às 6 horas, hoje na companhia de Rui Franklin nos trabalhos técnicos. 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Também temos a nossa programação no portal radionacional.ebc.com.br para você navegar à vontade na internet ou, se preferir, baixando o aplicativo Rádios EBC no seu celular. 5h04. Hoje é terça-feira, 18 de agosto de 2026. A gente abre o programa de hoje com o lançamento. O terceiro álbum de Mariana Volker, Feitiço, chegou hoje às plataformas digitais com a participação da cantora baiana Raquel Reis na música título Feitiço. Ao longo de 8 faixas, o disco constrói esse percurso afetivo por meio de composições inéditas, parcerias e releituras. Com produção musical de Carol Matias, Feitiço aproxima a MPB contemporânea de influências latino-americanas, apostando em violões, percussões e texturas orgânicas. O álbum de Mariana Volker também traz outra participação especial, Maria Gadu, na música Não Quero Te Perder, de Giuliano Eriston, indicada ao 33º Prêmio da Música Brasileira. A gravação, lançada em novembro do ano passado, foi o segundo single divulgado do álbum e você ouve aqui também a sequência.

5:12, é tudo Brasil na Rádio Nacional. A gente segue ao vivo até às 6 horas com lançamentos, novidades. Daqui a pouco tem bate-papo e sempre muita música brasileira para você. Apresentando a nova fase artística de Gaby Amarantos, que ganha corpo nos palcos com o Rock Doido Tour. Espetáculo que nasce a partir do álbum Rock Doido, lançado ano passado. O projeto chega à Fundição Progresso no dia 21, marcando um momento de liberdade criativa e afirmação estética na trajetória da cantora paraense. O show combina projeções imersivas, balé coreografado, referências à estética das aparelhagens de Belém e momentos de pirotecnia em cena. A produção musical da turnê é assinada por MGZD e pela própria Gaby Amarantos. O anúncio da turnê aconteceu nas redes sociais por meio de um vídeo publicado no Instagram.

em que Gabi aparece dando à luz o simbólico bebê Rock Doido. Uma metáfora bem humorada para o nascimento do álbum e do espetáculo que agora ganha vida nos palcos ao redor do país. Com 22 faixas, o álbum constrói múltiplas sonoridades. Ritmos amazônicos como tecnobrega, carimbó e brega se misturam a gêneros globais, pop, funk, reggaeton e calypso, claro. No projeto, Gabi também reuniu colaborações de artistas como Lauana Prado, Viviane Batidão, Gangue do Eletro e MC Dourado. Anota aí, dia 21. Rock Doido Tour na Fundição Progresso. É nesta sexta-feira, a partir das 21h, Rua dos Arcos, 24, na Lapa, Rio de Janeiro. Com participação de Duda Beat, Gabi Amarantos traz o brega e o piseiro em carregador de aparelhagem.

5h17, seguindo É Tudo Brasil, para celebrar com Joana os 45 anos de carreira em apresentação no Teatro Sesc Ginástico, dia 25, 7 da noite. Os ingressos estão à venda pela internet. Um repertório especialmente concebido para esse show. A artista revisita canções que marcaram sua trajetória e interpreta clássicos de compositores como Roberto Carlos, Moraes Moreira, Caetano Veloso, Lulu Santos e muitos outros. Sesc Ginástico, na Avenida Graça Aranha, 187, no centro da cidade do Rio de Janeiro. Vamos curtir Descaminhos, composição de Joana e Sara Benchimol.

5:22 no É Tudo Brasil. A gente vai conhecer o tributo a João Gilberto, espetáculo que acontece nesta sexta-feira, dia 21, no Teatro Rival Petrobras, com o violoncelista Jax Morellenbaum. Além de Jax, o cantor e violonista Fred Martins. A gente está tentando restabelecer aqui a conexão com o nosso entrevistado. Essa apresentação propõe uma imersão na obra e na estética de João Gilberto, artista que redefiniu os fundamentos da música brasileira ao transformar a relação entre voz, violão e silêncio.

A Felicidade, composição de Tom e o parceiro Vinícius de Moraes, que a gente ouve com Fred Martins, acompanhado do belíssimo cello de Jacques Morellenbaum, agora sim com a gente aqui na Rádio Nacional. Tudo bem, Jacques Morellenbaum? Boa tarde. Jacques, você está com a gente? Ora, pois, vamos tentar entender o que está acontecendo. É uma chamada de WhatsApp e eis que, de repente, Morellenbaum colocou o seu violoncelo. Gente, enquanto a gente não consegue conversar com Jacques Morellenbaum, vamos trazer Paula Morellenbaum, né, que se apresenta com ele, fez parte do grupo que acompanhava Tom Jobim, na música Desafinado, do nosso maestro Tom Jobim.

5:32, é tudo Brasil, a gente com problemas aqui na entrevista, vamos tentar resgatar Jax Morelenbaum para bater um papo com a gente aqui sobre o seu show com Fred Martins aqui no Rio de Janeiro. Por hora a gente segue com o cantor, compositor e ator Dani Flomin. Ele dá continuidade aos lançamentos de DNA, seu novo álbum de estúdio com 10 faixas. O projeto aborda temas de ancestralidade e luto, trazendo ainda uma colaboração com Frejá em uma nova versão de Poema, música escrita por Cazuza, parceiro de Frejá dos tempos de Barão Vermelho. Poema foi escrita por Cazuza em homenagem à avó paterna e acabou sendo finalizada por Frejá, a pedido de Lucinha Araújo, mãe do cantor. Agora a canção ganha uma nova interpretação pelas mãos de Dani Flomin, que também constrói seu álbum a partir da relação com a própria avó. Recentemente, a canção Poema voltou a ganhar destaque nas redes sociais por meio de uma trend no TikTok, que utiliza a música como trilha para vídeos com registros de momentos entre netos e avós. Ou seja, é pura fofura. A escolha da canção dialoga diretamente com o conceito de DNA, projeto que nasceu a partir da experiência de Dani com a perda da avó durante a pandemia. E utiliza a música para refletir sobre memória, saudade, ancestralidade e os vínculos construídos ao longo da vida. Poema já está nas plataformas de música e você ouve agora, aqui no É Tudo Brasil.

0: 5:39, tributo a João Gilberto com o violoncelista Jacques Borelenbaum e o cantor e violonista Fred Martins. Esse tributo acontece no Teatro Rival Petrobras nesta sexta-feira, a partir de 9 da noite. Vamos conversar sobre esse concerto com Jacques Borelenbaum. Tudo bem com você? Boa tarde.
1: Entrevista. Boa tarde, tudo ótimo.
0: Agora é um foi!
1: Falar com vocês. Oh, que bom! Que bom!
0: Que bom, hein? Não tem disso no palco, né? No palco a coisa desenrola e vambora.
1: Ah, mas a gente improvisa. Se for no caso, a gente improvisa.
0: Sempre, sempre. Se precisar, até batuca no violoncelo.
1: Com certeza.
0: Jacques Borelenbaum, alegria receber você aqui na Rádio Nacional. E eu queria saber, é a tua primeira vez com o Fred Martins?
1: Não, a gente já vem tocando já há um bom tempo. Eu já ouvia falar dele aqui, mas o conheci em Portugal alguns anos atrás. E desde então a gente vem desenvolvendo esse trabalho, essa paixão comum pelo estilo, pela obra do João Gilberto, pela arte do João Gilberto, né? E eu encontrei no Fred um representante muito legítimo, assim, dessa onda musical. Então a gente vem fazendo muitos concertos. Ele estava morando na Europa durante muitos anos. E agora a gente tem feito concertos aqui no Rio desde o ano passado, aqui no Brasil, na verdade, né? Fizemos uma série de apresentações no Acaso Cultural no ano passado. E esse ano voltamos a tocar na Europa também e temos feito vários concertos em várias cidades.
0: O tributo é inédito? O tributo ao João Gilberto?
1: Olha, pra gente é.
0: Bacana.
1: Na verdade, desde que a gente toca junto, a gente sempre explora esse repertório do João Gilberto, que é uma fonte de inspiração. Eu, quando resolvi tocar samba no violoncelo, eu sempre me espelhei muito na

0: onda do João Gilberto de articular, de fazer, de interpretar o samba, né? Eu estudei a forma dele cantar e tento, às vezes, emular, imitá-lo no violoncelo, né?
1: Olha, você está reinventando o samba no violoncelo. O samba bossa no violoncelo. Que bacana.
0: Exatamente.
1: Você era garotinho quando a bossa pintou aqui? Não, né? Você não estava por aqui ainda?
0: Eu era garotinho, sim.
1: Né?
0: Eu sou de 54, então a bossa nova explodindo nos anos 60, eu ainda era adolescente, ainda sonhava em um dia ser músico e tal, né? E quando eu finalmente me lancei como músico profissional, eu já estava mais numa onda de rock and roll, eu toquei na Barca do Sol.
1: Sim.
0: É um grupo aqui do Rio. E depois que eu voltei, depois que eu fui estudar nos Estados Unidos e voltei aqui para o Brasil, eu comecei a me dedicar a vários tipos de música, até ser convidado pelo Tom Jobim para tocar na banda dele.
1: Pois é, aí tudo mudou.
0: Aí eu mergulhei de vez na bossa nova, né? E ela nunca mais me abandonou. E eu não posso viver sem ela também.
1: Bossa nova forever. Tom Jobim forever. Muito bacana, vocês fizeram.
0: Eu toquei 10 anos com o Tom, né? E depois de que ele fez a passagem dele, eu segui tocando por muitos anos com Paulo Jobim. A gente fez o quarteto Jobim Morelli Embal com o Daniel Jobim.
1: Isso.
0: E na sequência, eu acabei gravando um projeto só com músicas do Tom Jobim com o Ryuichi Sakamoto e a Paula Morelli Embal, que é o M2S. Então a gente continuou a tocar essa música para sempre, né? E agora eu tô tocando com o Fred Martins também.
1: Muito bacana esse resgate. Enfim.
0: A gente vai ter junto com a gente o Marcos Feijão, que é o baterista do MPB4, com quem eu já toquei em muitas ocasiões também. Então ele vai abrilhantar o nosso encontro lá no Rival.
1: Você também não sossega, né, Jacques? Você está sempre fazendo turnê, acompanhando algum artista, ou você está regendo, ou você está produzindo, ou está compondo, arranjando.
0: Pois é.
1: Um ano é pouco para você dar conta de uma agenda tão cheia de compromissos, né? Esse segundo semestre aí, por exemplo, reserva o que na vida de Jacques Morellenbaum, na vida profissional?
0: Olha, eu tenho uma série de conselhos, a gente vem fazendo paralelamente a esse projeto com o Fred, eu tenho feito shows com o Moreno Veloso e com a Paula Morellenbaum, um projeto que a gente chama de Só Caetano, que começou numa live durante a pandemia e ano passado a gente resolveu fazer ao vivo, né, e deu muito bom resultado. Então, e além disso, eu fui convidado para fazer um concerto já antecipando o centenário de Tom Jobim. Eu vou fazer um concerto em Berlim com uma orquestra de cordas, com arranjos meus, em novembro.
1: Nossa, que luxo, hein?
0: Pois é, e quinta-feira agora, por exemplo, eu estou entrando no estúdio para gravar arranjos que eu escrevi para o Tom Veloso, para o filho caçula do Caetano, que é um grande compositor, um artista de muito talento, e está me dando essa alegria de me convidar para escrever arranjos de orquestra para as gravações dele, né?
1: É interessante então, que você transita aí entre os veteranos e os novatos, não vou chamar de novatos, mas enfim, os contemporâneos, né?
0: Eu tenho interesse em vários estilos de música e para minha sorte, os vários estilos também têm interesse em mim. Curiosamente, há pouco tempo atrás foi lançada uma gravação que eu fiz com o Herbert Viana e o Plebe Rude, um grupo de rock de Brasília, com o qual eu participei de vários discos nos anos 80 e agora.

0: Agora, esses dias estão fazendo 40 anos, então a gente fez uma gravação do maior sucesso deles, que eu participo, e foi produzido pelo Herbert Viana.
1: Que legal.
0: Então a gente fez. Pois é.
1: Obras icônicas, né, completando 40, 50 anos, que estão voltando aí, estão sendo redescobertas. Isso é muito bom.
0: É,
1: Botando as
0: exatamente, as novas
1: bandas na cena de
0: gerações.
1: novo. E
0: Isso,
1: o
0: as novas
1: violoncelo, e o
0: gerações
1: roqueiro
0: conhecendo.
1: Jacques Morellenbaum estava ali naquele
0: É,
1: período, né, o
0: com
1: nascedouro do
0: certeza.
1: rock brasileiro em Brasília, com as suas melhores bandas, né? Paralamas do
0: Com
1: Sucesso,
0: certeza.
1: Plebe Rude. Ou seja, você já rodou um bocado, Jacques Morellenbaum, entre muitos estilos, né? Entre diferentes períodos da música brasileira também. Mas rodou, rodou, rodou e veio parar no João Gilberto. Né? Porque do João Gilberto nunca passa, ele fica, ele permanece. Vamos ouvir
0: O
1: mais
0: João
1: uma
0: Gilberto.
1: música?
0: Vamos.
1: Vamos ouvir. A Desafinado a gente
0: Ué.
1: tocou, a Felicidade a gente tocou. Eu vou trazer, na verdade, não é João Gilberto, mas é Doce Amargo, você e Fred Martins juntos.
0: É uma composição do Fred.
1: Isso. E Marcelo Diniz.

0: né, celebrando o legado de João Gilberto. Falando de violoncelo, Jax, você tem lembrança da primeira vez que você ouviu um cello?
1: Olha, eu não tenho a lembrança da primeira vez que eu ouvi.
0: Assim, de forma impactante.
1: De forma impactante, foi uma vez que eu estava andando de carro com meu pai e ouvi uma sonata de Brahms para violoncelo e piano. E aí foi o estalo que me deu e eu falei, pai, eu quero estudar violoncelo. Eu já estudava piano, tinha 12 anos. E foi um momento marcante, porque foi quando eu decidi que eu queria aprender aquele instrumento. Achei lindo demais.
0: Foi um momento decisivo. E praticamente você se dedicou, desde então, unicamente ao violoncelo.
1: Na verdade, eu nunca deixei de tocar piano, de usar os teclados
0: para composição.
1: De composição e de arranjo também. E depois eu, ainda adolescente, pedi um violão de presente de aniversário e arranho no violão também. Então, eu, assim como gosto de ter várias atividades, né, na música, como maestro, como arranjador, violoncelista e produtor de discos, eu também, com os instrumentos, eu não dispenso, assim, eu sempre tento tirar um som. Agora, profissionalmente, principalmente, eu uso violoncelo, né? De vez em quando eu uso os teclados também.
0: Você chegou a atuar em orquestra como instrumentista?
1: Sim.
0: Muitos anos,
1: durante 8 anos. Na verdade, durante a vida, volta e meia, eu participava de uma orquestra, mas durante 8 anos, nos anos 80, eu toquei na Orquestra de Teatro Municipal do Rio de Janeiro. Foi a orquestra onde meu pai começou também.
0: Regente,
1: eu,
0: né,
1: tinha voltado dos Estados Unidos. Meu pai entrou na orquestra como violinista e depois passou a regente.
0: Sua mãe também era professora de música?
1: Sim, minha mãe era professora de piano.
0: Olha só, família
1: na
0: musical.
1: Nacional de Música.
0: Imagino que o apoio tenha sido incondicional, né, desde o início, ao filho instrumentista.
1: Sim, foi um... Curiosamente, eles sempre tiveram muito prazer e muita questão de dar uma educação musical para mim e para os meus dois irmãos, mas eles não tinham muita vontade que a gente seguisse profissionalmente, por conta das dificuldades que eles percebem, assim, especialmente no mundo da música clássica, né? Mas no final das contas, eu, apesar de ter estudado 1 ano de economia, meu irmão estudou comunicação também, a única que foi direto para música foi minha irmã, e no final das contas eu e meu irmão também acabamos sendo músicos profissionais.
0: Estava escrito. É o DNA.
1: Escrito,
0: não tem como.
1: É a paixão que a música desperta na gente, né?
0: Sim.
1: E a gente tem vontade de abraçar essa profissão, que é uma, na verdade, é um privilégio, né? Você trabalhar com uma profissão que dá prazer, que dá espiritualização às pessoas, né? Que constrói alguma coisa nesse mundo de belo, que busca, né, a beleza, realmente é um privilégio.
0: Isso aí. Eu imagino quantos outros você não tenha inspirado com o seu cello. Você, com os dois pés na música popular brasileira, digamos assim, me lembro, sim, de Luiz Coimbra. E tem a turma que vira e mexe, eu acho que acompanha artistas também, se eu estiver enganada, você me corrige. Dos que eu já vi tocando, Márcio Malar, os irmãos Santoro, sim, Hugo Pilger, Diana, isso, Lacerda, que é minha amiga querida. Tem
1: pois
0: muita gente aí... defendendo com honras e glórias a profissão, né? Porque ser instrumentista é defender uma profissão também, é ser um trabalhador da música. Imagino o quanto, sim, você não deva trabalhar, Jax.
1: Eu trabalho bastante, mas essa coisa do violoncelo e dos violoncelistas, a gente tem um norte, né, que é o Villa-Lobos, que foi...
0: Verdade.
1: Que foi um grande, grande músico brasileiro que deixou um legado imenso, né, no Brasil e no mundo.
0: Do cello.
1: E que era violoncelista.
0: Do violão,

0: Pois é, ele era multi-instrumentista, mas o violoncelo era um dos instrumentos dele e ele compôs, de repente, a melodia mais famosa da vida dele. Ele compôs para violoncelos, que é a Bachiana número 5, né, que é mais conhecida
1: Sim,
0: pelo público em geral.
1: lindíssima. Você estudou com quem? O primeiro professor de violoncelo que você teve?
0: Foi a dona Nídia Soledad Otero, uma grande mestra, que foi também a professora do Antônio Menezes,
1: Caramba!
0: que foi
1: Que é um
0: considerado
1: primeiro
0: um dos
1: nome,
0: maiores
1: assim, né?
0: violoncelistas do mundo. É.
1: É, no século XX.
0: Ela fez. Sim. Ela era uma mulher fantástica, que era a primeira violoncelista da Orquestra do Municipal, primeira violoncelista da Orquestra da Rádio MEC. E teve um número imenso de alunos, assim, que formou uma geração de violoncelistas.
1: Já teve Spalla, mulher no violoncelo?
0: Sim, a dona Nídia
1: Ela era Spalla.
0: ela era Spalla dos violoncelos
1: Olha.
0: de duas orquestras aqui no Rio. Era uma mulher fantástica.
1: Pioneira.
0: Ela havia sido campeã de natação na juventude. E depois alcançou esse posto de honra,
1: Um
0: né,
1: feito, grande
0: no
1: feito.
0: cenário orquestral do Rio de Janeiro.
1: É. Você não tem tempo para dar aula, né, Jacques Morelenbaum?
0: Olha, eu nunca quis muito dar aula, assim, tanto meu pai como minha mãe, os dois eram professores, e eu sou da geração que queria ser performer só, queria ser me apresentar, e também sempre me interessei muito nessa área de criação, de composição e arranjo, então nunca me sobrou tempo e muita vontade, assim. Mas eu tive um aluno de violoncelo, um aluno só,
1: Ele seguiu?
0: ele seguiu, ele
1: Então o
0: tocou até o
1: resultado foi
0: final da
1: bom.
0: vida. Sim, com certeza. Ele era um compositor, por incrível que pareça, ele era um compositor mineiro com muita inclinação para o rock, mas se apaixonou pelo violoncelo e era meu colega, e eu ensinei ele a tocar, e ele aprendeu muito bem e acabou entrando na Orquestra Sinfônica em Belo Horizonte, que é a cidade dele, o Marco Antônio Araújo.
1: Ah,
0: Grande
1: Marco Antônio
0: compositor.
1: Araújo, tenho certeza que é motivo de
0: Isso.
1: orgulho. Jacques Morelenbaum na Rádio Nacional. Infelizmente, a gente vai encerrando a nossa entrevista, né? Demoramos a conseguir essa conexão com você aqui, mas eu queria aproveitar esse minuto final para você fazer o convite, então, para o tributo a João Gilberto, sexta-feira.
0: Com prazer. Então, sexta-feira agora estaremos no Teatro Rival, Petrobras. O show deve começar às 21 horas, mas o teatro está aberto desde as 7h30. Eu e Fred Martins, junto com Marcos Feijão na bateria, desfilando um repertório delicioso dos grandes compositores da Bossa Nova, um repertório escolhido pelo João Gilberto para gravar e para se apresentar, e alguma coisa original nossa também.
1: Maravilha, um excelente show para vocês. Muitíssimo
0: Muito
1: obrigada pelo
0: obrigado.
1: papo aqui com a gente na Rádio Nacional. Grande abraço,
0: Foi um
1: Jacques
0: prazer.
1: Morelenbaum.
0: Espero você e todos os seus ouvintes lá no nosso concerto. Vai ser um
1: Obrigada pelo
0: prazer
1: convite. O
0: recebê-lo.
1: prazer é nosso. Grande alegria conversar com você.
0: Obrigado, um abraço.
1: Um abraço, até a próxima.
0: Até.
1: Por um fio com Fred Martins e Jacques Morelenbaum, para
0: Parece,
1: encerrar É
0: mas
1: Tudo Brasil desta
0: preciso
1: terça-feira. O programa volta
0: pouca
1: amanhã a partir
0: coisa.
1: das 5 da tarde, ao vivo, aqui na sua Rádio Nacional. Apresentação, Luciana Valle. Produção executiva, Cláudio da Mata e Luciana Valle. Com coordenação geral de Cíntia Cruz. Hoje eu contei com os trabalhos técnicos de Rui Franklin. Em seguida, você acompanha No Mundo da Bola com Rodrigo Ricardo e Brenda Balbi. Abraço forte, minha gente, até amanhã.
0: Sou

0: boa noite! Está no ar às 18 horas, nesta terça-feira, 18 de agosto de 2026, o No Mundo da Bola, com a minha apresentação, os comentários de Brenda Balbi, trabalhos técnicos de Roberto Barrucho, produção executiva Luiz Ferreira e Wagner Gomes. A gente começa esse programa No Mundo da Bola falando de Copa Libertadores da América. O Fluminense encara o Independiente Rivadavia lá na Argentina, precisando de uma vitória simples para avançar às quartas de final da competição. Rafael Monteiro traz todos os detalhes da partida pra gente. Salve, salve, Rafa!
1: Salve, salve, salve, salve, amigos ligados no programa No Mundo da Bola. Só a vitória interessa para o Fluminense continuar na luta pelo título da Copa Libertadores da América. Daqui a pouquinho, às 7 horas da noite, o Tricolor enfrenta o Independiente Rivadavia no estádio Malvinas Argentinas. E quem chega ao microfone da Rádio Nacional é o lateral direito Guga, que foi questionado se ter vencido o líder do Brasileirão no sábado influencia na partida de hoje.
2: Você venceu o líder do campeonato depois de um momento conturbado, acho que é dos melhores cenários, né, para vir jogar uma decisão. E também da maneira que foi, a gente conseguia a virada no final do jogo fazendo um bom jogo. Acho que desde a volta foi o nosso melhor jogo, não só pela vitória, mas sim pelo que a gente demonstrou dentro de campo, o nível de atenção, a intensidade. Não é fácil você jogar contra um time do Palmeiras, né? Todo mundo conhece, e a gente conseguir impor o nosso ritmo, criar tantas oportunidades e conseguir essa vitória. Acho que essa mudança de chave é super importante para esse momento de agora, para esse momento de decisão que a gente tem pela frente, e que a gente possa manter esse nível de atuação que a gente teve contra o Palmeiras no jogo de amanhã. O nível de atenção, de concentração para essa partida de amanhã vai ser muito importante.
1: O lateral diz que o time tem que manter a conexão que aconteceu na última partida contra o Palmeiras.
2: Eu acho que agora a gente conseguir manter esse nível de intensidade, de atenção, que eu acho que estava faltando um pouco antes, porque a gente comentava muito que era um time que a gente estava um pouco desconectado dentro do campo, e a gente não estava conseguindo encontrar novamente essa conexão dentro do campo que acontecia antes dessa parada da Copa, enfim. E acho que a gente teve muito isso nesse jogo do Palmeiras, e é o que o Marcão, né, ele tem cobrado muito, porque todo mundo sabe da qualidade que nós temos, só que a gente precisa tá mais conectado dentro de campo. E acho que sábado a gente mostrou que a gente é capaz de buscar coisas grandes dentro da temporada. Então acho que a maior cobrança nesse momento é a gente manter esse nível de atuação, né, que vai mais por atenção, intensidade dentro do campo, do que capacidade técnica de cada um, porque a gente sabe que todo mundo tem, e muita.
1: Guga ainda falou sobre o adversário de logo mais.
2: Acho que a gente tem total condição de impor nosso ritmo.

0: pela nossa grandeza, pelos jogadores que a gente tem, pelas características que a gente tem. A gente vem para cá realmente com esse pensamento de ter o controle do jogo. A gente sabe que é uma equipe muito, muito difícil. A gente já jogou algumas vezes e a gente sabe que tem os pontos fortes, de contra-ataque, de bola parada. Até uma equipe um pouco semelhante com que a gente enfrentou no sábado, né, do Palmeiras. Então, acho que, sim, a gente vem com esse pensamento de ter o controle do jogo, de ter a iniciativa, e viemos, sim, para buscar a classificação dentro dos 90 minutos, mas, é claro, com muito respeito e muita atenção durante a partida.
1: O Fluminense jogou 3 vezes contra o Independente Rivadavia na atual Libertadores e não venceu. Ao todo, foram 2 empates e 1 derrota. Forte abraço!
2: Forte abraço, Rafael Monteiro. O Fluminense já está escalado para esse compromisso daqui a pouquinho, às 19h, contra o Independente Rivadavia, jogo decisivo pela Libertadores da América. O Fluminense vem a campo no gol com o Fábio, camisa número 1, lateral direito, Guga, 23, dupla de zaga, Thiago Silva é a novidade, o capitão, ao lado do Inácio ali na zaga, na dupla de zaga tricolor. Na lateral esquerda, Renê, meio de campo, 8, Martinelli, 35, Hércules, 10, PH Ganso, Paulo Henrique Ganso. No ataque, 17, Canóbio, 30, Soteldo e 7, Hulk, o Marcão, o interino, o bombeiro das Laranjeiras, mas apaga incêndio como ninguém, esse Marcão, hein? Boa noite, Brenda.
3: É isso, boa noite, RR, para todo mundo que tá acompanhando a gente também aqui no mundo da bola, né? Cara, de fato, o Marcão, quando ele assume, é sempre num momento muito turbulento e ele consegue entregar resultado. A grande questão é, será que ele não merecia uma oportunidade de assumir, de fato, a equipe do Fluminense?
2: Mas eu acho que ele que não quer. É a minha impressão. Eu acho que ele já teve essa oportunidade, mas ele prefere se auxiliar. Ganha menos pressão, mas fica permanentemente.
3: Aí, né? Justo. Cada um com suas
2: estratégias. É opção, é uma escolha.
3: Né? Enfim.
2: Vai ganhar 300 mil, 2, 3 mil, mas daqui a pouco tá com a corda no pescoço.
3: Exato. O futebol é realmente muito ingrato nesse sentido, né? Mas falando sobre essa partida, Rodrigo, acho que o Fluminense vem com uma formação, né, bem ofensiva, vem com o Soteldo também como titular, um jogador rápido, que tem um contra um interessante, com o Hulk e com o Canobi no meio de campo, vem com o Paulo Henrique Ganso, um jogador um pouco mais cerebral, né, claro que tem ali as críticas ao estilo de jogo dele, por ser um jogador menos intenso fisicamente, mas ainda assim eu acho que compensa, porque é um cara que de fato é muito pensante ali no jogo, quando tem a bola no pé, consegue, né, entregar um resultado acima da média. Enfim, torcer para que ele esteja num bom dia também, né, porque isso faz diferença. A gente sabe quando ele não tá num dia tão inspirado assim, realmente as oportunidades são um pouco mais escassas, mas enfim, é um Fluminense que tem sim chance de vencer fora de casa. Empatou no jogo de ida aqui no Maracanã 0-0, mas eu inclusive acho que essa vitória em cima do Palmeiras dá um gás para essa equipe do Fluminense, dá uma moral, né, mostra que é possível vencer na Libertadores também, né. O Palmeiras é um time que, com todo respeito, tá, acho muito acima do Rivadavia, então tem tudo para conseguir um bom resultado fora de casa a equipe do Fluminense.
2: É verdade, e a equipe mudou da água pro vinho, né, realmente o problema era o Zubeldía.
3: Cara, pra você ver que quando o jogador já não tá aguentando mais uma figura ali,
2: o elenco não queria mais o argentino mesmo, não.
3: Fazem de tudo pra derrubar e já era.
2: E o São Paulo?

0: de olho nas quartas de final da Copa Sul-Americana. No jogo de ida, o tricolor paulista segurou seu adversário e voltou da altitude de La Paz com um empate em 1-1. No entanto, a fase da equipe não é nada boa. A última vitória do São Paulo já completa quase 3 meses. Foi no dia 26 de maio sobre o Boston River, pela fase de grupos da Copa Sul-Americana. Pelo Brasileirão, a situação é delicada. Já são 9 partidas sem resultados positivos. O técnico Dorival Júnior tentou explicar o que acontece com a sua equipe logo depois do empate contra o Coritiba neste último final de semana.
1: Nós estamos trabalhando de todo jeito e olha que nos preocupando com tudo que vocês imaginem e o que possa estar sendo elaborado pelo time adversário, nós estamos pensando. Nós fazemos assim alguns tempos muito interessantes, outros nem tanto, porém um pequeno erro, um erro mínimo nosso está nos tirando pontos importantes. Isso aí tem nos dificultado, tem criado uma situação muito desconfortável para uma equipe que tem praticamente o domínio da partida. Se nós pegarmos aí todo o primeiro tempo dos nossos jogos, ou os primeiros tempos dos nossos jogos, nós veremos aí que a equipe se impõe, que a equipe joga, que a equipe domina, que a equipe consegue criar, consegue pressionar seu adversário. E de repente, na virada do tempo, acaba acontecendo. Eu só vejo um caminho, que é continuar o trabalho e cada dia mais, com mais atenção, com mais preocupação, com mais concentração, para que possamos atingir o nosso melhor.
0: Vida dura também aí do tricolor paulista. Quem sabe não é hoje essa vitória que há tanto tempo esperada pela torcida, hein, Brenda?
2: Muito tempo, né? Caos absoluto também na equipe do São Paulo. Time que dentro de campo perde de fato ali nos detalhes. Quando não perde, né, por de fato não jogar bem, perde ali numa bola ou outra, porque além de não estar numa boa fase, também não conta muito com a sorte ultimamente, né? Vai enfrentar um Bolívar que vem de uma sequência boa, né, no Campeonato Boliviano, vem também de vitória na Copa Sul-Americana, então um adversário difícil para a equipe do São Paulo, que vai precisar dar uma sofrida para vencer, mas essa vitória pode ser muito importante para o restante da temporada do São Paulo, que realmente vem num momento muito delicado. Tudo bem que no Campeonato Brasileiro, apesar de não ter uma vitória 9 rodadas, né?
0: Tá pontuando.
2: Ainda assim, tá pontuando e não tá ali na zona de rebaixamento. Acho que já é um ponto super positivo para a equipe do São Paulo. Claro, óbvio, tem que melhorar. Acho que a torcida do São Paulo, né, cobra muito por isso e para além de todas as questões políticas que o clube também tem vivido, né? Eu acho que vai tudo embolando numa coisa na outra, né? E a falta dos resultados também potencializa todo o caos. Mas ainda assim, eu acho que é o Dorival tentar blindar ali o seu elenco e tentar extrair o máximo deles para que de fato voltem a vencer o mais rápido possível. E se fosse hoje, seria o ideal.
0: E chegou a hora do
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4: O tenista brasileiro João Fonseca desistiu de seguir no Master 1000 de Cincinnati após a terceira rodada. O brasileiro está com uma lesão no abdômen, está se recuperando para o US Open, o último Grand Slam da temporada 2026 do tênis. A tomada de decisão foi junto com a equipe, preservando o tenista para o próximo compromisso. De 26 a 30 de agosto, a cidade de Poznan, na Polônia, será palco do Campeonato Mundial de Canoagem Velocidade e Paracanoagem. A Confederação Brasileira de Canoagem já fez a convocação para a competição, que reúne mais de 60 países. Serão 7 atletas convencionais, com destaque para Isaquias Queiroz, e 16 na paracanoagem. O técnico da Seleção Brasileira Masculina de Basquete, Alexander Petrovic, convocou 17 jogadores para as eliminatórias da Copa do Mundo do ano que vem. O primeiro confronto será contra a República Dominicana, dia 27 de agosto, na Arena Nilson Nelson, em Brasília, às 20 horas e 30 minutos. O segundo contra o México, no dia 31, na cidade de Zacatecas, no México, às 23 horas e 10 minutos.
0: E ainda falando de basquete, a seleção feminina foi superada pelo Sudão.

0: do Sul por 63 a 61 na prorrogação em duelo válido pela abertura do qualificatório pré-olímpico em Guadalajara, no México. O Brasil volta à quadra hoje, a partir das 11h30 da noite, hora de Brasília, para enfrentar a Nova Zelândia. A equipe comandada por Léo Figueiró precisa estar entre as duas melhores do seu grupo para avançar às semifinais. Apenas a seleção campeã do qualificatório garante vaga antecipada no pré-olímpico de 2028. E a seleção brasileira estreou no Campeonato Mundial de Rugby em cadeira de rodas, com derrota para os Países Baixos por 49 a 47 em jogo realizado ontem no Centro de Treinamento Paralímpico em São Paulo. O Brasil volta às quadras logo mais, a partir das 7h30 da noite, para enfrentar o Canadá em partida válida pela segunda rodada da fase de grupos da competição. E o Brasil conquistou duas medalhas de bronze no Pan Pacífico Júnior de Natação, em Vancouver, no Canadá. Davi Valim Carvalho terminou em terceiro lugar nos 100 metros costas, com 54 segundos e 84 centésimos. Já Celso Luiz Santos ficou com o terceiro lugar no pódio, ao cravar 24 segundos e 21 centésimos nos 50 metros borboleta. Reintegrada ao elenco do Corinthians depois da extensa novela pela renovação de seu contrato, o holandês Memphis Depay voltou aos trabalhos no CT Joaquim Grava. O holandês treinou com bola hoje pela manhã, enquanto aguardava a liberação de seu contrato na CBF para estar à disposição de Fernando Diniz para o jogo contra o Rosário Central, válido pelas oitavas de final da Libertadores. A publicação do seu contrato no BID, o Boletim Informativo Diário da CBF, saiu hoje à tarde. No entanto, todo o processo veio acompanhado de protestos intensos da torcida contra a diretoria corintiana, principalmente contra o presidente Osmar Stabile. O dirigente deu detalhes sobre a negociação e revelou que ele e sua família sofreram ameaças nos últimos dias.
1: Nós fizemos o que foi melhor para o Corinthians, em todos os aspectos, principalmente na questão financeira. Eu sempre falei que a questão financeira era a mais importante para o Corinthians, porque não adiantava eu fechar qualquer contrato se eu não comportasse pagar no futuro. Eu não estou pensando em mim, eu estou pensando em quem vem depois, né? Não estou fazendo um contrato de 2 anos, não sei se eu estarei aqui nesses 2 anos, então eu tinha que fazer o melhor para o Corinthians. Eu sempre pensei na instituição, sofri as consequências. Para mim seria muito mais fácil, muito melhor ter assinado qualquer contrato como costumavam fazer aqui no Corinthians e depois sair para o abraço, tirar a foto e correr o mundo. Era mais cômodo para mim naquele momento. Mas eu quis, pensando na instituição, estendemos, sofremos as consequências, vazaram meus telefones, vazaram os telefones das minhas filhas, invadiram as minhas contas de banco, das minhas filhas, da minha esposa. Algumas pessoas ligadas à imprensa, principalmente às redes sociais, passando o meu celular, passando minha conta bancária. Não sei como conseguiram, mas conseguiram. Gente mostrando faca, gente mostrando revólver. E bandidos, a gente sabe que tem muitos bandidos envolvidos aí, mandando WhatsApp para a minha família como um todo. Eu não desejo isso para ninguém.
0: Ainda sobre a negociação com o Memphis Depay, o presidente Osmar Stabile garantiu que não sofreu pressão de nenhum conselheiro do Corinthians. O dirigente afirmou que o departamento de futebol do clube sabia da primeira opção de não renovar com o holandês.
1: Nenhum momento, nenhum conselheiro ligou e pediu para mim, faça isso ou faça aquilo, faça isso ou faça aquilo, em hipótese alguma. Isso foi invenção da própria mídia social, não tem nada a ver com a mídia de vocês, que vocês trabalham como jornalista, a mídia social, que é o pessoal que faz aquele tipo de mídia, emboscada, aquelas coisas todas lá, que vocês já sabem, e acontece o seguinte, eles falam essas coisas, vão se falando e pode até virar verdade. Eu quero dizer para você o seguinte, não foi, tanto o técnico como o Marcelo Paz já sabiam quando saiu do CT e não cabe a mim ficar avisando para os jogadores. Eu tenho o departamento técnico, eu tenho o departamento executivo, são eles que tomam a providência. Eles avisaram sim, é que as pessoas

0: Falaram que não foram avisados, não sei como, mas falaram, mas foram avisados sim.
1: É nesse clima aí que o Corinthians se prepara para o jogo contra o Rosário Central pelas oitavas de final da Libertadores. A bola vai rolar amanhã, depois da manhã, na quinta-feira, a partir das 9h30 da noite, na Neoquímica Arena, em São Paulo. Brenda Balbi, o Stable comentando uma situação que a gente conhece, essa confusão que há no nosso país entre exercício profissional de jornalismo com liberdade de expressão, as redes sociais com milhares de influências, muita gente que não tem nenhum compromisso com a verdade, que não tem nenhuma responsabilidade, muitos inclusive praticando crime, infâmia, calúnia, agressões, ameaças, mas é o cenário que nós temos hoje.
2: Infelizmente, né,
1: Rodrigo? É verdade, infelizmente.
2: De fato, assim, é uma situação muito delicada, porque tudo bem você não concordar com decisões políticas de quem gere o seu clube, e aí a gente entende também que o torcedor é completamente passional, mas, gente, espera lá, né? Um cara que é dirigente de um clube de massa, como o Corinthians, que vem de momentos muito difíceis financeiramente falando, e quando ele opta, né, por não renovar um contrato que ele acha que não vai ser viável financeiramente para o clube, e aí, independente, né, de ser ídolo ou não ser ídolo, e aí é claro que eu entendo também a relevância que tem o Memphis Depay para a torcida do Corinthians hoje, mas eu também concordo super que o bem financeiro, né, a saúde financeira do clube tem que ser considerada em primeiro lugar. Se você não cumpre com suas responsabilidades financeiras com o jogador, depois você pode ser processado e ter que, enfim, dever muito mais do
1: como
2: que...
1: Como o Corinthians já deve, né? O primeiro contrato já deve ter sido um mau contrato pro
2: clube. Já deve ter sido uma loucura, né? Tanto que a gente viu que esse contrato que foi renovado agora, ele já tinha cláusulas muito mais baixas, né, a nível de valores, quando o presidente opta por não renovar o contrato. E aí, para agora, né, nesse novo contrato que foi feito, os valores caíram ainda mais, né? E aí, claro que nesse momento é super importante a gente valorizar também o Memphis Depay, que aceitou, né, ter todas essas reduções no seu salário e contratos. É claro que a gente não tem acesso a esses números, mas acredito que deva ter sido algo considerável, né? Um jogador fazendo questão de se manter no clube, né? De se manter ali na história do clube, um cara que com certeza se identificou muito, né, com o Corinthians e com sua torcida, mas ainda assim a gente tem que voltar no ponto de que divulgar contato pessoal, contato de família, ameaçar, gente, peraí, né? Não é pra tanto, até porque não tem ninguém no seu trabalho te ameaçar quando você toma uma decisão.
1: É verdade, não, totalmente inconcebível isso aí. Futebol ou qualquer área não pode ser regida pela violência, pela agressão, pelas ameaças. Tomara que o Stable também leve adiante, né, essas acusações e, né, coloque a polícia, provavelmente deve ter colocado, né, porque a ameaça é um crime grave, não só contra ele, mas também contra a família, as filhas, enfim. Agora, o Corinthians também, né, foi um final feliz para todo mundo, porque o Corinthians, porque realmente tem o seu ídolo de volta, com um salário mais compatível aí com o que o clube pode pagar, e ele também deve ter, vai receber, né, que o Corinthians já tem uma dívida com ele, então o Corinthians se compromete a pagar essa dívida, então essa dívida que poderia ir para a justiça, ficar maior, poderia levar mais anos também para o próprio jogador receber, então acho que foi um final feliz para todo mundo. Vamos ver se o Memphis Depay vai corresponder em campo, hein, Brenda?
2: Exato, né? E ele, cara, completamente apto, né, pra já estar dentro de campo nesse jogo importantíssimo pela Copa Libertadores, já se colocou à disposição. É claro que ainda não tem condições físicas de atuar os 90 minutos, mas pelo menos um tempo, né, de 30 a 45 minutos, o staff do jogador falou que ele tem aptidão, né, disponibilidade física, sim que se fala disponibilidade física, mas enfim, pra estar ali dentro de campo ajudando o Corinthians, e acho também, Rodrigo, que foi uma novela com final feliz pra todos os lados.
1: E chegou a hora do futebol feminino.
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1: Estamos a um final de semana de conhecermos os semifinalistas do Brasileirão Feminino A2 e os classificados para a elite do futebol feminino do Brasil em 2027. Vamos conferir o que ainda vem por aí. Ah, quartas de final?
2: São jogos de volta das quartas de final. A gente vai conhecer os semifinalistas a partir desses jogos aqui.
1: Ah, sim, é isso. Então, nós temos o Vasco contra o Taubaté. No jogo de ida, o Vasco ganhou por 2-0. Temos o Atlético Piauiense contra o 3B da Amazônia. O Atlético Piauiense ganhou também o jogo de ida. Itabirito, Sport de Recife, foi 0-0 o primeiro jogo. Minas e Ação, do Mato Grosso, 1-0. O Minas ganhou o primeiro jogo. 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Brenda, falando dessas quartas de final, lembrando que só dois vão subir, não é isso?
2: Não, na verdade, quatro sobem. Sobe os semifinalistas. Isso.
1: Mas vão descer dois só no principal, né?
2: Exato, A1. Descem dois da A1. Se eu não me engano, descem dois também na A2, eu acho que é isso. O descenso são dois times e a ascensão, né,
1: são quatro
2: times.
1: Então teremos 20 clubes na Série A do Brasileirão Feminino no próximo ano.
2: Exatamente, 2027,
1: perfeito. Ah, entendo. E desses times, quem está mais próximo aí? Pelo resultado, dá para ver que o Vasco deu uma encaminhada na classificação.
2: É, Vasco e Atlético Piauiense, né, que foram os dois times que venceram o jogo de ida por 2-0, foram inclusive os dois melhores times, né, na fase de classificação. O Vasco invicto em primeiro lugar, o Atlético Piauiense na sequência ali em segundo. É um time também muito consistente, né, que vem se mostrando muito, muito forte dentro de campo. O Vasco chegou a empatar com ele num dos jogos e no outro venceu. Mas ainda assim, um time que vem se mostrando muito forte, mas o Vasco eu acho que é o grande destaque, justamente por ser um time que está buscando esse acesso para a elite há pelo menos uns 3 anos já. Então eu elenco que esse ano vem mostrando aí uma consistência muito grande, né? E eu acho que mostra, a primeira fase mostra isso, foi a melhor campanha da competição, teve a artilheira, né, da competição, foi a terceira defesa menos vazada. Então acho que com esse 2-0 também no jogo de ida, né, fora de casa, em cima do Taubaté, dá uma tranquilidade, né, para as meninas no jogo de volta, que inclusive vai ser em São Januário. Então vale o destaque aqui também, torcida do Vasco, compareça. As meninas estão fazendo uma campanha histórica.
1: Dia, né? 22 de agosto, é sábado ou é domingo?
2: Sábado.
1: Sábado é 6 da noite.
2: Então, assim, um time pra gente ficar super de olho. E o Atlético Piauiense também, mas Itabirito e Sport Recife. Itabirito é um time mineiro, né, que vem ali crescendo também com um investimento grande da SAF. Então pode ser um time também que avance aí pras semifinais e conquiste uma vaga histórica também pra elite do futebol feminino. E Minas Brasília e Ação, Minas um pouquinho mais perto. Um projeto super forte também, né, lá em Minas, campeão estadual algumas vezes, também muito sólido, né, no quesito projeto mesmo, a longo prazo. Então pode ser mais um time aí pintando na primeira divisão RR.
1: É, e o Rio de Janeiro, que pode ter um representante caindo, que é o Botafogo, pode ter o Vasco voltando aí.
2: Exatamente. Cara, depois de muito tempo, assim, o Vasco retornando para a elite do futebol feminino, o Vasco que já tem uma história gigantesca na modalidade, né? 4 vezes campeão nacional, um time que revelou Marta, Angelina e várias outras jogadoras também que atuam no Brasil e afora, né? Foram reveladas na Colina. Então, cara, seria muito incrível ter o Vasco de volta na elite.
1: É verdade, vamos torcer aí. O Palmeiras recebeu uma proposta de $800 mil, cerca de R$4 milhões, do Al-Qadisiyah da Arábia Saudita, seria
2: Al-Qadisiyah.
1: Isso? Al-Qadisiyah, lá da Arábia, pela zagueira Patti Maldani. O clube representante da atleta de 23 anos avaliam as condições da oferta. Se for aceita, ela seria hoje a segunda maior venda da história do futebol feminino no Brasil. Isto é, saindo de um clube do país. Os valores ultrapassariam os da zagueira Isa Raiz, que saiu do Cruzeiro para o América do México, por cerca de R$3 milhões. Eles só ficariam atrás da negociação da atacante Amanda Gutierrez, que saiu do próprio Palmeiras para o Boston Legacy dos Estados Unidos, por $1.100.000, cerca de R$5.500.000. O futebol feminino começou a melhorar essas transações também, as negociações.
2: Bastante, RR. É um movimento que a gente vê que avança, né, a cada dia. Só esse ano a gente vem batendo recorde atrás de recorde. Se de fato a Patti Maldaner for contratada por esse time da Arábia, isso mostra a força do nosso futebol, né? Isso mostra a força da nossa construção de base, que ainda está muito longe de ser o ideal, que ainda está bem longe, na verdade, né, de ser um país, né, que cria muito ali jogadoras, mas ainda assim mostra a força do futebol brasileiro e, cara, isso reflete lá na

0: frente.
1: Agora, essa contratação para a Arábia, né? Lembrando que a Arábia é um país, um regime muito forte que censura, oprime muitas mulheres para uma jogadora, não deve ser fácil, hein?
0: Não, de fato não deve ser nada fácil, mas eu acho que financeiramente falando é
1: vale
0: algo que possa valer a pena.
1: É, por pouco tempo, né? Estamos chegando ao finalzinho, Brenda, só dando um toquezinho no nosso jogo de amanhã, Flamengo e Cruzeiro, o que você espera desse jogo?
0: Olha, um jogo que está muito aberto, né? É claro que o Flamengo, eu acho que ele tem um leve favoritismo, né? Mas ainda assim, o Cruzeiro é uma equipe que vem crescendo muito nas competições, vem encaixando o seu jogo. Tudo bem que acaba cedendo um empate, né, dentro de casa para o Flamengo, mas acho que está tudo em aberto para esse jogo de volta.
1: É isso. Boa noite para você, Brenda Balbi. Boa noite para todos. Esse programa No Mundo da Bola vai ficando por aqui. Lembrando que amanhã a gente transmite Flamengo e Cruzeiro a partir das 9h15 da noite, direto lá do Maracanã. E logo depois, agora, vem aí o Repórter Nacional com as últimas notícias do Brasil e do mundo. Uma ótima noite para todos vocês. Tchau, tchau!
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1: Seis e meia no horário de Brasília.
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1: Olá, muito boa noite para você que está sintonizado na Rádio Nacional em Brasília, São Paulo, Rio de Janeiro, Amazônia, Alto Solimões, São Luís e Recife. E também para você que nos acompanha em todo o Brasil, junto às emissoras parceiras da nossa Rede Nacional de Comunicação Pública. Eu sou o Sheila Noleto e você vai ouvir a partir de agora as principais notícias desta terça-feira, 18 de agosto de 2022. Eleições terão 30% menos candidaturas do que 2022. O perfil majoritário é de homem, branco e empresário. Ao todo, 20.606 pedidos de candidatura foram registrados pelo TSE este ano.
3: Eleitores e candidatos em situação de vulnerabilidade podem procurar a Defensoria Pública da União para resolver questões eleitorais. Serviço é gratuito.
1: E mais...
4: Tribunal de Justiça do Rio de Janeiro promove Semana da Justiça pela Paz em Casa, para intensificar a solução de casos de violência doméstica e incentivar a denúncia. De acordo com o CNJ, em 2025, o Brasil registrou quase 1.600 casos de feminicídio.
5: Morre Glória Menezes, uma das grandes atrizes do Brasil, aos 91 anos, em sua casa, no Rio de Janeiro.
1: E ainda, novas regras da Lei Seca prevêem teste para drogas e reteste para bafômetro. O Repórter Nacional é produzido pela equipe de rádio jornalismo da EBC.
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1: Antes de darmos início ao nosso noticiário, lembramos que, diante do período de defesa eleitoral, não serão veiculados conteúdos que possam caracterizar publicidade institucional. A medida se faz necessária para garantir o cumprimento das normas que regulamentam a comunicação de instituições públicas. O Defesa Eleitoral será encerrado em 25 de outubro.
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1: O Tribunal Superior Eleitoral atualizou hoje o perfil dos candidatos para as eleições deste ano. 20.606 pedidos de candidatura. O repórter Gésio Passos está aqui comigo no estúdio para trazer mais dados sobre esse perfil de quem concorre a um cargo público em outubro. Boa noite, Gésio.
6: Boa noite, Sheila. Boa noite, ouvintes. Olha, Sheila, a maioria dos candidatos é formada por homens, brancos e empresários. Ao todo, 65% dos pedidos de registro são de pessoas do sexo masculino. 48% se declaram brancos e 12% se definem como empresários. Metade dos candidatos se declaram casados. Entre homens e mulheres, a principal faixa etária dos concorrentes é de 45 a 49 anos, somando 3.551 candidaturas. Quase seis em cada 10 candidatos têm curso superior completo. 96% se declaram heterossexuais e 99% têm identidade cisgênera. Ao todo, 107 pessoas transgêneras se candidataram neste ano. Além de quase metade dos candidatos se declararem brancos, 36% se declararam pardos e 13% negros. Com menos de 1%, foram registradas 191 candidaturas indígenas e 109 postulantes declarados amarelos. 214 candidatos se declararam quilombolas. Ao todo, 499 candidaturas declararam possuir algum tipo de deficiência. Em 2022, o número foi ligeiramente menor, com 489 candidaturas PCD. Além de empresários, destacam-se candidaturas de advogados, com mais de 8%, policiais militares e médicos, 2,7%, e servidores públicos estaduais, 2,6%. Os números, Sheila, representam o total de candidatos para os cargos de presidente e vice-presidente, governadores e vice-governadores, senadores e suplentes, deputados federais, estaduais e distritais. É com você, Sheila.
1: Obrigada, Gésio Passos, pelas informações. 6:35. Se você tem alguma questão eleitoral para resolver, essa notícia é para você, viu? A Defensoria Pública da União criou neste ano um setor específico para os eleitores, que vai trazer as informações sobre esse assunto para a gente. É o Osama Elgauri, que participa ao vivo. Boa noite, Osama. Que público aí é atendido por este serviço?
7: Boa noite, Sheila. Boa noite, ouvintes. Olha, Sheila, o Núcleo Estratégico de Interiorização Eleitoral, o NEIE, presta orientação jurídica e assistência a pessoas em situação de vulnerabilidade em todo o país. O serviço é gratuito e, segundo a DPU, o objetivo é assegurar que esse público possa exercer plenamente sua cidadania. O defensor público federal Vinícius Diniz Monteiro de Barros explica quem pode ser atendido pelo núcleo.
8: A Defensoria Pública defende pessoas que integram famílias cuja renda bruta não é superior a 3 salários mínimos. Mas esse conceito de necessidade ou de vulnerabilidade e insuficiência também se estende a razões jurídicas. Pessoas que têm dificuldade de acesso à justiça, por exemplo, pessoas em situação de rua, comunidades tradicionais, povos indígenas isolados, quilombolas, mulheres em situação de violência de gênero, violência política de gênero e assim por diante.
7: Dentro dos prazos da Justiça Eleitoral, o núcleo atende a diversos casos, como detalha o defensor.
8: Regularização do domicílio eleitoral, a indicação da zona eleitoral correta de votação, bem como da sessão eleitoral de votação, e que os eleitores ou eleitoras são também candidatos e candidatas, prestamos assistência integral no plano do processo eleitoral jurisdicional. O registro de candidaturas, a defesa em ações típicas eleitorais, como a ação de investigação judicial eleitoral, a ação de impugnação de mandato eletivo, a defesa nos crimes eleitorais em que as pessoas porventura se envolvam.
7: Olha, Sheila, 4 equipes eleitorais foram criadas na DPU, chamadas de ofícios. Um deles é para a violência política contra mulheres.
8: Um desses 4 ofícios que nós criamos em Brasília se volta exatamente a atender a candidata e a eleitora que se sintam violentadas na sua liberdade de voto. Esse tipo de manifestação de internet preconceituosa, ou mesmo propagandas ofensivas eleitorais, ou mesmo propagandas irregulares, como propagandas em locais proibidos, ou no setor público, quando também não é possível, ou propagandas mediante outdoor, que também são vedadas pela legislação eleitoral. Em todas essas situações, a Defensoria está de portas abertas orientar o eleitor e o candidato.
7: Olha, ouvintes, denúncias sobre violência política contra mulheres podem ser registradas no formulário politicadegênero.dpu.def.br. Já para pedir o atendimento do núcleo, mande e-mail para eleitoral@dpu.def.br descrevendo a situação. A Defensoria Pública da União está presente nas 27 capitais do país, onde é possível ser atendido presencialmente. Para saber de sedes em outros municípios, digite

0: dpu.def.br/contatos-dpu/NEIE. Sheile?
1: Obrigada, Osama. Recado dado aí para os eleitores se prepararem melhor para outubro, 6h38. Nessa terça-feira, 18 de agosto de 2026, o dia de campanha dos candidatos à presidência da República foi marcado por debates, sabatinas e gravação de material de campanha. Quem acompanhou tudo isso foi a repórter Daniela Longuinho, que participa também aqui ao vivo com os detalhes do dia aí dos presidenciáveis. Boa noite, Dani.
2: Boa noite, Sheile. Boa noite a todos. Clariana Barão, do Democracia Cristã, realizou gravação de material de campanha na Avenida Paulista. A candidata retorna para Várzea Grande, em Mato Grosso, onde mora, e permanecerá até 29 de agosto. Augusto Cury, do Avante, participou do evento Encontro com Presidenciáveis em Brasília, promovido pela UNEX, União Nacional de Entidades do Comércio e Serviços. Durante sua fala, defendeu o mandato de 8 anos para ministros do Supremo Tribunal Federal.
3: Então, em relação ao STF, que eu tenho respeito, eu chamaria para um pacto nacional. O STF deveria ter o fim da vitaliciedade. Não mais um ministro, por exemplo, com 40 anos de idade, aí fica mais 34 anos, mas 8 anos de mandato e depois ir embora para não mais voltar.
2: Augusto Cury também participa de 2 sabatinas em São Paulo, realizadas pelas emissoras SBT e SBT News. Renan Santos, do Missão, também compareceu ao evento da UNEX. O candidato ao Planalto fez críticas ao projeto que prevê o fim da escala 6x1, defendeu a adoção do trabalho por horas e redução dos encargos sobre contratações. Destaque também para duras críticas às apostas esportivas.
4: Que sejamos sinceros, BET mais crédito consignado está gerando uma rotatividade absurda, uma perda de produtividade absurda, as empresas não conseguem investir na formação da sua própria mão de obra. Isso é doentio, é uma droga pior do que o crack, pior do que a cocaína. As pessoas acham que aquilo é uma espécie de um complemento de renda, porque algum é, e eu tenho que falar, né? Algum influenciador aparece no Instagram, olha, você vai ficar rico fazendo isso.
2: Em entrevista ao canal Farol do Brasil, Edmilson Costa, do PCB, apresentou propostas na área de economia, incluindo reestatização de empresas públicas e a criação de um banco do trabalhador.
5: Primeiro, a nacionalização e controle público de todo o sistema financeiro brasileiro. Porque o sistema financeiro brasileiro vive da especulação financeira e da cobrança de altos juros para a população brasileira. E criar o Banco dos Trabalhadores, que vai ter a tarefa de gerir os fundos patrimoniais e os fundos financeiros.
2: Pelo segundo dia em Belo Horizonte, Flávio Bolsonaro, do PL, discursou a apoiadores em defesa de pautas da área da segurança pública, como a redução da maioridade penal, ampliação da pena para roubo de celular, e se disse alvo de ameaças por defender a classificação de milícias como terroristas.
6: Desde que eu falei que eu vou classificar PCC, Comando Vermelho, milícias, como terroristas, eu já recebi mais de 1.800 ameaças de morte. Eu tenho que estar aqui com você vestindo colete à prova de bala. Tive que reforçar minha segurança. Eu só consigo andar na rua se a polícia me ajudar.
2: Ronaldo Caiado, do PSD, e Romeu Zema, do Novo, também estiveram no encontro promovido pela União Nacional de Entidades de Comércio e Serviços em Brasília. Pela manhã, em São Paulo, Ronaldo Caiado apresentou propostas para a área da saúde, como a criação de um painel de eficiência do SUS, redução do tempo de espera na fila, com prioridades para pacientes mais graves, políticas voltadas aos idosos, crianças, mulheres e indígenas. Já Romeu Zema teve encontro com mulheres familiares de pessoas afetadas por jogos de apostas em São Paulo e prometeu, se eleito, acabar com as betes. Pablo Marçal, do PRTB, concedeu entrevistas e participa de sabatina online no SBT News e de podcasts. Rui Costa Pimenta, do PCO, participou do programa na rádio Causa Operária e concede entrevista ao canal do Galo Preto, ambos no YouTube. Hertz Dias, do PSTU, gravou vídeos para as redes sociais. Wilson Grassi, do Democrata, participou de entrevista ao podcast Ibra Talks. Luiz Inácio Lula da Silva, do PT, e Samara Martins, do UP, não tiveram compromissos de campanha nesta terça-feira. É isso tudo, Sheile, com você.
1: Obrigada, Daniela Longuinho. Fechando aqui a nossa rodada sobre eleições, 6h43. Violência contra a mulher. No Rio de Janeiro, o Tribunal de Justiça promove até sexta-feira a Semana da Justiça pela Paz em Casa. Essa ação busca intensificar a solução de casos de violência doméstica e incentivar as vítimas a denunciarem os agressores. Carol Pessoa participa agora com a gente ao vivo, direto do Rio de Janeiro, com mais informações dessa iniciativa. Boa noite, Carol.
7: Olá, Sheila. Boa noite para você, boa noite para todos. Isso mesmo, essa é a edição de número 33 da Semana da Justiça pela Paz em Casa e acontece no mesmo mês em que são celebrados os 20 anos da Lei Maria da Penha. Durante a iniciativa estão sendo realizadas cerca de 1.800 audiências nos juizados de violência doméstica e familiar contra a mulher em todo o estado. Também estão previstos 11 plenários de júri de casos de feminicídio. A juíza Caterine Jatarri, da Coordenadoria Estadual da Mulher em Situação de Violência Doméstica e Familiar do Tribunal de Justiça, destaca as contribuições do projeto desde sua origem em 2015.
8: Percebemos um importante fortalecimento da resposta do Judiciário à violência contra a mulher. Além de dar maior celeridade aos processos, a iniciativa ampliou a visibilidade do tema, fortaleceu a rede de proteção e contribuiu para mostrar à sociedade que a violência doméstica não é uma questão privada. É uma questão de direitos humanos e seu enfrentamento exige uma atuação permanente e articulada do Judiciário, das demais instituições e de toda a sociedade.
7: A campanha, promovida pelo CNJ, Conselho Nacional de Justiça, em parceria com os Tribunais de Justiça Estaduais, integra as ações da Política Judiciária Nacional de Enfrentamento à Violência contra as Mulheres. De acordo com dados do CNJ, nos últimos 12 meses, mais de 675 mil decisões sobre medidas protetivas de urgência foram tomadas em todo o país. Uma média de aproximadamente 1.800 por dia. Em 2025, o Brasil registrou quase 1.600 casos de feminicídio. A Lei Maria da Penha, sancionada em 2006, criou mecanismos para prevenir e coibir a violência doméstica e familiar contra a mulher, de acordo com a Constituição Federal e tratados internacionais. A integração dos juizados de violência doméstica e familiar contra a mulher a outros equipamentos, como casas-abrigo, delegacias, núcleos de defensoria pública, serviços de saúde, centros de educação e reabilitação para os agressores, é um dos exemplos da aplicação da lei. Outro exemplo é a inclusão de estatísticas sobre a violência doméstica e familiar contra a mulher nas bases de dados dos órgãos oficiais. Voltamos com você, Sheila.
1: Obrigada, Carol Pessoa, participando com a gente direto do Rio de Janeiro, agora pelo horário de Brasília, 6h46. Você vai ouvir daqui a pouco.
9: Cais do Valongo ganha espaço dedicado à memória da herança africana no Brasil.
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1: 6h46. O Brasil perdeu hoje dois grandes nomes da dramaturgia. A atriz Laura Cardoso foi enterrada mais cedo em São Paulo. Premiada com trabalhos na televisão, teatro e cinema, Laura nos deixou aos 98 anos. E agora à tarde tivemos a notícia da morte de outra grande dama das artes, a atriz Glória Menezes, que morreu em casa aos 91 anos no Rio de Janeiro. Com uma extensa trajetória na teledramaturgia, a atriz também interpretou papéis no teatro e no cinema. Sara Kines, direto de São Paulo, participa agora com a gente com mais informações sobre essa grande atriz. Muito boa noite para você, Sara.
11: Boa noite, Sheila. Boa noite a todos. É uma das primeiras damas da televisão brasileira, Glória Menezes, iniciou a carreira na TV em 25499, ocupado a primeira telenovela brasileira diária na TV Excelsior em 1963, ao lado do marido Tarcísio Meira. Nilcede Soares de Magalhães nasceu em Pelotas, no Rio Grande do Sul, em 1934, estudou na Escola de Artes Dramáticas da Universidade de São Paulo. Estreou no teatro com a peça Devoção à Cruz, em 1957. Em 59, fez sua primeira atuação em novela na TV Tupi, em Um Lugar ao Sol, ao lado de Laura Cardoso, atriz, que faleceu ontem aos 98 anos. No cinema, Glória Menezes estreou em 1962 com papel em O Pagador de Promessas, de Anselmo Duarte, como Rosa, a esposa do protagonista. O filme venceu a Palma de Ouro no Festival de Cannes. Na TV Globo, a

0: atriz gaúcha atuou em mais de 40 telenovelas, como Sangue e Areia, Irmãos Coragem, Guerra dos Sexos e Rainha da Sucata. Seu último papel na TV foi em 2015, na novela Totalmente Demais. A atriz contracenou com o marido Tarcísio Meira no teatro e em novelas, e os dois formaram um dos casais mais populares da TV. Foram casados por quase 60 anos, até 2021, quando o ator morreu vítima de Covid-19. No começo dos anos 2000, Glória Menezes interpretou uma paciente com câncer na peça Jornada de um Poema e protagonizou uma cena de nudez aos 67 anos. Por essa atuação, foi indicada ao Prêmio Shell de Melhor Atriz. Ao longo de mais de 60 anos, interpretando diferentes personagens, de mocinhas a vilãs, Glória Menezes tem seu nome gravado no panteão da dramaturgia brasileira. Sheila?
1: Sara, essa morte gerou, claro, muitas manifestações nas redes sociais aí, com todo mundo com muito carinho e homenagem à Glória Menezes, né?

0: afirmou ainda que a atriz deixa um importante legado para a dramaturgia e para a memória cultural do país. As atrizes Suzana Vieira, Bete Goulart e Bruna Lombardi prestaram homenagens à Glória Menezes nas redes sociais. A autora de telenovelas, Glória Pérez, também lamentou a partida de Glória Menezes e escreveu: outra estrela, outro ícone da teledramaturgia também nos deixa. É com você, Sheila.
1: Obrigada, Sara Kines, pelas informações. Agora, pelo horário de Brasília, 6 horas e 50 minutos. A Lei Seca agora vai ter equipamento para detectar a presença de drogas e teste para evitar falso positivo do bafômetro. A atualização dessas regras faz parte de uma resolução do Conselho Nacional de Trânsito. Vamos conferir os detalhes com Gabriel Brum.
2: Novas regras da Lei Seca regulamentam o teste para a presença de drogas em motoristas. O texto foi aprovado pelo CONTRAN, o Conselho Nacional de Trânsito, nesta segunda-feira, e ainda prevê o reteste do bafômetro para evitar falsos positivos. A partir de agora, a resolução passa a prever equipamentos para identificar outras substâncias, além do álcool, que possam alterar a capacidade do motorista, como drogas ilícitas ou medicamentos. O equipamento deve indicar qual a substância, mas não a quantidade. Ele deve ser certificado pelo Sistema Brasileiro de Avaliação da Conformidade, reconhecido pelo Inmetro. O texto não determina um aparelho específico ou que a simples detecção de vestígios seja suficiente para caracterizar a infração. Sinais de alteração da capacidade psicomotora também devem ser observados pelos fiscais. No caso do reteste para a presença de resíduos de álcool, como aqueles deixados por bombons de licor ou enxaguante bucal, é preciso mais um teste antes de uma conclusão final. O objetivo é identificar fatores que possam interferir no resultado e exigir um segundo exame. De acordo com o Ministério dos Transportes, a resolução não cria novas infrações. Em caso de recusa do teste, as consequências para o motorista são as previstas no Código de Trânsito Brasileiro: infração gravíssima, com multa, suspensão da carteira por 12 meses e retenção do veículo. Da Rádio Nacional em Brasília, Gabriel Brum.
1: 6h52. Professores das redes públicas estadual e distrital vão poder atuar na aplicação das provas do Enem 2026. Para participar, é preciso ser indicado pela Secretaria de Educação e cumprir algumas etapas de capacitação. A reportagem é de Antônio Neves, da Rádio Unitins FM em Palmas, uma emissora da Rede Nacional de Comunicação Pública.
3: O INEP criou a rede de interlocutores escolares que permite a professores efetivos das redes públicas estaduais e distrital atuar no Enem 2026. Os selecionados receberão R$ 510 por dia de atuação, totalizando até R$ 1.020 nos dois dias de prova. A jornada será de 12 horas, das 8 às 20 horas, e inclui apoio à organização, orientação aos participantes e infraestrutura. Os docentes devem ser indicados pelas secretarias de educação e confirmar a participação no sistema do INEP. Também será necessário fazer uma capacitação online e ter aproveitamento mínimo de 50% na avaliação. As indicações ocorrem de 8 a 18 de setembro e a confirmação dos professores de 22 a 27 de setembro. O Enem 2026 será aplicado nos dias 8 e 15 de novembro.
4: Antônio Neves, da Rádio Unitins FM de Palmas, Tocantins, para a Rádio Nacional de Brasília.
1: O Cais do Valongo, no Rio de Janeiro, patrimônio mundial pela Unesco, agora abriga um centro cultural dedicado à história da população negra. Assunto para Tatiana Alves.
5: O edifício Docas André Rebouças, localizado na Pequena África, zona portuária do Rio de Janeiro, foi palco nesta terça-feira de uma celebração voltada ao Centro de Interpretação da Herança Africana do Cais do Valongo. O evento reuniu autoridades, movimentos sociais e instituições de preservação da memória afro-brasileira. Presente na cerimônia, a ministra da Cultura, Margarete Menezes, destacou que a iniciativa é um marco na valorização da história da população negra e no reconhecimento de uma trajetória moldada por resistência e superação.
6: Há algum tempo vem sendo olhado nessa ação de reparação a necessidade dessa memória, uma construção dessa magnitude, e isso com certeza é um ato de reparação a partir do momento que aqui vai trazer um equipamento para o povo brasileiro, uma contribuição imensa que a

0: levantar dessa memória. Aqui também terá um centro de memória, centro de pesquisa, afinal, mais da metade da população se identifica como negro, como afro-brasileiro, e tudo isso vai só engrandecer e fortalecer essa história.
1: O local também vai abrigar um centro de memória e de pesquisa, ampliando o acesso ao conhecimento sobre a contribuição da população negra para a formação do país. O encontro desta terça foi promovido pelas organizações da sociedade civil, que integram o Comitê Gestor do Sítio Arqueológico Cais do Valongo. Redescoberto em 2011, durante as obras de revitalização da região portuária, o Cais do Valongo recebeu em 2017 o título de Patrimônio Mundial da Humanidade pela Unesco. O reconhecimento internacional destaca a importância histórica do local, por onde passaram mais de 1 milhão de africanos escravizados entre os séculos 18 e 19. Além do Cais do Valongo, a área conhecida como Pequena África reúne outros marcos da cultura e da resistência negra no Rio de Janeiro, como a Pedra do Sal e o Cemitério dos Pretos Novos, sítio arqueológico descoberto em 1996. Da Rádio Nacional, no Rio de Janeiro, Tatiana Alves.
2: 6h56, começa nesta quarta-feira em Recife, Pernambuco, uma exposição imersiva sobre Dom Helder Câmara. Madison Euler.
3: No mês em que se celebra os 95 anos de ordenação de Dom Helder Câmara, a comunidade católica recifense e os turistas que estiverem na capital pernambucana desta quarta-feira até o próximo sábado poderão visitar uma exposição imersiva dedicada ao religioso. A experiência multissensorial que homenageia a liderança religiosa é organizada pela Secretaria Municipal de Turismo em parceria com o Instituto Dom Helder Câmara. A Igreja de Nossa Senhora da Assunção das Fronteiras, que fica no bairro Boa Vista, receberá a projeção Dom Helder Câmara, Luz, Fé e Memória, que utilizará luz, arte e tecnologia para oferecer uma experiência que aproximará o público da sua história, espiritualidade e legado humanitário. Durante 25 minutos, o interior do templo será transformado em um ambiente de contemplação e memória por meio da integração entre projeção mapeada, trilha sonora original, locução, fotografias históricas, animações, arte sacra e iluminação cênica. Ao longo da narrativa audiovisual, frases marcantes de Dom Helder serão projetadas sobre a arquitetura da igreja, reforçando valores como paz, fraternidade, esperança, solidariedade e justiça social. As apresentações acontecem entre 7 e 9 da noite, com intervalos de 25 minutos. Dom Helder foi um dos fundadores da CNBB, a Confederação Nacional dos Bispos do Brasil, que teve importante papel de enfrentamento ao regime militar. Foi justamente nesse período que ele se tornou arcebispo de Recife e Olinda em 1964, cargo que ocupou até a metade da década de 1980. Dom Helder chegou a ser indicado algumas vezes ao Prêmio Nobel da Paz nos anos 70 por causa da sua luta pelos direitos humanos. Segundo a Comissão Estadual da Memória e Verdade de Pernambuco, batizada com o nome de Dom Helder, o governo ditatorial brasileiro da época interveio para que a premiação não ocorresse em uma das indicações ao prêmio ocorrida em 1972. Dom Helder Câmara faleceu no dia 27 de agosto de 1999, aos 90 anos de idade, em sua casa na cidade do Recife. Da Rádio Nacional em São Luís, Madison Euler.
2: 18h59, o Repórter Nacional fica por aqui, com trabalhos técnicos de Sanderson Freitas. Uma boa noite para você.
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1: Olá, boa noite.
2: Boa noite para você que nos acompanha em todo o país.
1: Terça-feira, 18 de agosto de 2026.
2: Vamos aos destaques do dia.
1: Atualização da lei seca.
2: Nova regulamentação prevê o uso de equipamentos para identificar outras substâncias além do álcool.
1: Após acidente, em caso de morte, será obrigatória a realização de exame para detectar álcool ou drogas ilícitas.
2: Atendimento à mulher.
1: Busca de informações sobre direitos e proteção lideram chamadas ao Ligue 180. Graziela Mendonça.
3: A violência psicológica respondeu por 35% das mais de 98 mil denúncias recebidas pelo canal nesta primeira metade do ano.
2: Anvisa aprova duas novas canetas para tratamento de diabetes.
1: Os dispositivos possuem como princípio ativo a semaglutida, obtida por via sintética.
2: Em entrevista, a diretora da agência da Anvisa, Daniela Marreco, destaca a importância da aprovação desses medicamentos.
4: Consideramos, sim, bastante perigoso e, em termos de segurança, para o paciente utilizar produtos que não estão regularizados, pode, sim, trazer um risco à saúde das pessoas.
1: Hoje, na apresentação da Voz do Brasil, Luciana Vasconcelos e Luciano Seixas.
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1: O Conselho Nacional de Trânsito atualizou procedimentos de fiscalização da Lei Seca, que estabelece regras para coibir a condução de veículos sob influência de álcool.
2: As novas medidas entram em vigor após publicação no Diário Oficial da União.
1: E quem tem todos os detalhes das atualizações é a repórter Luana Karen, que conversa com a gente ao vivo. Boa noite, Luana.
5: Boa noite, Luciano e Luciana. Boa noite aos ouvintes da Voz do Brasil. O novo regulamento passa a prever três formas principais de verificação durante fiscalizações: teste com bafômetro, teste em equipamento específico que indica outras substâncias psicoativas, como drogas ilícitas, e constatação de sinais de alteração psicomotora do motorista por agentes de trânsito. Continuam sendo admitidas imagens, vídeos e outros meios de prova aceitos legalmente. A partir da resolução, fica instituída uma fase de triagem nas operações. Nesta etapa, poderá ser utilizado pré-teste ou teste passivo de alcoolemia. O resultado dessa primeira fase não poderá isoladamente gerar autuação ou caracterizar a condução sob influência de álcool. Nesses casos, será necessária a continuidade das avaliações previstas na norma, como o uso do bafômetro.
2: E Luana, a nova regra detalha mecanismos para situações que possam interferir no resultado do bafômetro?
5: Detalhe sim, Luciana. Em situações envolvendo produtos que podem deixar temporariamente resíduos de álcool na boca, como consumo de bombom de licor, pão de forma ou enxaguante bucal, a norma estabelece que deverá ser feito um novo teste. Isso pode ocorrer também quando algum fator técnico ou operacional comprometer o resultado válido.
1: Luana, a nova resolução também prevê o uso de equipamentos adicionais para verificar o uso de substâncias psicoativas, como drogas e listas?
5: Prevê sim, Luciana. A norma permite o uso de equipamentos para identificar a presença de outras substâncias além do álcool, capazes de alterar e comprometer a capacidade de dirigir, como drogas ilícitas e substâncias que determinem dependência. De acordo com a norma, o auto de infração deverá conter o tipo de substância detectada pelo equipamento. Para serem usados na fiscalização, os equipamentos deverão ser certificados pelo INMETRO. O texto regulamenta a possibilidade de testes toxicológicos e outros meios técnicos ou científicos para constatar a influência de substâncias psicoativas.
2: E Luana, naquele caso que o condutor se nega a fazer os testes quando solicitado, ainda continua valendo?
5: Continua assim, Luciana. Neste caso, o motorista continuará sujeito à multa e suspensão do direito de dirigir por 12 meses. Mas o Manual Brasileiro de Fiscalização de Trânsito foi atualizado para detalhar e padronizar a atuação em casos de recusa ao teste. Para o condutor que não realizar o procedimento, a norma estabelece como cada situação deve ser registrada e determina que, em uma mesma abordagem, não sejam lavrados simultaneamente autos de infração por dirigir sob influência de álcool

0: ou outras substâncias psicoativas e por se recusar ao exame. Nos casos de acidentes que resultem em óbito, o motorista será obrigado a fazer exame para detectar álcool ou outras substâncias psicoativas.
1: Luana, foram criadas novas penalidades ou infrações com a medida?
0: Foram não, Luciano. A atualização da Lei Seca não altera ou cria novas penalidades, apenas regulamenta os critérios de fiscalização e de comprovação de infração. A norma atualiza procedimentos vigentes desde 2013 e também estabelece o modo de identificação de outras substâncias psicoativas. As novas regras entram em vigor após a publicação da norma no Diário Oficial da União. Os equipamentos para exames toxicológicos poderão ser usados imediatamente após a publicação, a depender apenas da disponibilidade e da existência de equipamentos certificados conforme os requisitos estabelecidos pela resolução. Luciana e Luciano, volto com vocês.
2: Muito obrigada, Luana Karen, pelas informações ao vivo aqui na Voz do Brasil.
1: Mais de 1 milhão de ligações já foram recebidas este ano pelo Ligue 180.
2: A central de atendimento à mulher é gratuita e recebe denúncias, pedidos de informações e dá orientações relacionadas à proteção da mulher.
3: O Ligue 180 recebeu 1.035.647 ligações de janeiro até julho deste ano, o equivalente a 4.884 chamadas por dia. A central de atendimento à mulher é gratuita e serve não apenas para denúncias, mas também para pedidos de informação e orientações sobre os serviços da rede. O estado de São Paulo liderou os atendimentos no primeiro semestre, com mais de 106 mil ligações recebidas. Em seguida, vem Rio de Janeiro, Minas Gerais, Bahia e Rio Grande do Sul. Estela Bezerra, secretária nacional de enfrentamento à violência contra mulheres, aponta qual tem sido o papel deste canal.
4: O canal 180, ele tem uma importância de demonstrar à população o como a consciência, a conscientização sobre violência contra as mulheres tem ampliado. Antes você só considerava violência contra as mulheres, feminicídio e agressão física. Hoje você tem denúncias de violência psicológica, que é a primeira no ranking das denúncias. A gente tem denúncias de violências digitais, que é uma violência nova, contemporânea, né, que não se percebia dessa maneira.
3: A violência psicológica respondeu por 35% das mais de 98 mil denúncias recebidas pelo canal nesta primeira metade do ano. Em seguida, vem a violência doméstica, com mais de 24 mil ligações. Também foram registrados casos de violência moral e patrimonial. Se você é mulher e está sofrendo algum tipo de violência ou conhece alguém nesta situação, ligue 180 ou envie uma mensagem pelo WhatsApp. WhatsApp 61 96 10 0180. O serviço funciona 24 horas, 7 dias por semana. O atendimento é feito em português, inglês ou espanhol e ainda na língua brasileira de sinais. Reportagem Graziela Mendonça.
1: Estão abertas as inscrições para uma capacitação online em inteligência artificial voltada para mulheres à frente de pequenos negócios.
2: A iniciativa oferece 5 mil vagas, sendo metade delas para mulheres negras.
1: As atividades começam em 1º de setembro e vão tratar do uso da inteligência artificial em áreas como gestão, planejamento, marketing, vendas, atendimento ao cliente, análise de dados, produtividade e inovação.
2: Ao final do curso, 50 negócios poderão ser selecionados para receber um investimento inicial, destinado à implementação dos projetos desenvolvidos durante a formação.
1: As interessadas podem se inscrever até o dia 20 de outubro no portal do Ministério do Empreendedorismo, da Microempresa e da Empresa de Pequeno Porte.
2: E professores da educação básica de todo o país podem realizar cursos sobre inteligência artificial, IA, de graça.
1: A formação continuada está disponível no ambiente virtual de aprendizagem do Ministério da Educação, AVAMEC.
5: Os cursos tratam desde os conceitos básicos de IA até a aplicação das ferramentas em atividades de sala de aula. Cada participante pode organizar o próprio ritmo de estudos e há formações voltadas para o ensino fundamental e para o ensino médio. Entre os assuntos abordados estão uso pedagógico da IA, criação de recursos digitais, planejamento de atividades e o uso

0: responsável das ferramentas. Os conteúdos também tratam de temas como autoria, pensamento crítico, proteção de dados, segurança digital e avaliação das informações produzidas por ferramentas de inteligência artificial generativa. Os cursos variam entre 20 a 180 horas de duração. Para se inscrever, basta acessar o AvaMec, fazer login ou criar uma conta na plataforma. O endereço é avamec.mec.gov.br. Priscila Machado, para a Voz do Brasil. Dicas do Enem.
1: Olá, meu nome é Ana Júlia Toches e a minha pergunta é: eu devo começar pelas questões fáceis ou difíceis no Enem?
2: Quem responde é o professor de matemática Marcelo Almeida, que aproveita para dar mais dicas para se sair bem na prova.
3: Olá pessoal, estou aqui para trazer para vocês uma dica muito importante. Você que está se preparando para as provas do Enem que estão aí chegando e precisa aumentar sua nota em matemática. Muitas vezes o estudante se apega nas questões difíceis e acaba perdendo muito tempo em resolução dessas questões. Dica: questões fáceis e médias. São as questões que vão aumentar em muito a sua nota em matemática. Acertem questões fáceis, acertem. Não erre uma questão fácil. E em matemática, onde a gente vê essas questões? Estatística básica. Média, moda, mediana, gráfico, interpretação gráfica. São questões que muita gente, por achar que é fácil, acaba deixando de estudar. Então, dica: pegue as provas anteriores e faça todas essas questões. Tenho certeza que vai dar bom demais.
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4: A prova será aplicada em dois domingos seguidos, nos dias 8 e 15 de novembro.
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4: Duas novas canetas emagrecedoras à base de semaglutida foram aprovadas pela Agência Nacional de Vigilância Sanitária, Anvisa.
2: Uma das canetas é genérica, produzida por farmacêutica brasileira.
4: A semaglutida é um medicamento que age de maneira similar ao hormônio GLP-1 e, com isso, reduz apetite, diminui as taxas de açúcar no sangue e tem sido amplamente utilizado para o controle da obesidade.
2: Com a queda da patente do primeiro medicamento comercial à base de semaglutida, a agência tem analisado e liberado pedidos de laboratórios para produzir medicamentos similares e genéricos.
4: Em conversa com a Voz do Brasil, a diretora da Anvisa, Daniela Marreco, explica como é o processo de análise para esses pedidos e os riscos do uso de canetas falsificadas. Acompanhe.
5: Diretora Daniela Marreco, da Agência Nacional de Vigilância Sanitária. É um prazer ter a senhora conosco aqui na Voz do Brasil. Bom, vamos começar então explicando para o nosso ouvinte como é que funcionam esses processos de registro, quanto tempo em média eles duram?
6: Os processos de registro de medicamentos realizados pela Anvisa, eles têm como base avaliar aspectos essenciais do medicamento, que é a qualidade, a segurança e a eficácia daquele medicamento. A gente também verifica, no âmbito dessa análise, as boas práticas de fabricação, ou seja, se a empresa fabricante daquele medicamento cumpre as boas práticas durante o processo produtivo. Esse prazo de avaliação, ele depende não só do tempo que a Anvisa leva para avaliar toda essa documentação que é apresentada pela empresa, mas também do prazo que as empresas precisam para cumprir eventuais questionamentos que sejam feitos pela agência.
4: A Anvisa baseia toda a sua avaliação em documentos apresentados pelos laboratórios interessados no registro, né? Ela pode pedir algum tipo de complementação nas pesquisas, por exemplo, para atender aos quesitos de eficácia ou de segurança?
6: Com certeza, isso acontece na maior parte dos casos após a avaliação da documentação que é inicialmente apresentada pela empresa. Caso fique qualquer dúvida ou qualquer necessidade de complementação dos dados que foram apresentados, a Anvisa faz solicitações adicionais para o laboratório fabricante para que ele complemente a documentação de qualidade ou a documentação de segurança e eficácia daquele medicamento para que a gente possa, ao final do processo, ter certeza em relação ao cumprimento de todos os critérios necessários necessários para dar segurança à população ao uso daquele medicamento que foi aprovado pela agência.
5: Agora, no caso de princípios ativos como o da semaglutida, já tinha um medicamento prévio com registro e a patente dele caiu. Isso torna mais fácil conseguir o registro das novas medicações em relação, por exemplo, a medicamentos que ainda não tem nenhum no mercado?
6: Sim, sim. São processos de avaliação diferentes. Quando o medicamento é novo, é inédito no país, a empresa precisa, além da documentação de qualidade, ela precisa comprovar também a segurança e a eficácia daquele medicamento por meio de estudos clínicos. Então, é um dossiê com dados adicionais que envolvem a realização dessas etapas de estudo clínico. No caso dos medicamentos que são cópias ou que são similares a um outro medicamento registrado, nós vamos comparar esses novos medicamentos ao medicamento de referência, esse medicamento anterior que já tinha registro na Anvisa. Então, eles vão poder apresentar provas comparativas, é uma caracterização bastante extensa em termos físico-químicos, mas de forma comparativa ao medicamento que já comprovou esses aspectos de qualidade, segurança e eficácia. Então, sim, nós podemos dizer que é um processo um pouco mais fácil para essa comprovação dos critérios técnicos necessários para o registro.
4: Diretora, já existem muitos vídeos na internet circulando, falando sobre novos princípios ativos que seriam ainda mais eficazes que a semaglutida e a tirzepatida, que são os dois mais utilizados atualmente, né? Seria o caso da retatrutida, que provocaria uma perda de peso mais rápida e ainda maior. Esse princípio não está aprovado ainda no Brasil, né?
6: Isso, perfeito. A retatrutida ainda não tem um pedido de registro aqui na Anvisa, é um medicamento que se encontra ainda em etapa de estudo clínico, então nós não podemos afirmar nem qualidade, nem segurança, nem eficácia em relação a esse produto. A gente precisa aguardar que ele complete o seu desenvolvimento clínico, que ele seja submetido para análise da Anvisa, para aí sim a gente ter qualquer conclusão em relação aos efeitos desse produto.
5: Agora, diretora, junto com o sucesso das canetas, veio também, claro, como sempre, as falsificações, a entrada no país de versões de marcas que não passaram pelo processo de registro na Anvisa. Quais são os controles que a Anvisa faz e quais os riscos de o consumidor usar esses medicamentos que não tenham passado por esses controles?
6: A Anvisa tem intensificado muito durante esse ano de 2026 a fiscalização em relação a esses produtos, que são produtos irregulares, produtos que, como você colocou, não passaram pela avaliação da agência, com o objetivo de proteger a saúde da população para que não utilize esses produtos. Em relação aos riscos, como são produtos que não passaram pela avaliação da Anvisa, a gente não consegue saber quais são as substâncias, qual é a composição daquele produto, quais são os critérios de eficácia, ou seja, aquele produto vai realmente funcionar quando foi utilizado pelo paciente, qual é a população que poderia utilizar aquele produto e, principalmente, quais são os riscos para as pessoas que utilizarem esses produtos que não tiveram uma avaliação pela Anvisa. Então, consideramos, sim, bastante perigoso e, em termos de segurança, para o paciente utilizar produtos que não estão regularizados, pode, sim, trazer um risco à saúde das pessoas.
4: Se a pessoa quiser conferir se uma determinada marca, algum medicamento está aprovado pela Anvisa, como é que ela deve proceder? É possível fazer a consulta no site da agência, por exemplo?
6: Sim, é possível. No site da Anvisa existe um mecanismo de busca, consulta de produtos regularizados. Esse site de consulta, ele é dividido de acordo com todas as categorias de produtos que a agência regula. Se a pessoa buscar na parte de medicamentos, ela pode digitar ali o nome comercial do medicamento, ela pode digitar a substância ativa. Existem vários critérios de busca que o cidadão pode utilizar para conseguir conferir se aquele medicamento está de fato registrado e regularizado no Brasil. Além disso, o medicamento também, quando o paciente adquire aquele produto, ele vai ter um número de registro identificado na caixinha do medicamento, número de registro na Anvisa, e por meio desse número, a pessoa também consegue, no nosso site, localizar se o produto é ou não um produto regular perante a agência.
5: Muito bem, nós conversamos com Daniela Marreco, diretora da Agência Nacional de Vigilância Sanitária, Anvisa. Muito obrigada, diretora, pela sua entrevista aqui à Voz do Brasil.
6: Eu que agradeço.
2: aproximação entre o Brasil e os países do Sudeste Asiático está no centro da agenda do secretário-geral da ASEAN, Cao Kyin-hong, em Brasília.
4: Em reunião com o ministro das Relações Exteriores,

0: Mauro Vieira, foram discutidas formas de ampliar o comércio, os investimentos e a cooperação em áreas como transformação digital, segurança alimentar e sustentabilidade.
1: Comércio, investimentos, transformação digital, segurança alimentar e sustentabilidade estiveram entre os temas tratados durante a visita do secretário-geral da Associação de Nações do Sudeste Asiático, Calkin Horn, a Brasília. Horn foi recebido nesta terça-feira no Palácio do Itamaraty pelo ministro das Relações Exteriores, Mauro Vieira. Segundo o chanceler brasileiro, o encontro tem como objetivo aprofundar a relação política e econômica do Brasil com os países do Sudeste Asiático e ampliar a cooperação com a ASEAN e seus Estados-membros.
2: O comércio Brasil-ASEAN tem crescido a uma média de 13% a cada ano desde 2020. Nesse ritmo, o intercâmbio comercial deverá ultrapassar aquele com parceiros tradicionais do Brasil, como os Estados Unidos ou a União Europeia, num futuro próximo. O Brasil já exporta mais para a Indonésia, para o Vietnã e para a Malásia e Tailândia do que para a França.
1: Fazem parte da ASEAN 11 países: Brunei, Camboja, Indonésia, Laos, Malásia, Mianmar, Filipinas, Singapura, Tailândia, Timor-Leste e Vietnã. Em 2025, o comércio entre o Brasil e países do grupo somou mais de 38 bilhões de dólares. O bloco foi o quinto maior parceiro comercial do Brasil, atrás de China, União Europeia, Estados Unidos e Mercosul. Mauro Vieira destacou ainda que a visita faz parte da estratégia brasileira de diversificação das parcerias externas e de fortalecimento da presença brasileira em diferentes regiões do mundo.
2: O aprofundamento da relação com a ASEAN está em plena sintonia com as prioridades da política externa brasileira. A diversificação das parcerias econômicas, o estreitamento dos vínculos com regiões que são destino importante de nossas exportações, a coordenação em temas multilaterais e o fortalecimento da cooperação Sul-Sul.
1: Esta é a primeira visita de um secretário-geral da ASEAN ao Brasil. Além do Itamaraty, a agenda também inclui encontros com outras autoridades dos ministérios, além de contatos com representantes empresariais e acadêmicos brasileiros. Reportagem Gabriela Noronha.
3: Começou hoje o pagamento da parcela do Bolsa Família referente ao mês de agosto.
0: Os depósitos vão ser realizados até o dia 31 de agosto.
3: O calendário segue de acordo com o dígito final do NIS impresso no cartão dos beneficiários.
4: Os repasses do Bolsa Família de agosto começam nesta terça-feira, dia 18, e vão até o dia 31. O valor médio do benefício este mês é de R$ 678,35. O pagamento é feito de acordo com o último dígito do número de identificação social, o NIS, que cada família tem no cartão do programa. Recebem primeiro famílias com o NIS terminado em 1 e assim sucessivamente até o NIS final 0, no dia 31 de agosto. Para receber o benefício, as famílias devem atender aos critérios do programa, manter o cadastro único atualizado e cumprir as condicionalidades nas áreas de saúde e educação. Para verificar a situação do benefício, extratos e valores, o beneficiário pode consultar os aplicativos do Bolsa Família e Caixa Tem. O Disque Social, pelo número 121, também está disponível para atendimento ao público. A ligação é gratuita de todo o Brasil. Reportagem Érica Brás.
0: Lembrando que o pagamento é unificado às famílias que vivem em locais em situação de emergência ou calamidade pública decretada pelo governo federal.
3: A partir de hoje, já podem ser atualizadas as informações do Indicador de Capacidade Municipal.
0: As informações são utilizadas para acompanhar diferentes aspectos da capacidade do município na área de proteção e defesa civil.
3: Os municípios têm até o dia 31 de outubro para preencher o formulário em defesacivil-icm.com.br.
0: E essas foram as notícias do governo federal.
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3: Fique agora com as notícias do Poder Judiciário e do Congresso Nacional. Uma boa noite.
0: Boa noite para você e até amanhã.
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1: CNJ lança a cartilha Remuneração de Magistrados e Magistradas.
2: TSE esclarece que é falso que a urna eletrônica exibe a mensagem confirma o seu voto.
1: STJ valida a eliminação de candidato a policial penal com histórico social incompatível.
2: Boa noite, eu sou Leandro Bezerra.
1: E eu sou Walter Lima.
2: O Conselho Nacional de Justiça lançou nesta terça-feira a cartilha Remuneração de Magistrados e Magistradas, Dúvidas Frequentes.
1: O material detalha a decisão do Supremo Tribunal Federal sobre o tema e as medidas do CNJ para fiscalizar e dar mais transparência aos pagamentos da magistratura. Repórter Carolina Chaves.
3: A publicação reúne o histórico de normas e traz um formato prático de perguntas e respostas com links diretos para a legislação. A cartilha está disponível no site do CNJ para acesso de toda a sociedade. Durante a reunião, o presidente do CNJ e do STF, ministro Edson Fachin, fez um pronunciamento.
4: Criamos o Observatório Nacional de Integridade e Transparência. Ampliamos os mecanismos de controles, disponibilizamos dados em volume sem precedentes e temos agora um contra-cheque único a caminho e todas as rubricas conhecidas e uniformizadas.
3: O ministro Fachin destacou que o judiciário está aberto ao controle social, mas ressaltou que questionamentos legítimos não podem ser confundidos com campanhas de descredibilização.
2: STJ considera válida a eliminação de candidato em concurso público para o cargo de policial penal.
1: Mesmo sem condenação criminal definitiva, havia registros policiais, processos arquivados e o inquérito em andamento. Fátima Uchoa.
5: Após ser eliminado do certame, o candidato impetrou o mandado de segurança. O juízo concedeu liminar para que ele participasse do curso de formação, mas o Tribunal de Justiça do Rio Grande do Sul revogou a medida, o que o levou a interpor recurso no STJ. E a segunda turma decidiu que foi legal a exclusão. Para o relator ministro Marco Aurélio Belize, o histórico comportamental do candidato é incompatível com o padrão ético e funcional exigido para o cargo pretendido e quanto a funções ligadas à segurança pública, que exigem padrões éticos mais rigorosos, a análise da vida pregressa deve ir além dos antecedentes criminais, abrangendo também a conduta moral e social do candidato.
2: É falso que a urna eletrônica exibe a mensagem confirma o seu voto.
1: Eleitor não precisa esperar essa frase para apertar a tecla verde na hora de votar. Fábio Ruas.
6: A frase confirma o seu voto não aparece na tela da urna eletrônica. A mensagem que afirma isso e está circulando pelas redes sociais é falsa. A mensagem enganosa diz que se a eleitora ou eleitor apertar a tecla confirma antes da suposta frase aparecer na tela, o voto será anulado. Isso não acontece. A Justiça Eleitoral informa que a urna não tem qualquer mecanismo que anule o voto por esse motivo. É importante não confundir. A mensagem que aparece na tela antes de concluir cada voto é confira seu voto e não confirma o seu voto, como alegam as publicações falsas.
2: Advogado da Caixa consegue restabelecer salário que foi reduzido após ação trabalhista contra o banco.
1: Para a Justiça Trabalhista, houve indícios de retaliação. Repórter Rafael Silva.
7: O advogado entrou com ação na Justiça do Trabalho pedindo redução de jornada para 4 horas por dia, conforme prevê o Estatuto da Advocacia. A Caixa concordou, mas reduziu o salário do empregado. Ele alegou retaliação por parte do banco e pediu a manutenção do salário em nova ação judicial. O Tribunal Superior do Trabalho reconheceu a represália e manteve a decisão de restabelecer o salário do advogado. Para os ministros, a Caixa agiu de forma abusiva ao alterar a jornada e diminuir a remuneração sem respaldo legal. A decisão foi unânime.
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2: A você, uma boa noite.
1: E até amanhã.
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9: Eu sou Paula Groba.
10: E eu sou Humberto Pinheiro.

0: E estes são os destaques de hoje do Jornal do Senado, que começa agora.
1: Política de combate à violência contra a mulher pode ser votada no próximo esforço concentrado.
0: Projeto que proíbe cotas em residências médicas divide opiniões no Senado.
1: Eleições 2026. Candidaturas femininas ao Senado crescem e chegam a todos os estados.
0: Boa noite.
1: Boa noite.
0: O combate à violência contra a mulher pode ganhar uma nova estrutura nacional, com mais integração entre os serviços públicos e garantia de continuidade das políticas de proteção.
1: É o que prevê um projeto do senador Paulo Paim, do PT do Rio Grande do Sul, que está em regime de urgência para votação no plenário. A proposta deve ser votada no próximo esforço concentrado. As informações com o repórter César Mendes.
2: O projeto do senador Paulo Paim, do PT gaúcho, que cria a Política Nacional de Enfrentamento à Violência contra a Mulher, busca respostas mais efetivas para as vítimas, continuidade nas políticas e um maior controle social para a proteção dos direitos das mulheres. Relatora, a senadora Damaris Alves, do Republicanos do Distrito Federal, explicou por que é tão importante transformar em lei as ações destinadas ao combate da violência de gênero no país.
3: Para que haja continuidade, que ninguém interrompa para a política pública de enfrentamento à violência contra a mulher.
2: Damaris se comprometeu com o Paim a encaminhar a votação do projeto na CDH no próximo esforço concentrado, no início de setembro, e disse que vai levar ao presidente do Senado, Davi Alcolumbre, o pedido de urgência com a sugestão de que o texto seja votado em plenário durante os 21 dias de ativismo pelo fim da violência contra a mulher, de 20 de novembro a 10 de dezembro.
0: E pequenos criadores terão mais opções para alimentar os rebanhos por meio do programa de venda em balcão. Além do milho, a Conab poderá adquirir sorgo, caroço de algodão, farelo de soja e farelo de milho.
1: Após a aprovação pelos senadores, foi sancionada pelo presidente da República a lei que amplia o programa de venda em balcão para alimentação animal. Um dos objetivos é facilitar o acesso de pequenos criadores e cooperativas aos estoques públicos de ração. Repórter Pedro Pincer.
4: O Poder Executivo sancionou a lei que altera o programa de venda em balcão e a Lei de Política Agrícola de 1991. A proposta foi aprovada pelo Senado antes de virar lei. A nova regra amplia a lista de produtos que podem ser adquiridos pela Companhia Nacional de Abastecimento, a Conab, para a alimentação animal. Entram nessa lista milho, sorgo, farelo de soja, farelo de milho e outros produtos, com preço de até 25% acima do mínimo vigente no estado onde ocorrer a compra. A relatora no Senado, senadora Tereza Leitão, do PT de Pernambuco, explicou a importância da medida para o setor.
5: É muito importante para o momento atual que nós vivemos com a ameaça dos impactos climáticos provocados pelo El Niño. Ele faz uma adaptação dos instrumentos consolidados a esses novos desafios climáticos e de mercado, quando o acesso à alimentação animal é decisiva para mitigar perdas. Ele fortalece a produção e a renda rural, amplia a capacidade de resposta do Estado e contribui para a segurança alimentar do Brasil.
4: A lei estabelece limites mensais de compra de 27 toneladas para pequenos criadores cadastrados no Sistema de Cadastro Nacional de Produtores Rurais e demais agentes e de 80 toneladas para cooperativas e associações de agricultores familiares.
0: E virou lei a medida provisória aprovada pelo Congresso que ocorreu regiões afetadas por desastres naturais.
1: Os recursos destinados somam 350 milhões de reais. A reportagem é de Herman Kulitz.
6: O crédito extraordinário de 350 milhões de reais cobrirá ações emergenciais de proteção e defesa civil em regiões atingidas por desastres naturais, como excesso de chuvas ou seca e estiagem intensas no início de 2026. Os fenômenos afetaram aproximadamente 5 milhões de pessoas nas 5 regiões do país. A relatora da proposição, senadora Tereza Cristina, do Progressista de Mato Grosso do Sul, deu parecer favorável à medida, em solidariedade aos que sofreram os prejuízos. Por isso, defendeu a distribuição equilibrada do dinheiro por todas as regiões.
7: Diante de desastres que já atingiram milhões de brasileiros, socorrer as vítimas é dever do Estado. Por isso, meu voto é pela aprovação deste crédito de 305 milhões de reais, porque responsabilidade fiscal, antes de ser controle de despesa,

0: é também sensibilidade com quem perdeu a casa, a lavoura e o meio de vida.
1: Os recursos poderão ser usados para assistência humanitária e restabelecimento de serviços essenciais.
2: E o presidente do Senado, Davi Alcolumbre, acompanhou o presidente Lula nesta segunda-feira em uma visita a um navio sonda da Petrobras em Oiapoque, no Amapá. A agenda ocorreu após a Petrobras anunciar a presença de petróleo em um poço exploratório na bacia da Foz do Amazonas.
3: Alcolumbre destacou o potencial de geração de riquezas para o país e defendeu que os brasileiros decidam sobre o futuro da exploração de petróleo na região. Segundo ele, os recursos do petróleo podem contribuir para a educação e a saúde públicas, além de gerar emprego e renda.
4: Nós sabemos o que a riqueza do petróleo é transformada para a vida das pessoas, sobretudo com os recursos do Fundo Social que vão para a educação pública brasileira e para a saúde pública brasileira.
2: O projeto de lei que proíbe a adoção do sistema de cotas no ingresso dos programas de residência médica foi alvo de debate na Comissão de Direitos Humanos.
3: Na audiência pública interativa, senadores, representantes de ministérios e de conselhos discutiram se as regras de acesso à formação acadêmica devem valer também para a seleção da especialização. Repórter Douglas Castilho.
5: O autor do requerimento para a reunião, senador Paulo Paim, do PT do Rio Grande do Sul, se manifestou contra o avanço da proposta, lembrando que é um defensor histórico das ações afirmativas no Senado Federal.
6: A política de cotas não é um privilégio, é simplesmente um instrumento de correção de desigualdades históricas e de ampliação de oportunidades. Não estamos discutindo apenas uma regra de seleção para programas de residência. Estamos discutindo que país queremos.
5: O autor do texto, o senador doutor Irã, do PP de Roraima, também se afirmou partidário das medidas de equidade, mas acredita que a existência desse tipo de política na graduação já cumpre a função de reduzir desigualdades, devendo prevalecer a partir dessa etapa a pura avaliação de competência.
7: Quando a gente entra na faculdade, a gente tem as mesmas oportunidades, os mesmos professores e hoje com a internet, com a democratização do conhecimento, depois disso tudo, a gente ainda tem cota para fazer residente? Não.
5: O projeto já recebeu o relatório favorável do senador Márcio Bittar, do PL do Acre, e encontra-se pronto para a votação na comissão.
8: Eleições 2026.
2: O número de mulheres na disputa por uma vaga no Senado cresceu nas eleições de 2026. São 69 candidatas, o maior número das três últimas eleições.
3: Mas mesmo com o avanço, elas ainda são minoria entre os concorrentes. Neste ano, as mulheres representam 22% das candidaturas ao Senado. O repórter Alexandre Campos mostra como está a participação feminina nessa disputa.
9: O número de candidatas representa 22% do total de candidaturas registradas neste ano. Para mudar esse cenário, o Senado, além de analisar projetos que visam aumentar a participação feminina na política e combater a chamada violência política de gênero, também lançou o Guia da Candidata. O manual, com linguagem clara e prática, traz orientações sobre diversos pontos durante o processo eleitoral e sobre o caminho para ocupar espaços de poder com segurança, informação e autonomia. Em sessão especial em março deste ano, a então senadora e procuradora da mulher no Senado, Augusta Brito, lamentou a necessidade de uma publicação como essa.
10: A política não é neutra. Mulheres enfrentam dificuldades maiores de acesso a financiamentos, às redes de apoio, à visibilidade, bem como são alvos mais frequentes de ataques, de desinformação e de violência política.
9: Dos atuais 54 senadores em final de mandato, 32 vão tentar a reeleição. Quanto à idade, três candidatos têm mais de 90 anos e 20 têm menos de 40. No critério cor-raça, dois afirmaram que são amarelos, 192 brancos, 4 indígenas, 88 pardos e 29 pretos.
3: Com trabalhos técnicos de João Lira, o Jornal do Senado fica por aqui. Acompanhe agora as notícias da Câmara dos Deputados. Boa noite.
2: Boa noite e até amanhã.
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11: Câmara cria símbolo para conscientizar a população sobre doenças raras.
12: Avança a proposta.

0: Que institui Dia Nacional sobre Climatério e Menopausa.
1: Deputados devem regulamentar a produção celular de proteínas animais.
0: O projeto prevê verba específica da primeira infância no orçamento público.
1: Boa noite. Já está pronto para entrar na pauta de votações do plenário da Câmara projeto que prevê detalhamento de recursos da primeira infância no orçamento público. A repórter Paula Bittar traz mais informações sobre a proposta.
2: A Comissão de Constituição e Justiça da Câmara aprovou um projeto que torna obrigatória a inclusão de quadros específicos no orçamento público para detalhar os recursos destinados à primeira infância, ou seja, a crianças de 0 a 6 anos de idade. De acordo com o projeto, os quadros deverão ser anexos à lei orçamentária anual e ao relatório resumido da execução orçamentária e discriminar as despesas em educação, saúde, assistência social e ações intersetoriais que tenham como beneficiárias diretas crianças de até 6 anos e suas famílias. A autora da proposta, a deputada Laura Carneiro, do PSD do Rio de Janeiro, afirma que a criação do quadro Orçamento Criança é mais um passo no sentido de garantir políticas públicas para essa faixa etária.
3: Sem recursos, sem garantia de orçamento, dificilmente as políticas públicas podem ser levadas a cabo. Então, não adianta a gente criar legislação, a gente ter a vontade política se a gente não tiver os recursos necessários para implementá-las. E a fiscalização dessas políticas se faz através do orçamento. Então, garantir a existência desses recursos, o levantamento desses recursos, os dados, são absolutamente necessários à política de proteção à infância e adolescência brasileiras.
2: A proposta que torna obrigatória a inclusão de quadros específicos no orçamento público para detalhar os recursos destinados à primeira infância ainda precisa ser analisada pelo plenário antes de seguir ao Senado. Da Rádio Câmara, de Brasília, Paula Bittar.
4: Educação.
0: Ayrton Faleiro, do PT, celebra a expansão do ensino superior no Pará. O congressista registra a criação de novas unidades federais no estado e o envio de verbas para apoiar a cultura e o esporte amador na região.
1: O legislador defende as políticas e programas como o Pé de Meia para garantir a conclusão da educação escolar e o ingresso no ensino superior. Ayrton Faleiro cumprimenta os mais de 100 líderes juvenis com quem se reuniu para traçar ações de apoio à educação e ao esporte.
0: Santim Roveda, do União, comemora a liderança do Paraná no IDEB, mantida nos resultados de 2025. O deputado atribui o desempenho aos investimentos do governo estadual na estrutura das escolas, na alimentação dos estudantes e na qualificação dos profissionais da educação.
1: Santim Roveda também cita a climatização das salas de aula e a oferta diária de proteína animal na merenda, entre as medidas adotadas pela rede estadual. O parlamentar ainda destaca a seleção técnica de profissionais para as chefias dos núcleos regionais de educação.
0: Inácio Arruda, do PCdoB, comemora os resultados da educação pública no Ceará. Segundo o parlamentar, 80 das 100 melhores escolas públicas de ensino fundamental do país estão no estado, conquista que ele atribui a políticas de educação e ao trabalho de professores e municípios.
1: Inácio Arruda também ressalta iniciativas como a ampliação das escolas de tempo integral e a formação e valorização dos professores. Ele cita municípios como Sobral, Coreaú, Cruz, Pires Ferreira e Pedra Branca, entre os que possuem escolas de destaque.
0: General Girão, do PL, critica a política de aprovação de alunos adotada no Rio Grande do Norte. Ele conta que estudantes do ensino médio podem avançar de ano mesmo reprovados em até 6 disciplinas, o que, na avaliação do parlamentar, engana os resultados da educação no estado.
1: General Girão questiona os resultados divulgados pelo IDEB para o Rio Grande do Norte, afirmando que os indicadores de matemática e português pouco avançaram. Para ele, a política adotada pelo governo do estado não representa uma melhoria efetiva na qualidade do ensino.
4: Saúde.
0: A criação de um Dia Nacional de Conscientização sobre o Climatério e a Menopausa avançou na Câmara, com a aprovação da proposta pela Comissão de Saúde. Quem informa é a repórter Júlia Lopes.
5: A Comissão de Saúde da Câmara dos Deputados aprovou um projeto que cria o Dia Nacional de Conscientização sobre o Climatério e a Menopausa, a ser celebrado em 18 de outubro.

0: Catarina busca ampliar a informação sobre os sintomas, impactos e tratamentos desse período, além de incentivar as mulheres a procurarem acompanhamento médico. O climatério é uma fase de transição que antecede e inclui a menopausa. Com a queda hormonal, podem surgir sintomas como ondas de calor, insônia, alterações de humor e dores nas articulações. Especialistas destacam que o tratamento deve ser individualizado de acordo com a necessidade de cada paciente. Para a deputada Ana Paula Lima, muitas mulheres passam por essa fase sem identificar os sintomas e sem receber orientação adequada.
1: É que muitas mulheres passam por essa etapa e elas não são identificadas e elas precisam fazer a reposição hormonal, se assim desejarem e se assim forem orientadas pelo médico que faz a assistência.
0: O projeto também prevê ações de conscientização, como palestras, seminários, campanhas nos meios de comunicação e redes sociais, além da distribuição de materiais informativos. Além da proposta, a Comissão de Saúde também aprovou a criação da Subcomissão Especial de Climatério e Menopausa, para aprofundar o debate sobre o tema. O projeto que institui o Dia Nacional de Conscientização sobre o Climatério e a Menopausa segue agora para análise na Comissão da Mulher. Da Rádio Câmara de Brasília, Júlia Lopes.
2: O projeto prevê a instalação de bebedouros e pontos de água potável em locais públicos de grande circulação, como praças, parques e áreas de lazer. O autor da proposta, Paulo Teixeira, do PT de São Paulo, afirma que a medida amplia o acesso gratuito à água e estimula hábitos saudáveis de hidratação.
3: Paulo Teixeira acrescenta que a iniciativa ajuda as cidades a enfrentar os efeitos das ondas de calor, priorizando áreas vulneráveis e locais com grande exposição a altas temperaturas. O texto ainda incentiva o uso de garrafas reutilizáveis para reduzir o consumo de embalagens plásticas descartáveis.
4: Segurança Pública.
2: Aloysio Mendes, do Republicanos do Maranhão, foi indicado para presidir a comissão especial que vai discutir a redução da maioridade penal para 16 anos. Apesar de ser favorável à proposta, o deputado afirma que guiará os trabalhos com isenção e responsabilidade.
3: Aloysio Mendes informa que o colegiado ouvirá autoridades e especialistas antes de votar a proposta. Segundo ele, mais de 80% da população apoia a redução da maioridade penal, rejeita a impunidade e cobra medidas mais duras contra crimes cometidos por jovens.
2: Juliana Cardoso, do PT de São Paulo, cobra a votação de projeto que criminaliza a misoginia, já aprovado pelo Senado e com regime de urgência na Câmara. Ela afirma que a proposta busca responsabilizar condutas de ódio, ameaça e humilhação dirigidas às mulheres por sua condição de gênero.
3: Juliana Cardoso alerta que a violência contra a mulher também se manifesta por ataques e intimidações, inclusive no ambiente digital. A parlamentar pede ao presidente da Câmara e aos líderes partidários que incluam a matéria na pauta do plenário.
2: Carol D'Artora, do PT do Paraná, defende a criminalização da misoginia para ampliar a proteção das mulheres contra discursos de ódio, ameaças e perseguições. A deputada apresentou proposta para punir práticas machistas no ambiente digital em complemento à matéria já em tramitação.
3: Carol D'Artora argumenta que a violência contra as mulheres muitas vezes começa antes da agressão física, com manifestações de ódio e intimidação. A parlamentar avalia que o combate a essas práticas nas redes sociais ajuda a prevenir formas mais graves de violência de gênero.
4: Justiça.
2: Fernanda Melchiona, do PSOL do Rio Grande do Sul, defende a revogação da lei da alienação parental. A congressista acredita que a legislação pode ser usada para revitimizar mulheres que denunciam violência ou buscam o pagamento de pensão alimentícia.
3: Por isso, Fernanda Melchiona cobra a votação do projeto que revoga a lei e critica um recurso apresentado na Câmara que impede o texto de seguir para o Senado. A deputada também defende a aprovação de uma proposta que criminaliza a misoginia.
2: Soraya Santos, do PL do Rio de Janeiro, celebra o papel dos advogados na defesa de direitos e na reparação de injustiças. A parlamentar ressalta iniciativas para ampliar o acesso à justiça e garantir proteção a grupos vulneráveis.
3: Soraya Santos também destaca a chamada Lei Júlia, que assegura a suspensão de processos por 30 dias para advogadas após o nascimento de filhos. Ela cita ainda uma iniciativa da OAB para oferecer assistência jurídica a vítimas de violência, idosos anos e filhos de vítima de feminicídio.
2: Rui Falcão, do PT de São Paulo, apresentou o projeto

projeto para permitir que advogados públicos federais aposentados votem e sejam candidatos no conselho que administra os honorários da categoria. Hoje, esses profissionais

0: A Comissão de Defesa do Consumidor da Câmara analisa projeto do deputado Jorge Goten, do Republicanos de Santa Catarina, que prevê a criação de regras para pesquisa, produção e comercialização de alimentos por meio de cultivo celular. As normas devem valer também para os derivados e subprodutos desses alimentos, assim como para o incentivo à pesquisa no setor. Jorge Goten explica que a produção celular de alimentos envolve a multiplicação e a maturação de células-tronco em laboratório, resultando em produto com as mesmas características de carnes convencionais de origem animal. Pelo texto aprovado, o Executivo Federal deve criar as regras para cultivo celular de alimentos por meio de regulamentação da nova lei. Essas normas devem garantir a sanidade, inocuidade e sustentabilidade dos produtos, assim como a saúde do consumidor. A regulamentação também deverá garantir que a produção minimize os riscos de contaminação ambiental. O texto já foi aprovado na Comissão de Ciência, Tecnologia e Inovação, onde o relator, deputado doutor Zacarias Calil, do MDB de Goiás, ressaltou que o Brasil é o maior exportador mundial de proteína animal. Segundo ele, o país responde por cerca de 28% das exportações de carne bovina no mundo e por aproximadamente 31% das carnes de aves.
1: Ao combinar rigor técnico com flexibilidade regulatória, o texto garante que o país esteja preparado para competir também no nascente mercado de alimentos cultivados com qualidade, segurança e credibilidade internacional.
0: Zacarias Calil argumenta ainda que o projeto responde a uma demanda global crescente por fontes alternativas de proteína que conciliem eficiência produtiva, segurança alimentar e responsabilidade ecológica. Segundo ele, o impacto ambiental causado pelo sistema alimentar vigente responde por 34% do total de emissões globais de gases do efeito estufa. O deputado cita ainda um estudo internacional que compara os impactos ambientais da produção tradicional de carnes e de proteína cultivada a partir de células. O levantamento apontaria redução de até 92% no aquecimento global e gasto de água 78% menor. De acordo com o autor, deputado Jorge Goten, no Brasil, a indústria de fontes alternativas de proteínas conta atualmente com pouco mais de 100 startups. Ainda segundo o parlamentar, esse mercado já atraiu cerca de US$ 600 milhões em investimentos. Pela cotação atual, esse valor corresponde a quase R$ 3 bilhões. Da Rádio Câmara de Brasília, Maria Neves.
2: Dilceu Esperafico, do PP, destaca a importância da produção de suínos para a economia de Toledo, município localizado no oeste do Paraná. O deputado afirma que a cidade lidera o PIB agropecuário do estado há 13 anos, impulsionado pela suinocultura.
3: Dilceu Esperafico ressalta que a força da atividade também se reflete na tradicional festa do porco assado no Rolete, marcada para 13 de setembro. O parlamentar aponta que o evento divulga Toledo e valoriza a produção agropecuária da região.
4: Direitos humanos.
2: A Câmara aprovou a criação de um símbolo nacional para conscientização sobre doenças raras. A repórter Paula Bittar acompanhou a votação.
5: A Comissão de Constituição e Justiça da Câmara aprovou uma proposta que reconhece o laço multicolorido como símbolo nacional da luta pelos direitos das pessoas com doenças raras no Brasil. O símbolo terá 5 cores: rosa, lilás, azul, verde e amarelo. Segundo o texto, as pontas começam em rosa e passam gradualmente pelo lilás, azul e verde até chegar ao amarelo no centro do laço. O uso do símbolo será opcional e sua ausência não prejudica o exercício de direitos e garantias previstos em lei. As doenças raras, embora individualmente pouco prevalentes, afetam milhões de brasileiros, conforme destaca a relatora na comissão, deputada Silvia Cristina, do PP de Rondônia.
6: Mais do que um símbolo, esse laço representa milhões de brasileiros que convivem diariamente com o desafio do diagnóstico tardio, da dificuldade de acesso ao tratamento e muitas vezes da invisibilidade. Segundo o Ministério da Saúde, cerca de 13 milhões de brasileiros vivem com alguma doença rara.

0: São mais de 7 mil doenças raras descritas, das quais aproximadamente 80% têm origem genética e 20% decorrem de causas infecciosas, imunológicas, ambientais ou degenerativas.
1: Segundo Silvia Cristina, as doenças raras são um relevante desafio para o sistema público de saúde. Ela afirma que iniciativas legislativas de conscientização e visibilidade social são legítimas e adequadas ao interesse público. O Brasil já conta com o Dia Nacional das Doenças Raras e o Dia Nacional da Informação, Capacitação e Pesquisa sobre Doenças Raras, mas ainda não possui um símbolo oficial para a causa. O projeto que reconhece o laço multicolorido como símbolo nacional da luta pelos direitos das pessoas com doenças raras no Brasil segue para o Senado, a menos que haja recurso para análise pelo plenário. Da Rádio Câmara de Brasília, Paula Bittar.
2: Transportes. Fausto Júnior, do União, cobra do governo federal a recuperação da BR-230, a Transamazônica, para garantir o escoamento agrícola e o transporte no sul do Amazonas. De acordo com o parlamentar, trechos entre Sucunduri e Apuí estão quase intrafegáveis.
3: Fausto Júnior argumenta que a falta de asfalto isola comunidades, impede o acesso a serviços especiais e gera pobreza. O parlamentar cobra a união da bancada amazonense por melhorias na Transamazônica, assim como ocorreu na mobilização pela BR-319, que liga Manaus a Porto Velho.
2: Projeto de doutor Ismael Alexandrino, do PSD de Goiás, obriga postos de combustíveis com 3 ou mais bicos de gasolina a disponibilizar uma bomba com gasolina E10, que tem até 10% de etanol. O parlamentar explica que o objetivo é oferecer uma alternativa aos veículos antigos.
3: Doutor Ismael Alexandrino também inclui no texto que o preço da gasolina E10 não seja superior ao da gasolina comum, com diferença máxima de 5%. Ele argumenta que muitas motocicletas e automóveis no Brasil ainda não são adaptados a combustíveis com maior concentração de etanol.
4: Economia.
2: Relator do projeto do Simples Nacional e um dos principais articuladores do MEI, Luiz Carlos Rauli, do Podemos do Paraná, critica o baixo desenvolvimento do Brasil, atribuindo o desempenho a falhas de gestão e as políticas econômicas de governos de centro-esquerda.
3: Ao protestar contra os indicadores sociais, Luiz Carlos Rauli ressalta que, apesar de ser a 10ª economia mundial, o Brasil ocupa a posição 84 no Índice de Desenvolvimento Humano. Para ele, é preciso diversificar o setor produtivo e desburocratizar tributos para gerar emprego e renda.
2: Adriana Ventura, do Novo de São Paulo, critica o pagamento de salários acima do teto constitucional no serviço público. A congressista afirma que benefícios adicionais e outras vantagens elevam a remuneração de integrantes do Judiciário, do Ministério Público e de órgãos de controle.
3: Adriana Ventura cobra do Congresso medidas para limitar os chamados supersalários e reduzir privilégios no funcionalismo. A parlamentar argumenta que esses gastos comprometem recursos públicos que deveriam atender às necessidades da população.
2: Termina agora o Jornal Câmara dos Deputados, produzido pela Rádio Câmara, com trabalhos técnicos de Everson Urani e apresentação de Márcio Aquiles Sardi e Val Monteiro. Boa noite.
3: Uma boa noite para você. A Voz do Brasil volta amanhã.
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4: Oi, gente! Bem-vindos e bem-vindas. Estamos ao vivo na sua Rádio Nacional da Amazônia. Tudo bem com vocês?
5: Enquanto a programação acontecia nos estúdios, havia outra equipe travando uma batalha silenciosa, a de manter a Rádio Nacional da Amazônia viva, 24 horas por dia, sem interrupção.
6: Porque eles sabiam. Uma falha técnica significava muito mais do que alguns minutos sem transmissão. Era uma companhia que desaparecia.
5: Quando uma tempestade atingia Brasília, eles pensavam em quem estava do outro lado. No barqueiro, no caminhoneiro, no garimpeiro, no ribeirinho, no rádio amador, nas comunidades que precisavam da rádio. Em alguém que talvez estivesse esperando aquela voz para não se sentir sozinho.
6: Foi o que aconteceu em março de 2017. Após uma tempestade, a subestação de energia do Parque do Rodeador, no Distrito Federal, recebeu uma descarga de energia muito forte e pegou fogo. Sem energia para ligar os transmissores, a Rádio Nacional da Amazônia saiu do ar. E ficou fora do ar por 8 meses. Durante este tempo, chegaram mensagens de toda a Amazônia. Algumas dessas mensagens diziam assim:
7: sou doutorando na Universidade de Brasília e tenho trabalho de pesquisa na reserva extrativista do Alto Juruá, no Acre. Lá, o único meio de comunicação para muitas comunidades é o rádio de ondas curtas. E quando estive lá, para minha surpresa, a Rádio Nacional da Amazônia estava fora do ar e muitas pessoas me perguntaram o que está acontecendo. Gostaria de ter uma posição da empresa sobre o assunto. Prezado, a Rádio Nacional da Amazônia está fora do ar pelos seus canais de ondas curtas desde o final de março passado, quando a subestação que alimenta os transmissores foi atingida por raios. Gostaria de saber as providências que foram e estão sendo tomadas para o retorno da estação ao ar. Qual a expectativa de prazo para o retorno das transmissões? Os equipamentos danificados não estavam segurados? Qual a dimensão das reclamações dos ouvintes?
8: Estamos todos torcendo para o restabelecimento da emissora e gostaria de afirmar que estamos à disposição da Rádio Nacional da Amazônia em qualquer ajuda que pudermos prover.
5: Foi durante esse silêncio que muitos profissionais do Parque do Rodeador perceberam de forma muito concreta o tamanho da responsabilidade que tinham nas mãos. O então coordenador do parque, na época, Ismar do Vale, conta como foi viver esse momento.
9: Foi aí que a gente viu a importância que a Rádio Nacional da Amazônia tem para os ribeirinhos da Amazônia. Foi aí que a gente viu que a Rádio Nacional ela é essencial para o entretenimento e cultura do povo da Amazônia.
6: Foram meses de trabalho, com a emissora operando de forma emergencial, utilizando geradores, até que a solução definitiva fosse concluída. Quando os transmissores voltaram a funcionar em alta potência, a comemoração foi de quem sabia que o sinal estava, enfim, de volta à Amazônia. Ismar do Vale se recorda desse dia.
9: Em 3 meses, a partir do momento que chegou o grupo gerador, nós conseguimos botar o transmissor em funcionamento. Foi uma alegria. Você não acredita a alegria quando a gente ligou as transmissões da Rádio Nacional da Amazônia. Foi uma alegria fora do comum. O pessoal vibrando.
5: Muitos operadores nunca conheceram pessoalmente seus ouvintes, mas dedicaram décadas de suas vidas a eles. Há quem conheça essa história por 2 ângulos diferentes. Josias Papá passou anos nos estúdios da Rádio Nacional da Amazônia. Hoje ele está no Parque do Rodeador, ajudando a garantir que a informação, o serviço público e a companhia da rádio continuem chegando aos ouvintes. Para ele, a importância do trabalho continua sendo a mesma.
10: E eu me recordo que trabalhava na Rádio Nacional da Amazônia, nos estúdios, na Central do Ouvinte.

0: 20. Os recados eram para procurar parentes desaparecidos, era para dar notícias sobre o nascimento de crianças e também algumas denúncias referentes a problemas de terra, né? Exploração de mão de obra indígena, mão de obra mesmo de funcionários. E na época a Serra Pelada estava em grande evidência quando havia aqueles acidentes de desmoronamento de terra, várias pessoas morriam soterradas e às vezes as pessoas nos ligavam passando a relação das vítimas que infelizmente perderam a vida naqueles garimpos. E assim foram durante longos anos ali na Nacional da Amazônia. E hoje nós estamos aqui trabalhando, né, fazendo aqui no radiador, do outro lado já da ponta, mas prestando o mesmo serviço, a mesma utilidade pública para os nossos ouvintes.
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0: Minha gente do Brasil, são 20 horas e 9 minutos. Muito boa noite, amigos de Brasília. Muito boa noite, amigos e amigas de todo o Brasil. Estamos começando com muita emoção e alegria mais um programão Eu de Cá, Você de Lá, falando a língua do sertanejo para todo o nosso país. De agora até às 11 horas. É conosco aqui, com Eu de Cá, Você de Lá, com a Fatinha, com o Anderson, com o Celso que está ausente e com milhares e milhares de ouvintes do Brasil. Boa noite!
1: Vendo da gente pegando fogo.
0: Alô, Cuiabá, grande capital de Mato Grosso, que nos dá uma emoção muito grande. Essa música fala em Cuiabá, em uma cuiabana, e aqui toda noite é focalizado o povo de Mato Grosso do Sul, de Goiás, do Tocantins, do Maranhão, do Nordeste inteiro, da Bahia, do Piauí, também de Minas Gerais, também de São Paulo, e percorremos o sul do Brasil também, Rio Grande do Sul, Santa Catarina, Paraná, o Rio de Janeiro, não é isso, Fatinha? Boa noite!
2: Boa noite, Maurício, boa noite, Anderson, boa noite, Leandro, Larissa, que estão aqui no estúdio com a gente, o Celso, que está ouvindo também lá de casa, e boa noite a todos os ouvintes, gente. O programa hoje vai até às 11 horas da noite, com vocês, com a participação de vocês hoje. E hoje, Maurício,
0: sim,
2: hoje celebramos o Dia do Estagiário.
0: Sim.
2: Dia do estagiário. Gente, o que é um estagiário? O que é um estágio? O estágio é uma atividade educacional supervisionada que permite ao estudante desenvolver conhecimentos e competências relacionados com a sua área de formação. A data é uma oportunidade para reconhecer estudantes que estão dando os primeiros passos no mercado de trabalho e, ao mesmo tempo, colocando a prática em conhecimentos durante a formação. E nesse período, que muitos estudantes têm o primeiro contato com rotinas, responsabilidades, prazos, reuniões e desafio que fazem parte do dia a dia profissional. Também é no estágio que o estudante descobre se realmente se identifica com a profissão que escolheu. Você foi assim, Maurício, quando você fez
0: não,
2: o estágio?
0: Não, nunca fiz estágio na minha vida. Eu comecei a trabalhar quando criança, ainda na roça, lá em Minas Gerais. Então, se foi um estágio, eu ainda era criança e trabalhei muitas, fiz muita coisa, cada uma mais diferente do que a outra, mas graças a Deus eu tenho, assim, trabalhei em muitos segmentos, né? E tenho uma admiração muito grande, porque eu já vi tantos estagiários passando por aqui, pela Rádio Nacional, se transformando em grandes personalidades da comunicação do Brasil. Por exemplo, toda noite a gente vê a Thaís Herédia, por exemplo, que foi uma estagiária, hoje é uma das maiores jornalistas de economia do Brasil, numa rede grande de televisão, e muitas outras, né? Eu esqueci o nome, Torres, né? Que foi nossa produtora também, e outras mais. Então a gente fica feliz. E tudo começa no estágio,
2: no
0: né,
2: estágio,
0: Fatinha?
2: Realmente, eu fiz o estágio e é muito importante o estágio, porque aí você descobre realmente se identifica com a profissão que escolheu, né? Ali no estágio você vai ver, ah, acho que isso não dá para mim, vou procurar outra coisa. Então, é muito importante o estágio, gente. Tem
0: Perfeito.
2: Quem tiver oportunidade, faça o estágio. Que além
0: Parabéns.
2: Do mais, é como se fosse o primeiro emprego, né? Ser remunerado e o conhecimento nunca é demais, né?
0: Tá certo.
2: Mas é isso aí,
0: Bom
2: gente.
0: Bom demais. E pra... olha o nosso WhatsApp. Pode falar, Fatinha?
2: Não, só para falar. Quem não anotou, gente, anote os telefones aqui do programa Eu de Cá, Você de Lá, da Rádio Nacional 61-3799-5743 ou 61-3799-5744. Anote aí, repetindo. 61-3799-5742 ou 3761-5743. Até às 11 horas da noite.
0: Você fez uma confusãozinha aí, 61-3799-5742 e o 61-3799-5743, né? Tá bom demais.
2: Eu acho que eu tô nervosa, porque
0: não,
2: tem um pessoal
0: calma.
2: Aqui no estúdio, né, filmando a gente. Acho que eu fiquei nervosa, atrapalhei os números. Larissa, o Leandro.
0: Exatamente, o professor Leandro, que traz muitos estudantes aqui, ele é professor universitário, né?
2: Pois
0: Digo, tá faltando o Leandro trazer mais alunos de comunicação aqui, vai ser uma alegria. Leandro, boa noite, Leandro.
3: Muito boa noite, em breve a gente... Me comprometo a trazer mais estudantes de comunicação aqui nessa rádio tão histórica e tão importante, né? para não só para quem estuda comunicação, mas na verdade para a história da comunicação brasileira, né? Essa rádio é um fenômeno e é um sucesso até hoje por conta dos profissionais tão talentosos que fazem o dia a dia.
0: Valeu, esse é o professor Leandro. Larissa, você não vai fazer uso da palavra, vem cá, moça. Larissa também é produtora aí das redes sociais, ela que faz os... Vem aqui, Larissa, vou levantar aqui para... É, a palavra é sua. Boa noite, Larissa, que honra ter você aqui.
4: Ô, gente, a honra é toda minha aqui, acompanhar vocês ao vivo, Maurício, a Fatinha, o Anderson.
0: Uma alegria muito grande e ser lembrado por vocês, vocês que cuidam da imagem das emissoras de televisão, de rádio, as redes sociais. Fico muito feliz aqui de ser lembrado por vocês.
4: Sim, não, pra gente é uma grande honra poder acompanhar vocês e eu peço aí pros ouvintes, né, seguir a gente nas redes sociais.
0: Isso, como é que acha nas redes sociais?
4: É, no Instagram é @radionacionalbr.
0: @radionacionalbr no Instagram. @radionacionalbr no Instagram. E depois tem no
4: YouTube.

0: Facebook
1: arroba
0: também.
1: Rádio Nacional BR também.
0: Sim, arroba Rádio Nacional BR.
1: Ah, fácil, fácil, né? Cuida da nossa imagem, me deixa mais novo lá um pouco, eu tô muito acabado, viu? Me ajuda!
0: Não precisa, tá ótimo, tá todo mundo aqui, maravilhoso.
2: Mas hoje tá fácil, Larissa, né, modificar, tá fácil, né, deixa ele novinho.
0: Vou jogar na IA.
1: Exatamente. Obrigado, viu? Sejam muito bem-vindos. Tem muitos, muitos recados aqui chegando, viu, Fatinha?
2: Então tá, gente, os telefones já estão chamando ali, daqui a pouco eu volto com os recadinhos. Bom.
1: Tem mais aqui. É, agora são 20 horas e 16. Quero cumprimentar toda a nossa equipe. É o Jaider Ribeiro do Amorim, o Antônio Miranda, a coordenação da Amazônia. Um abraço lá para minha querida amiga Thaís, Tayana Borges, também cumprimentar o nosso querido amigo Mário Sartorello, na coordenação da Nacional de Brasília, o Carlos Sena, ele que é nosso gerente executivo, cumprimentar o Thiago Regoto, que é o nosso diretor-geral, e também cumprimentar a nossa presidente Antônia Peregrino, e cumprimentar, sobretudo, os nossos milhares de ouvintes em todo o Brasil. Música.

0: Essa é do André e Andrade cantando bonito para o Brasil. E eu quero cumprimentar aqui o Lourival Fernandes, falando de Águas Lindas de Goiás. Alô, Lourival Fernandes, ele está mandando um abração, lembranças à sua querida mamãe que está na Fazenda Marra Gato, no município de Arraias, no Tocantins. Dizer que por aqui estamos todos bem, graças a Deus. O nome da minha mãe é Damiana. Alô, dona Damiana, na Fazenda Marra Gato, em Arraias, no Tocantins. Um abraço do seu filho Lourival Fernandes, que é ouvinte do Eu Te Cá Você de Lá. E manda também para a prima Deus e o seu esposo Luiz. Muito obrigado, muito obrigado. Vamos agora até a cidade de Boa Vista, Roraima. Meu amigo Mauroni Mendes falando assim. Alô, Mauroni, boa noite.
1: Ô, Maurício Ribeiro, boa noite. Boa noite, Fatinho. Boa noite, Celso.
0: Boa noite.
1: Boa noite a todos os ouvintes da Rádio Nacional de Brasília, no programa Eu De Cá e Você De Lá. Ô, Maurício.
0: Sim.
1: Roda os parabéns para Joselaine.
0: Joselaine.
1: Em Mato Grosso. Ela é ouvinte, fã número um da Rádio Nacional, do programa Eu De Cá e Você De Lá.
0: Joselaine.
1: E é o aniversário dela.
0: Tá certo.
1: Roda pode os falar. Parabéns para ela e aquela música do Neinando.
0: Neinando, mensagem
1: falou,
0: de aniversário.
1: Tá falado, aqui tá bom e vai ficar melhor.
0: Valeu, muito obrigado, amigão Mauroni Mendes, em Boa Vista, Roraima, cumprimentando a Joselaine, aniversariante, lá em Mato Grosso, e é nossa ouvinte do Eu De Cá, Você De Lá. Alô, Joselaine, parabéns, felicidades, muitos anos de vida, é o Mauroni Mendes, de Boa Vista, Roraima. Mais alguém de Roraima, é o seu Miguel, o caminhoneiro. Alô, Miguel, o caminhoneiro, fala, boa noite. Opa. Já gravou. Gravou a abertura do programa. Alô, seu Miguel, em Boa Vista, Roraima. Cadê você, rapaz?
2: Você de lá. Nacional.
0: Gostei,
3: aqui
0: seu Miguel.
3: Miguel. Ouvi chorar, meus amigos.
0: Vista Roraima.
3: Estamos aqui junto com o nosso Trovão Azul.
0: Obrigado
3: à nossa nacional.
0: Que coisa boa.
3: Pela Rádio Universitária, meus amigos.
0: Ouvindo pela Rádio Universitária de Roraima.
3: Um abração para você, uma ação para a Fatia.
0: Aham.
3: E Fatia, você é minha conterrânea, Fatia.
0: Exatamente.
3: Eu sou de Matias, Olímpio, Piauí. Fatia, um abração para você.
0: É o seu Miguel.
3: Estamos aqui, meus amigos, junto com o nosso Trovão Azul.
0: Trovão
3: Obrigado
0: Azul,
3: Obrigado
0: é
3: a nossa nacional, Neu de Cá, você de lá.
0: Aham.
3: Pela Rádio Universitária, aqui quem fala é Miguel de Boa Vista, orável, meus amigos. Tamo Beleza junto, até
0: pura.
3: A próxima.
0: Qualquer hora eu vou fazer um dueto com você, com esse...
3: Ei, meus amigos, você tem uns cobres aí pra emprestar pro Trovão Azul, meus amigos.
0: O dinheiro aqui tá... Você que tá com o papel no bolso aí. Obrigado, Trovão Azul. Obrigado, seu Miguel. Aí, na cidade de Boa Vista, Roraima, ouvindo através da 95.9 FM, a Universitária de Boa Vista, Roraima. Obrigado, seu Miguel, os cobra aqui tá pouco, rapaz, manda um pouco aí pra nós. Tem o Fábio de Sena falando conosco de algum lugar do Brasil. Alô, Fábio de Sena, boa noite.
4: Boa noite, Maurício Rabelo, aqui Fábio de Sena Oliveira.
0: Tudo bom, Fábio?
4: A beira do Rio Paracatu, Fazenda Canoas, município de Buritizeiro, Minas Gerais.
0: Fábio de
4: Sena. Gostaria de mandar um alô aí pro meu amigo Mazinho, sua esposa Fátima.
0: Aham.
4: O meu primo Alex, uhum, e todos os ouvintes da programação Eu De Cá, Você De Lá.
0: Uhum.
4: Ontem eu mandei um alô aí,
0: uhum,
4: e pedi uma música aí, mas acabou que eu também não ouvi. Pedi pra você retornar o áudio de volta pra mim, mas... também não mandou.
0: É porque eu não dei conta de atender. É muita gente.
4: Quero tornar a pedir a mesma música.
0: Então peça.
4: Não sei se passou ontem, mas acho que não passou não, porque eu não ouvi.
0: Sim.
4: A música com Zezé de Camargo e Luciano,
0: Lu
4: de
0: no...
4: Flamboyant. Eu ofereço para todos os ouvintes da programação Eu De Cá e Você De Lá.
0: Uhum.
4: Ofereço para o meu amigo Mazinho, lá na beira do Rio Paracatu, sua esposa Fátima e todos os ouvintes da programação Eu De Cá e Você De Lá.
0: Valeu, muito obrigado, Fábio de Sena, aí na beira do Rio Paracatu, no município de Buritizeiro, Minas Gerais. Um abraço pro Mazinho e a sua esposa também, na beira do Paracatu, pedindo a música do Zezé de Camargo e Luciano, Flor de Flamboyant. Aí, muito obrigado. A gente não tocou ontem porque não atendeu, viu? Foram muitas mensagens e vamos tocar hoje, se Deus quiser. Você não pede aqui, viu, Fábio? Você manda. Um grande abraço, Fábio de Sena, na beira do São Francisco, Minas Gerais. Tem mais aqui. Olha, José Alves falando de Rondônia. Alô, José Alves, boa noite.
5: Boa noite, Maurício Rabelo. Como é que tá, rapaz? Tudo bem?
0: Bom, e você?
5: Aqui é José, aqui no Sapinho do Areado, município de Barra, Bahia, município, Estadão da Bahia. Quero pedir uma música com Veludo e Veluzinho, Colchão de Palha. Feliz dia para todos os ouvintes da Rádio Nacional, principalmente para você, para a Fátima, para Celcinho. Todo o povo desse grande Brasil que está ouvindo seu programa. Né, Maurício?
0: Isso.
5: Pai, um abraço de seu amigo José. Eu assisti o programa todas as noites.
0: Rapaz, mas que coisa boa. Obrigado, obrigado, Zé Alves aí. Muito obrigado. Deixa eu colocar aqui no caminho certo aqui. Agora são 20 horas e 24 minutos. A dupla Zezé de Camargo e Luciano, eles vão cantar para atender o pedido do nosso querido ouvinte lá, né, da beira do Rio São Francisco. Nós ficamos devendo ontem. Aliás, é do Rio Paracatu, né? Lá em Buritizeiro, Minas Gerais. Alô, Fábio de Sena! A música sua vai sair agora. Zezé de Camargo e Luciano cantando a música Flor de Flamboyant. Não é isso, Anderson? Então solta a moda pra nós. Alô, Fábio de Sena, aí na querida cidade de Buritizeiro, na beira do Rio São Francisco. A sua música, Flor de Flamboyant, Zezé de Camargo e Luciano, vai pra todo o Brasil.

Alô, meu amigo Mauroni Mendes em Roraima. Música é pra Joselaine em Mato Grosso. Aniversariante. Mensagem de aniversário, Neinando.

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Minha gente do Brasil, são 20h33. Milena Caroline de Brasília mandou a mensagem. Alô, Milena Caroline, como vai? Tudo bem? Boa noite. Tudo jóia, né? Homem. E o Fluminense abre o placar lá em Mendoza, na Argentina, contra o time do Rivadavia, né? Alô, alô, moçada, torcida tricolor. E o Flu abre o placar na Libertadores da América. Segura, peão! Manda, meu amigo, levanta esse som.

0: Agora sim, minha querida amiga Milena Caroline de Bra... Aqui, a Milena tá falando com a Larissa aqui, inclusive, ó. A Larissa, ela dizendo assim, olha... Oi, Maurício, tudo bem? Tudo jóia? Tudo, né? A Larissa que apareceu aí na rádio é a mesma que faz aquele podcast da EBC sobre os direitos das pessoas com deficiência que costuma passar no rádio, no Rádio Sociedade, no horário do meio-dia e meio... eu tô boiando, viu? Reconheci a voz dela de cara, viu? E gostei demais. Vou mandar pra ela aqui, viu, Milena Carolina? Ela acabou de sair, já está editando lá, mas eu vou, vou com certeza passar pra ela aqui, tá bom? Grande abraço! Muito obrigado. Deixa eu ver aqui, deixa eu mandar já logo aqui, porque senão eu esqueço, né? Não é possível que eu vou esquecer e não vou, e não vou, e não vou, e não vou. Pera aqui. Homem. Nesse momento... Cadê o Maurício Rabelo aqui? Lá vai. Beleza, já foi. Vamos. Obrigado, Milena Caroline. Um abraço grande. Muito obrigado. Tino Marcineiro falando. Alô, Tino. Boa noite.
1: Boa noite, Maurício Rabelo. Tino Marcineiro de Paraná, no Tocantins. Maurício, tô ligado aqui, meu amigão. Opa. Gostaria de mandar um alô aí pro Silvano. Silvano Mineirinho, lá em Vazante, Minas Gerais. Também para meu amigo Feliciano aqui na Fazenda Ipê Roxo, aqui na beira do Rio Paraná. E todos os meus amigos da região do Albino, região do Pulsazeiro, região do Campo Alegre. Um abraço do Tino Marcineiro. Maurício, se você puder tocar aí para meu Glauba Rabelo, Deve Ser Amor.
0: Deve Ser Amor.
1: Ofereço para todos os seus ouvintes, todos os seus amigos da Rádio Nacional. Opa. Os amigos do Tino Marcineiro, Negão tocar. Do Japão. E todos os nossos amigos aqui da região do Paraná. Um abraço do Tino Marcineiro. Opa. Falou, Maurício.
0: Beleza pura, muito obrigado, obrigado Tino Marcineiro, em Paraná, no Tocantins, muito obrigado, pedindo a música do Glauber Rabelo, Deve Ser Amor, nós vamos tocar sim, muito obrigado amigão Tino Marcineiro, um grande abraço extensivo a todos aí de Paraná, essa cidade que eu gosto tanto, o povo lá do Atravessado, o povo do Redondo, o povo de Bom Jesus das Palmas, dê um abraço em todo mundo, lá do Campo Alegre também, muito obrigado. Muito obrigado. E agora são 20h37 no Eu de Cá, você de lá, pela Nacional para todo o Brasil. Levanta!

Opa, 20h37 no Eu de Cá, Você de Lá, 63 é do Tocantins. Boa noite. Boa noite, meu amigo Maurício Rabelo. Hoje gostaria de parabenizar pelo parabenizar pelo ótimo trabalho que prestas à nossa querida Rádio Nacional. Gostaria que você tocasse para mim uma música do milionário José Rico, Explosão de Amor. Oferecer para você, para todos que estiverem na escuta, quem tá mandando lá de Tocantins, eu agradeço demais. É Romildo Barros. Alô, alô, Romildo Barros. Um grande abraço para você aí em Tocantins. Eu te agradeço muito pelas palavras. E olha, se eu presto um trabalho de qualidade aqui também, eu tenho certeza que a rádio me oferece todas as condições e os ouvintes me apoiam em tudo. As pessoas estão sempre participando, prestigiando, mandando mensagens otimistas aqui pra gente. Por isso que o trabalho sai bom. Muito obrigado, meu querido amigo, é o Romildo Barros. Valeu, Romildo Barros. Tem mais aqui conosco. Vem cá, Catanhede. Tá dizendo Maurício Rabelo no ar. Programa Eu de Cá, Você de Lá, Rádio Nacional. Aqui na Rádio Brega Brasil de Novo Horizonte, no Pará. Que coisa boa, né? Bom demais. Muito obrigado, obrigado, meu amigo Luciano Catanhede, na Brega Brasil, aí da região de Novo Horizonte, Pixuna, no Pará. Muito obrigado, muito obrigado. Tem mais outra aqui falando conosco, é de Tocantins. Boa noite. Eu sou Denise de Arraias, do Tocantins. Queria ouvir uma música, mandar um alusão para o meu pai, Luiz Antônio, para minha mãe, a dona Deuzeni, na Fazenda Marragato. Dizer a todos eles que estamos todos bem, graças a Deus, que meu irmão Daniel e minha cunhada fizeram uma ótima viagem, graças a Deus. Vou repetir, Denise de Arraias, do Tocantins, mandando um alô para o pai, o Luiz Antônio, e a mãe, a dona Deuzeni, na Fazenda Marragato, dizendo que estamos todos bem, graças a Deus, que eu e irmão Daniel e a minha cunhada fizeram uma ótima viagem, né? Graças a Deus, que coisa boa! Nesse momento, tem música aí, meu amigo, tem 89, é do Piauí. Boa noite, caro amigo Maurício Rabelo, mando um alusão para Antônio Luiz, para minha esposa Aldeci, para as filhas Laura, Beatriz, a Gabriela, em Queimada Nova, no Piauí, no Mercadinho Souza. Mando a música do milionário José Rico, Estrada da Vida. Obrigado, obrigado, Piauí, terra querida. Alô pro Antônio Luiz, para a esposa Aldeci, também as filhas Laura, Beatriz e Gabriela, Queimada Nova, Piauí, Brasil. Qual é a música, meu amigo Anderson Vareta? Toca pra nós aí a música. Qual? Não sabe? Milionário José Rico pediu uma aqui antes. Explosão de Amor não tem. Estrada da Vida tem, né? O Galber Rabelo, Deve Ser Amor. Nós vamos achar. Aí, agora são 20h40. Eu de cá, você de lá. Milionário e José Rico, Estrada da Vida.

Muito bem, alô, Tino Marcineiro, pediu, tá aí, Galber Rabelo cantando no Eu de Cá, Você de Lá, da Nacional pra todo o Brasil, Deve Ser Amor. Segura, Tino Marcineiro!

0: Pois é, gente boa do Brasil, no programa Eu de Cá, Você de Lá, o Vander lá do Paraná. Alô, Vander, boa noite.
1: Milo, Ariel Tigueira, Vander Paiva, popular Machalenta. Manda uma música para todos que estão ouvindo aqui no Tigueira. Sim. Tem um senhor Grilo, ontem falou que escutou falar aí na rádio. Manda um abração para ele, manda uma música para ele, para dona Vânia, que é a esposa dele.
0: Sim.
1: Moro na rua Ivan Ferreira do Amaral, perto do antigo hospital, que é o UPA.
0: Sim.
1: Por todo que eu vim aqui, Ortigueira, em todo lugar.
0: Ortigueira.
1: Manda uma boa aí, com você mesmo.
0: Opa, obrigado.
1: Aquela musgona boa de você e a Dona Emília.
0: Dona Emília.
1: Os olhos negros. Acho que é isso, né?
0: É isso mesmo.
1: Manda uma música para todos que estão ouvindo. Todo para nós, todo o Brasil.
0: Valeu, Vander.
1: Em todo lugar. Boa noite, Maurício Rabelo.
0: Gostei demais, obrigado. Rapaz, que alegria receber a sua mensagem. Deixa eu mandar o áudio de volta. Obrigado, Vander Paiva. Vander Paiva, na cidade de Ortigueira, no estado do Paraná. Muito obrigado. Um grande abraço. Já nós vamos tocar Olhos Negros do Maurício Rabelo e Dani Miller. Daqui a pouco, viu? Um abraço para todo o povo de Ortigueira que nos dá, assim, uma audiência muito grande da Rádio Nacional de Brasília com a Rádio Placar FM. Muito obrigado. Valeu, Vander. Tem mais aqui falando comigo. Deixe-me ver. 34 é Minas Gerais. Boa noite.
2: Boa noite, meu amigo Maurício Rabelo. Eu sou o Silvano Pereira, aqui da cidade de Lagoa Grande.
0: Lagoa Grande.
2: Não é Água Grande, é Lagoa Grande.
0: Lagoa Grande.
2: Se Silvano. Puder, meu amigo, passe pra mim, Chuva na Serra.
0: Chuva na Serra.
2: Oferece pra todos, pessoal. Jorge Luiz e Fernando. Aí, e pro Tino Macineiro lá em Tocantins.
0: Opa. Silvano Pereira, beleza pura, muito obrigado, Silvano Pereira, Lagoa Grande, Minas Gerais. Você pediu uma música que é o nome da fazenda do meu irmão. Eu tocava tanto essa música quando eu fazia o Brasil Caminhoneiro, que eu gostava demais, né? Há muitos anos atrás eu fazia e tocava muito Riozinho, do Jorge Luiz e Fernando, e também Chuva na Serra, do Jorge Luiz e Fernando também. Então, muito obrigado. E já nós vamos tocar. É linda. Já tá no ponto? Essa aqui é só pra fazer. Chuva na Serra. Essa aí é Riozinho, né? Levanta a serra, meu amigão. Não é o Celso, é o Anderson Varela.

Pois é, gente boa do Brasil, 20 horas e 50 minutos, eu de cá, você de lá, é pela Nacional. E olha, tem aqui Marioneide dizendo assim, Marioneide, boa noite Maurício Rabelo, manda um alô para todos, um abraço para dona Gasparina Rabelo, ela que está em Tocantins, em Fortaleza.

0: Boa noite a todos. Mandar um abraço para a minha amiga Janaína Cristina. A última vez que tivemos contato, ela estava morando na Asa Norte, em Brasília. Os seus pais moravam em Goianésia, Goiás. Antes, todos moravam em uma cidade satélite de Brasília chamada São Sebastião. O nome dela é Janaína Cristina. Sua mãe, Shirley. Sua irmã, Keila, casada com Wagner, né? Ela mandou essa mensagem aqui e mandou um áudio também. Vamos ouvir o áudio dela aqui. Vem cá. Fala comigo aí. Boa noite.
1: Oi, boa noite. Que é Márcia de Minas, interior de Minas.
0: Sim.
1: Gostaria de saber se vocês poderiam me ajudar.
0: Sim.
1: Encontrar minha amiga, oi, Janaína Cristina.
0: Uhum.
1: De Brasília, Asa sim. Norte ou...
0: Uhum.
1: Ou...
0: São Sebastião,
1: Goianésia de Goiânia.
0: Goianésia de Goiás, né? Uhum.
1: Tem 24 anos que nós não... Que perdi o contato.
0: Uhum. Tá certo. Beleza pura. Muito obrigado. Muito obrigado, muito obrigado. Agora 20 horas e 52 minutos, eu de cá, você de lá. Opa! Muito ruim, viu? Muito ruim, muito ruim. No último minuto é ruim, né, pai? Vamos lá, tem mais Raimundo falando. Alô, Raimundo, boa noite.
2: Boa noite, Maurício Rabelo. Rapaz, não tô conseguindo ouvir teu programa, rapaz. Tô achando ruim, que não tô conseguindo, não, que... Na hora que eu boto, aí sai. Eu acho que é o aplicativo, não é a internet não, é o aplicativo mesmo.
0: Aham, sei.
2: É que tá com problema o aplicativo.
0: Sei. Que pena, né, Raimundo? Eu não sei. Não sei qual o problema não. Infelizmente, os aplicativos estão pegando por aí. Agora, na sua casa, eu não sei, viu? Eu não sei. Tá bom. Obrigado, Raimundo. Um grande abraço. Tem o Gleibe Oliveira, tá dizendo assim, boa noite Maurício, tudo bom? Gleibe Oliveira de Caiapônia, Goiás, pedindo uma música do René e Adriano, obrigado, muito obrigado, dizendo que teve um lançamento do DVD do René e Adriano. Obrigado, obrigado Gleibe Oliveira, Caiapônia, Goiás. Fala Maria do Rosário.
3: E mandar os parabéns. Oi.
0: Opa,
3: alô,
0: pode
3: alô,
0: falar.
3: Câmbio. Pedi para cantar os parabéns aqui para o Otávio, Maurício.
0: Uhum.
3: O Otávio, que é o aniversariante de hoje. O Otávio é o esposo da Márcia, que mandou aqueles doces para nós, aô, aqueles bolos.
0: O Otávio, gente boa.
3: É o bolo do aniversário,
0: né,
3: dele. Vamos cantar os parabéns para o Otávio.
0: Parabéns, Otávio. Felicidades, parabéns, muitos anos de vida.
4: Nesta data querida, muitas felicidades, muitos anos.
0: Parabéns, Otávio! Muitos anos de vida! 20 horas e 55 minutos.
3: E o bolo estava muito gostoso, viu, Otávio?
0: Sim.
3: Obrigado, viu?
0: Uhum.
3: E a dona Geralda, lá em Congonhas, Minas Gerais, também está na escuta, está mandando um abraço para a equipe do Edicá e para todos os ouvintes.
0: Uhum. Tá bom demais. Agora são 20 horas e 55 minutos. O Raimundo falou um negócio aqui. Alô, Raimundo, boa noite!
2: Pois é, Maurício. Eu boto aqui, aí eu fico ouvindo, é que da frente não sai. Aí
0: sei.
2: Eu procuro, né?
0: Sei.
2: Mas eu tô tentando aqui ver. Tem dia que pega, tem dia que não pega.
0: Uhum.
2: Mas eu não sei.
0: Uhum.
2: Porque a internet tá boa, né?
0: Sei. Ah, eu não
2: pois
0: sei.
2: Pois é, rapaz, eu gosto muito de ouvir seu programa, né? Mas, felizmente...
3: Vai... Qual é o estado?
0: Mudou um pouco o jeito.
2: Mesmo, né?
0: Mudou o jeito
3: qual
0: também.
3: Qual é o estado dele lá?
0: Não, é internet em qualquer lugar, né?
3: Não,
0: no Maranhão.
3: Não, poder avisar aqui na técnica. Mas, de qualquer forma, nós vamos fazer a reclamação aqui para a técnica.
0: Uhum. Laurinda da Silva Pereira. Alô, Laurinda! Olha, boa noite!
5: Boa noite, Maurício Rabelo. Como que você está aí?
0: Eu estou muito bom, e
5: pois
0: você
5: eu falei lá no seu PV, mas agora eu vou falar na rádio. Cadê
0: sim,
5: Fatinha?
0: Tá aqui.
5: Um abraço para você e família.
0: Uhum.
5: E que Deus abençoe a noite de vocês e todo dia da vida de vocês.
0: Amém.
5: Sua mãe tá bem?
0: Tá tudo
5: peço
0: ótimo,
5: que você mandou um alô para minha filha, Edna Pereira do Santo, lá em Brasília. Cleia de Jesus Pereira.

0: Pereira do Santo, em Formosa.
1: Sei.
0: Vandélia Pereira do Santo, aqui na Fazenda Poções. E para todos meus amigos, vizinhos, cunhada, Alcidete, Meire, minha sobrinha, Liliane, meu irmão José Domingo.
1: Sei.
0: E eu peço uma música com André Andrade, tô com saudade de mim, ofereço para você, para sua
1: Tá com
0: mãe,
1: saudades
0: e
1: de
0: para
1: mim?
0: todas minhas filhas, minhas sobrinhas e minhas netas, Cleonice, Márcia Cristina. E peço a Deus que abençoe os passos de você e de sua família. Manda
1: Tá bom, pode continuar, pode falar, viu, Laurinda? Pode falar.
0: meu áudio de volta, meu amigo. Que
1: Tá
0: Deus
1: bom.
0: te guarde.
1: Amém, você também.
0: Ah, eu mando pedir para cantar os parabéns para Eliane em Brasília. Eliane é minha amiga. Em Brasília, que está completando mais uma roseira do Jardim das Oliveiras.
1: Eliane Pereira da Silva, é isso? Como é que é o nome dela?
0: Eliana, minha amiga.
1: Parabéns, Eliane, felicidades, muitos anos de vida. Quem manda é Laurinda da Silva Pereira. Parabéns, parabéns, muitas felicidades, muitos anos de vida.

0: Pois é, e agora 20 horas 58 minutos.
1: O Jorge Expedito lá de Itaguaí, no Rio de Janeiro, também está na escuta, do Rio de Cabo, você de lá. Pede para ouvir a música Preciso Chorar, com as irmãs Freitas.
0: Aham.
1: Oferece para Maria Helena, para Heleninha, Laurência, Dona Maria, Poliana. Oferece também para Teodora de Sobradinho e para a equipe do Eu de Cá.
0: Obrigado, obrigado. Um grande abraço, muito obrigado. É, tem a Laurência falando. Alô, Laurência, boa noite.
2: Boa noite, Maurício.
0: Boa noite.
2: Maurício, estou passando hoje, pedi para você cantar parabéns para o Evaristo, que está aniversariando hoje, tá? Lá em Roraima.
0: Aham.
2: É, quero desejar muitas felicidades, muitos anos de vida, tá, Evaristo? Que Deus abençoe sua vida, que dê muita saúde e muita paz. Maurício, eu gostaria que você rodasse uma música de Leandro e Leonardo, que fala de aniversário. Eu não sei exatamente o nome da música, tá bom?
0: Tá.
2: Se é parabéns pra você,
0: é parabéns.
2: Você rode aí, por
0: do
2: favor.
0: Leandro e Leonardo, é.
2: Boa noite, um abraço. Fique com Deus.
0: Amém.
2: Tchau,
0: muito
2: tchau.
0: Obrigado, Laurência. É, aqui em Goiás, cumprimentando o Evaristo lá em Boa Vista, Roraima. Parabéns, Evaristo, muitas felicidades, muitos anos de vida. É a Laurência, daqui de Goiás, milhares de quilômetros de distância, lhe desejando tudo de bom e pedindo a música do Leandro e Leonardo para mandar para você, viu?
1: E a Maria José de Samambaia Sul, aqui no DF, também está na escuta, Maurício. Ela fez um procedimento médico, né?
0: Uhum.
1: Diz que está de repouso.